0: Amém. Amém.
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3: Olá, boa noite.
4: Boa noite para você que nos acompanha em todo o país.
3: Quarta-feira, 13 de maio de 2026.
4: E vamos ao destaque do dia, medida para conter a alta no preço do combustível.
3: O governo do Brasil anuncia subvenção a produtores e importadores de gasolina. Gabriela Noronha.
5: A expectativa é que essa subvenção reduza em até 62 centavos o preço do litro da gasolina ao consumidor após a mistura obrigatória de etanol.
4: E ainda, número de empregos formais no país cresceu 5% no ano passado.
3: São quase 60 milhões de vínculos ativos entre trabalhadores dos setores público e privado. Pablo Mundim.
6: Nos últimos três anos, foram mais de 7 milhões e 800 mil novos vínculos registrados. O resultado confirma a continuidade da expansão do emprego formal no país.
4: Você vai ouvir também, Brasil registra o menor número de homicídios da década para os três primeiros meses do ano.
3: Aumenta também a apreensão de armas e munições.
4: Para falar como o país alcançou esses resultados, vamos conversar ao vivo com o secretário nacional de Segurança Pública, Chico Lucas.
3: Hoje na apresentação da Voz do Brasil, eu, Mariana Jungmann e Nazi Brum.
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3: O governo do Brasil anunciou hoje mais uma medida para conter os impactos da alta dos combustíveis em razão dos conflitos no Oriente Médio.
4: A nova medida foi publicada agora há pouco em edição extra do Diário Oficial da União e vai garantir subsídios para a gasolina produzida aqui ou importada de outros países.
3: O valor do auxílio será definido por meio de portaria do Ministério da Fazenda.
5: Para conter a alta dos combustíveis provocada pela guerra no Oriente Médio, o governo do Brasil anunciou nesta quarta-feira uma subvenção aos produtores e importadores de gasolina. A expectativa é que essa subvenção reduza em até 62 centavos o preço do litro da gasolina ao consumidor após a mistura obrigatória de etanol. De acordo com Alexandre Silveira, ministro de Minas e Energia, o objetivo é tentar uma ação imediata sobre os preços dos combustíveis com resultados efetivos.
7: Nenhum outro país do mundo teve menor impacto do que o Brasil, exatamente porque nós fomos rápidos, proativos.
5: A nova subvenção começa pela gasolina, mas poderá ser estendida ao óleo diesel a partir de junho. Segundo o ministro do Planejamento, Bruno Moretti, a subvenção funcionará como um cashback do tributo fiscal. Isso significa que quando o importador ou produtor pagar o imposto, o valor será devolvido em forma de subvenção.
8: O que nós estamos colocando é que a gente devolve esse tributo como uma subvenção e essa devolução é uma espécie de cashback desse tributo, capaz de amortecer eventuais choques de preço, eventuais aumentos de preço de combustível.
5: Segundo o governo, a medida atenta uma sinergia entre o setor público e o setor privado. Apesar do impacto da guerra no aumento do preço do petróleo, o Brasil ocupa a posição favorável em comparação com outros países. De acordo com o ministro do Planejamento, Bruno Moretti, a estratégia de mitigação reflete a preocupação do governo do Brasil com a situação financeira das famílias.
8: O que a gente pretende aqui fazer é converter parcela dessa arrecadação adicional em medidas de mitigação dos impactos de preço, sempre resguardada a premissa da neutralidade fiscal.
5: As medidas utilizarão recursos do Orçamento Geral da União. A despesa mensal estimada é de R$ 272 milhões para cada 10 centavos de subvenção no litro de gasolina e de R$ 492 milhões para cada 10 centavos de subvenção no litro do diesel. O secretário executivo do Ministério da Fazenda, Rogério Seron, explica que a medida será neutra do ponto de vista fiscal, porque a arrecadação com a receita do petróleo subiu.
0: É impossível neutralizar 100%, mas é possível sim atuar de forma rápida, eficiente, com inteligência e ter um bom desempenho, reduzir o impacto para a população.
5: A nova subvenção faz parte de uma série de medidas que o governo do Brasil tem adotado para conter a alta dos combustíveis provocada pela guerra no Oriente Médio. Em março, o governo zerou a tributação de PIS e COFINS sobre óleo diesel, além de aumentar a tributação sobre as exportações do combustível. Reportagem Gabriela Noronha.
4: Brasil contra o crime organizado. Um dos objetivos do plano anunciado pelo governo federal é fechar as fontes de financiamento das organizações criminosas no país.
3: Ele também quer impedir que os presídios brasileiros continuem servindo como centros de comando e recrutamento para facções criminosas.
4: Em entrevista ao programa Bom Dia Ministro, transmitido pela empresa Brasil de Comunicação, o ministro da Justiça e Segurança Pública, Wellington Lima, afirmou que a ideia é atuar contra o planejamento das organizações criminosas.
9: Nós vamos tirar da cadeia esta característica de escritório do crime. Realmente instituir padrões de excelência, como acontece no sistema prisional federal. E esse padrão de excelência envolve treinamento do pessoal, equipamento de raio-x, drones, equipamentos tecnológicos que aumentarão o padrão de segurança.
3: O programa tem foco ainda no combate ao tráfico de armas e ampliação das taxas de esclarecimento de homicídios.
4: A estratégia prevê investimentos que ultrapassam os 11 bilhões de reais.
3: Pois é, mas antes mesmo do lançamento do plano, o Brasil registrou o menor número de homicídios da década no primeiro trimestre, com uma redução de 25% frente a 2022.
4: Os latrocínios também caíram 48% e os roubos de veículos 42,3% nos primeiros três meses de 2026.
3: Hoje a gente conversa com o secretário nacional de Segurança Pública, Chico Lucas, para saber mais sobre os dados de segurança e o que foi feito pelo governo para alcançar esses resultados. Boa noite, secretário.
10: Boa noite, Mariana. Boa noite, Nazi. Boa noite a todos os ouvintes do Brasil.
3: Secretário, vamos começar então falando sobre os dados de homicídios. Eles caíram 25% e essa queda ocorreu em todo o país ou ela foi concentrada mais em algumas regiões do que outras?
10: Todas as regiões apresentaram queda no número de homicídios, principalmente os estados do Nordeste, em razão também de números anteriores, nos períodos anteriores de avaliação, mais altos. Então a gente tem essa redução, fruto muito de uma política em que há um maior cumprimento dos mandados de prisão, maior investimento por parte do governo federal. E, na nossa visão, uma das principais políticas, que é a restrição ao uso de armas. Quanto menos armas em circulação, há uma causalidade óbvia entre armas em circulação e homicídios. Principalmente esses homicídios de proximidade, onde você está num contexto de uma disputa ou de uma briga. Então, esse tipo de crime ele é muito decorrente da facilidade das pessoas em ter acesso a armas. Então, todas essas combinações com outros fatores, como o próprio envelhecimento da população, tem feito com que os índices estejam reduzindo e nós apresentamos nesse primeiro trimestre o menor número da série histórica da última década. Então é um importante índice que reforça o papel de articulação do governo federal, mas também da atuação das forças de segurança estaduais.
4: Secretário, como a gente disse no começo, outros crimes como latrocínio e roubos de veículos também tiveram redução acentuada, né? A que se deve essas reduções?
10: Olha, são vários fatores. O fenômeno da segurança pública ele é multidimensional. Então, além do trabalho das polícias que têm sido cada vez mais atuantes, por exemplo, com o uso de ferramentas como o vídeo monitoramento, onde você tem a tecnologia do OCR, da leitura de placas, que fiscalizam cada vez mais em tempo real os veículos que são roubados, o compartilhamento de informações e de dados que tem sido atônico, inclusive é essa a nossa intenção com a PEC da Segurança Pública, fazer com que essa integração seja efetiva. Você tem o maior investimento por parte do governo federal com o Fundo Nacional de Segurança Pública. Isso tem combinado, trazido esses números. Então, menos ocorrências de roubo e furto de veículos, de celulares, em alguns estados, como a gente vem falando aqui, sobre as políticas de recuperação de celular, somados, tem diminuído o latrocínio. E também outros aspectos são negativos que a gente também tem que colocar, que é a mudança do perfil do criminoso. Tem muito criminoso migrando para o mundo digital. Então, tudo isso combinado faz com que menos crimes sejam cometidos no ambiente real, né? Fora do mundo das redes sociais e da internet.
3: E a gente teve também um aumento do cumprimento dos mandados de prisão, apreensão de armas e de munições. Como que é a integração maior das polícias? O senhor até já mencionou isso agora na sua última resposta. Essa integração das polícias federais com as polícias estaduais, isso ajudou a melhorar esses índices?
10: Olha, esse é um dos fatores que são diretamente afetados pela integração dos dados que nós implementamos no Ministério da Justiça e Segurança Pública e nas gestões anteriores, porque nós temos um Banco Nacional de Mandados de Prisão, que são os mandados conferidos pela Justiça e que ficam num banco. Muitas vezes os foragidos, eles fogem dos estados da federação e cada estado cuida do seu banco. O que é que o Ministério da Justiça fez? Ele cruzou esses dados com vários bancos de endereços para atualizar a localização dos foragidos. Fizemos isso tanto no Centro Integrado Mulher Segura, para cumprir os mandados de prisão no mês de março, e a gente vai fazer isso continuamente, das pessoas que cometeram crimes contra a vida das mulheres, como também nos crimes violentos. Esse aumento do cumprimento de mandados de prisão, combinado também com a RENARME, que é a Rede de Enfrentamento ao Tráfico de Armas, fez com que essas duas coisas, que é o cumprimento de mandado de prisão e a apreensão de armas, aumentasse. Ora, menos armas em circulação, menos pessoas violentas que cometeram crimes anteriores foragidas, fazem com que o número de crimes violentos, no caso os homicídios, tenham diminuído. Então, essa integração é fundamental para a gente chegar nesses bons números.
4: Secretário, o senhor citou que esses dados aí refletem o fortalecimento das forças de segurança com investimentos em equipamentos e inteligência. São estes que o governo também aposta no novo programa Brasil contra o Crime Organizado, que foi lançado ontem. O senhor pode falar mais para a gente sobre como será esse trabalho a partir de agora?
10: O Brasil contra o Crime Organizado é a executoriedade da lei antifacção, a lei que foi aprovada, encaminhada pelo presidente Lula, e que traz um tipo penal, que é o domínio social estruturado feito por organizações criminosas ultraviolentas. A gente vai combater essas organizações, primeiro pela asfixia financeira. Elas querem dinheiro. O dinheiro é o objetivo e é o fundamento de tudo. Nós vamos asfixiá-las, evitar o fluxo de armas, combatendo o tráfico de armas, elucidar os homicídios e, principalmente, estabelecer um padrão de segurança máxima nos presídios estaduais. Isso tudo para que a gente possa devolver os territórios às populações que são seus verdadeiros donos.
3: A ideia é cercar essas organizações por todos os lados, né?
10: O objetivo é esse, com uma cooperação interfederativa entre estados, União, com recursos provenientes do orçamento e, principalmente, com integração. Nós temos várias instituições funcionando, mas nós precisamos agora trabalhar em conjunto para atacar esse crime organizado.
4: Bom, nós conversamos com o Chico Lucas, secretário nacional de Segurança Pública. Secretário, muito obrigado pela presença aqui na Voz do Brasil.
10: Eu que agradeço o espaço.
3: O estoque de empregos formais no Brasil chegou a quase 60 milhões.
4: É o que mostrou a RAIS, a Relação Anual de Informações Sociais, divulgada hoje.
3: O resultado foi positivo em todos os grupos econômicos e em todos os estados do país, além do Distrito Federal.
11: O número de empregos formais no país alcançou 59.970.000 vínculos em 2025, um crescimento de 5% em relação ao ano anterior. É o que mostra os dados da RAIS, Relação Anual de Informações Sociais, divulgada nesta quarta-feira pelo Ministério do Trabalho e Emprego. O setor privado segue como o principal empregador, mas o setor público teve um crescimento mais intenso no período da pesquisa. Para o concursado Patrick Acker, foi a segurança de um salário fixo, os benefícios e a estabilidade que o fizeram optar pela carreira pública.
12: Ter a segurança de um plano de saúde, ter a segurança de uma previdência privada, um vale-refeição, um salário fixo ali todo mês, isso é um benefício que eu acho que assim não tem preço, né?
11: Todos os grupos de atividades econômicas apresentaram variação positiva no ano passado. O destaque foi o setor de serviços, que cresceu 7,2%, seguido pelos setores do comércio, indústria, construção civil e agropecuária. Seu Damião Epaminondas de Souza é amador de ferragem de uma obra de Brasília. Com carteira assinada há mais de 17 anos, o operário sabe bem dos benefícios da conquista.
13: Em 2022, eu sofri um acidente. E nesse acidente, eu fiz valer o apoio do INSS, né, ter tido o apoio da empresa. É um benefício, assim, incomparável, inenarrável a questão da gente ter um CLT.
11: O número de estabelecimentos com empregados também cresceu, passando de 4 milhões e 700 mil para 4 milhões e 800 mil, com variação de 2,1%.
14: A RAIS consolida de forma automática as informações do E-Social, enviadas por empregadores. Por meio desse sistema, o processo tornou-se mais rápido, seguro e preciso, avalia o analista de recursos humanos Alan Rogério de Souza.
15: A mesma informação que eu passei para o Ministério do Trabalho, eu passei para a Caixa, eu passei para todos os órgãos, o INSS, todo mundo está sabendo dessa informação. Então é muito mais rápida, muito menos burocrática.
14: Preciso, avalia o analista de recursos humanos Alan Rogério de Souza.
15: A mesma informação que eu passei para o Ministério do Trabalho, eu passei para a Caixa, eu passei para todos os órgãos, o INSS, todo mundo está sabendo dessa informação.

0: Nós estamos num momento de menor taxa de desemprego da nossa história, um momento muito bom, apesar dos juros altos, né?
1: Do ponto de vista regional, Norte e Nordeste apresentaram o maior crescimento no ano passado, com alta de 10%, o dobro da média nacional. Entre as unidades da Federação, todas apresentaram variação absoluta positiva no estoque de vínculos formais. Reportagem Pablo Mundim.
2: E a redução da jornada de trabalho está sendo implantada para os servidores terceirizados do governo federal.
3: A medida deve alcançar 40 mil trabalhadores que passam a cumprir 40 horas semanais.
2: A ação vai de encontro à proposta, vai ao encontro da proposta do governo de pôr fim à escala 6x1, ou seja, 6 dias de trabalho e 1 de descanso.
4: No Serviço Federal de Processamento de Dados, SERPRO, a rotina dos trabalhadores terceirizados está passando por mudanças. O órgão aprovou a redução gradual da jornada de trabalho de 44 horas para 40 horas semanais, sem mudança no salário. Cecília Beatriz trabalha como recepcionista no SERPRO e também está no quinto semestre da Faculdade de Enfermagem. Para ela, o tempo extra vai melhorar a qualidade de vida.
5: Eu saio daqui e vou para a faculdade. Né? Se eu sair daqui e vou para a faculdade, eu chego em casa tarde, acordo cedo para vir para o SERPRO. Para mim é mais questão de descanso, eu tenho uma hora mais para estudar, eu tenho uma hora mais para descansar.
4: A superintendente de logística do SERPRO, Elaine Dalcol, defende que a mudança é benéfica e não afeta a produtividade.
6: A produtividade ela não se mede pela quantidade de horas, mas pela qualidade do trabalho, porque reduz a sobrecarga e eleva o engajamento.
4: Entre as medidas adotadas pelo governo federal para os terceirizados da administração pública estão a redução da jornada de trabalho de 44 horas para 40 horas semanais, sem prejuízo de salário. Mais de 40 mil terceirizados serão beneficiados. As ações fazem parte de um conjunto de medidas tomadas pelo governo do Brasil em defesa dos trabalhadores. Entre elas está o projeto de lei que propõe o fim da escala 6x1. O ministro da Secretaria-Geral da Presidência da República, Guilherme Boulos, destacou que a mudança da escala e da jornada deve beneficiar principalmente quem trabalha no comércio.
7: O comércio de varejo, de maneira geral, é onde você tem a maior incidência dos 14, 15 milhões de trabalhadores brasileiros que estão na escala 6x1. Uma regulamentação que proteja o trabalhador, as empresas têm condições de precificar e de se adaptar a isso.
4: O governo do Brasil enviou ao Congresso Nacional em abril um projeto de lei que propõe o fim da escala 6x1. O texto foi enviado com pedido de urgência constitucional e está sendo analisado na Câmara dos Deputados. O projeto propõe a redução da jornada para 40 horas semanais e a garantia de 2 dias de descanso remunerado por semana, sem redução de salário. Reportagem Márcia Fernandes.
3: A venda no comércio está aumentando.
2: Uma pesquisa divulgada hoje pelo IBGE mostra que a venda no varejo cresceu 4% em março, quando comparado ao mesmo mês do ano passado.
3: E essa expansão tem sido contínua nos últimos 6 meses.
8: Ano de Copa do Mundo e muita gente quer garantir a melhor imagem para assistir aos jogos. O Luiz Salles, de São Luís, no Maranhão, comprou uma televisão novinha e maior.
9: Acredito que tenha sido uma boa compra, porque quanto maior a tela para ver o jogo e numa resolução de alta definição, tem uma sensação diferente.
8: E foi justamente a compra de novos televisores e celulares uma das responsáveis pelo aumento do volume de vendas do comércio varejista no mês de março. Quando comparado a fevereiro, o índice cresceu 0,5%. Esses aparelhos fazem parte do grupo de equipamentos e material para escritório, informática e comunicação, que teve um aumento na venda de 5,7% em relação ao mês anterior. Os dados da pesquisa mensal de comércio foram divulgados nesta quarta-feira pelo IBGE. De acordo com o gerente do estudo, Cristiano Santos, a valorização do real frente ao dólar foi um dos motivos de o setor atingir essa taxa.
10: Essa atividade de equipamentos para escritório, informática e comunicação oferta e vende produtos que são da maioria importados. Essa atividade, então, ela tem ali um componente com relação a custos muito ligado à variação do dólar.
8: O crescimento das vendas no varejo atinge o nível mais alto da

0: série histórica pelo terceiro mês seguido. Além dos equipamentos e material para escritório, contribuíram para o aumento das vendas no mês de março os combustíveis e lubrificantes, artigos de uso pessoal e doméstico, livros, jornais, revistas e papelaria. Reportagem Raquel Mariano.
1: Menos impostos para quem faz compras online em sites internacionais.
2: O governo do Brasil zerou a chamada taxa das blusinhas em itens de menos de $50 vendidos online.
1: A expectativa é beneficiar principalmente as famílias de menor renda.
3: As compras online em sites internacionais fazem parte do dia a dia da estudante universitária Lívia Barros, de Brasília, e vão além das chamadas blusinhas.
4: Calça, quadro, colcha de cama, até acessórios para pets, para gato, para cachorro.
3: Na hora de colocar as compras no carrinho virtual, era só alegria. Mas quando o valor final aparecia na tela, os impostos estavam pesando no bolso.
4: Eu ficava, tipo, muito cabisbaixa de comprar por conta da taxa, que os impostos eram terríveis.
3: Para quem faz compras online, como a Lívia, veio em boa hora o anúncio de que os impostos federais que incidiam sobre os produtos internacionais estão zerados. A iniciativa do governo do Brasil vale para itens abaixo de $50, ou seja, pouco menos de R$250. A medida provisória, que zera a chamada taxa das blusinhas, assinada pelo presidente Luiz Inácio Lula da Silva, vai beneficiar o segmento mais pobre da população, como explicou o ministro do Planejamento e Orçamento, Bruno Moretti.
5: São produtos de consumo popular. Os números mostram que a maior parte das compras é de pequeno valor. Então, é retirar impostos federais do consumo popular, do consumo das pessoas mais pobres, melhorando o perfil da nossa tributação.
3: O imposto federal cobrado sobre essas compras era de 20% do valor do produto e agora não será mais aplicado. Mas continua incidindo o ICMS, imposto estadual cuja alíquota varia entre os estados. A economia vai chegar de imediato ao bolso do consumidor. Um exemplo, um item que custa o equivalente a R$100 subiria para R$120 com o imposto federal. No caso de um estado com ICMS de 17%, esse preço final passaria para cerca de R$140. O economista Ademir Marchetti explica como fica o preço nessa situação com as novas regras.
6: Com a isenção do imposto federal, agora ficou somente o ICMS, o mesmo R$100 vai pagar um imposto de 17%, mais R$17. Um preço final, então, sai por R$117. A economia é de R$23 numa compra de 100, ou seja, redução bastante significativa para o consumidor final. Então, justamente, né, as famílias que têm uma renda menor que vão acabar se beneficiando mais.
3: Segundo o governo federal, o fim da taxa das blusinhas foi possível devido ao combate efetivo ao contrabando e à regularização do setor desde 2024. Reportagem Graziela Mendonça.
2: E essas foram as notícias do governo do Brasil.
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1: Fique agora com o Minuto do TCU e em seguida as notícias do Poder Judiciário e do Congresso Nacional. Boa noite.
2: Boa noite para você e até amanhã.
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10: Presidente do STF defende diálogo entre cortes constitucionais na abertura da 16ª Conferência Ibero-Americana.
11: Operação Faroeste. STJ recebe nova denúncia contra magistradas baianas.
10: Justiça do Trabalho levará serviços jurídicos gratuitos ao arquipélago do Marajó, no Pará.
11: Boa noite, eu sou Marcela Luiza.
10: E eu sou Walter Lima.
11: Começou hoje no Supremo Tribunal Federal a 16ª edição da Conferência Ibero-Americana de Justiça Constitucional.
10: Pela primeira vez, o Brasil sedia o evento, que reúne cortes de diversos países para debater o futuro do direito e da democracia. Judite Aragão.
12: Na abertura, o discurso do presidente do Supremo Tribunal Federal e do Conselho Nacional de Justiça, ministro Edson Fachin, foi um alerta sobre a defesa da independência judicial como pilar da cidadania.
13: Eleições continuam ocorrendo, parlamentos permanecem abertos, tribunais seguem decidindo até o dia em que tudo isso deixe de acontecer. E mesmo antes desse dia, a democracia já terá sido esvaziada de toda a sua substância constitucional. Nosso papel como jurisdição constitucional, quero crer, é precisamente identificar essa trajetória antes que ela se torne irreversível e valendo-nos dos mecanismos de proteção que as próprias constituições nos outorgam, defender o Estado de Direito e defender a ordem democrática.
12: O evento vai até amanhã e pode ser acompanhado pelo YouTube do STF.
11: STJ recebe nova denúncia contra 4 pessoas no âmbito da Operação Faroeste.
10: A operação investiga possível venda de decisões judiciais em esquema de grilagem e disputa de terras no oeste da Bahia. Fátima Uchoa.
14: Com a denúncia recebida, tornaram-se réus a desembargadora Maria do Socorro Barreto Santiago e a juíza Marivalda Almeida Moutinho, ambas do Tribunal de Justiça da Bahia, e os empresários Adailton Maturino dos Santos e Gessiane Souza Maturino dos Santos. E segundo o Ministério Público Federal, as práticas criminosas incluíram manobras no julgamento de recurso administrativo sobre a legalidade de portaria da Corregedoria do Tribunal Estadual, que determinava o bloqueio de matrículas imobiliárias, além de uma ação possessória sobre imóvel rural de grande extensão. Os dois empresários teriam entregado às magistradas dinheiro e bens de alto valor em troca de favores nos processos. O relator na Corte Especial do STJ é o ministro Og Fernandes.
11: Nunes Marques é o novo presidente do Tribunal Superior Eleitoral.
10: A cerimônia foi conduzida pela ministra Carmen Lúcia, que deixou a presidência após quase 2 anos no cargo. Estevam Furtado.
15: No primeiro discurso como presidente do TSE, Nunes Marques destacou que a democracia brasileira continua sendo decidida pela vontade livre do povo nas urnas. Ele defendeu a segurança das urnas eletrônicas, falou da importância do voto livre e sem pressão política ou econômica, e alertou para os riscos do uso irresponsável da inteligência artificial nas eleições. Depois de assinar o termo de posse, Nunes Marques deu posse ao ministro André Mendonça como vice-presidente do TSE.
11: Justiça do Trabalho levará serviços jurídicos gratuitos ao arquipélago do Marajó, no Pará, entre os dias 18 e 22 de maio.
10: A ação é coordenada pelo Conselho Nacional de Justiça e envolve mais de 50 entidades parceiras do Judiciário, Executivo e Sociedade Civil. Larissa Batista.
16: A ação quer garantir serviços judiciais de cidadania e de saúde para os moradores dos municípios de Breves e Portel, no arquipélago do Marajó, no Pará. A população vizinha do município de Melgaço também será atendida. Diariamente, um barco da Prefeitura Municipal fará o deslocamento dos interessados até os pontos de atendimento. Para mais informações, acesse o site tst.jus.br ou as redes sociais do TST.
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11: Uma boa noite.
10: E até amanhã.
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19: Eu sou Paula Groba e estes são os destaques de hoje do Jornal do Senado, que começa agora. Senado aprova e segue para sanção um projeto que torna crime exercício ilegal da medicina veterinária. Comissão estende prazo para denúncia de violência doméstica. Sugestão popular pode beneficiar trabalhador em casos de FGTS atrasado. Boa noite. Mulheres vítimas de violência doméstica e familiar poderão ter mais tempo para denunciar os agressores. A Comissão de Constituição e Justiça aprovou um projeto que amplia de 6 meses para até 1 ano o prazo para a apresentação das denúncias. O texto seguiu com pedido de urgência para votação em plenário. Repórter Bruno Lourenço.
20: O projeto de lei aprovado pelos senadores dá às vítimas de violência doméstica e familiar até 1 ano para tomar providências legais contra seus agressores. O prazo hoje é de 6 meses, contado do dia em que a mulher tem o conhecimento do autor do crime. O senador Isalci Lucas, do PL do Distrito Federal, defendeu a extensão do prazo.
21: Nos casos de violência doméstica e familiar contra a mulher, a ofendida mora com o agressor, tem laços afetivos com ele e muitas vezes depende economicamente dele. Assim, a vítima necessita de um prazo maior de reflexão para exercer o direito de queixa ou representação, a fim de vencer o medo, a vergonha, o trauma e até mesmo o eventual sentimento que ainda nutre sobre o agressor e reunir as condições para denunciar as agressões sofridas.
20: Em caso de falha do Ministério Público, esse prazo também vai a 1 ano e começaria a contar a partir do término do período reservado à promotoria para o oferecimento da denúncia à Justiça. A proposta, que já passou pela Câmara dos Deputados e nas Comissões de Direitos Humanos e Segurança Pública do Senado, seguiu com pedido de urgência para a votação no plenário. Se aprovada, vai à sanção presidencial.
19: E a Voz do Brasil deve ganhar um novo espaço de orientação e combate à violência contra a mulher. O Senado aprovou um projeto que reserva 1 minuto do programa para divulgar serviços de prevenção e enfrentamento, como o Ligue 180. O texto seguiu para a sanção. Repórter Pedro Pince.
22: O Senado aprovou o projeto da deputada Lídice da Mata, do PSB da Bahia, que obriga a divulgação de serviços de enfrentamento à violência contra a mulher no programa A Voz do Brasil. Pela proposta, o programa deverá reservar 1 minuto para divulgar serviços destinados à prevenção e ao enfrentamento desse tipo de violência, como o Ligue 180, Central de Atendimento à Mulher, que recebe denúncias e fornece orientações sobre leis, direitos das mulheres e serviços da rede de atendimento. A Voz do Brasil é o programa oficial de informações dos três poderes, transmitido de segunda a sexta-feira pelas emissoras de rádio entre 7 e 10 da noite. O projeto altera o Código Brasileiro de Telecomunicações, que obriga a retransmissão do programa. A relatora, senadora Damares Alves, do Republicanos do Distrito Federal, destacou a popularidade da Voz do Brasil.
23: Trazer para esse programa, que o Brasil inteiro ama, a canais de atendimento sobre violência contra a mulher, é um passo tão importante, presidente, na proteção e na defesa da mulher. E que agora a gente possa falar com todos, nos lugares mais longe do Brasil, onde às vezes a gente não consegue ir, a Voz do Brasil chega.
22: O minuto destinado à divulgação será incluído no tempo reservado à Câmara dos Deputados. O texto segue agora para a sanção presidencial.
19: Quem maltratar animais poderá enfrentar penas mais duras. A Comissão de Meio Ambiente aprovou um projeto que aumenta a punição para maus tratos, com previsão de 2 a 5 anos de reclusão, além de multa. Hoje a pena varia de 3 meses a 1 ano de detenção. As informações com Márcio Maturana.
0: A pena para quem maltratar qualquer animal pode aumentar dos atuais 3 meses a 1 ano de detenção, mais multa, para de 2 a 5 anos de reclusão, mais multa. Igual a pena já prevista para maus-tratos de cães e gatos. Esse projeto avançou da Comissão de Meio Ambiente para a Comissão de Constituição e Justiça. O texto do senador Confúcio Moura, do MDB de Rondônia, foi aprovado na forma de um substitutivo, incorporando outras 9 proposições sobre o mesmo tema, apresentado pela relatora Leila Barros, do PDT do Distrito Federal.
4: Em agosto de 2025, no município de Bananal, em São Paulo, um indivíduo forçou um cavalo a marchar por longa distância até a exaustão, o que teria causado sua morte.
0: Ainda segundo o projeto, a pena pode ser aumentada em casos que envolvam tortura, abuso sexual ou transmissão das agressões em redes sociais.
19: Além do aumento das penas para crimes de maus tratos, o Senado aprovou uma proposta que torna crime o exercício ilegal da medicina veterinária. A medida busca garantir mais segurança no atendimento aos animais e evitar riscos à saúde pública. Pelo texto, quem atuar como veterinário sem autorização poderá pegar de 6 meses a 2 anos de detenção, além de multa. A proposta segue para sanção presidencial. O relator, senador Sérgio Moro, do PL do Paraná, afirmou que a punição será direcionada à prática clandestina, sem prejudicar profissionais como agrônomos e zootecnistas.
5: O PL, na verdade, mira o verdadeiro criminoso, o fraudador, o leigo e o clandestino que ameaçam a saúde única.
19: O senador Efraim Filho, do PL da Paraíba, disse que o projeto aprovado representa um pleito dos conselhos regionais de medicina veterinária.
6: Uma demanda pela aprovação desse projeto é um tema que impacta no dia a dia do segmento, da categoria. Hoje, né, a relação com os animais é uma relação cada vez vínculos mais estreitos. A medicina veterinária está presente em muitas atividades do setor produtivo. Então, o exercício ilegal dessa profissão mereceu essa tipificação.
19: Quando o empregador atrasa o depósito do FGTS, o trabalhador pode sair no prejuízo. Uma sugestão popular transformada pelo Senado em projeto de lei quer garantir que as multas por esse atraso sejam repassadas ao próprio empregado. A proposta surgiu no programa E-Cidadania do Senado. A reportagem é de Rodrigo Rezende.
24: O Senado irá discutir como projeto de lei uma ideia apresentada no programa E-Cidadania, que determina que o valor total das multas e encargos arrecadados em razão do atraso ou falta de recolhimento do Fundo de Garantia do Tempo de Serviço, FGTS, sejam repassados diretamente ao trabalhador prejudicado. O senador Paulo Paim, do PT do Rio Grande do Sul, que foi relator da sugestão legislativa na Comissão de Direitos Humanos e Legislação Participativa, afirmou que a proposta traz justiça.
25: Razoável, portanto, que eventuais multas incidentes sobre o recolhimento em atraso sejam destinados à conta vinculada do trabalhador. De igual maneira, o empregador que não recolher ou recolher intempestivamente as contribuições para o FGTS deve arcar com eventuais prejuízos sofridos pelo trabalhador.
24: A sugestão legislativa foi apresentada pelo Instituto Fundo de Garantia do Trabalhador. Qualquer cidadão pode apresentar ideias de novas leis ao Senado. Para isso, basta acessar senado.leg.br/e-cidadania.
19: O senador Espiridião Amin, do PP de Santa Catarina, criticou a decisão do governo federal de zerar a cobrança de tributos sobre as compras internacionais de até 50 dólares, conhecidas popularmente como a taxa das blusinhas. A medida provisória já está em vigor, mas precisa ser analisada pelo Congresso Nacional em até 120 dias para não perder a validade. Amin afirmou que em 2024 a taxação havia sido aprovada em acordo com o próprio governo para proteger empregos e a cadeia produtiva da indústria têxtil brasileira. Na avaliação do parlamentar, a mudança representa oportunismo político e provoca instabilidade tributária, o que pode prejudicar setores produtivos.
26: O governo concordou e agora toma uma decisão, no mínimo com cheiro de politicagem. Criar solavancos tributários é uma forma de sabotar a economia. dia.
19: Já o senador Paulo Paim, do PT do Rio Grande do Sul, lembrou os 138 anos da assinatura da Lei Áurea. Ao mencionar a data, o parlamentar destacou iniciativas legislativas aprovadas ao longo dos anos, como o Estatuto da Igualdade Racial e a Lei de Cotas, mas defendeu novos avanços na ampliação de políticas públicas de inclusão social e de ações afirmativas. Paim também citou dados sobre desigualdade racial no país. Segundo o senador, a maioria das vítimas de homicídio no Brasil ainda são pessoas pretas e pardas. E as mulheres negras ainda enfrentam taxas de desemprego mais altas.
25: Segundo a RAIS, no segundo trimestre de 2024, havia 7,5 milhões de desocupados e a taxa média de desemprego para os homens não negros era de 4,6%. Para as mulheres negras, 10,1%.
19: Com trabalhos técnicos de João Lira, o Jornal do Senado fica por aqui. Acompanhe agora as notícias da Câmara dos Deputados. Boa noite e até amanhã.

0: Jornal. Câmara dos Deputados. Plenário aprova restrições a condenados por crimes sexuais contra menores.
1: Deputados e governo encaminham acordo para diminuir escala de trabalho.
0: Câmara aumenta a punição para estupro de vulneráveis no ambiente militar.
1: Boa noite. A Câmara aprovou uma punição mais rigorosa para estupro de vulnerável no meio militar. O repórter Marcelo Larcher explica por que a mudança está sendo discutida.
2: A Câmara dos Deputados aprovou o projeto que altera as regras do Código Penal Militar para o crime de estupro de vulnerável, ou seja, quando a vítima tem menos de 14 anos de idade ou é uma pessoa com deficiência. O texto aumenta as penas previstas pela legislação militar, que é geralmente aplicada para punir militares em serviço. Dessa maneira, a punição iguala às previstas no Código Penal Comum. Atualmente, o Código Penal Militar prevê pena de 8 a 15 anos de prisão para o crime de estupro de menores de 14 anos, pessoas com deficiência ou sem discernimento para consentir. Já a legislação penal comum estabelece pena de 10 a 18 anos, sendo que a pena aumenta para 12 a 24 anos quando a lesão corporal grave e quando o estupro causar a morte da vítima, a pena é de 20 a 40 anos. O texto aprovado adota essas mesmas penas para os crimes ocorridos no âmbito militar. A proposta apresentada pela deputada Laura Carneiro, do PSD do Rio de Janeiro, também inclui regras que já existem no Código Penal. As penas se aplicam independentemente do consentimento da vítima, da experiência sexual anterior ou até da ocorrência de gravidez decorrente do crime. Relatora da proposta, a deputada Camila Jara, do PT do Mato Grosso do Sul, afirmou que o projeto corrige uma diferença entre o Código Penal Militar e a legislação penal comum, garantindo maior proteção a crianças e adolescentes e pessoas vulneráveis. Segundo a relatora, a proposta evita que militares recebam punições mais brandas do que civis em crimes da mesma gravidade. No plenário, o parecer foi lido pela deputada Érica Cocai, do PT do Distrito Federal.
3: O projeto e o parecer, eles equivalem ao Código Penal Militar ao que é previsto no Código Penal Comum, ou seja, a recrudescimento penal no Código Militar. E para além disso, ele exclui os atenuantes em casos de violência sexual. E aí, qualquer violência, qualquer que seja a vítima de violência sexual.
2: O projeto que aumenta penas para estupro de vulnerável no âmbito militar seguiu para análise do Senado. Da Rádio Câmara de Brasília, com informações de Daniele Lessa e Antônio Vital, Marcelo Larcher.
0: Homenagem. Roberto Monteiro, pai do PL, celebra os 217 anos da Polícia Militar do Rio de Janeiro, comemorados em 13 de maio. O congressista destaca o trabalho da Secretaria de Estado da Corporação e cumprimenta os quase 47 mil policiais, aos quais chama de heróis anônimos.
1: Roberto Monteiro Paz se sente orgulhoso por ter enviado mais de 35 milhões de reais em emendas de sua autoria para as diversas forças de segurança fluminenses e acrescenta que a proteção da população é a prioridade do seu mandato.
0: Sargento Portugal, do Podemos, lista nominalmente os 46 agentes de segurança do Rio de Janeiro envolvidos em operações históricas contra o crime organizado, com apreensão de drogas e de armas, e dois policiais mortos durante assalto, para solicitar a promoção de todos por bravura.
1: Sargento Portugal presta sua homenagem aos 217 anos da Polícia Militar Fluminense e critica políticos que usam a corporação para fazer propaganda, mas ignoram as dificuldades da tropa. O parlamentar cita sua linhagem familiar de militares para reafirmar seu orgulho em ser policial.
0: Segurança Pública. Na avaliação de Carlos Jordi, do PL do Rio de Janeiro, o programa Brasil contra o Crime Organizado tem caráter eleitoreiro. O parlamentar afirma que os investimentos anunciados são insuficientes e que as medidas não enfrentam as facções criminosas de forma efetiva.
1: Carlos Jordi critica ainda o veto do governo a trechos de um projeto que endurecia regras para condenados pelo assassinato de policiais. Segundo o deputado, a retirada de dispositivos sobre progressão de pena e regime disciplinar diferenciado beneficia criminosos.
0: Alberto Fraga, do PL do Distrito Federal, classifica o novo plano do governo para a segurança pública como uma proposta sem inovação. Ele argumenta que medidas como fortalecimento do sistema prisional, combate ao tráfico de armas e ampliação da perícia já existem há anos.
1: Alberto Fraga também alerta que o financiamento do programa, via BNDES, pode aumentar as dívidas dos estados. O deputado defende mais investimentos na fiscalização das fronteiras e na reformulação da Força Nacional.
0: Raimundo, do PT do Rio de Janeiro, critica a proposta aprovada na Comissão de Segurança Pública que permite o saque do FGTS para a compra de arma de fogo. O deputado afirma afirma que o objetivo do Fundo de Garantia é proteger o trabalhador em áreas como habitação e aposentadoria.
1: Raimond se diz preocupado com políticas de segurança pública baseadas na ampliação do acesso a armas. Ele avalia que o Congresso deve rejeitar esse caminho para preservar ações voltadas ao amparo social e ao fortalecimento da democracia.
0: Coronel Crisóstomo, do PL de Rondônia, defende a redução da maioridade para 16 anos nos casos de crimes graves. Ele afirma que a discussão na Comissão de Constituição e Justiça busca responsabilizar adolescentes que cometem crimes hediondos conforme as regras aplicadas aos adultos.
1: Coronel Crisóstomo avalia que a mudança é necessária para enfrentar a participação de adolescentes em crimes violentos. Ele avalia que a legislação atual não garante punição adequada para esse tipo de ocorrência, aumentando a sensação de impunidade.
0: General Girão, do PL do Rio Grande do Norte, critica a condução das políticas de segurança pública, afirmando que o aumento da violência exige mais do que os investimentos financeiros anunciados pelo governo federal.
1: O deputado também defende o fortalecimento das forças policiais, com mais garantias aos agentes de segurança. General Girão ainda critica o sistema de justiça do país e defende a redução da maioridade penal como resposta ao avanço da criminalidade.
0: Justiça. A Câmara aprovou restrições para condenados por crimes sexuais contra crianças e adolescentes. A repórter Daniela Lessa acompanhou a votação.
4: O plenário da Câmara dos Deputados aprovou o texto principal do projeto que cria restrições para pessoas condenadas por crimes sexuais contra crianças e adolescentes, como estupro de vulnerável, exploração sexual infantil e produção ou divulgação de pornografia infantil. A proposta altera a Lei de Execução Penal. Pelo texto aprovado, a Justiça poderá determinar o uso de tornozeleira eletrônica e estabelecer limites de circulação quando o condenado deixar o presídio ou estiver cumprindo pena em regime aberto. Essas restrições poderão impedir a aproximação da vítima e de sua família, escolas, creches, parques, praças e outros locais frequentados por crianças. O condenado também poderá ser proibido de trabalhar em atividades voltadas ao público infantil, pedir guarda ou adoção de menores, morar em locais com crianças que não sejam seus filhos ou enteados e manter contato com menores de 14 anos por meios digitais sem autorização judicial. O relator do projeto, o deputado Kim Kataguiri, do Missão de São Paulo, defendeu que o objetivo é reduzir o risco de reincidência e criar mecanismos permanentes de proteção a crianças e adolescentes.
5: A gente impõe medidas penas restritivas de direito para pedófilos, a gente impede que o pedófilo tenha uma creche, tenha um parquinho, seja dono de qualquer estabelecimento frequentado ou que tenha como clientela crianças, adolescentes.
4: Outro ponto previsto é a obrigação de comunicar formalmente ao cônjuge ou companheiro sobre a condenação e as restrições vigentes. Para concluir a votação, ainda falta aos deputados votarem uma modificação que amplia a medida também para menores acusados de crimes sexuais contra crianças e adolescentes. A emenda, apresentada pelo deputado Marcel Van Hatten, do Novo, do Rio Grande do Sul, altera penalidades previstas no Estatuto da Criança e do Adolescente. O debate sobre esse ponto gerou polêmica entre os parlamentares. A votação do texto principal chegou a ser suspensa. A emenda amplia de 3 para 6 anos o prazo máximo de internação de adolescentes que pratiquem atos infracionais com violência. E nos casos análogos a crimes hediondos, o prazo pode chegar a 12 anos. A emenda também prevê transferência para estabelecimento prisional comum quando o adolescente atingir a maioridade durante o cumprimento da medida socioeducativa em local separado dos detentos comuns. O deputado Marcel Van Hatten defendeu que os deputados se manifestem em votação nominal.
5: Se eles quiserem votar a favor de criminoso hediondo, vota a favor, mas deixa votar. Que acordo é esse que nós do Novo temos que retirar um destaque que é para punir melhor aqueles que são criminosos, porque senão eu não voto o resto do texto. Eu não vou admitir passar pano para esse tipo de bandido, não. Não vou retirar o meu destaque nem o pedido de nominar. Isso é um direito nosso.
4: A votação do projeto que cria restrições para condenados por crimes sexuais contra crianças e adolescentes ainda precisa ser concluída pelos deputados antes de a proposta seguir para o Senado. Da Rádio Câmara de Brasília, Daniele Lessa.
0: Política.
1: Clarissa Tércio, do PP de Pernambuco, protesta contra a decisão do Ministério Público Federal de arquivar denúncia de violência política e de gênero que ela teria sofrido na Comissão da Mulher, contradizendo conclusões da Polícia Legislativa, que comprovam a injúria e o ataque misógino.
0: Clarissa Tércio evidencia a insegurança no ambiente de trabalho a que deputadas estão expostas e questiona qual o limite tolerável para a liberdade de expressão. Para a deputada, o arquivamento de seu processo evidencia a parcialidade das decisões judiciais, razão pela qual ela vai recorrer.
1: Paulão do PT critica a tramitação de um processo eleitoral em Alagoas que determinou a cassação de seu mandato. O deputado alega que a ação avançou sem que ele pudesse exercer plenamente o direito à ampla defesa e ao contraditório.
0: O deputado também afirma que vai continuar recorrendo da decisão e defendendo a legitimidade do mandato obtido nas urnas. Paulão sustenta que a eventual mudança no resultado eleitoral desconsidera a votação recebida e reafirma a disposição para seguir na disputa política.
1: Márcio Gerri, do PCdoB, acusa membros do governo do Maranhão de utilizarem um aparato estatal em favor de interesses políticos e familiares. Parlamentar denuncia a articulação de uma CPI na Assembleia Legislativa com o objetivo de atingir adversários da atual gestão.
0: De acordo com Márcio Gerri, o governo deixou de lado compromissos com a população para priorizar ações com foco eleitoral. Para ele, trata-se de uma tentativa de manutenção no poder.
6: Desenvolvimento Regional.
1: Ricardo Maia, do MDB da Bahia, mostra como as emendas impositivas são fundamentais, especialmente para garantir saúde e infraestrutura para municípios com receitas precárias. Ele citou como exemplo a compra de UTIs móveis e viaturas para as cidades de Araci, Vanderlei e Jaguaripe.
0: Ricardo Maia defende também que ações do Executivo, como a duplicação da BR-116 e a construção de institutos federais, são fundamentais para o crescimento do sertão baiano e do Brasil, reforçando o Pacto Federativo e os investimentos no futuro do país.
6: Meio Ambiente.
1: Pedro Lucas Fernandes, do União, alerta para os impactos econômicos da possível criação da reserva extrativista Tauamirim, no Maranhão. Segundo o parlamentar, a medida pode comprometer empregos, investimentos e o funcionamento do complexo portuário do estado.
0: Pedro Lucas Fernandes assinala que comunidades locais não teriam sido ouvidas durante o processo conduzido pelo ICMBio e Ministério do Meio Ambiente. Em nome da conciliação entre preservação ambiental e desenvolvimento econômico, o deputado pede a suspensão da criação da reserva.
6: Economia.
1: Merlon Solano, do PT do Piauí, cumprimenta o governo federal pela decisão de reduzir impostos para compras internacionais até 50 dólares e reduzir para 30% as taxas para aquisições até 3 mil dólares. Em seu entendimento, a medida valoriza o salário e insere o Brasil no comércio global.
0: Merlon Solano destaca inovações trazidas pela reforma tributária, como a criação do cashback. Ele defende a compensação de perda de arrecadação com a taxação de apostas eletrônicas e dos super-ricos e classifica como enganosa as afirmações de que o governo só aumenta tributos.
1: Lafayette de Andrada, do PL de Minas Gerais, critica o leilão de energia promovido pelo governo federal para a contratação de termoelétricas. Ele alerta que a medida contraria compromissos ambientais assumidos pelo Brasil e pode aumentar em mais de 10% a conta de luz dos consumidores.
0: Lafayette de Andrada acrescenta que órgãos de fiscalização já pediram a suspensão do leilão por falta de transparência e por mudanças repentinas nos preços. Segundo o parlamentar, o edital também ameaça desalojar milhares de famílias de agricultores assentadas no norte de Minas.
1: O STF começou a julgar as ações que tratam das regras de distribuição dos recursos da produção do petróleo. Segundo Marcelo Crivella, do Republicanos do Rio de Janeiro, não há justificativa para retirar receitas dos estados produtores, enquanto se mantém a arrecadação integral de outros recursos naturais, como os minérios.
0: De acordo com Marcelo Crivella, o Rio de Janeiro já sofreu impactos econômicos históricos, como a transferência da capital para Brasília. O parlamentar reforça que o estado depende dos royalties para financiar áreas críticas como segurança pública, saúde e educação.
1: Bongás, do PT do Rio Grande do Sul, defende a ampliação da faixa de isenção do imposto de renda, argumentando que reduzir a tributação fortalece o consumo das famílias.
0: O deputado também sustenta que a mudança impulsiona a economia ao ampliar o poder de compra da população. Além disso, Bongás reforça o apoio a propostas voltadas às condições de trabalho, como o fim da escala 6x1.
6: Trabalho.
1: Deputados fecham acordo para simplificar proposta de redução da jornada de trabalho. A repórter Silvia Munhato tem as informações.
7: O presidente da Câmara dos Deputados, Hugo Mota, afirmou que as negociações sobre o fim da escala de trabalho 6x1 se encaminham para uma alteração constitucional que reduz a jornada de trabalho de 44 horas semanais para 40 horas, com 2 dias de descanso e sem perdas salariais. Hugo Mota teve uma reunião para debater o tema com o ministro do Trabalho, Luiz Marinho, o ministro das Relações Institucionais, José Guimarães, líderes do governo e membros da comissão especial que trata da redução da jornada. Segundo Mota, situações específicas poderão ser tratadas pelos próprios trabalhadores e empregadores.
8: Nós queremos também fortalecer as convenções coletivas para que elas possam tratar das particularidades de cada setor. Também estabelecemos que será necessário o projeto de lei encaminhado pelo Executivo para podermos adequar a legislação às mudanças que faremos à nossa Constituição pela redução da jornada de trabalho.
7: O presidente da comissão especial que analisa a redução da jornada, deputado Alencar Santana, do PT de São Paulo, disse que vai ficar faltando decidir se haverá alguma compensação para os empresários e se haverá transição. Alencar defendeu a implementação imediata da mudança de jornada.
9: Eu, de minha parte, entendo que nós temos que implementar tudo que pudermos já. Há uma necessidade. Mas esse é o debate que nós vamos continuar amadurecendo. Logicamente queremos e vamos garantir esse direito aos trabalhadores, mas ao mesmo tempo ninguém jamais pensa em quebrar a economia brasileira. Na verdade, nós entendemos que vai ter um ganho de escala de produtividade adiante.
7: A comissão especial fez audiência pública para debater os efeitos das mudanças para as mulheres e para pequenas empresas. Da Rádio Câmara de Brasília, Silvia Minhato.
0: Fernando Mineiro, do PT do Rio Grande do Norte, compara a resistência ao fim da escala 6x1 com os movimentos contrários à abolição da escravidão no Brasil. O parlamentar entende que a redução da jornada para 40 horas semanais representa uma medida de justiça social.
10: Nós temos também aqueles e aquelas que pregam o terror na sociedade com mentiras, com fake news, com manipulações, da mesma forma que aconteceu quando, em 1940, foi criado o salário mínimo, da mesma forma, quando se colocou em debate a recuperação real do salário mínimo, esse setor que defende o empresariado, que aliás são maioria aqui nessa casa, diga-se de passagem, mas serão derrotados, porque o povo brasileiro está acompanhando esse debate.
1: De acordo com Fernando Mineiro, setores contrários à mudança propagam o medo para criticar a proposta, assim como ocorreu em debates históricos sobre direitos trabalhistas. O parlamentar espera que o Congresso acompanhe o entendimento da população e aprove a redução da jornada.
0: Na visão de Paulo Lemos, do PT do Amapá, a Câmara deve priorizar debates que impactem diretamente a vida da população. O parlamentar argumenta que embates ideológicos e ofensas pessoais não contribuem para o desenvolvimento econômico e social do país.
1: De acordo com Paulo Lemos, a discussão sobre a redução da jornada de trabalho é uma das prioridades com amplo apoio popular. Ele propõe a realização de estudos técnicos e o diálogo com o setor produtivo para avançar em uma proposta de forma equilibrada.
6: Direitos Humanos.
0: Jandira Fegari, do PCdoB do Rio de Janeiro, lembra que o 13 de maio marca os 138 anos da abolição formal da escravidão no Brasil. A deputada afirma que a Lei Áurea, apesar de ter sido uma conquista do movimento abolicionista, não garantiu à população negra o acesso pleno a direitos.
1: Jandira Fegali defende políticas afirmativas e medidas de reparação para enfrentar o racismo estrutural no país. Ela ressalta que as mulheres negras sofrem os maiores impactos das desigualdades sociais na renda, na educação, no trabalho e nas diferentes formas de violência.
6: Educação.
0: Rubens Pereira Júnior, do PT do Maranhão, destaca projeto de cursinho gratuito que prepara jovens de São Luís para o acesso ao ensino superior. Ele assinala que a iniciativa, fundada em 2023, tem ajudado a realizar o sonho de muitos jovens da periferia da capital do estado.
1: Rubens Pereira Júnior informa que o projeto já registra mais de 300 aprovações em institutos federais e universidades públicas. O congressista destaca que o cursinho passou a receber apoio federal em 2025 por meio da Rede Nacional de Cursinhos Populares. populares.
0: Professora Luciene Cavalcante, do PSOL, critica a postura da Prefeitura de São Paulo diante da greve dos servidores da educação. Segundo a deputada, a proposta de reajuste de apenas 13,5% parcelado em 2 anos desvaloriza a categoria.
1: Professora Luciene Cavalcante também critica a reforma administrativa, que, segundo ela, prejudica a carreira do magistério e afeta direitos de aposentados e pensionistas. Para a deputada, o projeto abre caminho para a privatização da educação infantil.
0: Termina agora o Jornal Câmara dos Deputados, com trabalhos técnicos de Everson Roni e apresentação de Márcio Aquilissardi e José Carlos Andrade. Uma ótima noite para você.
1: A Voz do Brasil volta amanhã. Boa noite.
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1: Meus amigos, se nesse momento algum de vocês me perguntasse onde estão os meus passos, eu não saberia dizer. Mas em nome de Deus, eu agradeço e peço que cada fã, cada amigo, cada irmão que dê um passo por mim, porque eu não sei onde estão os meus passos.

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1: O mundo nos pede respostas, as pessoas nos pedem respostas. Todo mundo quer saber como é que a gente vai fazer para vencer isso que está acabando com a gente. Isso vira conversa nas rodas. Como é que ele vai fazer? Agora não tem mais jeito. De certa forma, as pessoas até se alegram. A verdade é que nós não temos essa resposta, porque nós não sabemos como é que Deus vai fazer. Nós só temos uma certeza: Ele vai fazer um milagre na nossa vida e nós vamos viver coisas tremendas em nome de Jesus. A única resposta que nós temos para as pessoas é essa resposta aqui, ó.

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1: Muito bom dia, agora são 6:01.
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9: Bom dia. Peço licença para entrar na sua casa e saudar com carinho. Bênção vovô, bênção vovó. Que essa bênção me traga felicidade. Que traga também para você, porque com fé, com água e os produtos GF8 salvam vidas e podem salvar a minha e a sua também. Eu sou Emanuel Lucas, chegando com as principais notícias com credibilidade, responsabilidade e compromisso com a verdade. Falo direto da rede de rádios Verdes Camposat, para todo o Brasil e para o mundo via internet. Está no ar o Jornal Verdes Campos, primeira edição. Na rádio do vovô, da vovó, na rádio do amigo caminhoneiro e de todos os meus irmãos camponeses.
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0: Olá, muito bom dia. Estamos começando mais uma edição do seu Jornal Verdes Campos. Primeira edição nessa manhã de quinta-feira, dia 14 de maio de 2026. São exatamente 6 horas e 8 minutos. Aqui do meu lado está ela, Aline Portela, minha parceira de bancada. Muito bom dia.
1: Bom dia, parceiro. Bom dia, Manuel. Bom dia a todos os nossos ouvintes, a todos que acompanham a nossa programação, seja pelo rádio, seja pelas nossas redes sociais, pelo nosso canal no YouTube e também pela banda KU 365, canal 365 de qualquer lugar do Brasil e do mundo. Sejam bem-vindos. Esta quinta-feira, 14 de maio de 2026. Eu quero agradecer desde já a sua companhia e audiência e lembrar você que a vida tem tanta coisa boa ainda para te proporcionar. Então, você só vence amanhã se não desistir hoje, tá bom? Bom dia para você!
0: E vamos aos destaques de hoje.
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0: Governo cria subsídio de até 89 centavos para segurar o preço da gasolina.
1: Supremo Tribunal Federal julga validade de lei da igualdade salarial entre homem e mulher.
0: Samarco reabre programa de indenizações por 45 dias.
1: No Piauí, Buriti dos Montes integra encontro técnico de programa de incentivo ao empreendedorismo e à produção rural.
0: Pecuária ganha força no sul do Maranhão e encontro de excelência destaca a integração entre soja, milho e gado.
1: BNDES, Banco Nacional de Desenvolvimento Econômico e Social, aprova R$457 milhões em crédito para o Ceará no primeiro trimestre.
0: As notícias policiais, olha só, prefeito cancela contrato de alunos de medicina após um estudante xingar a cidade onde ele faria estágio.
1: E para projeto que autoriza comércios a recusarem clientes por comportamento inadequado, é aprovado na Câmara de Teresina.
0: Aulas são suspensas após aluno atacar outro em escola pública no interior cearense.
1: Estudante de jornalismo que morreu em acidente no Rio de Janeiro é homenageada por colegas e professores da Universidade Federal do Piauí.
0: Polícia Federal apreende cerca de R$500 mil em uma operação no Maranhão.
1: Falsos policiais civis fazem família refém e exigem transferências por Pix em Fortaleza.
0: Estas e outras informações a partir de agora no seu Jornal Verdes Campos, primeira edição. 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Esse é o Jornal Verdes Campos, primeira edição, que está começando agora.
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0: Abraçando aos nossos amigos ouvintes nessa manhã de quinta-feira, final de semana se aproximando. Eu quero abraçar você que nos acompanha aí através das nossas afiliadas espalhadas por todo o Brasil. 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Abraçando a você, amigo, irmão agricultor, irmão caminhoneiro, você motorista de ônibus, de aplicativo, de táxi, você que está se preparando para sair para mais um dia de serviço, sintam-se abraçados aí pelo seu amigo Emanuel Lucas e pela sua amiga Aline Portela. 6:16, vamos iniciando aqui o nosso noticiário nessa manhã de quinta-feira, falando aí sobre a questão aí da gasolina, porque o governo federal anunciou nesta quarta-feira uma nova medida para tentar conter a alta dos combustíveis no país. A principal ação será a criação de uma subvenção, que é uma espécie de subsídio pago pela União para reduzir o impacto do aumento da gasolina e do diesel sobre consumidores e empresas.
2: A medida será implementada por meio de uma medida provisória a ser editada pelo presidente Luiz Inácio Lula da Silva.
0: Pois é, minha amiga Aline. E, segundo o governo, a ajuda poderá chegar até 89 centavos por litro de gasolina e 35 centavos por litro de diesel. No entanto, o ministro do Planejamento, Bruno Moretti, anunciou que no caso da gasolina, o governo pretende subsidiar de 40 a 45 centavos por litro no presente momento.
2: No caso do diesel, a subvenção é de 35 centavos e entrará em vigor em junho, quando acabará a redução a zero dos tributos federais.
0: Na prática, o governo vai devolver às refinarias e aos importadores parte dos tributos federais cobrados sobre os combustíveis, como o Programa de Integração Social PIS, Contribuição para o Financiamento da Seguridade Social COFINS e a Contribuição de Intervenção no Domínio Público, Domínio Econômico, o CID.
2: E olha, o pagamento será feito, Emanuel, por meio da Agência Nacional do Petróleo, Gás Natural e Biocombustíveis, a ANP, diretamente às empresas produtoras e importadoras.
0: A ideia é impedir que toda a alta internacional do petróleo seja repassada aos postos e que, consequentemente, aos consumidores. O ministro Moretti comparou a medida como um sistema de cashback tributário.
2: O governo atribui a pressão sobre os preços à disparada da cotação internacional do petróleo agravada pela guerra no Oriente Médio. Antes do conflito, o barril do tipo Brent era negociado abaixo de 70 dólares. Agora, a cotação já supera os 100 dólares no mercado internacional.
0: A preocupação aumentou após a Petrobras indicar que poderá reajustar o preço da gasolina nos próximos dias. A presidente da estatal, Magda Chambriard, afirmou que o aumento, abre aspas, vai acontecer já já. Então, aí, meus amigos, preparem os seus bolsos, né, para que a gente possa aí, ter essa redução aí nesse preço da gasolina, né, por conta desses conflitos aí que cessaram, né, até o presente momento aí no Oriente Médio. É, principalmente também esse fechamento aí do Estreito de Hormuz. Então a gente espera que o preço da gasolina possa aí ficar mais cômodo no bolso de quem aí pilota sua moto, seu carro, usa aí o carro e a moto para trabalhar, enfim. Então aí a gente espera que o preço da gasolina possa de fato baixar. 6:19, agora vai virar 6:20, seguindo aqui com mais informações para você. Falando agora sobre a questão aí da chamada igualdade de direitos, né? No caso aqui, a igualdade salarial entre homens e mulheres, Aline.
2: Isso mesmo, Emanuel. O Supremo Tribunal Federal inicia nesta quinta-feira, o julgamento sobre a constitucionalidade da lei que garantiu igualdade salarial entre homens e mulheres.
0: Pois é, minha amiga Aline. O plenário analisa três ações. Uma ação declaratória de constitucionalidade, a ADC, protocolada pela Central Única dos Trabalhadores, a CUT, para garantir aí a aplicação da lei, né? E também duas ações diretas de inconstitucionalidade, impetradas pela Confederação Nacional de Indústria e também o Partido Novo contra a norma.
2: A sessão de hoje vai ser dedicada às sustentações das partes envolvidas nos processos. Os votos dos ministros serão proferidos em sessão.
0: Em julho de 2023, o presidente Lula sancionou a Lei nº 14.611 para obrigar as empresas a garantir a igualdade salarial entre homens e mulheres que exerçam a mesma função.
2: A norma alterou a Consolidação das Leis do Trabalho, a CLT, para definir que as empresas devem pagar multa de 10 vezes o valor do salário em caso de discriminação por motivo de sexo, raça, etnia, origem ou idade.
0: Além disso, a lei determina a divulgação semestral de relatórios de transparência salarial por empresas com mais de 100 empregados.
2: A advogada Camila Dias Lopes, que é representante do Instituto Nós por Elas, argumentou que as ações contra a lei são equivocadas.
0: Segundo Camila, a obrigatoriedade de divulgação de relatórios de transparência salarial e a possibilidade de punição das empresas são ferramentas necessárias para concretizar os direitos fundamentais de igualdade e de não discriminação entre homens e mulheres.
2: Segundo ela, é inconcebível que mulheres recebam 20% em média a menos que os homens exercendo a mesma função. É inconcebível que esta Suprema Corte, em pleno 2026, seja provocada a afirmar o óbvio.
0: Pois é, minha amiga. Madila Barros de Lima, advogada da Central Única dos Trabalhadores, a CUT, disse que a desigualdade não é acidental e se perpetua pela história. Ela ressaltou que as desigualdades enfrentadas pelas mulheres produzem efeitos no mercado de trabalho.
2: E completou: assim como as mulheres negras, outras mulheres enfrentam diariamente os atravessamentos do machismo, do etarismo e do capacitismo. Esses problemas refletem diretamente sobre as remunerações, oportunidades e também sobre os sonhos.
0: Seis horas e 23 minutos, chegou a hora da gente trazer aí as informações direto aí da nossa central de jornalismo aí de São João dos Patos, no estado do Maranhão. Alô, bom dia! 6h23, chegou a hora da gente trazer aí as informações direto aí da nossa central de jornalismo aí de São João dos Patos, no estado.

0: precisando de doações. Atenção, Imperatriz, um alerta aí, vamos ajudar os animais. O abrigo Recanto dos Peludos, referência no resgate e acolhimento de animais em situação de vulnerabilidade em Imperatriz, voltou a pedir ajuda da população para conseguir manter os atendimentos e cuidados oferecidos aos mais de 200 animais abrigados atualmente. A instituição, que atua sem fins lucrativos, enfrenta dificuldades para manter os estoques de medicamentos, ração e materiais de limpeza, além de arcar com os custos de tratamentos e atendimentos em clínicas veterinárias. Segundo uma das coordenadoras do abrigo, a situação financeira é delicada e as doações são essenciais para garantir alimentação, medicação e assistência adequada aos animais resgatados nas ruas, muitos deles vítimas de abandono, maus tratos e doenças. O Recanto dos Peludos depende exclusivamente da solidariedade da população para continuar funcionando e oferecendo suporte aos cães e gatos acolhidos. Olha, quem preferir doar ração ou outros materiais pode entrar em contato diretamente com o abrigo pelo WhatsApp. Anote esse número que é importante: 99991-14-1669. Além das doações, o abrigo também reforça a importância da adoção responsável. Adotar um animal significa oferecer uma nova chance de vida para cães e gatos que foram abandonados e sofreram nas ruas. A adoção ajuda a reduzir a superlotação dos abrigos, combate o abandono e contribui também para que mais animais possam ser resgatados e cuidados. Antes de adotar, é fundamental que a pessoa tenha consciência da responsabilidade e do compromisso com alimentação, saúde, proteção e carinho ao animal. Portanto, aí fica um pedido de ajuda à população de Imperatriz a ajudar esse importante abrigo aí que cuida dos animais na segunda maior cidade do estado do Maranhão, que é Imperatriz. E com essas informações eu volto aí à bancada do Jornal Verdes Campos, primeira edição.
1: Muito obrigado, Messias. GF8 trazendo as informações aí direto da nossa central de jornalismo aí de São João dos Patos, no estado do Maranhão, 6h26, trazendo aqui mais informações para você, agora falando aí sobre, trazendo mais atualizações sobre aquela tragédia que a gente, que tivemos da Samarco, né, lá em Minas Gerais, porque ela reabriu aí o programa de indenizações, né, por 45 dias, com a plataforma que foi aberta, que vai ser aberta agora no dia 18 de maio, que vai ser fechada aí até o dia 1º de julho, Aline.
2: As pessoas que perderam o prazo para correção de documentos, para aceite de proposta ou que recusaram a proposta indenizatória terão os requerimentos reativados e os prazos para manifestação serão comunicados ao advogado via sistema.
1: A reabertura foi solicitada pelo Ministério Público Federal, Ministérios Públicos de Minas Gerais e também do Espírito Santo, além de Defensorias Públicas da União e dos dois estados.
2: O pedido foi feito no momento de finalização das análises dos requerimentos apresentados anteriormente.
1: O programa indenizatório definitivo é uma das opções disponíveis para o ressarcimento das vítimas do rompimento da barragem de Mariana, que aconteceu em novembro do ano de 2015.
2: Cerca de 39 milhões de metros cúbicos de rejeitos, volume suficiente para encher 15 mil piscinas olímpicas, escoaram por 663 quilômetros da bacia do Rio Doce até encontrar o mar no Espírito Santo. É considerado um dos maiores desastres ambientais da história do Brasil.
1: A tragédia deixou 19 mortos. Os distritos mineiros de Bento Rodrigues e de Paracatu de Baixo foram destruídos pela enxurrada. Houve impactos ambientais e as populações de dezenas de municípios de Minas Gerais e do Espírito Santo foram afetadas.
2: A barragem pertencia à mineradora Samarco, uma joint venture, que é uma parceria empresarial entre a Vale e a anglo-australiana BHP Billiton.
1: No âmbito do novo acordo do Rio Doce, homologado pelo Supremo Tribunal Federal em novembro de 2024 até março de 2026, mais de 303 mil indenizações.

0: indenizações foram pagas pelo PID.
1: O valor da indenização é de R$ 35 mil por pessoa física ou jurídica elegível. Além de garantir indenizações individuais diretas às pessoas e empresas elegíveis, o programa também prevê o investimento de mais de 11 bilhões de reais diretamente nas comunidades.
0: Seis horas e 28 minutos. Alô, Maria do Carmo. Alô também aqui para o nosso amigo aqui, que é o Mariano, também aqui mandando a sua participação. Alô também para a Luciana e também para o Zé Oliveira. Alô aqui para o nosso amigo Adriano de Caiçara dos Filomenos. Bom dia.
2: Bom dia, Manuel Lucas. Nós estamos aqui da Caiçara do Filomeno, aqui zona rural de Piripiri.
0: Alô, Piripiri.
2: Mande aí para nós um alô. Nós estamos ligados.
0: Já está mandado.
2: Bom dia da sua programação.
0: Muito obrigado pelo carinho da sua audiência, meu amigo. Alô, Raimundo Cunha, bom dia.
3: 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Abraço aí para todos os nossos clientes GF8. Que Deus abençoe a todos nós. Abraço aí para Dona Heloísa, Dona Amparo e Dona Antônia no Canto do Periquito. Para Dona Maria Antônia e seu Antônio Neto no Pau de Chapada. Para seu Antônio Julião em Jatobá do Piauí. Para seu Joaquim de Deus no Vai Passando. Muito obrigado pelo espaço e até a próxima oportunidade.
0: Forte abraço, meu amigo Raimundo Cunha. Obrigado pelo carinho da sua audiência. 6 horas e 30 minutos. E daqui a pouco no Jornal Verdes Campos você vai acompanhar.
1: Buriti dos Montes integra encontro técnico de programa de incentivo ao empreendedorismo e à produção rural no Piauí.
0: Pecuária ganha força no sul do Maranhão e encontro de excelência destaca integração entre soja, milho e gado.
1: E ainda, BNDES aprova 457 milhões de reais em crédito para o Ceará no primeiro trimestre.
0: Estas e outras informações já já no seu Jornal Verdes Campos, primeira edição.
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0: De volta com o Jornal Verdes Campos, primeira edição, para você que está aí no carro, que está aí na roça, em casa, está se arrumando para ir para o trabalho, em qualquer lugar do Brasil ou do mundo, acompanhando a nossa programação Verdes Campos Sátio pelas nossas redes sociais, pelo nosso canal no YouTube. Você acompanha também Verdes Campos Sátio no Instagram, no Facebook. Lembrando que através da Banda KU, pelo canal 365, você acompanha de qualquer lugar do Brasil e do mundo. 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

0: São exatamente 6 horas e 39 minutos. Não perca aí o seu compromisso, trazendo aqui as participações dos nossos amigos ouvintes nessa manhã de quinta-feira. Eu quero aqui abraçar ao nosso amigo Eduardo Teixeira, né, lá em São Francisco de Assis do Piauí. Bom dia!
1: Bom dia, bom dia, bom dia, bom dia! Sou Eduardo Teixeira aqui do Sítio Bom, São Francisco de Assis do Piauí. E venhamos ter uma ótima manhã, tarde e noite. E hoje o tempo aqui amanheceu nublado, o ventinho gelado, para honra e glória do Senhor. Obrigado, Deus abençoe. Um forte abraço, Eduardo Teixeira e minha mãe Lídia Francisca Teixeira, aqui do Sítio Morro, São Francisco de Assis, Piauí.
0: Forte abraço, meu amigo, para você e para sua mamãe, aí na cidade de São Francisco de Assis, do Piauí. Alô, Francisca Torres, bom dia.
2: Bom dia, Emanuel Lucas. Bom dia, Aline. Passando para desejar a todos uma abençoada, iluminada quinta-feira. Que Deus possa estar nos abençoando, que Deus possa estar iluminando o nosso dia com muita luz, com muita paz. Bom dia a todos.
0: Forte abraço, Francisca Torres. Alô também para Dona Maria de Fátima em Pau D'Arc, também para Eli Braga em Agricolândia. Bom dia.
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0: Forte abraço, meu amigo Braga, em Agricolândia. Alô também para vovó Lúcia, bom dia.
4: Bom dia, bom dia. Que Deus abençoe vocês. Que Deus esteja na frente de cada um.
0: Amém.
4: Um bom trabalho. E para os ouvintes do Produto 78, meu alô, meu bom dia para Irene, para Inês, Miguel Sena. E também para o seu Raimundo Cunha e todos os ouvintes que estão ouvindo seu programa neste momento. Bom dia, que Deus abençoe todos.
0: Pronto, obrigado, vovó Lúcia, pelo carinho que você me dá da sua audiência. 6h42, vamos aqui iniciar o nosso segundo bloco de informações, né? Para você que está nos acompanhando aí em todo o Brasil, aqui o nosso amigo Chico Moreca, também aqui para o Roberto Marques e também aqui para o nosso amigo Luciano GF8, bom dia.
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0: Valeu, Luciano. Obrigado pelo carinho da sua audiência. E boas vendas. 6h43. Vamos iniciar aqui o nosso segundo bloco de informações, as informações do agro, né? Começando por essa informação que vem aí do estado do Piauí, Aline.
6: Emanuel e o claro ouvinte, representantes da cidade de Buriti dos Montes e outras 11 cidades piauienses participaram na última terça-feira do segundo encontro técnico do Pacto pela Economia, promovido pelo governo do estado do Piauí por meio da Secretaria do Planejamento, a Semplan. O evento, realizado em auditório da UAB em Teresina, contou com a participação da Junta Comercial do Piauí, a JUCEP, que apresentou a prefeitos, gestores municipais e equipes técnicas de diversas regiões estratégicas para fortalecer o ambiente, né, de negócios voltado ao desenvolvimento produtivo rural e ao empreendedorismo.
0: Betânia do Piauí, Campo Largo do Piauí, Cocal dos Alves, Coronel José Dias, Cristino Castro, Ipiranga do Piauí, Jerumenha, Monsenhor Gil, São José do Peixe, São José do Piauí e Tanque do Piauí foram as primeiras cidades contempladas aí pelo programa, que por apresentarem características específicas, como população de até 10 mil habitantes e a localização estratégica em diferentes territórios de desenvolvimento do estado. Atualmente, esses municípios têm um total de 4.159 empresas ativas.
6: Durante o planejamento de ações integradas, a JUSCEP realizou uma apresentação sobre formalização de empresas, destacando os avanços digitais implementados no Piauí para facilitar a abertura e a regularização de negócios. A instituição destacou detalhes sobre soluções que vêm fortalecendo o ambiente de empreendedorismo com serviços rápidos, integrados e 100% digitais por meio da plataforma GovP Empresas.
0: Na oportunidade, o secretário de Planejamento, Washington Bonfim, destacou a importância da participação ativa da JUSCEP no Pacto pela Economia.
6: O encontro contou ainda com debates sobre empreendedorismo e apoio ao crédito, reunindo instituições parceiras como Sebrae, Banco do Nordeste, Banco do Brasil, Caixa Econômica Federal, Badesp e Senar e outros órgãos estratégicos para o crescimento econômico do Piauí.
0: A iniciativa integra as ações do Pacto pela Economia, que está buscando fortalecer a cultura empreendedora e impulsionar oportunidades de desenvolvimento em todas as regiões piauienses.

0: 6h45, vamos agora trazer as informações direto aí da nossa central de jornalismo, aí de Coelho Neto, no estado do Maranhão. Alô, bom dia!
1: Bom dia, amigos da bancada do Jornal da Verdes Campos, primeira edição, bom dia, ouvintes. Newton Vieira, direto da central de jornalismo da rádio Verdes Campos de Coelho Neto, no Maranhão. Olha, uma operação realizada na manhã de ontem, quarta-feira, em Caxias, resultou na apreensão de um adolescente de 15 anos, investigado por atos infracionais análogos aos crimes de roubo, homicídio e tentativa de homicídio em cidades da região leste do Maranhão. Segundo a Polícia Civil, foram cumpridos 3 mandados de internação contra o menor, considerado de alta periculosidade pelas autoridades. De acordo com o delegado Jair Paiva, titular da Delegacia Regional de Caxias, o adolescente também teria ligação com uma facção criminosa. Ainda conforme a polícia, em uma ação anterior na cidade de Timon, o jovem teria reagido à abordagem policial e efetuado disparos contra equipes da Polícia Civil. O adolescente foi localizado no bairro Ponte, em Caxias. Durante a operação, os policiais apreenderam um revólver calibre 32 e 6 munições intactas. Participaram da ação equipes da Polícia Civil e da Polícia Militar do Maranhão, incluindo a Delegacia Regional, Delegacia do Adolescente Infrator, DHPP e Força Tática. A Justiça determinou que a Prefeitura de São João do Sol até apresente em até 60 dias um plano para regularizar o quadro de servidores do município e avançar na realização de concurso público. A decisão atende a uma ação movida pela primeira Promotoria de Justiça de Caxias, após o Ministério Público apontar que apenas 30% dos funcionários municipais são servidores efetivos. Atualmente, o Ministério Público do Maranhão, segundo o Ministério Público do Maranhão, o município possui 367 concursados e 846 contratados temporários ou comissionados. A sentença assinada pelo juiz Jorge Antônio Salles Leite estabelece que a prefeita Maria do Carmo Cavalcante Lacerda deverá apresentar um plano de gestão de pessoal e publicar o edital do concurso em até 2 meses após a entrega desse planejamento. Em caso de descumprimento, poderá ser aplicada multa diária de R$5.000. Em nota oficial, a prefeitura informou que já iniciou os procedimentos para a realização do certame. Segundo a gestão, os estudos técnicos foram concluídos e o município está na fase de contratação da banca organizadora. A decisão judicial também proíbe novas contratações temporárias para cargos permanentes e prevê a substituição gradual dos contratados pelos futuros aprovados no concurso público. 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

0: Muito obrigado, Milton Vieira, trazendo as informações direto aí da nossa central de jornalismo de Coelho Neto, no estado do Maranhão, 6h49. Trazendo aqui mais informações para você, porque tivemos no estado do Maranhão um terceiro encontro da pecuária de excelência, que reuniu aí produtores, técnicos, especialistas e representantes da considerada cadeia produtiva, né, da pecuária, em uma programação voltada para inovação, produtividade e fortalecimento no setor sul-maranhense. O evento contou com palestras técnicas e um dia de campo focado em nutrição animal, novas tecnologias de manejo, manejo e estratégias para alcançar resultados de alta performance dentro das propriedades rurais.
1: E a programação evidenciou uma transformação cada vez mais presente no campo. O produtor rural deixou de atuar em apenas uma frente e passou a integrar diferentes atividades dentro da mesma propriedade. Hoje, muitos produtores conciliam cultivo de soja, milho e milho safrinha com a criação de gado de corte, fortalecendo aí a integração entre agricultura e pecuária.
0: O encontro da pecuária de excelência reforçou que a pecuária no sul maranhense tem aí um espaço, né, para crescer de forma produtiva, moderna e também de forma rentável, acompanhando aí as novas demandas do mercado e ampliando as oportunidades para o produtor rural. É uma região já consolidada pela agricultura mecanizada e pela força da produção de grãos. A pecuária surge como, como mais um setor estratégico para impulsionar a economia regional.
1: E olha, o evento também destacou a importância da rotação de commodities agrícolas dentro da mesma área produtiva, estratégia aí que agrega valor à propriedade, melhorando o aproveitamento da terra e reduzindo os riscos financeiros da atividade rural. A integração entre lavoura e pecuária vem se consolidando como um modelo eficiente, sustentável e cada vez mais utilizado pelos produtores da região.
0: Nos dois dias de programação que foram realizados na Fazenda Tanque, o encontro reuniu importantes nomes da pecuária regional e apresentou avanços ligados à alimentação de alta qualidade para o rebanho, melhoramento genético e uso de tecnologias que vem modernizando o setor no campo.
1: O terceiro encontro da pecuária de excelência foi realizado pelo Grupo Pecuária de Excelência, FAEMA, Agromatova, Senar e Sindibalsas, e contou também com o apoio do senador Weverton Rocha, que participou dos dois dias do evento.
0: Fortalecimento da pecuária no sul maranhense está mostrando aí que a agropecuária regional vive aí um novo momento, unindo tecnologia, produtividade e diversificação. A mesma região que se tornou referência na produção de soja, agora está ampliando a sua força também na pecuária, consolidando aí o agronegócio como um dos principais motores da economia local. Seis horas e 52 minutos, eu quero aqui dar uma passada rápida novamente aqui nos nossos amigos ouvintes. Alô, Betânia Silva, tomando aí aquele café para ir para o trabalho, né? Então tá aí, você tenha um excelente dia aí, que você comece bem o seu dia tomando aquele café reforçado para que você possa encarar aí o dia de hoje. Alô também aqui para o nosso amigo Chico Rita, bom dia.
2: Olá, Manuel, olá, Aline, muito bom dia, aqui é o Chico Rita, Currais 1, Barras Piauí. Por aqui tudo bem, graças a Deus, o sol amanheceu muito limpo, bonito, bem claro, nuvem, poucas nuvens, clima legal, 23 graus, por aqui está tudo bem, graças a Deus, tem chovido muito, por enquanto a gente vai levando a vida do jeito que Deus quiser, Deus abençoe essa programação dessa grande rádio que está fazendo a diferença. Bom dia.
0: Forte abraço ao nosso amigo Chico Rita, alô também para a missionária Elisângela, que é agente dos produtos GF8, lá em Coivaras, ela atende em Coivaras e também em Jatobá do Piauí, na Rua Vigia Chico Caetano, número 213, tá certo? 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Alô, Vavá do Povoado Sororoca, bom dia.
3: Bom dia, Manuel Lucas, bom dia. Estou de volta. Quero se mando bom dia a toda a galera do Povoado Sororoca. Toda a galera também da Fazenda 1001 do povoado Sororoca, povoado Alto Grande, Maioba. Aquele muito bom dia para todos vocês aí da Rádio Verdes Campos, Sati.
0: Aí um forte abraço, meu amigo aí, Vavá do povoado Sororoca, obrigado pelo carinho da sua audiência. Alô também pro Francisco Ribeiro em Sigefredo Pacheco, bom dia.
4: Bom dia. Manoel Luca, rapaz, aqui é o Francisco Sigefredo Pacheco, Bela Vista. Você desculpa aí que eu não tô sabendo o nome dessa locutora aí, ela fala bem, viu? Eu sou fã.
1: Francisco Ribeiro,
4: Sigefredo Pacheco, bairro Bela Vista. Dá um alô aqui pra Garela aqui, Bela Vista.
0: Pronto, então aí um forte abraço. É a Aline Portela, pra você aí já decorar o nome dela, o Francisco lá de Sigefredo Pacheco. E quero mandar um abraço para o Bruno e para a Dona Rosa, lá em Granja, agente de vendas dos produtos, os primeiros agentes de vendas da região de Granja, no estado do Ceará. 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Nós temos aqui a participação aqui do nosso amigo lá de Esperantinópolis, no estado do Maranhão. Alô, bom dia.
5: Bom dia, bom dia, Emanuel Lucas, bom dia, Aline Portela. Bom dia, ouvintes do Jornal Verdes Campos, primeira edição. Aqui, Roberto de Ribeiro, diretamente da Central de Jornalismo de Esperantinópolis, Maranhão. Criminosos tentaram roubar arma de policial no fórum de Peritoró, Maranhão. O policial ficou ferido. Na manhã desta última quarta-feira, dia 13 de maio, uma tentativa de assalto contra um policial militar foi registrada em Peritoró, Maranhão. Peritoró, que fica a 235 quilômetros da capital, São Luís. Segundo as informações, os criminosos tentaram tomar a arma de fogo do policial, que atua na segurança do fórum da cidade. Durante a ação, os suspeitos efetuaram um disparo e o policial acabou sendo baleado. Ele foi socorrido e encaminhado para o atendimento médico. De acordo com informações, o militar passou por procedimento cirúrgico e não corre o risco de morte. Após o crime, os suspeitos fugiram do local. Equipes policiais da PM realizaram diligência na região na tentativa de identificar e capturar os envolvidos. O caso segue sendo investigado pelas autoridades competentes. 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Informou Roberto de Ribeiro para o Jornal Verdes Campos, primeira edição.
0: Muito obrigado, Roberlândio Ribeiro, pelas informações aí direto da nossa central de jornalismo aí de Esperantinópolis, no estado do Maranhão, 6:57, trazendo aqui a última informação aqui do nosso bloco do agro, né? Falando aí sobre esse investimento que o Ceará recebeu aí do BNDES, Aline.
1: Isso mesmo, Emanuel. O Banco Nacional de Desenvolvimento Econômico e Social aprovou 457 milhões de reais em crédito para o Ceará no primeiro trimestre de 2026. O valor representa alta de 65,5% em relação ao mesmo período de 2025, quando as aprovações somaram 276 milhões de reais. Os dados constam no balanço trimestral da instituição, que foi divulgado na última terça-feira.
0: Segundo o BNDES, os recursos aprovados no estado foram distribuídos entre infraestrutura, agropecuária, indústria, comércio e serviços. A infraestrutura concentrou maior volume com 253,2 milhões de reais. Na sequência, aparecem comércio e serviços com 102,2 milhões de reais, indústria com 58,8 milhões de reais e agropecuária com 42,8 milhões de reais.
1: E olha, um dos destaques do trimestre foi o avanço do crédito para micro, pequenas e médias empresas. Esse grupo respondeu por 314 milhões de reais do total aprovado no Ceará, valor 212,4% superior ao registrado em igual intervalo de 2025, quando somou apenas 100 milhões de reais.
0: No mesmo período, os desembolsos do banco para o estado alcançaram 477,5 milhões. Desde 2023, o volume aprovado para o Ceará chegou a 8,4 bilhões de reais, representando uma alta de 108,6%, frente aos 4 bilhões liberados entre 2019 e 2022. Os desembolsos no mesmo recorte também cresceram, passando de 3,3 bilhões para 5,2 bilhões de reais, representando um avanço de 55,3%.
1: Em declaração divulgada pelo banco, o presidente do BNDES, Aloysio Mercadante, afirmou que os recursos têm sido direcionados para ampliar investimentos, produtividade, infraestrutura e inovação. Ele citou entre os projetos apoiados no Ceará a duplicação do Eixão das Águas, ações para redução de alagamentos em Fortaleza e também o programa Sertão Vivo.
0: E os dados indicam também a ampliação do crédito em setores com efeito direto sobre investimento produtivo e também obras estruturantes. No caso da agropecuária, o volume aprovado pode reforçar financiamento aí a produtores e projetos no semiárido, embora o balanço não detalhe a divisão por cadeia ou município.
1: No Nordeste, as aprovações do BNDES somaram mais de 3 bilhões de reais no primeiro trimestre de 2026, uma alta de 98,2% sobre 2025. O desempenho regional e o crescimento das operações com empresas de menor porte sinalizam continuidade da expansão do crédito, desde que o banco mantenha o ritmo de aprovações e desembolsos ao longo do ano.
0: Sete horas e um minuto, e daqui a pouco no Jornal Vendes Campos você vai acompanhar. Na volta do intervalo, um caso curioso, né, mas que faz com que o prefeito aí tome partido da situação. Um prefeito, né, do estado do Maranhão cancelou o contrato de alunos de medicina após um dos estudantes de medicina xingar a cidade onde ele faria estágio.
1: Você vai conferir também um projeto que vai autorizar comércios a recusarem clientes por comportamento inadequado, aprovado aí na Câmara de Teresina.
0: E no estado do Ceará, aulas são suspensas após um aluno atacar outro em uma escola pública no interior. Estas e outras informações já já no seu Jornal Vendes Campos, primeira edição.
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0: Não perca o seu compromisso, são 7 horas e 2 minutos.
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0: Muito bem, de volta com o seu Jornal Verdes Campos, primeira edição, olho na hora, 7:08. 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

0: Bom dia, Manoel Lucas.
1: Bom dia, vocês, dona Hermina.
0: Como é que tá por aí? Tudo bem, né?
1: Tudo bem, graças
0: aqui
1: a Deus.
0: Aqui é dona Hermina, vendedora dos produtos GF8. Quero avisar que se alguém quiser mais produto, é só me ligar que amanhã eu estou descendo para lá, viu? Já comprei esse mês, mas tem que renovar os estoques, comprar mais alguma coisa. Mandando um alô para dona Alice, Maria Alice, lá da Mata Véia. E aí, dona Maria Alice, arrumou outra gente que não comprou mais comigo? Como é que tá a situação por aí? Tô por aqui ainda, quando quiser é só avisar, viu? Alô, seu Manga, alô, seu Mundico, irmã Joana, dona Fátima. Um alô para toda essa gente boa que são meus clientes aí.
1: Um forte abraço a dona Hermina, aí agente GF8 em São Bento, no município de Altos. Alô também para ele, seu Matinho, GF8, bom dia.
2: 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E muito bem, meu, obrigado.
1: 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Alô também aqui para o nosso amigo Raimundo Lima, agente de vendas em Pirapemas, Maranhão. 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
3: Bom dia. 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
1: Forte abraço, meu amigo Raimundo Lima, em Pirapemas, Maranhão, boas vendas para você. São exatamente 7h15, vamos aqui trazer mais informações, agora iniciando aí o nosso terceiro bloco de informações aqui no Jornal Verdes Campos, Primeira Edição. Nós temos aqui essa informação que vem aí do estado do Maranhão. É um caso até curioso, né? Mas que vale, né, aí a sua atenção, né? Porque a gente está vendo aí que o Brasil está sofrendo aí com questão de médicos, né? De saúde para a população, né? A falta de profissionais aí em vários cantos do Brasil, não só nas capitais, mas também aí no interior. E temos aqui um exemplo do que é alguns, podemos dizer, profissionais, né, que estão se formando, que deveriam ter a consciência, né, de não fazer um absurdo como esse. O prefeito da cidade de Passo do Lumiar, na região metropolitana de São Luís, Fred Campos, cancelou no dia da terça-feira o convênio de estágio com alunos de medicina da Universidade Selma, após um estudante publicar um vídeo nas redes sociais menosprezando o município onde ele faria atendimento, Aline.
4: No vídeo, o aluno filma o tênis branco que estava usando e em seguida mostra a fachada da unidade de saúde onde faria estágio. Na publicação, ele escreveu: "Meu tênis branquinho dá um", vendo que não está mais em uma prateleira em Zurique e sim indo atender um paciente no palavrão, né? Falou palavrão do Maranhão.
1: Que coisa, hein? Pois é, a trilha sonora usada no vídeo é um áudio, né? Com aquele meme, você deve ter, já deve ter ouvido, aquele meme, acaba, pelo amor de Deus, acaba, né? De um homem aí acompanhando o futebol, né? Pedindo para o jogo acabar.
4: Mas após a repercussão da postagem, o prefeito Fred Campos divulgou um vídeo afirmando que estava cancelando o convênio da prefeitura com os alunos do Selma. Segundo ele, a publicação foi um ataque ao município e demonstrou a falta de trato social por parte do estudante. Principalmente que ele está aprendendo sobre ética também dentro da universidade.
1: Com toda certeza. E no vídeo, o prefeito ainda afirmou que a postagem demonstra um nível baixo do médico que está sendo formado e classificou o caso como preocupante. Fred Campos disse ainda que uma pessoa sem o mínimo de trato social não pode querer cuidar da vida das pessoas.
4: O prefeito também declarou que decidiu cancelar o convênio com o Selma, porque, segundo ele, antes de oferecer o curso de medicina, a instituição tem que oferecer o curso social para a pessoa poder viver em sociedade.
1: Fred Campos afirmou ainda que iria encaminhar o caso ao Ministério Público do Maranhão e à Delegacia de Polícia para uma representação criminal contra o estudante por injúria qualificada.
4: A mãe do estudante também se manifestou nas redes sociais. Segundo ela, o filho não teve a intenção de atacar diretamente a unidade de saúde, os profissionais ou a população de Passo do Lumiar. Mas ele quis fazer referência às dificuldades de acesso na região, especialmente às condições da estrada utilizada para chegar à unidade de atendimento.
1: Ela afirmou ainda que o filho reconheceu o erro e demonstrou arrependimento pela publicação.
4: Mas já foi publicado,
1: já,
4: né?
1: Já foi, a vaca já foi
4: atrás.
1: Ou seja, por causa de uma pessoa, a instituição ficou suja aí na cidade, né?
4: Os outros estudantes também, né,
1: gente? Exatamente, se prejudicaram por causa de um sujeito aí que certamente deve fazer aquelas publicações de medicina por amor na internet, né? Mas aí a gente tá vendo aí o caráter, né? Tanta gente precisando aí de médicos aí como eu mencionei, né? Nessas cidades aí pequenas, né? Que muita gente tem que se deslocar, tem que viajar para poder chegar na capital, para poder ser atendido, né? Ter um atendimento de qualidade, né? E a gente precisa aí que médicos tenham aí essa consciência de que tanto a capital quanto o interior precisam desses atendimentos, né, de profissionais. E vem aí um rapaz como esse, podendo ter criar vergonha na cara, né, em fazer uma coisa dessas. Né, além dele se prejudicar, ele prejudicou a instituição e também milhares de estudantes que certamente ali naquele meio deve ter gente que quer sim, que quer fazer jus ao seu nome, quer ajudar as pessoas aí no âmbito da medicina. Lamentável um caso como esse.
4: E lamentável, Emanuel, é também as pessoas acharem que a internet, pelo fato de você ter um Instagram, de você ter um Facebook, você pode estar publicando qualquer coisa, falando qualquer coisa. A gente tem que ter cuidado com o que
1: certeza.
4: A gente fala, com o que a gente vai falar, com o que a gente vai postar, se isso vai ferir outras pessoas, se isso vai machucar outras pessoas. Então, por favor, tenham esse cuidado. O fato de você ter um Facebook, um Instagram, não quer dizer que você tem que colocar tudo que você pensa lá e expor também tudo que você pensa, não.
1: 7 horas e 21 minutos, trazendo aqui mais informações para você. Agora, indo para a capital do estado do Piauí, porque tivemos aí uma lei, né, que foi aí aceita pela Câmara, sobre aquela questão dos baderneiros em bares, Aline.
4: É isso mesmo. Vereadores da Câmara Municipal de Teresina aprovaram, nesta última quarta-feira, dia 13, um projeto de lei que permite comércios a recusarem atendimento ou a permanência de clientes que tenham atitudes inadequadas no local. A proposta ainda aguarda a sanção do prefeito Silvio Mendes, do União Brasil.
1: O projeto vale para qualquer motivo ligado à segurança, à ordem ou ao funcionamento do local. Por exemplo, para casos em que a pessoa coloque outras em risco, apresente comportamento alterado ou esteja envolvida em suspeita, tentativa ou prática de crime dentro do estabelecimento.
4: O projeto de lei é de autoria do vereador James Guerra, do Avante. Segundo ele, também podem ser barradas pessoas vestidas de forma inadequada também, ou que gravem conteúdos sem autorização do estabelecimento.
1: O projeto ainda proíbe qualquer recusa motivada por discriminação por raça, cor, etnia, religião, gênero, orientação sexual, identidade de gênero, condição social ou qualquer outra forma ilegal de preconceito.
4: E também determina que a recusa de atendimento ou a retirada do cliente ocorra de forma respeitosa e proporcional. Sempre que possível, deve haver advertência prévia, exceto em casos de risco imediato.
1: 7 horas e 22 minutos, trazendo aqui mais informações para você agora da nossa central de jornalismo aí de Granja, no estado do Ceará. Alô, bom dia!
5: Um lindo e abençoado dia para você, meu amigo Emanuel, para você, minha amiga Aline. Ótimo dia para os amigos ouvintes do jornal Primeira Edição da rede Verdes Campos SAT. Manhã linda de quinta-feira e vamos à notícia. Um grave acidente envolvendo um carro D20 que transportava estudantes foi registrado na estrada entre as localidades de Frecheiras e Buriti, na zona rural de Camucim, região norte do estado, a 20 quilômetros de Granja. A capota do carro foi arrancada, transportava estudantes, foi registrado na estrada entre as localidades de Frecheiras e Buriti, na zona rural de Camucim, região norte do estado, a 20 quilômetros.

0: na cabeça, costas e ombro. Um dos meninos teve ferimento próximo ao crânio. As vítimas foram socorridas e encaminhadas ao hospital. De acordo com familiares, o veículo estaria sendo conduzido pelo filho do motorista responsável pela D20, um jovem de 19 anos que supostamente não possui habilitação, ele que estaria no volante. 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Volto com vocês, amigos, aí na bancada.
1: Obrigado, Marcos Tony, trazendo as informações direto aí da nossa central de jornalismo aí de Granja, no estado do Ceará. 7 horas e 25 minutos, não perca o seu compromisso, trazendo aqui mais informações para você. Ainda seguindo dentro do estado do Ceará, porque tivemos aí mais um caso, né, de agressão entre alunos dentro de uma escola, né? O pessoal, em vez de estudar, estão brigando, né? Um aluno atacou outro colega nesta quarta-feira na cidade de Quixadá, no interior cearense. Após o ataque, as aulas da escola Coronel Virgílio Távora foram suspensas no dia de hoje e também vai ser suspensas amanhã. O aluno agressor foi detido após a briga. A Secretaria da Segurança Pública disse que o caso foi motivado aí pelo tão famoso bullying, Aline.
2: E olha, o adolescente que tem 15 anos foi autuado por participação no ato infracional análogo ao crime de tentativa de homicídio. A vítima tem 16 anos. O aluno agredido foi socorrido e levado a uma unidade hospitalar e não foram divulgadas informações oficiais sobre o estado de saúde do estudante agredido.
1: Conforme a Secretaria da Segurança Pública, um terceiro adolescente foi conduzido e prestou depoimento. A participação dele na ocorrência vai ser investigada. E agora o caso está a cargo da Delegacia da Polícia Civil de Quixadá, que está realizando diligências visando a elucidação do fato.
2: A Secretaria da Educação do Ceará, SEDUC, disse que imediatamente após o episódio, a gestão escolar adotou todas as providências necessárias, chamando o SAMU para o atendimento médico, além da Polícia Militar, do Conselho Tutelar e dos familiares dos alunos.
1: Nos próximos 2 dias, a unidade escolar vai funcionar exclusivamente para atividades administrativas internas.

0: 7:27, Aline.
1: Olha, Manuel, o Laboratório Central de Saúde Pública do Piauí identificou a circulação do subclado K do vírus influenza A, H3N2, em amostras coletadas na capital teresina. A descoberta foi realizada em parceria com o Instituto Adolfo Hutz, referência nacional em vigilância de vírus respiratórios e Centro Nacional de Influenza. A identificação ocorreu por meio de ações de vigilância genômica e sequencial viral, reforçando o papel estratégico desempenhado pelo LACEN no monitoramento epidemiológico do estado. As amostras analisadas, coletadas em fevereiro de 2026, foram classificadas no grupo genético 3C, 3A1B, 3A, 3A1, também pertencente ao subclado K, linhagem que vem registrando rápida expansão mundial desde o segundo semestre de 2025. Os resultados laboratoriais ganham ainda mais relevância diante do aumento recente dos casos de influenza registrados em Teresina, indicando que a predominância dessa linhagem pode estar relacionada ao atual cenário epidemiológico observado na capital do Piauí.
0: 7:29, aqui mais participações. Alô para Humildes, na Saquarema, em Alto Longá, bom dia.
2: Bom dia, Manuel Lucas, bom dia, Kelmi.

0: De, na Alcoa da Saquarema, município de Alto Longar. Manoel Luco manda um alô pro meu esposo em São Paulo. O nome dele é Temista.
1: Temístocles, é isso? Então aí um abraço para ele, a Donomides da Saquarema, aí de Alto Longar também. Alô para Nair de Façanha e também aqui para a nossa amiga Atanil de F8 em Hidrolândia. Bom dia!
2: Bom dia, bom dia. Um excelente dia, uma excelente quinta-feira. Passa rápido, né, gente?
1: Pois é,
2: Então
1: verdade.
2: 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E dizer que você, amigo ouvinte aqui de Hidrolândia e da toda a região, que a sua audiência é muito importante para o crescimento e o sucesso do nosso programa, que tem o nome Sucesso Total, e toda a audiência nós devemos a você, amigo ouvinte. O meu muito obrigado e bom dia.
1: Então, aí, um forte abraço à nossa amiga Atanil de GF8 em Hidrolândia, 7 horas e 31 minutos. E daqui a pouco no Jornal Verdes Campos você vai acompanhar. Estudante de jornalismo que morreu em acidente no Rio de Janeiro é homenageada por colegas e professores da Universidade Federal do Piauí. Polícia Federal apreende R$ 500 mil de reais em operação no Maranhão. E ainda você confere que falsos policiais civis fazem família refém e exigem transferências por Pix em Fortaleza, no Ceará. Estas e outras informações já já no seu Jornal Verdes Campos, primeira edição.
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1: Estamos de volta com o Jornal Verdes Campos, primeira edição, para você que acompanha a gente de qualquer lugar do Brasil e do mundo, pela Banda KU, canal 365, pelas nossas redes sociais, nosso canal Verdes Campos Sat no YouTube, também no Facebook, no Instagram, você que está aí no carro, você que está na roça, você que está em casa, está no trabalho conferindo a nossa programação ainda, tem gente que ainda está chegando, né? Só começa às 8, ainda está ouvindo aí o Jornal Verdes Campos, primeira edição, então deixa eu aproveitar, né, já que o jornal também tem o oferecimento dos produtos GF8. 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
1: 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Deixa eu ver aqui quem mais. Nós temos aqui ele, Nonatinho Fiali CDs. Bom dia.
7: Bom dia, Mané Lucas. Bom dia, Aline Portela, rapaz.
1: Bom dia,
7: Galego. Bom dia a todos que estão ligados aqui no Jornal Primeira Edição. 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Opa, bom dia, meu amigo José Roberto, ali no bairro, Baixão dos Paiva, rapaz, Baixão dos Paiva, nosso amigo cliente, José Roberto. Também aqui a dona Laudilina, bom dia, dona Laudilina, seu Valentim também ali no Baixão dos Paiva, em Auspia, aí ligado no Jornal Primeira Edição, e muito obrigado, Manel Lucas.
1: Forte abraço, meu amigo Nonatinho Fiali CDs, boas vendas para você aí na querida cidade de Altos, no estado do Piauí. Nós vamos agora trazer aqui as informações direto aí da nossa central de jornalismo aí de Barras, no estado do Piauí. Alô, bom dia.
10: Olá, muito bom dia, Manuel Lucas. Bom dia, Aline Portela. Bom dia, ouvintes do Jornal Verdes Campos SAT, primeira edição. Vamos agora aos destaques direto da central de jornalismo da Verdes Campos SAT, aqui na cidade de Barras, norte do Piauí. Cidades do norte do Piauí estão entre os municípios sem mortes violentas em 2026. Municípios da região norte do Piauí aparecem entre as cidades que não registraram mortes violentas intencionais em 2026, segundo o levantamento divulgado pela Secretaria de Segurança Pública do Piauí. Entre as cidades da região destacadas no relatório estão Barras, Campo Maior, Esperantina, Pedro II, Piripiri, Batalha, Cocal e José de Freitas. De acordo com a Secretaria de Segurança, os dados refletem o fortalecimento das ações de segurança pública com operações integradas, trabalho de inteligência e combate à criminalidade em várias regiões do estado. A secretaria informou ainda que o acompanhamento dos índices é realizado diariamente pelas forças de segurança para monitorar e reduzir os casos de violência no Piauí. E uma jovem de 26 anos que estava desaparecida desde o último sábado em José de Freitas foi localizada em um hotel da Zona Sul de Teresina. Segundo informações das forças de segurança, ela já se preparava para viajar para Fortaleza, no Ceará, quando foi encontrada durante uma operação conjunta envolvendo equipes municipais e estaduais. De acordo com a investigação preliminar, o caso não está sendo tratado como sequestro. A jovem teria informado que saiu de casa por vontade própria, motivada por conflitos familiares. Após ser localizada, ela foi encaminhada para atendimento especializado na Casa da Mulher Brasileira, em Teresina. A Polícia Civil segue investigando o caso. 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
1: Muito obrigado, Adilson Carlos, trazendo as informações aí direto da nossa central de jornalismo aí de Barras, no estado do Piauí, 7h42. Alô aqui para Maria do Amparo, bom dia.
11: Bom dia, Manel Lucas, bom dia, Lins.
12: Bom dia.
11: Bom, bom dia, meu companheiro Antônio, minha comadre de Seição, minha sobrinha gêmea, sobrinha Marinava. Deus abençoe vocês aí. Tudo de bom, um abraço.
13: Bom dia, Manel Lucas.
1: Bom dia.
13: Aqui é a Nazaré do Povoado Chatinho, município de Paudar.
1: Alô, Paudar.
13: Gostaria que você divulgasse bem esse convite, bem aí, viu, Manel Lucas?
1: Pronto, então.
13: Então, bom dia.
1: Então aí, a nossa amiga, a Nazaré do Povoado Chatinho, Paudar, que está fazendo um convite que Renê e sua família estão convidando você e sua família para a tradicional reza e leilão de Santo Egídio, que vai ser na residência, na sua residência, na localidade de Chatinho, amanhã, às 7 horas da noite, tá certo? Portanto, aí tá feito o convite aí da nossa amiga Nazaré do Povoado Chatinho. Alô, Povoado Chatinho, em Pau D'Arco do Piauí. 7h43, trazendo agora atualizações sobre o caso, né, da estudante de jornalismo que infelizmente perdeu sua vida de forma trágica, né, no Rio de Janeiro. Era estudante de jornalismo da UFP e ontem tivemos aí homenagens para ela lá na instituição, Aline.
14: Lamentável esse acidente, né, Manuel? Mais uma colega de trabalho aí que se vai, né? Já estagiava, né, como estudante de jornalismo. E aí, professores e colegas do curso de jornalismo da Universidade Federal do Piauí homenagearam a jovem na tarde desta última quarta-feira, 13, a jovem Thalita Oliveira da Conceição, que se foi com apenas 26 anos. Ela morreu após um acidente de trânsito na cidade do Rio de Janeiro.
1: Pois é, Aline, no local foi montado, né, uma mesa com imagens dela, da Thalita, e também de Nossa Senhora de Fátima. E flores foram montadas ali na mesa. Carregando velas, balões brancos e vestidos com roupas escuras, professores e colegas ali rezaram o terço.
14: Durante o terço, o grupo compartilhou momentos especiais vividos com Thalita, que cursava o sexto período de jornalismo.
1: Pois é, Aline. E a jovem, ela recentemente, né, havia começado a trabalhar em uma TV aberta local. Ainda entre o terceiro e o quarto período do curso, passou por diferentes funções, como produção, reportagem, web e também televisão.
14: Colegas de turma também lembraram da trajetória e dedicação de Thalita dentro da universidade.
1: Também, além do jornalismo, ela tinha aí uma forte ligação com o teatro e sonhava em seguir carreira artística. Durante a graduação, ela chegou a protagonizar uma peça universitária e falava frequentemente sobre o desejo de morar no Rio de Janeiro no futuro.
14: Thalita morreu na noite da última segunda-feira, dia 11 de maio, após a motocicleta em que ela estava colidir com um táxi na Avenida Rei Pelé, próximo à estação do metrô do Maracanã, no sentido centro do Rio de Janeiro. Ela estava na garupa da moto e passava férias na cidade.
1: A Polícia Civil do Rio de Janeiro investiga agora as circunstâncias desse acidente. O piloto da moto não era habilitado, por isso o caso foi registrado como homicídio culposo na direção de veículo automotor e também na condução de um veículo sem habilitação.
14: Segundo a imprensa, tanto a estudante quanto o condutor da motocicleta chegaram a ser socorridos para um hospital próximo, mas a jovem não resistiu aos ferimentos.
1: 7 horas e 46 minutos, não perca aí o seu compromisso, a informação não para aqui no Jornal Verdes Campos, primeira edição. Lembrando que daqui a pouco tem Balança Brasil, agitando aí a manhã da Verdes Campos com muita música e com muita diversão. Você vai ter também o momento GF8 a partir das 11 da manhã com Anete Campos e Franley GF8. Logo na sequência tem o Jornal Verdes Campos, segunda edição, com Fábio Brito e Gomes de Oliveira, o Galego, o campeão de audiência no horário do almoço. Depois a nossa audiência continua consolidada com sucesso total, no comando aí do nosso amigo Marcelo Macedo. Também aí nós teremos o Rádio Notícias a partir das 5h30 da tarde. E ao final aí do Rádio Notícias temos aí o No Terreiro da Fazenda com o nosso amigo Irlândio Faz. Lembrando, só fazendo uma correção, Adilson Carlos apresentando aí o sucesso total. 7h47, agora indo para o estado do Maranhão, porque tivemos uma operação da Polícia Federal que apreendeu aí cerca de R$500 mil em espécie nessa operação aí que investiga contratos administrativos na área da educação. A ação ocorreu na segunda-feira e contou aí com o apoio da Controladoria Geral da União, a CGU.
14: Segundo a Polícia Federal, o dinheiro havia sido sacado em uma agência da Caixa Econômica Federal. Os valores eram transportados por pessoas acompanhadas por seguranças particulares, que foram conduzidas à sede da Polícia Federal para prestar esclarecimentos e, em seguida, liberadas.
1: A investigação apura contratos firmados entre os anos de 2022 e 2026 por uma empresa que, segundo a Polícia Federal, apresenta aparente falta de capacidade operacional. Os acordos foram celebrados com diversos entes públicos ligados ao setor educacional do estado do Maranhão.
14: De acordo com a Polícia Federal, os contratos sob investigação chegam a aproximadamente R$34 milhões. O foco da apuração é identificar possíveis irregularidades na execução dos serviços e eventual ligação dos recursos com práticas ilícitas.
1: Agora a polícia vai investigar aí a origem desse dinheiro apreendido, o destino do chamado numerário, as possíveis fraudes em contratos públicos, a relação dos valores com empresas investigadas e também o dinheiro que foi apreendido durante a abordagem de rotina.
14: A apreensão ocorreu durante uma abordagem realizada pela Polícia Federal após monitoramento ligado às investigações em andamento. O dinheiro foi recolhido para análise pericial e financeira.
1: A Polícia Federal informou que as investigações vão continuar para identificar os responsáveis pelos contratos investigados e esclarecer a movimentação financeira relacionada a esse caso.

0: 7 horas e 49 minutos, temos aqui uma matéria para você, falando aí sobre ainda essa temática, né, da escala 6x1, porque tivemos ontem uma declaração do Guilherme Boulos, né, que está defendendo aí o fim dessa escala de forma imediata. Ele se mostrou aí contrário a qualquer período aí de transição, né, para aí, digamos assim, adiar essa votação, que é importante aí nesse meio de ano. Então agora nós vamos aqui trazer mais detalhes dessa informação na reportagem.
1: O ministro da Secretaria-Geral da Presidência da República, Guilherme Boulos, defendeu nesta quarta-feira na Câmara dos Deputados que o fim da escala 6x1 deve ocorrer de forma imediata, sem um período de transição. Para o ministro, outras alterações legais... O ministro da Secretaria-Geral da Presidência da República, Guilherme Boulos, defendeu nesta quarta-feira na Câmara dos Deputados que o fim da escala 6x1 deve ocorrer de forma imediata, sem um período de transição. Para o ministro, outras alterações legais que beneficiam o setor patronal não prevêem transição, situação que deve valer também para os trabalhadores.
2: Quando se aprova isenção fiscal para grande empresário aqui no Parlamento Brasileiro, passa a valer no dia seguinte. Ninguém fala em transição. Quando se tem penduricalhos aprovados por uma normativa em qualquer poder, passa a valer no dia seguinte. Ninguém fala em 1, 2 anos de transição. Por que na hora que é para defender o trabalhador tem que botar 2, 5, 10 anos de transição? Nós somos contra qualquer medida dessa natureza.
1: Uma comissão especial de deputados analisa as propostas em tramitação para reduzir a atual escala de trabalho 6x1 e a jornada máxima, que hoje é de 44 horas semanais. Durante o debate, o ministro Boulos também afirmou que a proposta de compensar o setor empresarial pela redução da jornada também não é razoável, já que penalizaria mais o trabalhador.
2: Alguém chegou a propor compensações para as empresas quando se aumenta salário mínimo no Brasil? Não, não seria razoável. Que alguém que propusesse isso talvez fosse alvo de chacota. Se o impacto econômico, segundo o estudo do Instituto de Pesquisas Econômicas Aplicadas, é semelhante, por que nós vamos falar agora de compensação, de bolsa patrão? Quer dizer, o trabalhador reduz a sua jornada, ganha 2 dias para poder descansar, que é uma coisa humana. Aí, esse próprio trabalhador, por meio dos seus impostos, tem que financiar uma compensação. Não tem razoabilidade.
1: Boulos também citou estudo da Fundação Getúlio Vargas, que mostra que a maioria das empresas tiveram aumento do faturamento com a redução da jornada.
2: Por uma experiência que foi feita no Brasil em 2024, com a participação de 19 empresas, com dados coletados pela insuspeita Fundação Getúlio Vargas. Essas empresas fizeram um experimento de redução de escala e de jornada de trabalho. Qual foi o resultado desse experimento? 72% das empresas observaram aumento na receita. O engajamento dos trabalhadores no seu serviço, na sua tarefa, aumentou 60%. Nós estamos falando de produtividade do trabalho.
1: A expectativa é que uma proposta de emenda à Constituição para a redução da escala 6x1 seja votada ainda neste mês na Câmara dos Deputados. Da Rádio Nacional em Brasília, Gésio Passos.
0: Obrigado, Gésio Passos, pelas informações, trazendo aqui a última informação que vem agora do estado do Ceará, porque tivemos aí uns falsos policiais que fizeram aí uma família passar por um perrengue, Aline.
3: Isso mesmo, Emanuel. 3 homens que se passaram por policiais civis invadiram uma residência, fizeram uma família refém e obrigaram as vítimas a realizar transferências de dinheiro por Pix no bairro Aldeota, em Fortaleza, na tarde da última segunda-feira. Os criminosos também roubaram objetos dos moradores.
0: Pois é, Aline. E uma câmera de segurança até registrou o momento em que os suspeitos saíram de um carro branco usando no pescoço distintivos parecidos com o da polícia, se segurando um papel que simulava uma ordem judicial. Na ocasião, eles abordaram um dos moradores que chegava em casa.
3: Ao entrar no imóvel, os suspeitos anunciaram um assalto e pegaram objetos dos moradores. Entre os itens levados estão relógios de marca e as vítimas já foram liberadas após fazer transferências de dinheiro para as contas indicadas pelos indivíduos.
0: Pois é, e a Polícia Civil, na verdade, informou que o caso foi registrado como crime de extorsão e está sendo investigado pela Delegacia de Roubos e Furtos de Veículos, que faz buscas para localizar aí o trio.
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0: Muito bem, chegou a hora dele, Gomes de Oliveira Galego, com a sua opinião forte, a verdade doa quem doer, sem papas à língua. Alô, Galego, muito bom dia. Quais são as suas informações de hoje?
5: Bom dia, Manuel Lucas, bom dia, Aline Portela. Hoje, quinta-feira, tem muita informação aqui no Campeão. A Anvisa acaba de confirmar a presença de bactéria em mais de 100 lotes de produtos da IP. Confirmando, a Anvisa confirma a presença de bactéria em mais de 100 lotes de produtos da IP. E a Câmara acaba de aprovar um projeto que reduz para 5% o imposto para clubes de futebol. Câmara, portanto, aprovou um projeto que reduz para 5% o imposto para clubes de futebol. E essa aqui é para você que tem enxaqueca crônica. Atenção, hein? Foi cancelado um produto que era bastante usado para quem tem enxaqueca crônica. O produto é Engalite. Esse produto acaba de ser cancelado e com certeza muita gente vai continuar sofrendo, porque já era um costume das pessoas que têm enxaqueca crônica comprar com muita assiduidade este produto que agora está proibido no Brasil. E um homem, olha aqui, aqui é que é lei, é por isso que eu digo, o Brasil precisa ter uma lei como essa daqui. Um vagabundo, um marginal, um bandido que matou a esposa, que foi finalista do Miss Suíça, foi condenado à prisão perpétua. Ô, coisa boa, lá não tem audiência de custódia, lá não tem negócio de fiança, tem prisão perpétua para esse tipo de canalha. Ele matou a esposa, que chegou a ser finalista do Miss Suíça. E o Carlinhos Cachoeira, muito conhecido da polícia, foi preso pela Polícia Federal ao desembarcar no aeroporto de Congonhas. Confirmando, Carlinhos Cachoeira, preso pela Polícia Federal no aeroporto de Congonhas. E bandidos assaltaram ônibus. Olha essa notícia aqui que é muito curiosa. Bandidos assaltaram um ônibus e roubaram, sabe o quê? As cinzas da mãe de vítima. A mãe dessa pessoa que não teve o nome revelado, o corpo foi cremado, ela ficou com as cinzas e os marginais, dá pra rir, assaltaram um ônibus no Rio de Janeiro e roubaram até as cinzas da mãe dessa vítima. É uma situação catastrófica que chegou o Rio de Janeiro com a ação de facções criminosas e de todo tipo de marginal. E os deputados, conforme eu disse ontem, já vão colocar em pauta um projeto para diminuir a maioridade penal. Eu gosto sempre de bater nessa tecla, porque a gente não pode aceitar, por hipótese alguma, que esses caras de 13, 14, 15, 16, continuem matando, estuprando e acreditando piamente na impunidade. Eu volto a afirmar aqui nessa tribuna popular, atenção, deputados do Piauí que votarem contra a maioridade penal, a diminuição, a relação, darei aqui com todo prazer para você ficar sabendo quem é quem por ocasião das eleições. Porque há 2 meses esse projeto foi colocado e muitos deputados do Piauí se acovardaram para fazer média com quem? Com bandido. E simplesmente votaram contra. Desta feita, eu vou divulgar, doa quem doer, o nome de cada deputado federal do Piauí que é contra a diminuição da maioridade penal. É só esperar. Um abraço, Aline Portela, um abraço, Emanuel Lucas, e daqui a pouco, ao meio-dia, eu estarei firme e forte no Jornal Verdes Campos, segunda edição, falando a verdade, doa a quem doer. E lembre-se, bandido bom é bandido morto. Um abraço.
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0: Obrigado, Gomes de Oliveira o Galego. Bem, meus amigos, não há tempo para mais nada. A gente só tem a agradecer aí a todos que nos acompanharam, que acompanharam a gente em mais uma edição do Jornal Verdes Campos, primeira edição. E que amanhã, na sexta-feira, estaremos de volta bem cedinho, às 6 da manhã, Aline.
3: Isso mesmo, Manuel, agradecendo a sua companhia e audiência. Amanhã estaremos de volta com muita luz, muita energia. Vai ser sexta-feira, mas eu e o Manuel aqui estaremos firmes e fortes para trazer um jornal especial para você na nossa programação da Verdes Campos Sat. Um bom dia, uma ótima quinta-feira e até amanhã, se Deus quiser e Ele há de querer, né?
0: Forte abraço a você, amigo ouvinte. Fique agora com o Coração do Pai Nosso e logo na sequência, o Balança Brasil, agitando a manhã da Verdes Campos com muita música e com muita diversão.
6: Olá, amigos. Quem fala aqui é Franli. Quero dizer o seguinte: para você ter êxito na fé, você precisa ter fé. Se você não tiver fé, você não vai ter êxito. Saiba de uma coisa, que um dos melhores remédios, melhor antibiótico, é a fé. Você quer que dê certo sua fé? Se concentre, levante a mão para cima, se encoste em qualquer, numa parede, em qualquer coisa. E peça a Deus aquilo que lhe interessa. E tenha fé. Se você fizer isso, vai dar certo, vai dar certo. Quem está falando aqui é Franli. Essa oração foi feita aqui na sede da Rede de Rádio Verde Campos. Com todos os funcionários daqui da rádio. Todos nós fizemos com fé, pedindo para que você tenha saúde, nossos ouvintes, nossos queridos amigos. Então, só quero lhe dizer para você, tenha fé e reze conosco esse Pai Nosso.
7: Pai Nosso que estais no céu, santificado seja o vosso nome. Venha a nós o vosso reino, seja feita a vossa vontade, assim na terra como no céu. O pão nosso de cada dia nos dai hoje, perdoai as nossas ofensas, assim como nós perdoamos a quem nos tem ofendido. E não nos deixeis cair em tentação, mas livrai-nos do mal. Amém. Ave Maria, cheia de graça, o Senhor é convosco. Bendita sois vós entre as mulheres, bendito é o fruto do vosso ventre, Jesus. Santa Maria, Mãe de Deus, rogai por nós, pecadores, agora e na hora de nossa morte. Amém.
8: Esse Pai Nosso e Ave Maria é um oferecimento da família da Rede de Rádio Verdes Campos Sat e suas afiliadas. Para todas as pessoas que estão nesse momento passando por situação difícil nos hospitais, com a Covid ou com outras doenças. E também para todas as famílias que estão sofrendo porque perderam seus entes queridos. Rogamos a Deus que Ele console cada coração sofredor nesse momento tão difícil nas nossas vidas. A família da Rede de Rádio Verdes Campos Sat e suas afiliadas têm a certeza que juntos vamos passar por tudo isso e sair do outro lado mais forte.
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0: Não perca o seu compromisso, são 8:03.
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Muito bem, vamos lá, estamos de volta, eita coisa boa, Rádio da Vovó e do Vovô, a Net Campos está no ar com você a partir de agora, com alegria, com amor, descontração, com muita emoção a partir de agora, e olha, com produtos GF8 também, sabe por quê? 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Aproveita, meu amor, para você ligar agora, nesse exato momento, o que você está fazendo aí nesse momento, hein? Pega o seu telefone. Pode mandar mensagem para mim aqui, indicar uma música, fique à vontade. Mas sabe o que você vai fazer também? 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Você explica, você... Ah, gente, é muito bom. Nós temos o nosso telefone também para falar direto aqui com o estúdio da Rede de Rádio Verdes Campos Sat. Você não anotou ainda esse número? Olha, você vai anotar o número que eu vou passar para você agora, que é para você pedir música. Você pede a sua música, você dá o seu recado aqui comigo. Eu mesma vou ler, vou ouvir o seu áudio, vou anotar o seu pedido e a gente vai atender aqui no decorrer do nosso programa até 11 horas, porque 11 horas você já vai mandar perguntas sobre produtos GF8, que nós temos o Momento GF8, sobre saúde, qual o problema que você tem, se você já foi no médico, o que, que você precisa, que dúvida você tem. 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Vem num aplicativo aí me ouvindo, carro de aplicativo, tá aí sintonizado na Rádio da Vovó e do Vovô. Um beijo pra você, bom dia, ótimo dia de trabalho. É, ó, tudo se resolva na sua vida no dia de hoje. 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Anota aí, hein? Bom dia.

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1: 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A mais popular do Brasil, eu sou o Luiz Gonzaga, Menestrel do Sol, Limão com Mel, José Ribeiro e agora Carlos Alexandre, Primavera, essa música é de 1981.

0: Carlos Alexandre, Primavera, 1981, você puxa essa. Vou intervalo, volte já.
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0: Tá legal, então, de volta. Lembrando a você que nós estamos na região de Granja, no estado do Ceará, na 106,3. Estamos em todo mundo, em todo o Brasil, também através da banda KU. Basta você que tem a sua parabólica aí, você sintonizar na frequência 365. Combinado? Vamos lá, porque eu tenho... 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Muito bom, hein? Muito bom mesmo, muito legal. Essa galera toda aí que fica sintonizado na 106,3, ouvindo a gente, Granja, Ceará, coisa boa, maravilhosa. Eu tenho pedidos aqui que já chegaram bem cedinho, muitos recados por aqui. Eu quero agradecer você que está mandando mensagem logo cedinho, quando a gente diz, olha, manda cedo, que é mais fácil para a gente conseguir te atender cedinho. Chega aqui, olha a mensagem de entre 8 e 9 horas da manhã, dispara aqui, é loucura de mensagens, tá bom? Quando tem a música, a gente toca, quando não tem um aviso, que eu não encontrei na playlist, quando a gente só toca, gente, o que temos na nossa playlist, tá? Deixa eu ver aqui, Anete, que recadinho a gente vai botar no ar. Vamos ver aqui o que é que nós temos de pedido. Ah, oi, Inês, tudo bem com você, Inês? Mandou mensagem cedinho aqui pra gente. Fala, oi, Inês.
1: Campo, bom dia, sou Inês Leite de Campanhão, a mãe do Dedé Leite, né? 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
0: Obrigada, Nete Campos. Obrigada, Inês. É isso mesmo. 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E tem mais, Anete? Tem sim, a gente tem um pedido aqui para a música do Dalto, Sidnalva. Você está onde, Sidnalva? Abel Figueiredo, é isso? Bom dia.
2: Bom dia, Nete Campos.
0: Bom dia, bom dia.
2: Aqui é Sidnalva, de Abel Figueiredo, do Pará.
0: Abel Figueiredo, do Pará, gente. Que legal. Saí ali, né, da região de Campo Maior, estou indo para Abel Figueiredo, no Pará, com a Sidnalva. Bom dia.
2: Gostaria de ouvir uma música com Dalto. Muito estranho.
0: Uhum. Dalton.
2: Só bem para curtir.
0: Ah, essa música é linda, me traz lindas recordações. O meu início na comunicação, linda demais. Dalton, se um dia eu chegar, muito estranho. Esse de Nalva, bela indicação, hein? Mais um recadinho, oi, quem tá falando?
3: Bom dia, Nete.
0: Oi.
3: Aqui é o Tumé, do povoado Baixinha, município de São Gonçalo. Tô só para pedir a música de Leandro e Leonardo, A Lua no Meu Olhar.
0: É o Antônio Tomé, é isso? Eu não entendi bem o nome dele, eu entendi Tomé só. É Antônio Tomé ou é só Tomé? E essa música que você pediu do Leandro e Leonardo, eu tenho Teu Olhar, mas com esse título, que a lua no meu olhar não, não foi o que eu entendi ele falando aqui, eu não encontrei. Se alguém souber que existe essa música, que a lua no meu olhar, viu, Tomé? Então eu encontrei, Leandro Leonardo, teu olhar, tá certo, querido? Um abraço, obrigada pela sua mensagem, bom dia. Oi, quem
4: bom
0: é?
4: Bom dia, Nath, como você conseguiu de alto
0: lugar? Opa, quinzinho, alto lugar.
4: Eu vi com Gilberto Gil. Toda menina baiana tem.
0: Toda menina baiana tem. Tem o quê? É, rapaz. A gente está recebendo muita mensagem aqui, inclusive, da região da Bahia. É, Bahia, todo mundo lá ouvindo a rádio da vovó e do vovô. A gente faz sempre essas homenagens aqui. Oi, Anete, bom dia. Toca uma música Santo para Sempre com Felipe Rodrigues. Manda para Reginaldo Neres, na cidade de Altos. Uma ótima semana. Um abençoado dia para todos. Estamos sintonizados com a rádio da vovó e do vovô, a rede de rádios Verdes Campos SAT, aqui na rádio mais popular do Brasil. Tem mais aqui, esse é um pedido de louvor. Vamos aqui, ó, Portela e Família, um abraço para você. A Serrinha e Companhia, Chiquinho, Marcinho Teixeira, Patrícia, Ana Maria, Portela, tá sempre ouvindo a gente em São Mateus, né, Portela? São Mateus, no estado do Maranhão. Alô, São Mateus! Um abraço, bom dia. Todo mundo sintonizado por aí também? Como é que tá? Tá frio? Tá esquentando aí no Maranhão? Ainda tá chovendo? Tá indo embora as chuvas aqui no Piauí, né? Eu ouvia especialistas falando que já estão nas últimas chuvas mesmo e que tá. E é pra, aí já tem aquelas recomendações de muito cuidado com esse calor. Você tem que estar bem hidratado, não é? Cuidar da sua saúde. Gente, principalmente os idosos. Gente, precisa cuidar dos idosos, sabe? Dá bastante água, o idoso precisa estar hidratado, porque o corpo já necessita dessa sabe, hidratação. 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E a gente vai, porque ele pediu The Fever, fazia tempo que eu não vi essa música, viu, Portela? Gente, você lembra de Gengis Khan? Lembra? The Fever's? Ai, é bom demais acordar, não é, gente? É bom demais acordar na rádio da vovó e do vovô, olha aí. Eita coisa boa! Quero ver você dançando, se animando, se agitando. Ha! Ha! É The Fever's, é Gengis Khan. Bom dia! 1980, hein, essa música.

E aí você ouvindo o Felipe Rodrigues, indicação do Reginaldo Neres, Santo Pra Sempre, antes da Alto Muito Estranho, Leandro Leonardo, Teu Olhar, The Fever e Gengis Khan. Vamos seguindo, porque o Quinzinho pediu também canção aqui, né, Quinzinho?

0: 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Vamos lá, volto já.
1: A hora certa.
0: A hora certinha, 9 horas em ponto. Bom dia.
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0: Muito bem, vamos lá, estou junto com você até o meio-dia aqui na programação da Rede de Rádios Verdes Campos Sati, com meus técnicos aqui tudo, é o DJ, é o técnico, é todo mundo. Fica tudo lindo aqui quando eles estão por aqui, viu? Olha só, eu já toquei para você a música do Amado Batista com Elias Wagner. Foi um pedido aqui, tá, gente? Me pediram essa música, eu sou igualzinho a você. Foi uma indicação na nossa programação de quem tá ouvindo. É o Zezinho. Oi, Zezinho. Onde é que você tá, querido? Bom dia.
1: Bom dia, Neto Campos. Gostaria de ouvir a música. Eu sou um cidadão igualzinho a você, com o cantor Elias Mokimbel. No fez para a Comadre Márcia, Bastião, Nena, Jambas, seu Luiz dos Esquilo, Gracinha, Rita de Cássia, Chico da Usina e para todos que estão ouvindo o programa. Zezinho, de São João dos Patos.
0: Oi, Zezinho. Bom dia para você, querido. Essa música do Amado Batista. O autor é o Elias Wagner, tá? E ele gravou com o Amado Batista. Sou igualzinho a você. Muito linda mesmo, viu? Um abraço para você. Bom dia. Eu tenho pedidos aqui para Silvan Santos. Quem foi que me pediu? Bom dia.
2: Bom dia, Nesses Campos. Bom dia. Quem está falando é o Vavá do povoado Sororoca, município de São Mateus Maranhão. Quero ser mando bom dia a toda a galera do povoado Sororoca, Desaperto, Alto Grande, Maiova. Muito bom dia a todos. Bota aí o louvor de... Silvan Santos, Eijo.
0: Silvan Santos, olha, toque Cariri que eu amo. Quero oferecer para os meus clientes. Filhão... Leonília, no canto da Palmeira, para o seu João Pereira, Dona Fátima, no centro, seu Nonato e Chico Preto, no bairro Escuridão, e também para a Dona Solimar, na Barra Funda. Olha, quem está mandando esse alô é o José Francisco, ele é nosso agente de vendas, em Cabeceiras do Piauí, na realidade, na localidade Alto da Sombra. 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Ele tocou, ele pediu e a gente tocou. A Joaninha me pediu aqui essa música que eu toquei. Deixa eu ver onde é que está o recado da Joaninha, gente. Ela tinha me pedido uma música que eu toquei aqui, que foi do Altemar Dutra, né, Joaninha? Bom dia para você.
3: Bom dia, minha querida amiga Nete Campos. Meu amorzinho, hoje eu gostaria de ouvir com você aquela música do Altemar Dutra, Brigas. E com a mesma eu quero oferecer para meu amigo José de Oliveira, para a Luciana, filha dele, lá em Campo Maior, para a tia Maria Neuza, para a Luzina Lagoa Seca, para a Vovó Flécia, lá em Campo Maior, na Ilha de Façanha, para a Tia Esquente Mundo Maranhão, no Marcelo em Alto Lugar, para Jesus lá no Bairro São João de Teresina, para Socorro, de Bom Gosto, para você e todos os ouvintes da versão. E desejo uma quinta-feira abençoada, saúde e paz. Um trabalho abençoado por Deus. Eu costurei aqui de alto. Cheiro, fica com Deus.
0: Cheiro, meu amor. Fica com Deus, você também. Aí você ouviu essas canções lindas, né? A gente tocando aqui. Tô devendo ainda Silvan Santos. E também tem um pedido da Josélia Raquel na Fazenda Pau d'Arco, em Campo Maior, Piauí. Ela indicou uma música que eu acho linda também, que é uma música do Fernando Mendes, não é, Josélia? Um abraço para você. A Josélia está na Fazenda Pau d'Arco, em Campo Maior, no Piauí. Ela pediu Fernando Mendes, oferecendo para os familiares, amigos, vizinhos. Josélia Raquel, aquele abraço para você, querido. Uma ótima quinta-feira. Tá certo? Bom dia, bom dia. Cadê a Nete? Mais recadinhos? Bastante recado que chega por aqui. Quando eu anoto que as pessoas escrevem depois, aí eu já não consigo mais saber aonde era que estava o pedido, né? Na sequência que estava o pedido, para que eu possa seguir aqui na mesma sequência da chegada da sua mensagem. Bom, eu tenho o Silvan Santos para tocar, eu tenho ainda a Nete Campos, tudo bem? Eu sou a Jocélia Frota, eu sou de Granja. Oi, Jocélia, tudo bom, querida? Bom dia para você, Jocélia. Muito obrigada por ouvir a Rede de Rádio Verdes Campos Sati em Granja, no estado do Ceará. Ela todo dia está ligada na programação da rádio. Adoro as músicas, sou fã mesmo, viu? Sou sua fã, obrigada. Mande um alô pra mim, mas rapaz, eu mando com o maior prazer. Beijo pra você, um ótimo dia. Que Deus abençoe o seu dia e da sua família aí. Bom trabalho pra quem tá aí na labuta, no trabalho do dia a dia, que mesmo a dona de casa trabalha muito mais, gente. Você sabia disso, dentro de casa? Pois é. A Jocélia Frota tá me ouvindo em Granja, no estado do Ceará. E todo o carinho do mundo para você. Muito obrigada, tá, querida? Manda mensagem sempre que você tiver oportunidade, tiver um tempinho aí na sua vida. Pode mandar mensagem, que para a gente é um prazer sempre registrar a sua audiência aqui. Alô, Márcio! Márcio Coutinho, você está onde, querido? Bom dia, bom dia!
4: bom dia, minha querida Nete Campos. Márcio Coutinho aqui de Floriano.
0: Floriano, Piauí.
4: Nete, toca aí, José Augusto, fui eu, para oferecer para todos os ouvintes. Um forte abraço a todos, ótima quinta-feira.
0: Bom dia, Márcio! Bom dia, Floriano, Piauí!

Linda canção, indicada por Josélia Raquel, Fazenda Pau D'Arco, Campo Maior Piauí. Que é, como é bom recordar, né, Josélia? Tá linda essa canção. Tem mais uma aqui, Silvan Santos, Hey Joe.

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1: Pra quem gosta de ouvir louvor, não é? Escuta uma música dessa, a gente se encanta, né, gente? Música linda. Silvan Santos, adoro as músicas do Silvan Santos. Hey Joe, Fernando Mendes, O Internato. Você ouviu José Augusto, Fui Eu, Altemar Dutra, Forró Mel com Terra, Amado Batista, Sou Igualzinho a Você. Alô, Tiesquinha, indica outra canção pra gente, Tiesquinha. Ela tinha pedido Amado Batista aqui, a gente já tocou, tá, minha linda? Beijo pra você, daqui a pouco a gente vai botar o seu áudio no ar. Mas antes, oh, gente, eu tenho pedidos aqui ainda, deixa eu falar. Tenho pedidos aqui para o Trio Nordestino. Deixa eu dizer o que é que eu vou tocar no próximo bloco. Trio Nordestino, Evaldo Braga, Baltazar, Dominó. Nós temos ainda pedidos para Jota Neto, Genival Santos, KLB, Odaí José, Legião Urbana. Tem tanto pedido aqui ainda. Tem para Fábio Júnior. Tem também pedidos aqui para quem mais, Anete? Tem muitos pedidos. Só aguardar KLB, não é? Aguarda que a gente vai tocar a sua música preferida. Estou ouvindo, anotando os pedidos e a gente vai na sequência aqui botando o seu pedido preferido, tá? Eu quero dizer para você que nesse bloco, no próximo bloco, a gente vai ter também um informativo direto da redação do portal verdescampos.com.br. Eu vou para o intervalo e eu volto já já.
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1: Muito bem, Balança Brasil. Balança também.
7: Balança Brasil!
1: É isso! Brasil. Brasil, meu Brasil brasileiro! 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Vamos lá, porque eu tenho muitos pedidos aqui, gente. 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
1: Obrigada, seu Martins, nosso agente de vendas. Quer mandar alô para quem?
8: Deixa eu ver. Lá no Montevidéu, Cássio e João Carro. E aqui a Sonha, aqui no São Gonçalo. Também para o Eliezo, aqui o dono da loja. para a criança. E tá muito certo. Bem, meu obrigado. Meu
1: obrigada. Nome é Martinho Pereira dos Santos. Um abraço, seu Machins. A gente tem pedidos para Dominó.
7: Aqui é Mara Cristina do Bar de Lourdes. Gostaria de pedir uma música, Dominó, companheiro.
1: Dominó.
7: Quero oferecer para o meu pai, Alonso, minha irmã Samaritana, minha amiga Marina e para você.
1: Obrigada. Oi, quem tá falando?
9: Aqui é o Senhor dos Patos. Bota os parabéns para meu amigo Cailon, filho da Nuvem do Jeifran. Faz 6 anos hoje. Toca Evaldo Braga, Sorria.
1: Evaldo Braga, Sorria. Tem mais gente aniversariando hoje, você que eu vi, me falaram aqui, olha aí.
10: Olá, bom dia, Net.
1: Bom Tempo. Dia.
10: É Renato Rui Barbosa na Bahia.
1: Renato Rui Barbosa na Bahia, bom dia.
10: Deve você tocar música para mim com Baltazar, Sara, por favor.
1: Baltazar.
10: E um bom dia.
1: Bom dia.
10: Um aniversário hoje.
1: Tá fazendo aniversário hoje?
10: Tá aniversário hoje.
1: Que legal. Valeu. Olha aí, Renato.
10: Música de parabéns, né? Estou aniversariando hoje, valeu? Bom dia.
1: Bom dia. Eita, coisa boa. Bom dia. Parabéns. Feliz aniversário a todos os aniversariantes do dia, ao Renato que está em Rui Barbosa, Bahia, coisa boa, e também ele que pediu aqui o parabéns também na nossa programação. Eu fico feliz, gente, pode mandar seu recadinho, vem comemorar com a rede de rádios Verdes Campos SAT o seu aniversário. A todos os aniversariantes, sinta-se abraçado. Pra gente é um prazer ter você aqui, tá certo? Comemorando junto com a gente o seu aniversário. Bom, né? Não é bom? Obrigada, muito obrigada. Olha só, vamos então de Evaldo Braga. Quem foi que me pediu Evaldo Braga? Sorria, sorria, sorria. Evaldo Braga. Pra quem tá me pedindo aqui, foi o, deixa eu ver, o Fernando de São João dos Patos que ofereceu para o Cailon, que é o aniversariante do dia. Aquele abraço para você, bom dia. Deixa eu mandar um abraço também para você que está pedindo Trio Nordestino. Cadê ela? Me pediu Trio Nordestino. Deixa eu ver aqui. Ela disse que não, nem ela pediu Trio Nordestino, é a Chaguinha. A Chaguinha disse que é uma música que tem a ver com São João, com quadrilha, porque estamos chegando, não é, não é, Chaguinha? Estamos chegando no período junino e muita gente já está aí bem animado para as quadrilhas, para as festas juninas. Eu quero agradecer o carinho da audiência, a Chaguinha, que está em Porto do Piauí. É Porto do Piauí, não é, Chaguinha? Beijo para você, minha linda. Bom dia, obrigada. Deixa eu botar o início aqui do recadinho.
11: Olá, Nete. Bom dia.
1: Bom dia.
11: Nete. Passando pelo aqui para me pedir a música.
1: Sim.
11: É o forró.
1: Forró, ela disse que poderia ser coisa de quadrilha, né? De São João, não é, Chaguinha? Bom dia pra você, minha linda. Olha aí, ela tá gravando. Chaguinha, um beijo, meu amor. Tudo de bom pra você. A gente vai tocar Trio Nordestino pra você. E logo em seguida tem um informativo direto da redação do portal verdescampos.com.br. Sorria! Sorria!

Olá, muito bom dia. Estamos começando mais um boletim com as informações direto da redação do portal da Rede de Rádios Verdes Campusat. Vamos destacar as notícias do Brasil e do mundo, transmitindo nosso sinal via satélite para mais de 150 rádios espalhadas em todo o Brasil, via internet através do aplicativo GF Play e através da banda KU no canal 365. Vamos às informações. O empresário Henrique Vorcaro, pai do dono do Banco Master, Daniel Vorcaro, foi preso na manhã de hoje pela Polícia Federal na sexta fase da Operação Cumprilance Zero. Em nota, a corporação informou que o objetivo da operação é aprofundar as investigações de organização criminosa suspeita de praticar condutas de intimidação, coerção, obtenção de informações sigilosas e invasões

fase da operação Compliance Zero. Em nota, a corporação informou que o objetivo da operação é aprofundar as investigações de organização criminosa suspeita de praticar condutas de intimidação, coerção, obtenção de informações sigilosas e invasões

0: delegacia. Os dois presos foram encaminhados ao sistema prisional, onde permanecerão à disposição da justiça. E a Polícia Civil do Estado do Ceará realizou nas primeiras horas de ontem a segunda fase da Operação Cerberus, com o objetivo de desarticular um grupo formado por integrantes de uma organização criminosa de origem carioca. Até o presente momento, as diligências resultaram no cumprimento de 16 mandados de prisão. Desse total, 12 foram cumpridos contra alvos que estavam em liberdade e 4 contra internos do sistema prisional do Estado. As ações são coordenadas pelo Departamento de Polícia da Capital e pela 2ª Delegacia Seccional. Os trabalhos se concentram em Fortaleza, em Caucaia e também em Maracanaú. Além das prisões, a operação também resultou na apreensão de entorpecentes e no bloqueio judicial de bens e valores de até 10 milhões de reais. 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Voltamos a qualquer momento com mais notícias. Siga agora com a programação normal da rede de rádios Verdes Campos SAT e de suas afiliadas.
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0: Não perca o seu compromisso, são 10 horas e 1 minuto.
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6: Balança Brasil!
7: Beleza, Balança Brasil comigo, Anete Campos. Deixa eu mandar um abraço aqui pro meu querido Pedro, rapaz. Rapaz! Doce, doce, doce feito mel. É o Pedro Melo. Ê, Pedro, saudade de você, meu amigo. Um abraço. Hoje o Pedro faz parte da equipe da Conecta, não é, Pedro? Viajando aí por tudo quanto é canto e nas estradas também, onde pega a frequência da rede de rádio Verdes Campos Sat, o Pedro Melo e a sua equipe tá sempre acompanhando a gente. Eu fico muito feliz poder contar com o carinho da sua audiência pelas estradas aí, né, Pedro? Saudades de você, meu amigo. Tudo de maravilhoso. É, o Pedro, aquele amigo carinhoso que a gente trabalhou juntos, é um grande profissional. Trabalhamos juntos aqui, né? Ele comandou a primeira edição. É uma pessoa maravilhosa, super profissional. Não é à toa que está fazendo tanto sucesso aí. E merece, merecidíssimo. E conhecendo o Brasil todo também, não é, Pedro? Aquele abraço, querido. Um bom trabalho para você. Que Deus abençoe. E continue cada vez mais fazendo esse sucesso aí na comunicação, no jornalismo. Tá bom, do Piauí. Um beijo, Pedro Melo, e toda a sua equipe aí, a equipe da Conecta. Aquele abraço carinhoso. Obrigada pelo carinho da audiência, tá? Muito bom ter esse prestígio aí todo na sua companhia e ouvindo a gente. Obrigada, Pedro. Vamos lá, gente. Olha, a gente tem aqui para você, sabe o quê? Eu vou dizer, nós temos o dominó, que é um pedido que me fizeram aqui. A Mara Cristina, se eu não me engano, a Mara Cristina pediu. Companheiro, companheiro, vem, vem. Ei, mas é bom. Você lembra? Alguém lembra dessa época? Ah, gente, eu tenho muita saudade de muito tempo, de bons tempos da vida. Eu tenho um J Neto, não tem sozinho, que me pediram aqui. Deixa eu ver se eu consigo localizar, hein, gente. Eu tenho um pedido para Marlon e Michael. Quem está me pedindo aqui é a Vanessa, da Comunidade Baixinha, pedindo uma música do Marlon e Michael. O nome da música é Por Te Amar Assim. Beijo, tá, Vanessa? Minha linda, da Comunidade Baixinha, município de São Gonçalo. Tudo de bom para você. Miguel Sena também pediu música, não é, Miguel Sena? Bom dia, tudo bom? Cadê o recadinho dele?
8: Aqui, estou aqui no Vale, aqui, contato 81-09-07. O Espírito pediu música aí com o Genival Santos, Sena Sim, para oferecer ontem Francisco, no site Twitter, Dona Gilda, e o diretor Raimundo Demite, está ligado, né? E o Zé Pereira, também ligadão, Geraldo, né? E todos que estão ligadão aí, e também para o nosso amigo, o Nicozoro, está ligado, e o Mané Bezerra, o Jean Guru, o Zusa, né? O Neto Pó, o nosso amigo aqui, também que é cliente meu, que é o Armin Gonçalves, né? O Chico Eliseu.
7: Tá dado o recado, Miguel Sena, ele quer ouvir Genival Santos. Sendo assim, vou acabar ficando louco, é isso? Francisco Muralha.
9: Olá, Norte Campos, bom dia. Chamo Francisco Muralha, moro aqui.
10: Aí já tem aquelas recomendações de muito cuidado com esse
9: campo maior. Estamos aqui na construção civil.
10: Não é? Cuidado da sua saúde. Gente, principalmente os idosos. Neto,
9: se você tiver aí Christian Ralph, cheio de shampoo,
10: sabe? Dá bastante
9: assim,
10: água.
9: Bote
10: o idoso precisa estar hidratado.
7: A música é linda.
10: É, o corpo já necessita dessa sabe, hidratação.
7: Chama. Essa música é linda. Cheio de shampoo com Christian e Ralph. Para Francisco Muralha e a sua equipe da Construção Civil, construindo aí sempre com muito carinho, responsabilidade, não é, querido? Um abraço para você, bom dia, e mais uma vez, muito obrigado, hein? É muito bom ter você por aqui, tá certo? Gente, tem muitos pedidos, eu não consegui abrir nem a metade das mensagens que já chegaram por aqui, Já estou abrindo mensagem de 8 e pouco da manhã. Deixa eu ver se eu já abri todas de 8 horas. Ainda tem um, deixa eu ver se eu já... Não, ainda tem mensagem aqui que chegou 8 e pouco da manhã. Oi, Zé Raimundo, bom dia.
11: Bom dia, minha amiga Nete Campos.
7: Bom dia.
11: Zé Raimundo novamente.
7: Oi, José Raimundo.
11: Para pedir para você fazer um favor para mim.
7: Diga.
11: Mandar os parabéns para minha irmã Zilda, que está completando o ano hoje. Ela mora na Tucaia, no município de Campo Maior.
7: Pessoa
11: muito especial para todos nós, todos os irmãos. É muito querida por todos os irmãos, todos.
7: Ai, que legal.
11: A música pra ela lá. Mas, aí você aproveita e bota a música de Daniel. Tô apaixonado, Daniel, Juliano, Paulo e Daniel, viu?
7: Ah.
11: Você e a Zilda, minha irmã. Ah, na Tucaia, no município de Campo Maior. Não sei se a sua rádio tá chegando lá, ou eu.
7: Com certeza.
11: Ou ela, ou lá.
7: Tá chegando
11: maneira,
7: sim, um abraço, querido. Zilda aniversariante, a irmã do Zé Raimundo, um abraço carinhoso, muito obrigado. Ele indicou aqui João Paulo e Daniel, estou apaixonado. Essa música é maravilhosa, daqui a pouco a gente vai dar um jeito de tocar, tá, querido? Um abraço pra você, bom dia. Bom dia, bom dia, bom dia! Muita música bonita, belas indicações, a gente aqui se encantando. Tiesquinha, meu amor, bom dia! Olha só o recadinho da Tiesquinha.
12: Olá, olá, minha amiga Nete Campos. Bom dia, bom dia, bom dia, meu amor. Como é que você tá, minha princesa linda, maravilhosa? Tudo bem? Aqui é a Tiesquinha, viu? Ai, minha linda, hoje eu gostaria que você botasse aí pra mim ouvir a música do Amado Batista, Só Sei Pensar na Gente, tá bom? Então, quer dedicar pra meu maridão Jorge, pra minha mãe Graça, quero dedicar pra você e a família, quer dedicar pra minha amiga Joaninha em Alto, pra Manessés, quer dedicar pra seu Zé de Oliveira, pra Luciana em Campo Maior, tá bom? Pra minha amiga Luzena Renascença 2, e pra todos os ouvintes de 1 a 100, pra não esquecer de ninguém, tá bom? Minha princesa linda, maravilhosa, bom dia, bom dia!
7: Bom dia, Tiesquinha! Ela disse, então toca Roupa Nova. Eu falei que a Amado Batista tá tocado, é linda demais, Roupa Nova, muito bem, que maravilha. Toninho, quem me pediu aqui, Toninho, foi quem? Oi.
13: Oi, Nete Campo, bom dia.
7: Bom dia.
13: É o louvor com Toninho de Aripibu.
7: Ah, eu não conhecia esse cantor que canta louvor, tá, gente? Mas é, a música é bonita.
13: Nete Campo,
7: um gostoso.
13: Bom dia, bom dia.
7: Quem é?
13: Quem fala aqui é o Lívio, aqui do bairro Marimar, do Timon, no estado do Maranhão. Eu moro em Timon, estado do Maranhão, bairro Marimar.
7: Muito bem, ele pediu essa música do Toninho do... De Aripibu, é isso? Aripibu, e o nome da música é Incompatibilidade.
13: Fala, Luiz, quero lhe pedir uma música de Toninho de Aripibu, Festa de Crente.
7: Ele canta na música falando de Festa de Crente. Um abraço para você, viu, Lívio? Em Timon, no Maranhão, aquele abraço. A Francisca me pediu, quem mais?
14: Oi, Nete Campo, bom dia, Nete Campo. Tudo bem com você, Nete Campo? Aqui é a Francisca Alves dos Santos, da rua José Alves de Souza, do bairro dos Quiabos. Estou passando esse áudio para você, para lhe desejar uma boa quinta-feira, abençoada por Jesus Cristo, um bom trabalho, tudo de bom para você, que você seja essa mulher maravilhosa que o Brasil precisa, tá? Para você, para todos os ouvintes
7: do
14: Marrocão, Raimundinha, que mora em Minas,
7: para
14: oferecer para minhas irmãs, Luzia, que mora em Marrocão, Raimundinha, não ando sozinho, né? O hino que eu quero é José Neto, José Neto,
7: Olha, deve ser Não Tente Sozinho, né? J. Neto, um abraço para você, tá? Francisca, ouvindo a gente, deixa eu ver aqui. Quem mais, André? Gente, tem muitos pedidos. Alô, Irene, Raimundo Cunha, tudo bem com vocês? Bom dia.
15: Bom dia, Nath Campos. 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Bom dia para o seu José Oliveira, seu Zezé, Dona Graça, seu Chicão do Barra de Fátima, deputado da Paraíba, em nome dele, para todos os caminhoneiros, para Dona Remédio na América, Dona Adelaide Novo 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
7: Obrigada a você, meu amor. Fico feliz com sua mensagem, sempre mandando aquela mensagem especial, vendendo muito produto F8, por sinal, não é? 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Mais um recadinho, oi.
16: Bom dia, Nete.
7: Bom dia.
16: Nossa Senhora da Nete. Passando para desejar a todos uma abençoada quinta-feira. Rode para mim a música de Renato Russo, É Preciso Amar. Pra curtir e dedicar para todos os ouvintes e todos que gostarem.
7: Na verdade, Francisca Torres, eu acho que o nome dessa música é Pais e Filhos, viu? É, eu acho que sim. Olha, seu Abdias e Dona Neta convida todos para um terço e dia 4 de junho na nossa residência, seu Abdias e Dona Neta, em bom lugar. Agradecemos a todos que participarem. Tem um, me falaram aqui também sobre um. Olha, gente, a gente divulga essas coisas, por exemplo, Dança de São Gonçalo, quando é em bar, leilão, essas coisas, quando é o bingo, quando é beneficente também. Mas vai ter um terço e um leilão dia 4. Eu não sei se é a mesma que mandou para mim aqui, é mais cedo. Deixa eu ver aqui, deixa eu pesquisar para ver se eu acho. Eu disse que ia divulgar, porque já é amanhã, não falou, é dia 4 de junho esse aqui, tá? Então ainda está um pouquinho distante. Deixa eu ver aqui onde foi que eu vi um que falava da Dança de São Gonçalo. No chatinho, Anete, eu quero um convite de René e família. Convido a todos para uma reza e leilão amanhã no chatinho, na residência dele. A reza de Santo Exídio, é? Ou é Egídio? É Exídio mesmo, a partir das 7 horas da noite. Quem está falando é a prima dele, que é a Francisca Leite, no Saraiva, Pau D'Arco do Piauí. Está todo mundo convidado, tá certo? A reza e um leilão amanhã no chatinho, tá, gente? Na residência do René e família. Aquele abraço para vocês, que todo mundo compareça, né? Que vá se divertir, vá rezar, que é importante você rezar, tá certo? Vamos lá, Dominó, J. Neto, Genival Santos, KLB. Quem foi que pediu KLB, Neto? Eu já falei quem me pediu. Vem um pedido aqui do KLB. Deixa eu ver onde é que está o pedido aqui. Veio de onde esse pedido? Oi, bom Fred, dia.
17: Alete Campos, aqui é o José Marques, de Panacuí, distrito da cidade do Marcos, Ceará.
7: Panacuí, Marcos, Ceará.
17: A campeã de audiência em todo o território do Brasil. A Balança do Brasil, o programa Balança do Brasil.
7: Balança aqui Brasil.
17: É do grupo KLB. E o nome da música Estou em Suas Mãos. Uhum. Eu quero oferecer essa música para todos os ouvintes deste programa. Balança Brasil.
7: Balança Brasil, meu Brasil brasileiro. Vamos começar com o Dominó, fiquei devendo do bloco passado. Companheiro, companheiro. Vem no balanço do mar, vem.

0: Então, sendo assim, olha só, qualquer dia eu vou embora, hein? Tô avisando, Genival Santos. A indicação do Miguel Sena do Bem Bom, gente. J Neto, você ouviu, dominou. E agora tem mais uma, sabe qual é?
1: Dança Brasil!
0: Estou em suas mãos, é KLB.

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Meio-dia, jornal segunda edição com Fábio Brito, Gomes de Oliveira, o Galego, 2 horas, pegado na informação aqui direto para você, na boa.

0: entrevista e a informação. Olha, tudo tranquilo aqui, sabe?
1: Tá,
0: né? E deixa eu... Tá. Meu diretor estando aqui, rapaz, não tem erro. Olha aí, ficou certinho agora. Diretor estando aqui, não tem problema nenhum, tá tudo certo. Isso que eu gosto de aplaudir quando ele tá por aqui, rapaz. Deixa eu botar palmas para ele. Eita! Tá corrigindo aqui um defeitozinho que deixaram. Vamos lá, vamos pro intervalo. Na volta, tem um pedido que eu já falei para você, que me pediram do Christian Ralph, cheiro de shampoo. Tem o Daí José, tem roupa nova que a Tchesquinha me pediu. Tem o pedido do Legião Urbana. Gente, tem tanto pedido aqui ainda. Sai daí não, que é rapidão, tô de volta. E daqui a pouquinho, às 11 horas, a gente tem um momento GF8, tá?
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Tá aí, você tinha me pedido Christian Ralph, não foi? Cheiro de shampoo. A gente tá aí, eu digo, olha, gente, vou tocar o Toninho de Aripibu, o nome da música Incompatibilidade também que me pediram. Eu tenho toda vendo uma música do Marlon e Michael, do Raça Negra, tudo isso tocando aqui na nossa programação.

0: Tá, então, Marro e Maico, vou te chamar assim pra você que me pediu. Tem mais uma agora do Raça Negra.
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0: Daqui a pouquinho tem o Daí José, tá, gente? O pedido aqui da Francisca Souza de Duque Bacelar. Já, o Daí José.

0: E eu sou fã de cachorro da minha querida Tiasquinha, linda demais a Tiasquinha. Vou tocar uma última aqui, gente, bem rapidinho, porque já vamos entrar com o nosso momento GF8. Dá tempo de tocar ainda? Legião Urbana, Pais e Filhos.
1: E é a sua cara.

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Bom dia, rainha. Bom dia, vovó, vovô. Bom dia, caminhoneiros. Bom dia, agricultor, pedreiro, servente, pescador. E todos esses meus irmãos que estão me ouvindo agora nesse momento. Benção, vovó. Benção, vovô. Me abençoe para me ser feliz. Porque a bênção, a fé, a água e os produtos GF8 salva a vida. E pode salvar a sua também. Eu vou deixar esse copo com água para receber as mensagens de fé, de coragem, de autoestima. Para mim e para todos que estiverem nos ouvindo. O anjo da nossa guarda. Vamos começar mais um dia, mais uma jornada. E com fé em Deus e nos produtos GF8, nós vamos chegar bem longe. Nós não somos mais do que ninguém, nós somos diferentes e estamos bem aí pertinho de vocês. É isso aí.

0: que eu... Olha, a gente está dando início a partir de agora ao nosso momento GF8. Você que acompanha a nossa programação, onde você estiver, o nosso carinho, o nosso bom dia, o nosso agradecimento, já antecipado por todas as bênçãos enviadas para todos nós que fazemos a rede de rádio Verdes Campos Site. E nesse momento GF8, as pessoas confiam muito naquilo que a gente está se propondo aqui nesse momento, que é cuidar da saúde das pessoas, esclarecer principalmente sobre os nossos produtos, que são os produtos que salvam vidas e poderá salvar a minha e a sua também. Por isso que a gente quer que você preste bem atenção naquilo que a gente discute aqui diariamente. Não chama nem de discussão, a gente chama de palestra, né? Porque a gente explica exatamente o que acontece com o corpo humano, com os problemas de saúde. E quando você se propõe a se cuidar e a cuidar de quem você ama, principalmente cuidar dos nossos idosos para que tenham uma qualidade de vida melhor, a gente tem isso como propósito aqui, todos os dias das nossas vidas. E aqui no Momento GF8 também é para isso. Para pedir bênçãos, para conversar e para cuidar de quem a gente ama. Franli, estamos dando início. Mais um dia. Hoje é o quê? Dia 14, já, gente? Não sei se é impressão minha, mas está voando o tempo. Bom dia, Franli. Bem-vindo.
1: Bom dia. Bom dia, rainha.
0: Bom dia, Franli.
1: Bom dia. Vovó, vovô, titia, bom dia a todos. Benção, vó, benção, vô, me abençoe, porque um copo com água, a benção, a fé e os produtos GF8 salva a vida. E pode salvar a minha e a sua também.
0: Exato.
1: Por que que eu falo isso? Porque é assim, o médico... Ele descobre a doença, ele passa um remédio.
0: Sim.
1: Mas nem todo remédio dá certo.
0: É verdade.
1: Tem, às vezes tem que voltar lá.
0: Às vezes tem que trocar, né, aquela medicação.
1: Trocar o remédio. Às vezes tem que trocar de médico. Às vezes tem que fazer outros exames.
0: Às vezes tem que aumentar a dose.
1: Aumentar a dose.
0: É verdade.
1: E assim vai. É assim sucessivamente.
0: Exatamente.
1: Então eu quero lhe dizer... nós aqui não somos Deus do céu. Nós aqui, nossos produtos GF8 não é veneno. Veneno é que resolve na mesma hora. Não é anestesia. Que é anestesia que você fica dormente, mas depois a dor volta. Então, nós somos assim, a gente está aqui todos os dias, a gente indica um produto. Se de 7 pessoas der certo, nós estamos no lucro. E graças a Deus, os produtos GF8 tem dado é mais de 7. Tem dado 8, 9%.
0: É verdade.
1: Entendeu? De eficácia. Então, a gente fala. Quando a gente vê que não tem sentido, a gente diz, olha, não, isso aí você vai só jogar seu dinheiro fora. E quando a gente vê que tem sentido, a gente indica.
0: Exatamente.
1: Mas aí nunca dizendo que nós somos médicos. E nunca dizendo que você deve deixar de ir ao seu médico, fazer seus exames. Só o médico pode pedir exame. Só o médico pode passar um receituário de remédio.
0: Remédio de farmácia, remédio
1: sintético, né? Esse nosso produto GF8 é um produto que não faz mal a ninguém. Ao contrário, só faz o bem.
0: Pode tomar até
1: você, né? Pode tomar a vida toda, não faz, e muito médico passa. Ontem eu estava falando com a senhora aqui sobre o probiótico.
0: Sim.
1: E ela disse, olha, Franli, não existe nada melhor. E ela é uma vendedora de produtos farmacêuticos.
0: Sim.
1: Ela disse, não existe nada melhor do que o probiótico. Para porque tem gastrite, dor no estômago, tem... gastrite nervosa, né? E um detalhe, né? Você pode tomar à vontade.
0: A vontade pode, não tem...
1: é todo dia.
0: É.
1: Né?
0: A maioria é para tomar a vida inteira.
1: Mas aí, né? Tomar a vida inteira. Mas você não vai tomar remédio todo dia sem estar sentindo nada.
0: Não,
1: pra quê?
0: Não.
1: Nós não somos levianos para dizer, compre o probiótico GF8 e tome todo dia. Para que, Josh?
0: Não, ele é para corrigir.
1: Não, nós
0: que
1: queremos vender, vendemos. Mas queremos ter honestidade. A nossa honestidade tem que ser acima de tudo.
0: Exato.
1: Então, você vai usar o probiótico GF8. Se você tem gastrite, tem refluxo, Se você tem gastrite nervosa, comeu a comida que fez mal, está com diarreia, está com infecção estomacal,
0: isso, intestinal,
1: 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Toma um. Se você ficou bom, para que tomar?
0: Para que continuar tomando?
1: Para que já continuar tomando? Guarda ele, deixa guardado. Na hora que o vizinho, você
0: ou
1: tomar.
0: Um parente,
1: é isso, porque toda doença, vem pela quase toda doença, pela nossa, boca. Só entra por três lugares: pelo ouvido, quatro. Pelos olhos, pelo nariz e pela boca. Mas 90% entra pela boca.
0: 90%.
1: Toda doença nossa. Então, aí, se você comeu uma comida estragada, deu desenteria, toma o probiótico. Não interessa a hora. Você está sentindo dor no estômago, toma um probiótico.
0: Está com refluxo?
1: Está com refluxo, toma um probiótico. Está com desenteria, toma um probiótico. Então, é um produto que você tem que ter na sua casa. E, além de tudo, se você cuidar logo, você vai evitar uma doença grande. Gente, presta atenção. Tem umas coisas na vida, preste atenção, que não é bom, mas tem que ser. Ficar velho, a melhor coisa que existe na vida de um ser humano se chama juventude. Não existe. Se você é jovem, dê valor à sua vida, dê valor à sua vida, que a juventude é acima de tudo, gente. A juventude, presta atenção no que eu estou falando. Você que é jovem, eu já fui jovem também. Ah, sim, eu daria tudo hoje para me voltar com a cabeça que eu tenho para ter 20 anos. Eu daria tudo.
0: Voltar no tempo.
1: Eu ia para casa de papé. Mas para me ter 20 anos. Mas não pode mais. Não dá. Passou. Se eu aproveitei, aproveitei. Se não deu, não deu. O que é aproveitar? Muitas pessoas pensam que é fumar, beber cachaça, fazer coisas erradas. Não. Aproveitar, gente, é sorrir mais, é ser feliz, andar com as pessoas certas, ouvir as pessoas certas. Aproveitar é isso. Não é beber, não é fumar, não é usar droga, não é ir para forró, não é ir para nada, aproveitar não é ir, nada disso. Não confunda, é ter mais sabedoria, é estudar, também não viver só estudando, também não vale a pena. Fazer de tudo um pouco. Isso é que é aproveitar a vida, namorar com pessoas boas, se envolver com pessoas boas. É isso que eu digo que é aproveitar a vida. Ah, se eu soubesse hoje, eu voltaria lá pra casa de a pé. Mas se voltasse com a cabeça que eu tenho hoje e 20 anos de idade. Mas só que não tem mais jeito. Tempo não tem pra vender nem no quilo e nem no metro. É igual a felicidade. Ah, eu mesmo com meus 67 anos, se eu tivesse tivesse felicidade para vender, eu queria um quilo. Mas não é bem assim, não tem. Ah, se tivesse para vender tempo, eu queria um quilo. Não tem nem uma grama. Então, olha. Aí, resumo aqui. Ninguém quer morrer. E ninguém quer ficar velho, gente.
0: É verdade.
1: Ninguém quer ficar velho, não.
0: É.
1: Tem gente que esconde a idade. Mas ninguém quer morrer. Ninguém quer ficar velho. A gente compra terreno de cemitério. Ninguém quer usar. A gente compra plano de saúde. Paga caro, como eu pago. Mas eu não quero usar. Então, são essas coisas. A gente tem que ter, mas não quer usar. Entendeu? Quem paga plano funerário, ele paga porque um dia vai precisar. Mas quem acha que quer usar tão cedo? Então, são coisas da vida da gente. Então, a velhice, por que que eu falei semana passada? Falei que por que que o avô gosta mais do neto do que do filho? Por quê? É porque o neto sempre vai ter um novinho, neto novo. E o avô não tem mais um filho, o filho não liga mais pro pai. Pra nem pra falar, nem pra, pra conversar, não tem mais tempo. Passou, o pai é de escanteio, pai já tá velho, deixa pra lá. Só a única pessoa que cuida, que quer, que ouve o avô é o neto.
0: É isso
1: mesmo. Por isso que o neto, é por isso que o... Ah, mas o avô gosta mais do neto do que do filho. É não. Avô nenhum gosta mais do neto. Ele gosta do filho. Agora, só que o filho não dá atenção mais
0: quem
1: ele.
0: Quem dá é o neto, né?
1: Aí... Quem dá é o neto, então eu vou dar. Eu vou gostar de quem gosta de mim.
0: É verdade.
1: É só isso aí, gente. Não é outra coisa. Às vezes, muitas vezes, aqui a gente é porque eu tô tentando falar a verdade. E às vezes a gente é mal entendido.
0: Todas as vezes que a gente tá falando que é verdade.
1: Entendeu? É mal entendido. Sempre a gente diz aqui também. Olha, mulher pode estar onde ela quiser. Pode, mas não deve.
0: Uhum.
1: E muitas pessoas, às vezes, entendem que de outro lado.
0: É verdade.
1: Agora eu seria...
0: Acha que você está sendo machista.
1: Irresponsável.
0: Defendendo o homem.
1: Comigo mesmo, se eu dissesse assim, ó, mulher pode ficar no meio da rua. Mulher pode engravidar à vontade aí. Mulher pode fazer isso. Seria irresponsabilidade mesmo se eu falasse isso. Porque não está dentro dos meus pensamentos. Mulher pode engravidar? Pode. No dia que ela quiser. Mas eu digo sempre, olha, saiba de quem que você está engravidando, por que está engravidando e está na hora, né, Nete?
0: Uhum. A gente tem essa preocupação de dar essa orientação aqui, todo sempre.
1: A gente, mulher pode chegar na rua 2, 3 horas da manhã numa mesa de bebida, na calçada, bebendo, sentando no chão de qualquer jeito, como a gente vê nas internet
0: da
1: vida.
0: Ou então sai de casa sozinha, senta no bar.
1: Sai de casa sozinha. Pode, ela pode tudo. Porque ela é, sabe por quê? Porque ela é adulta. Mas não deve.
0: Não deve.
1: Sempre eu digo aqui, uma mulher, ela pode ser caminhoneira? Pode.
0: Pode.
1: Ela pode ser taxista? Pode.
0: Pode.
1: Ela pode ser pedreiro? Pode. Ela pode fazer qualquer coisa que o homem faz? Pode. Agora, tem alguns serviços que não deve. Concorda, né?
0: Pegar peso.
1: Ficar no sol.
0: Ficar no sol.
1: Mulher ir pra roça, porque, grávida.
0: Entendeu? Pode, mas não deve. Porque as consequências vêm depois também.
1: Consequências vêm depois.
0: Vem depois.
1: E principalmente na velhice. Mulher que chega na menopausa, né? Nos 40 anos. Aí falta pouco é morrer de dor de cólica. Dor nos ossos, dor não sei aonde, dor não há mais aonde. Então aí por quê? Porque o início da vida dela, ela fez extravagância, isso, como minha mãe dizia. Fez extravagância e aí agora você está pagando pelo que fez.
0: Exatamente.
1: A conta veio depois.
0: A minha mãe falava muito isso também. Minha mãe falou
1: isso. O que eu gosto de fazer, né, esse programa com você
0: é
1: aqui,
0: consequência.
1: Que nós fala de mulher, fala de homem,
0: e de jovem, tá de idoso,
1: para dizer o que
0: passei
1: é uma
0: mulher.
1: Passou por isso, porque só uma mulher é só falar de mulher.
0: Uhum.
1: Não adianta um homem dizer e falar de mulher que ele não entende.
0: Franli, como a gente está falando aqui sempre da mulher, a questão da testosterona, progesterona e tal, essas coisas, isso. A gente está sempre, quando a gente está falando sobre isso, gente, a mulher nunca vai se igualar na força com o homem.
1: Nunca vai.
0: Nunca vai.
1: Nunca vai, ela não tem força igual ao homem. É porque é o corpo dela.
0: Uhum.
1: Ela não tem força. Os músculos dela, uhum, é diferenciado do músculo do homem.
0: Exato.
1: A testosterona dela, ela não tem testosterona, ela tem progesterona.
0: Uhum.
1: Ela não tem o que o homem tem. A mulher todos os meses...
0: A estrutura óssea, tudo é diferente.
1: No sangue da menstruação vem um bocado de substância,
0: uhum,
1: da vida dela.
0: Exato,
1: Fred. Você vê quando a mulher, quando ela está menstruada, muitos homens conhecem.
0: Uhum.
1: Ela fica com a pálpebra dos olhos
0: escura.
1: Escura.
0: Inchada, fica.
1: Inchada. ela fica, ela cheia, ela...
0: A fisionomia ela tá, muda.
1: É cheia de espinha.
0: É.
1: É tudo. Então,
0: fica inchada.
1: Ela fica inchada, fica diferenciada.
0: Com retenção de líquido.
1: Então, fica. Ela não aguenta ir pro sol, não aguenta peso. Então, ela é diferenciada do homem. Não é verdade, né?
0: É verdade, Franli, concordo plenamente.
1: Então é isso.
0: Olha, pra falar nisso, é uma pessoa aqui, Franli, que tá fazendo uma pergunta pra você, que falou assim, Anete, pergunte ao Franli aí, que eu estou com a minha vitamina D bem baixa. Eu queria saber qual vitamina eu posso tomar. Ela diz, eu já estou tomando vitamina D. Agora eu quero saber qual o complemento que eu posso ter para me dar mais energia e disposição. Eu sou de Altos, meu nome é Mariana. O que que acontece? Eu tô sem energia, pra nada. Tô com falta de coragem e sem libido para a atividade sexual.
1: Pronto.
0: Mariana de Altos.
1: Oi, Mariana, tudo bem? Você já tá tomando vitamina D.
0: D, ela disse, ela tomando. Mesmo assim, ela continua sem energia.
1: É vitamina D, tá certo. Nós temos a nossa vitamina D, tubo, GF8,
0: diferente,
1: né? Que é cálcio mais vitamina D.
0: Uhum.
1: Tá certo? Eu dei aconselharia você tomar essa. Cálcio mais vitamina D. Tubo GF8. Mas se você já tá tomando, o médico lhe passou essa daí, ou ele passou a vitamina D, ou você comprou qualquer uma, que eu acho que foi isso que aconteceu, né? O médico diz, toma vitamina D. Aí você comprou qualquer uma. Aí, nós temos a nossa vitamina D mais cálcio GF8. Tudo bem. Agora, você tá sem libido, é porque você tá lá embaixo, sem coragem, sem nada. Nós precisamos vai um ginecologista ou um endocrinologista. Mas enquanto você não vai, não quiser e quiser aumentar seu libido, quiser aumentar sua progesterona, você então vai tomar o HIM. Porque o HIM já lhe previne para sua velhice, né?
0: Uhum.
1: Ele já vai lhe prevenindo.
0: Uhum.
1: Que o HIM tem os ativos dele, você pode ver, tá no vidrinho. Aí ele já vai lhe dizendo para que serve os ativos. Gente, quando for comprar um produto, você tem que ler no rótulo do produto para que serve. Muito dele não vem dizendo que é uma listona grandona, para isso que vem uma bula desse tamanho, que parece uma bíblia. E aí você olha, lá tem, olha, tem dizendo os ativos daquele produto, ativo. Aí você bota lá no Google, na IAC, ela te diz tudo.
0: Uhum.
1: Pra que serve boro? Aí o Google te diz, boro serve pra isso,
0: uhum,
1: e isso. Pra que serve mais isso e isso? Vamos falar, então você toma o HIM.
0: Uhum.
1: Pra que serve boro? Aí o Google te diz, boro serve pra isso,
0: uhum,
1: e isso. Pra que serve mais isso e isso? Vamos falar, então você toma o

0: risco é a marca. Uhum. Você aí, vitamina D, só o que tem no mercado aí, tem igual farinha quando você vai pra feira, e aí lá tem farinha isso, farinha aquilo.
1: Ela mandou até pra gente aqui a foto que ela usa, a gente não pode estar mostrando.
0: Não posso dizer.
1: Mas ela disse assim, que a dela, ó, passou pra, o médico passou pra ela pra subir um pouco a vitamina, ela estava em 18, minha vitamina D, estava muito baixa. E depois ela disse que vai diminuir a dose.
0: Mas olha, aí é importante... também, presta atenção, você depois pode tomar a vitamina D, vitamina D, né? Uhum. Você vai tomar cálcio com vitamina D e GF8. Uhum. Cálcio com vitamina D e GF8. Uhum. Você toma um vidro ou dois. Sim. E aí tem que fazer, ir ao médico novamente, porque a vitamina D demais, ela dá problema. Ela dá dor nas juntas, uhum. Nas articulações, pronto, né?
1: Pronto.
0: Quer que eu fale bonito? Articulações.
1: Mas a dor nas juntas mesmo.
0: Dá dor nas juntas. Aí, será que eu tô com ácido úrico demais? Às vezes não é vitamina D demais.
1: Exatamente.
0: Por isso que a gente tenha cuidado explica. Com vitamina D, porque a vitamina D nem pode ser mais e nem pode ser menos. Né, Dé?
1: É na medida certa,
0: né? Essa GF8 é bom porque ela já vem com cálcio. Ela vai servir para outras coisas também.
1: Isso.
0: E aí, isso aí
1: ela
0: é
1: pode
0: bom,
1: incluir
0: Maria.
1: O HM, né?
0: Qual a idade, Maria?
1: Mariana, qual a tua idade, minha amiga? Ela tá ouvindo agora.
0: Ela tá na menopausa.
1: Pra gente saber se tá na menopausa, porque o HM também vai ajudar bastante. Ela disse que tá perdendo libido, né?
0: É, com certeza.
1: E
0: ela tá perdendo libido.
1: 40, falei, 40 anos. Pronto, é isso mesmo.
0: Se não tá, ainda tá menstruando, ela com certeza ainda tá, né?
1: É.
0: Então já tá passando.
1: Tá menstruando.
0: Da fase de uma pra outra.
1: Isso.
0: Então essa fase é muito perigosa.
1: Já entrar na menopausa.
0: É perigoso na mulher, porque a mulher fica antipática, perde o cabelo. É isso, né?
1: Vai perdendo tudo, meu amor. Olha o gabinho, perde a paciência, perde sono, não tem, fica com insônia, não consegue dormir.
0: A vitamina é o HIM, vai resolver pra você. Agora não vai pensar que você vai tomar o HIM agora e já vai correndo pro motel, não, viu? Não é isso aí. Você vai tomando, tanto pro homem como pra mulher. Vai tomando e aí com um mês, aí você dizia: rapaz, eu não tinha mais vontade de namorar. Cadê aquele rapaz que queria namorar comigo? Aí você vai atrás dele. Mas aí com um tempinho, né?
1: Uhum.
0: Que não é aquele azulzinho, não. Que aquele azulzinho, gente, ele não serve para. Ele só serve para acelerar seu coração. E tem pessoa que acelera demais, o coração estoura. Aí morre, né?
1: É verdade, ela sorriu
0: vale
1: aqui. Falei, ela sorriu aqui quando você falou. Não vai tomar, vai correr pro motel. Ela ficou sorrindo aqui. Obrigada, Mariana. Pra gente é importante, pra esse momento é exatamente pra isso, viu, Mariana? Pra tirar a sua dúvida. Você já tá medicada, mas não tá dando resposta ainda pra
0: não
1: aquilo
0: tá
1: que
0: dando,
1: você
0: então
1: necessita.
0: Então procura o HM aí.
1: Pronto.
0: Tem a Suiane, tem o Nonatin Fiales, tem o Mineral, tem outros aí que tem. 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Agora, lhe aconselho, tome o cálcio com vitamina D e GF8.
1: Pronto.
0: Entendeu? Que vai melhorar
1: muito. Ela disse assim, diga pro Fernando que ele vai tomar o HIM, ela quer ver ela subindo pelas paredes mesmo, que é o que ela quer, voltar a libido mesmo com tudo. Ela fala
0: Vai dar certo, viu?
1: Vai dar certo, querido. Olha, tem uma outra pergunta aqui, que a gente tava falando sobre o probiótico logo no início do programa, e o Antônio Cícero, o Franlin recomendou para que ele comprasse, que ele estava na dúvida se era o lactoferrin ou era o probiótico. O Franlin recomendou para ele o probiótico, ele disse que comprou. Eu falei, vamos ver o áudio dele aqui, acho que ele quer.
0: Bota aí.
1: Informação.
2: Bom dia, minha amiga Nete Campos, que é seu amigo aqui, Antônio Cícero. Cheguei agora há pouco tempo lá de Monserville, fui comprar o probiótico GF8. E aí, eu gostaria de saber aí. Como é que toma aí quantos comprimidos é por dia? São 10 cascas de comprimido na bula. Aí eu queria saber quantos pessoas tomam por dia o horário.
1: Pronto, a gente vai falar pra você agora, Antônio Cícero.
0: Um abraço,
1: Antônio Genereis Júnior, lá em
0: Monserville. Genereis Júnior, um abraço pra você. Não é por isso que eu generei, não tem um rádio lá, tá nos ouvindo.
1: Não é, pra mandar mesmo áudio.

0: áudio aqui pra gente.
1: Manda um áudio aí, Generei. Vê se você tá com uma foto com o rádio aí nos ouvindo. No rádio, ó, TV.
0: O Antônio Cícero foi aí,
1: Generei. Aí no balão
0: filma, tira foto dele, manda pra cá.
1: Aí no balão do Monsenhor Gil tem a loja do Generei Júnior. Que ele vende os produtos F8 e vende produto agrícola. Vende vacina para cavalo, para vaca, para o boi. Aquela pessoa vai comprar produto de F8, compra essas outras coisas, semente, milho, tudo. Então, o Generei Júnior fica bem no balão ali do Monsenhor Gil, quem vai para, parece que é Agrovida. Pronto, um abraço, Brasil. Então, meu amigo, você vai tomar só uma vez por dia, tá certo? Sempre procure, não tome junto com comida. Você almoçou, botou ali em cima, não. Deixa você tomar, vou te dar uma dica aqui. Deixa você tomar ele, tá certo? Preferência à noite, quando for dormir. Agora, se seu estômago já estiver doendo, depois do almoço, 2 horas depois do almoço, ou 2 horas depois do jantar, ou 2 horas antes também, entendeu? Só uma vez por dia. Aí você já toma ele, que vai dar certo. É um produto muito bom, muito bom. Tenha fé que vai dar certo. Agora só não tome junto com comida. Agora também eu quero lhe dizer, evite café, evite refrigerante. Evite sucos, qualquer tipo de suco ácido, suco de laranja, né? Suco de abacaxi, suco de limão, evite, porque evite fritura, porque evite comer queijo, evite comer farinha, entendeu? Evite pão de padaria. Então evite essas coisas. Se não dá pra você evitar tudo, evite. É o que você puder evitar, né, Nete?
0: Exatamente.
1: Porque às vezes eu adoro farinha, Franli. Adoro farinha.
0: Sim, mas você não pode.
1: Eu não posso, mas eu adoro. Eu como um pouquinho. Agora aquela farofa velha que vem com óleo dentro, aquela farofa que a gente feita, e geralmente aquela farofa, Nete, eu sou dono de restaurante, eu não faço isso.
0: Mas você
1: a
0: sabe
1: gente como... faz a farofa com óleo novo, com tempero, a gente faz. Mas a gente sabe que tem muito restaurante por aí que ele frita uma batata e não vai botar o óleo no mato. Aí faz a farofa do mesmo óleo. Então a gente faz isso. Então evita isso. Como a farinha branca, se você quer comer, por comer, coma a farinha branca. Eu adoro farinha de puba. Aquela farinha de puba que tem um cheiro de puba.
0: É que a gente usava.
1: Rapaz, é aquela farinha. Eu como seca ela aqui, ó. Um amigo meu mandou um quilo pra mim. Ave Maria, beleza demais.
0: Verdade, eu falei. Até o Zequinha de Montes Capitão de Campos quer perguntar ao Franli sobre como ele tomar os produtos de F8. Ele deve ter comprado, que ele falou, olha, eu quero saber como é que eu uso o HM. Top Fit, o cloreto de magnésio e o colágeno. Eu posso tomar tudo junto?
1: Pode.
0: Como é que pode, né?
1: Pode. Agora você nunca tome em jejum antes do café.
0: Sim.
1: E 2 horas depois do jantar. Pronto. Qual foi que ele tomou?
0: HM, Top Fit, cloreto de magnésio e o colágeno. Os quatro que ele comprou.
1: Isso, é?
0: Ele comprou esses quatro. É o HM, o Top Fit, tudo de F8, tá, gente? Cloreto de magnésio de F8, colágeno de F8.
1: Pode tomar os quatro juntos. Não tem problema.
0: O Franli toma tudo junto, você, quando vai
1: pode tomar. Pode tomar tudo junto.
0: Ele toma tudo junto.
1: Só tem um produto aí, se ele tivesse comprado. Melatonina, só pode tomar à noite.
0: À noite, só um. De 2 a 3 cápsulas
1: isso, à noite. Mega Ré, que é vitamina. Pode tomar só uma cápsula por dia.
0: Exatamente.
1: Esse dia ele comprou. Pode tomar os dois juntos, e 2 vezes por dia. Pela manhã em jejum e 2 horas depois do jantar, quando for dormir. Pode tomar tudo junto, sem problema nenhum.
0: Nosso amigo lá do Rio Grande do Sul, Carlos Colombo, ele falou, Nete, eu só não posso tomar melatonina quando eu quero ficar acordado, ouvindo a programação, ele é a madrugada, Verdes Campos, com aquela programação sensacional. Ontem eu cantei junto até as 3 horas da manhã.
1: Quem é que faz essa programação? Da Verdes Campos?
0: Eu.
1: Então pronto, você
0: tem que estar bem, né? Muito obrigada, viu, Carlos Colombo? Eu faço a programação da madrugada com muito prazer. E é uma programação você que realmente convida. Não pessoalmente, a programação gravada, né? A programação musical.
1: A programação
0: musical.
1: Total,
0: é.
1: Todinha.
0: De madrugada. É porque eu estava ouvindo, ele disse que adora e que ontem ele cantou junto até as 3 horas da manhã. Pois tá bem, hein? Você tá muito bem aí. Porque você tá conseguindo.
1: É isso aí, meu irmão.
0: Ficar acordado.
1: Que a minha mãe dizia que
0: quem canta os males espanta, né?
1: É, muito bem. Gente, eu mandar um abraço aqui.
0: Ah.
1: Mas é um abraço especial, não é um abracinho qualquer.
0: Sim, vamos lá,
1: pra quem é? É, pro seu Francisco.
0: Ah.
1: É, que esteve aqui ontem, ontem no final do expediente, o filho dele trouxe ele pra comprar um óculos.
0: Que legal.
1: É, ele é lá de Pau d'Arco, ele já tá me ouvindo. Aí ele já teve 11 AVC, né? Eu sou 11. Então, o seu Francisco, aí eu dei pra ele.
0: Será que ele levou
1: seu
0: o
1: seu Francisco,
0: óculos?
1: Hã?
0: Será que ele comprou?
1: Comprou o óculos. E aí, coincidentemente, eu cheguei na recepção, era o final do expediente. E aí, ele tava com o filho dele. E ele disse, né, que veio aqui
0: o senhor
1: mais
0: pra nós
1: me ver, né?
0: Isso.
1: Nós me conhecer também é o pessoal da Verde Campo. E aí, o filho dele tá ali que ele teve 11 AVC.
0: Oh, rapaz.
1: Aí, eu disse, seu Francisco, se cuide, que isso aí, Nete, o que aconteceu com o seu Francisco é falta de informação.
0: Verdade, Felipe.
1: É o que a gente faz todo dia.
0: A gente tá aqui
1: se
0: dizendo.
1: Se seu Francisco tivesse tomado antes, lá atrás, o cloreto de magnésio.
0: Junto com o ômega
1: 3.
0: Exato,
1: Felipe. Eu tinha evitado hoje. E ele cegou de um olho e tá quase cego do outro. Tudo por causa, e fala ruim, tudo por causa dos AVC. E ele não dá sorte, porque tem um filho bom, que cuida dele, que eu vi ali. Que a gente vê quando o filho é bom,
0: cuida,
1: né?
0: Do
1: é,
0: pai.
1: Cuida do pai. E tem um filho bom que vem com ele. E também, e sorte, tem fé em Deus, né? O cara tem 11 AVC, ainda tá vivo.
0: Tá vivo,
1: é,
0: contando a
1: e
0: história.
1: E aí, né, que eu dei pra ele, eu dei dado de meu. É um cloreto de magnésio para ele experimentar.
0: Amém.
1: Seu Francisco,
0: coisa boa.
1: Tome esse cloreto de magnésio, custa R$60, mas eu vou lhe dar de presente. Você toma duas vezes por dia, de manhã, em jejum e à noite, para ver, evitar, e você dá outra AVC. E também que ele vai lhe ajudar muito nessa sequela que você teve. E aí, seu Francisco, se você estiver me ouvindo, você disse que todo dia nos ouve. E aí, eu quero que daqui uns 30 dias, você mande seu filho, peça ele, mandar não, peça, para ele me dizer como está você.
0: Como é que ele está, é.
1: Nós temos um senhor ali que mora no Saci. É o pai do... todo dia ele até manda uma mensagem pra gente aqui. Ele tá ouvindo lá. E é cadeirante, né? Que eu conheci ele lá no Resort Hotel. Aí aconselhei ele em tomar o ômega 3 com cloreto. Né? Que esse homem nem falava. Muito ruim. E hoje é um cidadão que tá falando. Ele tá na cadeira de roda, porque aguentava. Mas a vida dele mudou tanto, né? Depois que ele começou a tomar. A gente fica orgulhoso, por isso eu fiz, Nete.
0: É o nosso pagamento, eu digo todo mundo.
1: Eu aqui
0: é
1: na Rádio Verdes Campos, eu sou dono da Rádio Verdes Campos há 30 anos. Comprei, paguei com meu dinheiro. Trabalho meu suor. Eu tinha vontade por ser a rádio. Entendeu? Aí, Nete.
0: Mas só da pandemia pra cá que você veio
1: entendeu?
0: Ficar mais presente aqui com a gente.
1: É isso, e aí eu tive. E aí eu todos os anos eu só falava. Quando eu falava...
0: Uma vez no ano, final do ano era.
1: E aí na epidemia eu comecei a falar.
0: Exatamente.
1: Olha, morreu um amigo meu.
0: Sim.
1: Ele suicidou-se, meio do povo, meio da família.
0: Uhum.
1: E se ele tivesse tomado o cloreto de magnésio, ele não tinha dado essa depressão, essa ansiedade. E aí, com isso, eu vim falar na Vaticano.
0: Uhum.
1: E aí, muita gente começaram a me dizer que estava se dando bem, e muitas coisas. E aí, eu fui gostando. Sim. Até hoje estou aqui.
0: Sim.
1: Sinto até falta no dia que eu não posso vir.
0: Uhum.
1: Porque essas respostas que as pessoas dão, né?
0: É o nosso pagamento. Concordo,
1: Fernando. Não tem salário nenhum que pague.
0: É verdade.
1: A gente precisa de dinheiro, precisa, porque sem dinheiro nós não vivemos aqui no mundo. Aqui no Japão, todo lugar você precisa do dinheiro. Mas tem coisas que o dinheiro não compra.
0: Não paga.
1: São os prazeres da vida. E um dos prazeres da vida são essas respostas que as pessoas dão.
0: Essas pessoas.
1: Concorda comigo?
0: Concordo, Franli. Olha, você viu que já veio um depoimento aqui de pessoas que já estavam indo para a cadeira de roda, que não conseguia mais se movimentar direito e começou a usar os produtos. Tem depoimentos aqui, não me lembro qual é.
1: Tem.
0: Que mandou vários, não é nem só um, vários.
1: Tem um de uma moça lá de Campo Maior.
0: Sim.
1: É uma moça lá de Campo Maior.
0: Que mandou pra
1: que
0: gente.
1: Que mandou. Assim que eu comecei aqui, disse que o cunhado dela deu uma AVC e ficou em cima da cama.
0: Foi.
1: Por 3 meses ele já tava jogando bola.
0: Exatamente.
1: Tomando cloreto de magnésio. Então,
0: e com fé também, né, Franli? Com fé. Porque se você.
1: Com fé,
0: o que você vai fazer?
1: Se você tem não fé. Tiver fé. Quando você não tem fé, em tudo enquanto você bota defeito. Se você sair de casa para ir a um lugar, sim, para resolver um negócio, se você não for com fé, aí você tá com o pé numa pedra lá, diz, bem que eu não queria vir, aí vai lá para frente, a porta tá fechada, bem que eu não queria vir, aí tá eu não encontrei fulano, bem que eu não queria vir,
0: tudo
1: enquanto é isso, bem que eu não queria vir,
0: exato,
1: se você começa, é uma pessoa desse jeito aí, chama-se pessoa
0: negativa,
1: tóxica.
0: Tóxica.
1: É, tóxica. Então, não fica perto dessas pessoas. Que tudo enquanto deixa pra amanhã, deixa pra segunda, deixa pra depois. Sai perto dessa pessoa, que é só pessoa tóxica. Tem preguicite agudíssima. Nem trabalha e nem deixa você trabalhar. Sai de perto dela. Não vale a pena, não. Que hoje eu tô assim, todo dolorido. Não sei o que. Gente, te levanta. Faz um exercício físico. Melhora e vai pra frente, vai pra luta. Entendeu? Seu João Claudino, o homem mais rico do Piauí, dizem, que eu não posso dizer, mas dizem, né? E ele trabalhou até o último dia de vida. Conheço hoje pessoas milionárias no Piauí, que trabalham até hoje. Então, Piauí, no Brasil e no mundo. Antônio Emílio de Moraes, Silvio Santos, né?
0: Uhum.
1: Que trabalha até o último dia.
0: Até o último dia.
1: Por quê? Vamos trabalhar.
0: Quem gosta, Franli? Quem gosta de trabalhar, não tem tempo ruim, não.
1: Se você trabalha no que gosta, você não trabalha, se diverte. Né, Nete?
0: Eu digo isso todo dia aqui, gente, quando eu saio de casa, o pessoal, você chega alto astral, eu digo, gente, a gente tem que entender uma coisa, quando a gente trabalha naquilo que a gente ama, que a gente gosta, a gente não trabalha, a gente se diverte, eu digo isso há muito tempo. Mas eu queria também voltar ao assunto do H&M, Felipe, porque tem um ouvinte nosso aqui, o seu Domingo, até perguntei a idade dele. Olha só o que ele diz nesse áudio dele aqui. Bom dia, seu Domingos.
2: Bom dia, Nete e Freuli. Aqui é o Domingo de Alvangá. Vocês estão falando aí na rádio? Eu sou assíduo todos os dias, estou nesta rádio. Todos os dias, eu não perdo um programa por trabalho nenhum. Deixo de trabalho para me sentar, para assistir, porque eu gosto de ouvir a fala de vocês, principalmente Freuli, porque é um cidadão que sabe explicar bem para o cara lá do mar, lá da roça, lá do toco, aquele que está encoivarando as coivarinhas para plantar a sua terra. ele parece que ele está vendo a pessoa fazer aquilo. Então eu gostaria muito de ouvir a palavra dele. Sim, vou relatar aqui meu problema. Eu estou com 67 anos, vou para 68 agora, na mesma data dele. Eu sou de 18 de
0: maio. É a idade do Franlin, hein?
2: Mesmo mês dele também, né? É, ele completa e eu também. Aí eu quero falar para ele que eu tenho um problema, né? Sobre sexo. Eu não preciso usar o comprimido que ele falou, né? Azulzinho, né? Galapina, tomar galapina. Se não for, não resolvo. Eu peço, pedir a ele, se esse remédio dele, né? Qual o tipo de remédio que eu posso usar para chegar ao tédio, eu não usar mais esse tipo de comprimido, que eu não estou me dando bem com ele, eu estou tomando
0: para você entendeu,
1: tá, né, bom, entendi tudo.
0: Eu fico feliz ali, como não tem vergonha uma pessoa.
1: Esse aí que é o homem.
0: Aqui, olha,
1: tira ele o chapéu, tá na roça, agora, né?
0: Uhum,
1: primeiro, ele nunca deixar de fazer exercício físico, né?
0: Uhum.
1: Pronto, aí nunca deixar. Vamos lá, essa coisa aí eu gosto de falar disso. Deixa eu lhe dizer. Nós temos um produto aqui, seu Francisco. Primeiro, tá da Lafina e o azulzinho, né, que você toma.
0: Sim, ele disse.
1: Mas não tá se dando bem. Não tá se dando bem. E também o Viagra, né?
0: Uhum,
1: tem matado muita gente. Tanto homem, como mulher, como rapaz novo. Muito rapaz novo, hoje é garoto de programa, né? E aí tem aquelas senhoras, né, que tem vontade de sexo, né?
0: Tem sim, lógico.
1: Tem, são as senhoras que não gostam de namorar, é viúva, separada, e aí ela vai fazer o quê? Como tinha antigamente, antigamente não, como tem
0: até hoje tem.
1: Como tem hoje, tem as garotas de programa.
0: Uhum.
1: Mas também tem os garotos de programa.
0: Chamado hoje em dia de garotas do job.
1: Garoto de programa, e garoto de programa.
0: Verdade.
1: Aqui tem uns lugares aqui, Teresina, que tem um lugar onde as pessoas encontram.
0: Ah, só tem.
1: Tem umas aqui no shopping. Tem
0: vários pontos de Teresina que a gente sabe que...
1: Tem lugares, né? Quem precisa sabe onde é. Então, aí tem a mesma coisa. Tem muito garoto também que toma esse azulzinho. Porque ele vai fazer sexo com uma pessoa que ele não tem vontade.
0: Uhum.
1: Ele vai porque vai ganhando.
0: Uhum. É o trabalho.
1: Eu sei até qual é o valor hoje que as pessoas me dizem.
0: Uhum.
1: É de 300 a 500 reais. 500 reais é o que estão cobrando hoje os garotos de programa.
0: E garotas, garotos e garotas.
1: Depende da cara também, né, Nete?
0: Uhum.
1: Aí tem desse que aí é mais caro, é não sei quanto. E aí ele vai fazer, vai namorar com a pessoa que ele não tá afim.
0: Não tem atração.
1: E pra isso ele precisa de um estimulante.
0: Estimulante. Uhum.
1: E aí com a namorada dele, aí não, aí tudo é normal,
0: não precisa.
1: É normal, não precisa. Mas a pessoa, né, de você beijar uma pessoa que você não tá afim, né, precisa, bebida.
0: Tem que ter
1: tem que ter alguma coisa, então acontece isso. E aí, doutor, você que tá me falando, principalmente você é idoso, suas veias, ela passou muito oxigênio. Tem algum lugar que tem gordura, tem nódulo de gordura dentro da veia. E você toma um tatalafida desse, da vida, coisa aí, e aí o que vai fazer? E aí sua pressão sobe. Seu coração, no lugar de bater 80, vai para 160. Ou 200, lá você vai por hora. Por que ele vai ter que bater mais? Porque você acelerou ele, e ele vai puxar o sangue dos pés, e passar pela cabeça, passar pelas partes íntimas. E aí vai. E se ele encontrar algum lugar que está interrompido com caroço de gordura, com alguma coisa, aí o sangue é como você botar ar demais numa cama de ar.
0: Bombear.
1: De uma bicicleta. Ela vai estourar.
0: Bombear,
1: E aí ela vai estourar. E você pode. errar uma hora aí. E aí eu sei, aí...
0: A óbito estourar. Mesmo.
1: É, vai a óbito. E muito rapazinho tá indo a óbito, porque quando acontece isso, a família não quer que ninguém saiba. Pra quê?
0: Até não divulga, é verdade.
1: Quem é que vai divulgar?
0: Verdade.
1: Vai homem, vai mulher, vai tudo. Agora, pode tomar? Pode. Mas aí você tem que ir passado pelo médico. Você tomar o tadalafila, o azulzinho, e o médico fazer o exame do coração e ele passa a dosagem certa pra você. É isso, né?
0: Exatamente.
1: Você não tá tomando à toa.
0: E tá bem explicado. É,
1: tá bem explicado, né?
0: Bom, aí ele pediu.
1: Vamos lá. O HIM, pra que que ele serve? Ele aumenta a testosterona e a progesterona da mulher. Ele tem os ativos dele. Agora, o tadalafila, quando você toma o HIM, é 30 minutos, você já pode ir pro motel. É, porque você já tá no ponto. Porque o coração acelerou. Né? Então, aí, o HIM, ele tem 5 ativos dentro dele. Que ele melhora a testosterona e da mulher a progesterona que aumenta
0: a libido,
1: e vai, mas isso é aos poucos, não é de uma vez, e você toma junto com cloreto de magnésio,
0: pronto,
1: GF8,
0: e vai,
1: o cloreto vai lhe tirar a depressão, a ansiedade, e vai ajudar
0: também
1: a controlar o coração.
0: Exato.
1: Nem bater demais e nem bater de menos.
0: É isso mesmo.
1: Você tá tendo. E por preferência, mais essa, é se você tomasse os 3 juntos. Mais o ômega 3 GF8.
0: Aí sim.
1: Porque o ômega 3 vai desentupir suas veias. Comer, como se fosse uma soda cáustica. Ele vai roer a gordura que está dentro das suas veias. Agora, isso não é da noite pro dia, tá certo? Quando você, o ômega 3, ele é feito da gordura do peixe que vem da Noruega. É, a gordura do peixe, ela é um pouco, ela tem, vamos dizer, vou usar um palavreado aqui, ela tem mais acidez, ela corrói a gordura, vamos dizer que seja isso. Eu não sei te explicar direito, porque ele tem lá uns ativos que eu não estou com vidro aqui, aqui agora, para te dizer que ele tem o deixa eu ver aqui, né, me ajude aqui, o homem, ele aumenta colesterol bom,
0: sim.
1: E o HDL.
0: Ele aumenta o colesterol bom e ele reduz o ruim, que é o LDL.
1: Ele reduz o ruim, que é o LDL. O LDL é a gordura que está no nosso sangue.
0: Exatamente, isso vai reduzir o risco de AVC.
1: Você coa café, não coa café?
0: Sim.
1: Não passa no pano?
0: Sim.
1: Então pronto. Ele deixa a borra do café no pano. E dá só o café.
0: Entendi, Felipe.
1: Entendeu?
0: Uhum.
1: Então, o ômega 3, ele faz isso. Ele coa o sangue. Quem faz hemodiálise, faz isso. Então, o ômega 3 vai fazer isso. Vai coar seu sangue.
0: Pronto.
1: Então, aí você, preferência. Se você puder, comprar. Mas se você não puder, você toma o HIM junto com
0: o cloreto.
1: Cloreto e magnésio. Entendeu? Toma de manhãzinha cedo em jejum, toma outra noite, ou olha, sempre é assim, nunca junto com refeição. Você pode tomar também 10 horas da manhã, se você foi almoçar 12, 2 horas antes. Né?
0: Pronto,
1: né?
0: E olha, como eu falei, e como eu falei, diz, não é veneno, tá, seu Domingo? Você vai tomando, seu organismo vai absorvendo tomando, aquilo ali. Daqui a pouco você não vai precisar de nada mais.
1: E também, né? E a sua companheira tem que lhe fazer um agrado antes também, né? Isso conta muito, né, Ney?
0: E claro, o homem sozinho não é ninguém pra no relacionamento sexo em si.
1: Se não tiver,
0: se não tiver
1: ajuda da companheira, você não é jumento.
0: Então,
1: né?
0: Concordo plenamente. Aliás, a mulher tem um papel fundamental.
1: É o melhor viagra que existe, a mulher.
0: Pronto, disse tudo agora.
1: É, se não tem a mulher para incentivar, a mulher só faz de botar abaixo, aí é ruim, né? Precisa dizer eu te amo, precisa fazer carinho, né? Porque namorar no escuro, namorar calado é como assistir cinema sem áudio, né?
0: Exatamente.
1: Assistir filme sem, só legendado, entendeu?
0: Se você não tivesse estima, aí... Estima, fica difícil. É tanto, gente, que hoje em dia, até quando, por exemplo, a mulher quer engravidar e o homem vai separar, guardar, quando vai fazer aquela inseminação, para que o homem consiga, tem que dar um estímulo para ele, né? Tem que dar uma revista, um negócio, botar um filme de...
1: É
0: isso que acontece. Ninguém está contando aqui coisas absurdas, não. É uma realidade.
1: Um amigo meu compadre, para ele engravidar, para ele fazer inseminação, ele tem que recolher o sêmen.
0: Sim.
1: Gente, muitas pessoas, né? Olha, presta atenção, né? Você sabe que o boi, hoje, a vaca tira o bezerro que o veterinário quer, né?
0: Hoje você escolhe.
1: Como é que se chama? Quando faz isso?
0: Inseminação.
1: Eu quero que essa vaca de cria desse touro, como é que faz?
0: Inseminação.
1: E as pessoas têm vergonha de dizer que o homem também faz inseminação.
0: Quer dizer que o animal pode, o ser humano pode. Não pode. Ah, que é isso.
1: Aí. Gente, o mundo mudou.
0: Quando a gente fala...
1: Um amigo meu, o que é que ele fez, né? Ele fez, desentupiu o caminho.
0: Uh-huh.
1: Um amigo meu,
0: sim.
1: Ele casou e aí... Queria um filho. E a mulher tava lá namorado, nada de filho. Aí ele fez inseminação dele pra ela.
0: Sim.
1: Que é, aí ele foi lá.
0: Deu certo.
1: Deu lá, foi lá no banheiro, entendeu? E recolheu
0: o sêmen.
1: E implantou nela.
0: Sim.
1: Aí, né? O que aconteceu depois? Ela teve um filho, tudo bem. Aí eles foram namorar novamente.
0: E ela engravidou de novo.
1: Engravidou de novo sem
0: precisar fazer.
1: Sem precisar mais fazer.
0: Olha aí, tá
1: aí
0: vendo?
1: Aí veio a menina linda, maravilhosa.
0: Oh, coisa boa.
1: Entendeu? Aí ela encerrou, pô. O que eu queria era esse casal.
0: Pronto, olha só. Deixa eu lhe dizer uma coisa. Você viu aí?
1: Isso é bacana, né?
0: Esse é um grande exemplo, viu?
1: Foi só desculpir. Então a gente dá essas orientações aqui, gente. A gente dá essas orientações aqui. É um canal de comunicação... De responsabilidade.
0: Deixa eu lhe provar, bem aqui. Deixa eu lhe provar.
3: Eu tô na escuta do programa de vocês. Estou vendo o que o seu Franlin tá explicando para esse senhor. Ô senhor, eu espero que o seu Franlin dê uns conselhos para ele sair desse negócio, porque o meu sogro faleceu usando essa tadalafila e esse tal de azulzinho passado pelo médico, porque ele queria ser homem, né? Homem de 70 anos já, que ele tinha quando ele faleceu, mas ainda era novo, trabalhava, mas começou a usar.
0: Não vou nem continuar. Isso é só para provar o nosso papel aqui, o quanto é importante a gente tratar sobre esse assunto aqui abertamente para ali, porque a gente está ajudando muita gente. Acorda para a vida.
1: Muita gente, rapaz, é mulher, entendeu? É todo mundo. Tá certo, Nete?
0: É isso
1: aí depende muito do casal, da mulher entender que às vezes...
0: Namorar é bom, Franlin, ninguém quer deixar de namorar, namorar é bom.
1: É o bom da vida, né? Sempre eu disse e vou repetir, se não fosse mulher eu não dava um prego na base de sabão. Eu ia trabalhar pra quê, né?
0: Então.
1: Se eu compro um perfume, pra botar é pra dar uma mulher, pra me cheirar. Se eu compro um carro é pra andar com a mulher. Se eu... tenho dinheiro é para mim pagar um jantar para minha mulher. Tudo é para mulher. Pronto. E a mulher também é a mesma coisa,
0: a mesma,
1: né?
0: Coisa.
1: Se ela se perfuma é para o homem dela. Né, né?
0: Verdade, para mim.
1: E ela tem que ter um compromisso com o homem.
0: É verdade.
1: Quando ele tá triste, ela alegrar. E quando ela tá triste, ele alegar. Não é isso?
0: Exatamente.
1: Se ele, um ser humano tá triste, é por algum motivo.
0: Né, e quando, né? Não tá namorando, é ruim.
1: É isso. Então, o papel dela é alegrar ele. E o papel dele também é alegrar ela. Né, Nete?
0: É verdade.
1: Não achar que aquilo ali é uma desavença. E, em resumo, dizia a minha mãe: rapaz, você tá procurando chifre e cabeça de cavalo. Cavalo não tem chifre.
0: Cabelo
1: tem chifre
0: e ovo.
1: É. Então, aí se você não tá... Aí começa a botar defeito.
0: É, né?
1: Ah, mas é porque você... é porque você, não sei o quê. Pelo menos fica calado, se você não quer atrapalhar. Não quer, não atrapalha.
0: Tá certo.
1: Em nome do Pai, do Filho e do Espírito Santo, eu vou oferecer essa água, que é 12 horas.
0: Uhum.
1: E eu quero te dizer sempre: mande orações para mim que eu preciso. E ontem foi o dia de Nossa Senhora de Fátima.
0: Exato.
1: Dia 13. Uhum. Também, todo dia 13, eu... todo dia 13...
0: Você comemora o seu mês.
1: Meu mês. Nete. Olha, presta atenção. Eu tava falando ontem que tava de aniversário, mas só é janeiro. Eu digo, minha amiga, 13,
0: é mais um 13, mês que eu tô vivo.
1: É mais um mês que eu tô vivo.
0: Então.
1: E aí, Nete, eu fui analisar. Tem a missa de sétimo dia. Tem a missa de 3 meses.
0: Tem.
1: De 4 meses, de 6 meses, de 1 ano. Não, olha, tem a missa de sétimo dia?
0: Sim,
1: não tem?
0: Sim.
1: Aí ou vai ter a missa do meu pai, que faleceu, de 7 meses, 6 meses. Não tem isso?
0: E tem de criança
1: também.
0: Hoje em dia, as mães, quando nascem as crianças, é o mensário. O menino faz 1 mês, tem festa. 2 meses, tem festa. Que é comemorando o mensário.
1: E eu, por que eu não posso?
0: Nós podemos sim.
1: É podemos. Isso? Sou dia 13. Todo dia 13 eu estou de aniversário.
0: Pronto.
1: Todo dia 13. E eu só quero uma coisa, só quero bênção e nada mais.
0: Ah, só isso mesmo que a gente deseja para você também.
1: Até amanhã.
0: Se Deus quiser, se Deus nos permitir, estaremos de volta com mais uma edição do nosso Momento GF8, do Balança Brasil. Mas agora a gente vai rezar. Você beba essa água que está cheia de bênçãos. Em seguida, fique bem informado aqui com ele, Gomes de Oliveira Galego, e também com Fábio Brito, na programação do Jornal Segunda Edição. Tchau, tchau.
4: Amigos, quem fala aqui é Franli. Quero dizer o seguinte: para você ter êxito na fé, você precisa ter fé. Se você não tiver fé, você não vai ter êxito. Saiba de uma coisa, que um dos melhores remédios, melhor antibiótico, é a fé. Você quer que dê certo sua fé? Se concentre, levante a mão para cima, se encoste em qualquer, numa parede, em qualquer coisa, e peça a Deus aquilo que lhe interessa. E tenha fé. Se você fizer isso, vai dar certo, vai dar certo. Quem está falando aqui é Franli. Essa oração foi feita aqui na sede da Rede de Rádio Verde Campos, com todos os funcionários daqui da rádio. Todos nós fizemos com fé, pedindo para que você tenha saúde, nossos ouvintes, nossos queridos amigos. Então, só quero lhe dizer para você: tenha fé e reze conosco esse Pai Nosso.
5: Pai Nosso que estais no céu, santificado seja o vosso nome. Venha a nós o vosso reino, seja feita a vossa vontade, assim na terra como no céu. O pão nosso de cada dia nos dai hoje, perdoai as nossas ofensas, assim como nós perdoamos a quem nos tem ofendido. E não nos deixeis cair em tentação, mas livrai-nos do mal. Amém. Ave Maria, cheia de graça, o Senhor é convosco. Bendita sois vós entre as mulheres. Bendito é o fruto do vosso ventre, Jesus. Santa Maria, Mãe de Deus, rogai por nós, pecadores, agora e na hora de nossa morte. Amém.
6: 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Para todas as pessoas que estão nesse momento passando por situação difícil nos hospitais, com a Covid ou com outras doenças. 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

0: Olá, boa tarde, meio-dia e mais 12 minutos. Começa agora o seu Jornal Verdes Campos desta quinta-feira. Hoje, 14 de maio do ano de 2026. E estas são as principais manchetes de hoje. Fundeb, servidor público afastado, suspeito de desvio de recursos do fundo em cidade do Piauí. Teresina firma convênio para atender pacientes do Maranhão via SUS. Câmara de Vereadores fará sessão extra para analisar a cassação de prefeito acusado de exploração sexual do Piauí. Polícia Federal apreende cerca de 500 mil reais em operação no Maranhão, que investiga contratos na área da educação. Senai oferta vagas gratuitas para cursos técnicos de nível médio no Maranhão. Após 15 anos, açude no Ceará volta a sangrar em Mombaça. Aulas são suspensas após aluno atacar outro em escola pública do interior do Ceará. Pai de Daniel Vorkar é preso em nova operação do caso Master. Após áudios vazados, senador confirma pedido de dinheiro a Vorkar. Governo federal cria subsídio de até 89 centavos para segurar preço da gasolina. Pacientes perdem a visão após mutirão de catarata na Bahia. Atenção, estudantes, Enem 2026. INEP divulga resultado da isenção da taxa de inscrição. Enseja, prazo de inscrição termina nesta sexta-feira. Atenção, trabalhador, PIS/PASEP, abono salarial é liberado nesta sexta. Estas e outras informações você confere no seu Jornal Verdes Campos de hoje, que está apenas começando.
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0: Agora são 12 horas e mais 15 minutos, 12 e 15.

0: Muito bem, minha gente, estamos chegando nesse comecinho de tarde de quinta-feira, pedindo a sua licença para entrar na sua casa e saudá-lo com muito carinho. Eu sou Fábio Brito e falamos ao vivo da rede de rádio Verdes Campos Sat, via satélite para todo o país, através do sinal da antena parabólica. Estamos ao vivo para o mundo inteiro pela internet. E é claro, você já pode nos sintonizar aí na sua cidade e região, através de uma das emissoras afiliadas à nossa rede de rádio. Essa é a Rádio da Vovó, do amigo caminhoneiro, do homem e da mulher do campo, com você, onde você está. Acerte o seu relógio, são 12 horas e mais 16 minutos, 12:16. Olha, respeita a quinta-feira, 14 de maio. Hoje é celebrado o Dia Continental do Seguro. Hoje é o dia de São Matias. Isso mesmo, dia de São Matias, apóstolo e mártir, testemunho vivo da ressurreição de Jesus. E boa tarde desta quinta-feira vai para mais uma cidade cearense que está ouvindo a nossa programação através da nossa emissora local na região de Granja. O boa tarde de hoje vai para uma cidade praiana, cidade litorânea. O boa tarde vai para Camucim, no Ceará. Alô, você de Camucim! Olha, fica ali naquela região de Sobral, né? Limite lá com Barroquinha, ao lado lá você tem Bela Cruz, Granja, Jijica, Jericoacoara, fica distante de Fortaleza, quantos quilômetros lá? 357 quilômetros da capital cearense. Olha, Camucim é uma cidade centenária, são mais de 100 anos lá, o município tem 136 anos de emancipação política. População de 65.031 habitantes. Olha, lá a economia prevalece o setor primário. Quer dizer o quê? Agricultura. Lá se destaca principalmente a extração de sal marinho, a pesca, o pessoal lá, né, sobrevive muito da pesca, a colheita também do caju, do arroz sequeiro, que eles chamam lá, arroz sequeiro, a mandioca e também o feijão. E olha, o território de Camucim ocupa 10% do litoral do Ceará. É litoral grande lá em Camucim. Lá você tem muitas praias, né? Muita gente faz excursão aí pelo Nordeste, do Nordeste para a região lá de Camucim. Então as mais visitadas lá são a Praia do Maceió. Lá você tem uma beleza rústica, né? Tem a areia clara. Lá dizem que o mar é mais agitado. Praia das Barreiras e por aí vai. Lá tem a Ilha da Testa Branca. Olha o nome. Ilha da Testa Branca. Conhecida também como Ilha do Amor. Então o que não falta é praia lá em Camucim. Quando organizar sua excursão, vale a pena conhecer o litoral de Camucim. Boa tarde, Camucim, no Ceará. O nosso som está ecoando na região.
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0: E aqui já ao meu lado, ele, Gomes de Oliveira, o galego, falando a verdade, doa a quem doer. Boa tarde, galego.
2: Boa tarde, Fábio. Boa tarde, Paulo Sérgio. Olha, mais uma greve do transporte coletivo na capital do Piauí. É um assinte, um desrespeito às pessoas que precisam do ônibus. Eu queria saber qual é o motivo. Será que os empresários estão devendo novamente? Não estão cumprindo com as suas obrigações? Ou será que a prefeitura não repassou o dinheiro às empresas? Eu tenho quase certeza que o primeiro item é que faz com que os motoristas e cobradores deflagrem nova greve. Muita gente Para vocês terem uma ideia, muita gente já perdeu o emprego por causa da greve dos ônibus. Porque, na realidade, o serviço é péssimo. Os empresários, todos estão abarrotados de dinheiro. Você vê ônibus na rua, rapaz, esse ônibus é novo, é não, envelopado. É envelopado, tem nada de novo, ônibus velho envelopado, você pensa que é novo. Então isso é o retrato do descalabro, da irresponsabilidade. E a gente aqui fica triste porque muitas pessoas carentes precisam do transporte coletivo. Quando não perde um emprego pela greve, perde porque o transporte só chega de maneira atrasada. Então é profundamente lamentável, é inaceitável, sobre todos os aspectos, que tenhamos mais um desserviço prestado à população.
0: É, completando a informação, greve dos motoristas de ônibus de Teresina, no Piauí. Há um indicativo de greve para a próxima segunda-feira, não é isso, Galinho?
2: É, e é lamentável, porque as pessoas vão ficar prejudicadas. É isso que a gente não consegue entender. Qual é o motivo? Será que as empresas estão atrasando o salário dos motoristas, o ticket de alimentação, o plano de saúde? A gente vai procurar saber da realidade para que possamos aqui dizer com conhecimento de causa que, mais uma vez, o desrespeito é crescente.
0: E quais são os outros destaques de hoje, Galego?
2: Olha, Fábio, sob forte comoção, corpos de família vítima de acidente em Goiás são velados no interior do Piauí. Suspeito de estupro e cárcere privado de adolescente é preso na zona leste de Teresina. Família piauiense morta em acidente em Goiás é sepultada em União nesta quinta-feira. E DENARC realiza operação contra o tráfico e cumpre 13 mandados na capital do Piauí. Detalhes já já, aqui no Campeão que está no ar.
0: Muito bem, agora são 12 horas e mais 22 minutos, 12h22, também já estamos aqui ao vivo através das plataformas digitais aqui pelo canal do YouTube. 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Dê um like, curta a nossa transmissão, compartilhe o nosso link aí na sua rede social, no seu grupo de WhatsApp. Você também pode nos assistir também aí no seu computador, no tablet, notebook. 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E aí você vai nos acompanhar ao vivo pela TV, aqui do rádio, na tela da sua TV, no sofá de sua casa, na cadeira de espaguete da sua casa, em qualquer canto desse país. Vamos trazer o destaque inicial de hoje, quinta-feira, atenção, operação da Polícia Federal, Fundeb, dinheiro carimbado da educação, servidor público é afastado, suspeito de desvio de recursos do fundo em cidade do interior.

0: Olha, a Polícia Federal deflagrou na manhã desta quinta-feira a Operação Gênesis, com o objetivo de desarticular esquema de fraude à licitação, peculato, desvio de verbas públicas federais relacionadas ao Fundeb e lavagem de dinheiro no município de Vila Nova do Piauí. Atenção, Vila Nova do Piauí. As investigações apontam indícios de contratação de empresas sem estrutura operacional compatível com os serviços contratados e movimentação financeira atípica, diferente do normal. Olha, foram cumpridos 7 mandados de busca e apreensão expedidos pela Terceira Vara Federal Criminal da Seção Judiciária do Piauí, no município de Vila Nova. Além das buscas, Galego, foi determinado o afastamento cautelar de um servidor público municipal que ainda não teve a identidade revelada pela Polícia Federal. A apuração investiga um suposto uso de empresas de fachada e de laranjas para desviar recursos públicos federais provenientes do Fundeb destinados à educação. A decisão judicial também autorizou a quebra dos sigilos bancário, fiscal e telemático dos investigados, com o objetivo de rastrear a origem e a destinação dos recursos movimentados, identificar eventuais beneficiários do esquema e aprofundar a coleta de elementos importantes para desvendar o esquema, Galego.
1: É um esquema criminoso e moral. Cara desse tem que ir pra cadeia. Eu acho que o cara desse participa desse esquema imoral porque ele sabe que não vai dar em nada. Eu não acredito que depois de todo esse trabalho para descobrir os ladrões, os bandidos que desviaram dinheiro do Fundeb, fiquem espalitando os dentes. É preciso moralizar a coisa nesse país. A justiça precisa colocar na cadeia todo tipo de ladrão.
0: Olha, para quem não sabe, o Fundeb é o principal mecanismo de financiamento da educação pública no Brasil, responsável por garantir recursos para escolas da educação básica que vão da creche até o ensino médio. Então isso acontece em todo o país, mecanismo de financiamento da educação pública no Brasil, responsável por garantir recursos para escolas da educação básica que vão da creche até o

0: Oeste do Piauí. Até o momento, Galego, ninguém foi preso. Esse funcionário foi afastado, mas não há confirmação ainda de prisão. Ainda nós estamos, que horas agora? São 12 horas e 27 minutos. Nós estamos apurando as últimas informações dessa operação da Polícia Federal nesta quinta-feira no Piauí.
1: Não pode ser só afastado, tem que ir para a cadeia. Porque é um dinheiro que é carimbado do Fundeb. E o cara descaradamente participa de uma trama imoral como essa daí, é acreditar que não vai dar em nada. Então a sociedade cobra, viu, uma punição drástica, qual seria? Botar o cabra na cadeia e pegar o resto também e colocar na penitenciária, porque lá, pelo que me consta, é lugar de ladrão, de bandido.
0: E que essa operação da Polícia Federal possa também aprofundar a investigação, porque há suspeita de que em outros municípios, isso eu falo não só no Piauí, mas também aí no Maranhão, no Ceará, em vários estados, indícios de que gestores municipais, prefeitos ou secretários, estariam usando de forma ilegal dinheiro da educação do Fundeb, dinheiro que não é repassado para a educação. Então que a Polícia Federal dos estados possam botar a mão naqueles que estão roubando dinheiro da educação. Muito bem, olha, a partir de agora os canais da comunicação já estão abertos para a sua participação. Olha, muito boa tarde você que está chegando em casa agora. É, você que está em casa, no aconchego do lar. Família reunida na hora do almoço, almoçando com a gente, com o Jornal Segunda Edição, Galego.
1: Família reunida lá de Camuci, no Ceará, que está de aniversário. Família reunida neste momento, acompanhando, tenho certeza, o campeão de audiência, que é o Jornal Verdes Campos, Segunda Edição. Camuci, a terra do meu saudoso colega de rádio, Roque Viana Moreira. Durante muito tempo trabalhamos juntos e ele sempre falou da sua cidade, Camuci, no estado do Ceará. Então você que está almoçando neste momento em Camuci e acompanhando a gente, olha, com toda certeza, uma abençoada quinta-feira.
0: O aniversário de Camuci é só no dia 17 de agosto, viu?
1: 17 de agosto.
0: É, o abraço hoje foi um abraço carinhoso, mas o aniversário de emancipação é no meio de agosto e nesse ano o município vai celebrar 137 anos.
1: Vamos antecipar. De qualquer maneira, eu antecipo logo meu abraço e a certeza que aqueles que moram em Camuci estão acompanhando a mais popular do Brasil.
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1: 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Vamos agora fazer o nosso primeiro intervalo e já já muita informação, Galego.
0: Isso aí, sob forte comoção, corpos de família vítima de acidente em Goiás são velados no interior do Piauí. Detalhes já já, depois dos comerciais, com o retorno de Marcelo Macedo, após cumprir umas férias merecidas. Já, já.
1: E atenção, Piauí, Maranhão, Teresina firma convênio para atender pacientes do Maranhão via SUS em Teresina. Detalhes, já, já. E Marcelo Macedo, bem-vindo de volta à nossa programação, né, galera?
0: Exatamente. Já, já ele vai comandar o sucesso total após curtir as suas férias, que é bom que se diga, merecidíssimo.
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0: Vamos nessa, agora são 12 horas e 39 minutos, 12 e 39, de volta ao vivo com o seu Jornal Vídeos Campos, segunda edição, informação com precisão e credibilidade. Olha, muito boa tarde você que está em casa aí no aconchego do lar, nos acompanhando também através do sinal da antena parabólica. Hoje nós temos milhões de antenas espalhadas pelo Brasil inteiro e, é claro, sintonizadas aqui na rede de rádio Vídeos Campos Sat. Mas a cada dia novos ouvintes estão descobrindo, né, a transmissão da Vídeos Campos. Então saiba de uma coisa, você também pode nos ouvir lá no canal através do satélite, antena parabólica. Não é isso, Galego?
1: É, o canal 365, você acessando esse canal, você vai acompanhar a melhor programação do rádio brasileiro, da rádio Vídeos Campos Sat. No momento você está acompanhando o Jornal Verdes Campos, o campeão de audiência no horário, segunda edição. Logo depois, tem um sucesso total com o retorno do Marcelo Macebo das férias. À tarde, 17 horas, 5 da tarde, Rádio Notícia com muita informação. À noite, o Terreiro na Fazenda com Irlândio Farias. É uma programação das melhores do rádio brasileiro. Você que nos acompanha pela Parabólica, um grande abraço.
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0: 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Vamos nessa, agora são 12 horas e 44 minutos, 12h44. Vamos trazer informações, notícias, Galego.
1: Olha, os corpos dos 5 integrantes de uma mesma família de União no Piauí chegaram ao município às 2h50 da quarta-feira ontem. As vítimas faleceram em um acidente de trânsito ocorrido na noite do último domingo, dia 10 do corrente, no entorno do Distrito Federal. O velório está sendo realizado na casa da mãe de Wellington, na Rua da Paz, Conjunto Rego Filho. O translado seguiu às 10 da manhã desta quinta-feira para o local chamado Cocal, próximo ao povoado Morro dos Pires, a cerca de 10 quilômetros de União, onde ocorreu o sepultamento. No total, 6 pessoas morreram no acidente, 5 da mesma família, após o carro cair em uma represa em um condomínio às margens do Lago Corumbá. Apenas uma mulher conseguiu sair do veículo e sobreviveu. Está aí, portanto, a notícia das mais tristes, que deixou muita gente chorosa.
0: Olha, Teresina firma regras para atender pacientes do Maranhão via SUS. O repasse será de quase 7 milhões, aliás, mais de 7 milhões de reais. Olha, atenção, pacientes dos municípios de Timon, Matões, Parnarama e São Francisco, que precisarem de atendimento de urgência e emergência em Teresina, no Piauí, terão de passar, né, pela regulação do SUS. Então, o pacto firmado já conta com um repasse anual de 7 milhões e meio de reais do Maranhão, né, repassado à capital do Piauí, e não impede os atendimentos, mas veda qualquer encaminhamento espontâneo, prática que, segundo as partes, sobrecarrega a rede municipal. Então, todo atendimento dessa cidade tem que passar lá pela regulação do SUS. Então, a decisão foi tomada durante o Congresso Norte-Nordeste de Gestão Municipal do SUS, realizado em São Luís, que contou com representantes do governo do Maranhão, do Ministério da Saúde e da Fundação Municipal de Saúde de Teresina. Então, um acordo financeiro havia sido firmado anteriormente entre o governo do Maranhão e a Fundação para garantir a continuidade desses atendimentos. Olha, na mesma reunião foram iniciadas também tratativas para ampliar o acesso de pacientes maranhenses nas áreas de oncologia, cardiologia em Teresina, com discussão aí sobre quais serviços poderão ser ofertados e os valores, né, a serem repassados para custear esse atendimento especializado. Olha, sabemos que Teresina é um polo de saúde, eu não digo só do Piauí, mas da região norte e nordeste do país, tanto é que muitos pacientes do Maranhão, Tocantins, do Pará, quase que diariamente estão na capital do Piauí para atendimento, né? Então sobrecarrega o sistema de saúde da capital, que atende também todo o estado. E aí a gente sabe que atendimento significa recurso, verba, dinheiro. Então está aí um acordo firmado, que já havia um diálogo anterior, para que o governo do Maranhão faça esse repasse para o Piauí, galera.
1: E é o correto, porque onera muito os cofres do Piauí, esse monte de gente que vem de outras cidades se tratar aqui, porque o polo de saúde do estado do Piauí é um dos mais respeitados do norte e nordeste. Então é correta a atitude do governo do Maranhão, porque há muito tempo muita gente reclamava das despesas e não havia, sinceramente, a contrapartida, não havia uma ajuda substancial para o estado do Piauí. Então isso foi feito e é o correto.
0: Valeu, que você falava no comecinho da possibilidade de greve do transporte coletivo da capital do Piauí. O Sindicato dos Trabalhadores em Empresas de Transporte Rodoviário do Piauí anunciou oficialmente hoje que os motoristas e cobradores do transporte público da capital vão entrar em greve a partir da próxima segunda-feira. Então, essa decisão, ela foi aprovada em assembleia realizada pela categoria. Então, o estado de greve não representa a paralisação imediata das atividades, mas funciona como um alerta máximo de mobilização dos trabalhadores. Então, entre as negociações, o movimento tem buscado aí junto aos empresários para que se evite essa greve. Olha, o último movimento de greve do transporte coletivo da capital ocorreu em dezembro de 2025, né, quando ônibus ali da Zona Sudeste paralisaram as atividades. Agora, você imagina quem depende de transporte coletivo e, embora tenha diminuído, né, o uso do coletivo por muitos teresinenses nos últimos anos, mas ainda muitos trabalhadores precisam desse transporte para chegar ao trabalho. Então, segunda-feira vai ter reclamação e problema, né, Galeno?
1: E problema que poderia ser evitado. Eu soube agora que os empresários ofereceram um aumento de 3% para os motoristas. Isso é lá aumento, rapaz. Com a inflação que a gente está vendo aí subir a cada dia que passa, o cara dá um aumento de 3%, todos vivendo nababescamente, os empresários de ônibus do Piauí. Ônibus, às vezes, caindo os pedaços, já vi vários no prego. Aí você vê o ônibus todo bonitão, ali está envelopado, não é ônibus novo não. Envelopado para enganar os bestas, menos eu aqui. Então muitas pessoas, inclusive, perderam o emprego por causa da situação dos ônibus que chegam de maneira tardia. O cara chega atrasado no emprego, o chefe não quer nem saber. Porque você chegar atrasado uma vez é outra coisa. Agora, todo dia, por quê? Por causa do transporte coletivo. Então é profundamente lamentável que tenhamos mais uma greve e a população será bastante prejudicada sem ter culpa no cartório.
0: Olha, do Piauí, vamos agora para o Maranhão. Vamos movimentar aqui a nossa redação, lá da redação do jornalismo, região lá de São João dos Patos. Vamos acionar o Messias, ele tem informações aqui. Homem é preso suspeito de tentar incendiar a casa da própria mãe. Já imaginou, galera, a minha, a sua casa? Vagabundo. Se a casa dele ele tá incendiando?
1: Isso é um canalha, viu, rapaz? Isso aí é por isso que eu sou a favor da prisão perpétua. O cara incendeu a casa daquela que botou esse diabo no mundo, rapaz. É imperdoável o que esse cara tá querendo fazer ou vai fazer daqui um dia.
0: As informações com ele, Messias Jeff. Onde chega mais? Boa tarde, Messias.
2: Boa tarde, Fábio Brito, boa tarde, o Galego, boa tarde aos ouvintes da Rede de Rádios Verdes Campos SAT. E agora vamos com informações aqui da Central de Jornalismo de São João dos Patos. Olha, momentos de tensão e desespero foram registrados no bairro Nova Imperatriz após um homem ser conduzido à delegacia suspeito de ameaçar familiares e tentar incendiar a casa da própria mãe. Segundo informações da Guarda Municipal, equipes foram acionadas após denúncias de que o suspeito estaria em surto, ameaçando a mãe e o padrasto dentro da residência, além de colocar fogo em objetos no imóvel. Ao chegarem no local, os policiais encontraram um homem bastante agressivo e colocando fogo em um colchão dentro da casa. A situação gerou pânico entre os moradores da residência e vizinhos da área, diante do risco das chamas se espalharem rapidamente pelo imóvel. Olha, os guardas municipais conseguiram agir rapidamente, controlando o incêndio antes que o fogo tomasse maiores proporções. Em seguida, o suspeito foi contido pela equipe e encaminhado à delegacia. De acordo com relatos da mãe do homem, as agressões físicas só não aconteceram porque o companheiro dela conseguiu intervir e impedir o ataque. Ainda segundo a família, momentos de medo e ameaças já vinham sendo enfrentados antes da chegada da equipe de segurança. O caso chamou a atenção dos moradores da região e reacende o alerta para situações de violência dentro do ambiente familiar, principalmente envolvendo ameaças, agressividade e risco à integridade das vítimas. Após ser conduzido, o suspeito ficou à disposição das autoridades competentes, que devem investigar as circunstâncias da ocorrência e tomar as medidas cabíveis. 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E eu volto à bancada do Jornal Verdes Campos, segunda edição.
0: Ok, Messias, muito obrigado pelas informações aí do estado do Maranhão. Olha, falando ainda de violência, estamos recebendo informações aqui do Ceará. Aulas são suspensas após aluno atacar outro colega em escola pública no interior. Um aluno atacou outro colega em Quixadá. Atenção, Quixadá, interior cearense. Após o ataque, as aulas da escola Coronel Vigílio Távora foram suspensas hoje, quinta-feira, e amanhã, sexta-feira. O aluno agressor foi detido após a briga. A Secretaria da Segurança Pública diz que o caso foi motivado por bullying. O adolescente, que tem 15 anos, foi autuado por participação no ato infracional análogo ao crime de tentativa de homicídio. A vítima tem 16 anos. O acusado agredido foi socorrido e levado a uma unidade hospitalar. Não foram divulgadas informações oficiais sobre o estado de saúde do estudante agredido. Galego, conforme a Secretaria de Segurança Pública do Ceará, um terceiro adolescente foi conduzido e prestou depoimento. A participação dele na ocorrência será investigada. O caso está a cargo da Delegacia de Polícia Civil de Quixadá, que realiza ainda diligências visando resolver aí, esclarecer o que aconteceu.
1: É profundamente lamentável que tenhamos violência também nas escolas. É a violência que se alastra. É a certeza de que o cara, não, o bicho é menor, pode matar, não tem nada não. É preciso, eu já disse aqui, os deputados vão colocar novamente na Câmara o projeto para diminuição da maioridade penal. Eu faço questão, eu disse hoje pela manhã, eu faço questão de divulgar os nomes de todos os deputados federais do Piauí que foram contrários ou que forem contrários novamente à diminuição da maioridade penal. Porque o cara com 13 anos, com 14, com 15 por aí vai, mata, estupra, sabe fugir da polícia, sabe usar um 38, então não pode ficar espalitando os dentes. O que aconteceu nessa escola é um aviso para que possamos evitar o pior.
0: Olha, e bullying é crime, né? E também pode levar à cadeia. Então, bullying, muita gente não compreende, mas geralmente significa que isso representa agressões verbais, né? O xingamento, a agressão verbal, a agressão física, a agressão psicológica, isso é bullying. Aquele que humilha, intimida, traumatiza a pessoa. Então, os danos causados pela bullying podem ser profundos, como a depressão. Quantas pessoas hoje têm depressão por conta disso? Distúrbios de comportamento e até suicídio, pessoas que já tiraram a vida por conta disso. Então, não é bobagem, não é conversa fiada, não é besteira. É um assunto sério e tem que ser tratado. Tanto a pessoa que agride, quanto aquele que é agredido. No ambiente escolar e familiar, é um assunto que tem que ser discutido, debatido.
1: E o pior, pai, o cara tá lá é para estudar, para ser gente, para ser o orgulho da família. Não para ficar botando apelido no colega, com bullying. Isso é coisa de cara irresponsável. De cara irresponsável que tem que ser chamado a atenção pela direção da escola e também pelo pai, que não pode compactuar com isso.
0: Agora vamos trazer participação popular. Vamos ouvir o povo. Olha, atenção, tem um convite, deixe-me ver aqui. René e família, convida você e todos para participar da tradicional reza e leilão de Santo Egídio. Vai acontecer em sua residência, localidade Chatinho, próximo dia 15. 15 agora, né? É amanhã? É amanhã, sexta-feira. Dia 15 de maio, a partir das 7 horas da noite, você é o nosso convidado. Olha aqui o recado, gostaria de mandar um alô para o meu irmão Zé Carlos, minha cunhada Socorro, minha sogra Maria, quem mais está por aqui, Pantica, e todos do Buriti do Padre, todos de Coivaras. Aqui quem fala, galega, é Domingos Tavares, ele está, sabe onde? Distrito Federal, ali na região de Brasília, está ouvindo a gente, pedindo alô aí para a família no Piauí.
1: Pois não, Domingos, um abraço você que está aí em Brasília. Eu acho que você sabe que Brasília foi construída em 1960 pelos nordestinos, na gestão do saudoso presidente Juscelino Kubitschek de Oliveira. Então você também sinta-se abraçado pela mais popular do Brasil, e você como nordestino fez parte da construção da capital da República. Um grande abraço.
0: Olha, passando aqui para fazer uma reclamação sobre o programa Minha Casa Minha Vida Rural. Olha, Fábio Galego, na cidade de Boqueirão do Piauí, várias pessoas do interior foram contempladas com esse programa. Até agora, as casas só levaram a coberta e nunca mais apareceu material. Estamos aguardando aí a boa vontade da construtora e do governo, ou seja, a casa não foi concluída, galera.
1: Aí é uma enganação. Enganação, falta de respeito, viu, para com as pessoas carentes. Porque a casa tem que ser construída na sua totalidade. Eu não quero acreditar que vai ficar desse jeito. Porque seria uma tremenda de uma sacanagem, sinceramente.
0: Inclusive, gostaríamos de saber se esse projeto lá, ele é do município, da prefeitura, se é uma associação, se é um sindicato, porque muitos desses projetos, Minha Casa Minha Vida Rural, foram aprovados no país, muitos deles são encabeçados pela prefeitura, outros são uma associação, uma cooperativa, um sindicato. Então nos informe direitinho para a gente estar buscando essa informação. Um abraço aqui para a cantora Rose, cantora de Campo Maior, tá ouvindo a gente, Galego, pedindo informações aqui sobre o programa Gás do Povo, tá bom? Daqui a pouquinho a gente vai trazer informações, viu? É Rose, do programa Gás do Povo. Ela diz aqui, ó, eu recebi o Gás do Povo dia 29 de março, aí eu queria saber qual é o dia e o mês que eu vou receber de novo. Muito obrigado pela informação. Olha, a gente vai ver aqui porque tem um pagamento que é feito a cada dia 10 de todos os meses, né? Então, dia 10 agora foi um domingo, mas já foi liberado o Gás do Povo. Então, dependendo da composição familiar, tem famílias que vão receber de dois meses, outra de três, outras todos os meses. Então, isso é relativo para cada família. Daqui a pouquinho a gente vai trazer mais detalhes. 994-47-50-82. 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
1: Um nome bonito, missionário. Eu acho gostou, bonito, galera? Esse nome. Acho bonito esse nome. Isso requer religiosidade, certeza de fazer o que é bom, o que é correto. Um abraço para ela, viu?
0: Vamos agora fazer mais um intervalo e já já você confere. Olha, a Câmara de Vereadores fará sessão extra amanhã para analisar cassação de prefeito do interior. E já já tem notícia do Maranhão. Atenção, atenção. Senai Maranhão oferta vagas de graça para cursos técnicos em nível médio. Mais destaque, Galego.
1: Se eu falar agora de um vagabundão, suspeito de estupro e cárcere privado de adolescente, é preso na Zona Leste de Teresina. Daqui a pouco eu falo desse lixo humano, é só esperar.
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0: Vamos nessa, agora são 1h08, 1h08, de volta ao vivo com o seu Jornal Verdes Campos, segunda edição, informação com precisão e credibilidade. Olha, muito boa tarde, você que está em casa, no aconchego do lar, família reunida na hora do almoço, ouvindo a gente, você já está descansando, já almoçou, né, está descansando, né, muita gente também no trabalho, no centro comercial das cidades, no comércio, do supermercado, muito obrigado aí pela companhia, você que está no carro agora viajando, está na estrada, muito cuidado aí com a sinalização, velocidade limite da via, é importante respeitar a sinalização para que você possa ir e voltar com saúde ao seu lar. 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
1: Ele só passa
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1: Não, se esperar ele não passa mais, ele só passa uma vez.
0: Muito. Vai ver
1: esse filme.
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0: Vamos nessa, agora são 1:00 PM, mais 14 minutos, 1:14. Informações, Galego.
1: Olha, um vagabundo, foi preso na noite de ontem. Olha o que esse cara fez. Suspeito de descumprir uma medida protetiva, que para mim nada é a mesma coisa, e se aproximar da mãe e da irmã em Campo Maior, no norte do Piauí. Segundo a Polícia Militar, a prisão desse vagabundo aconteceu por volta das 18h30, durante um patrulhamento da equipe da Força Tática. De acordo com os policiais, esse mau elemento já possui histórico de ocorrências relacionadas ao descumprimento de decisões judiciais que determinavam o afastamento dos familiares. Ainda conforme a PM, esse mau elemento foi encontrado próximo à residência das vítimas. Ao perceber a aproximação da viatura, ele teria atravessado a rua rapidamente, aí é covarde ainda, numa atitude que levantou suspeita da equipe policial. Os policiais foram até as vítimas, que confirmaram que as medidas protetivas continuam válidas. E diante da situação, esse elemento recebeu voz de prisão. O cara que faz um negócio com a própria mãe merece o quê? Pena de morte. Um vagabundo desse que a mãe colocou no mundo, ele agora queria matar a mãe, queria matar a irmã. Então um vagabundo desse não merece viver.
0: Olha, estamos recebendo informações da capital do Piauí que o Ministério Público, através da 29ª Promotoria de Justiça, instaurou um novo procedimento preparatório de inquérito civil para investigar a Fundação Municipal de Saúde por irregularidades no Centro Integrado de Saúde Lineu Araújo. A portaria foi publicada no Diário Oficial de ontem, quarta-feira, dia 13. A apuração tem origem numa notícia de fato que apurava denúncias sobre o suposto fechamento da farmácia da unidade hospitalar. Segundo o Ministério Público, é de responsabilidade da gestão municipal a execução dessas ações e serviços públicos de saúde. Com o procedimento, o Ministério Público determinou uma série de diligências, incluindo a nomeação de secretária para acompanhar o andamento do processo e o encaminhamento da cópia da portaria para o Conselho Superior do Ministério Público e ao Centro de Apoio Operacional de Defesa da Saúde e Cidadania. Até agora, a Prefeitura de Teresina não se manifestou. Com a palavra, a Fundação Municipal. Prefeito Silvio Mendes. Ministério Público investiga Fundação por fechamento de farmácia no Hospital Lineu Araújo. Vamos trazer participação popular, vamos ouvir o povo. E para ouvir o povo, estamos recebendo aqui um casal que é ouvinte assíduo do nosso jornal todos os dias na região lá de Altos, no Piauí, que é o casal Raimundo e Dona Deusa, que representam a Gruta de Santa Faustina. A comunidade local está mobilizada para um evento beneficente. E nós da Rede de Rádio Verdes Campos sempre apoiamos eventos como esse, principalmente que tem um cunho de beneficiar uma comunidade como é a comunidade Zundão, o povo de Deus daquela região. Boa tarde aqui, recebendo a visita do seu Raimundo. Eu costumo chamar o Raimundo da Gruta. Aqui no meu celular é salvo assim. Raimundo da Gruta. Seu Raimundo e Dona Deusa, satisfação recebê-los aqui no jornal. Boa tarde.
3: Boa tarde, Fabrício. Boa tarde, Galego. Para nós é um grande prazer estar aqui nessa rádio de comunicação para convidar todo o povo de Altos para ir ao bingo do Boi de Santa Faustina, bem ali no Clube Lua Cheia, em Altos, viu? Está convidado todo o pessoal de Altos e as cidades vizinhas. Que é vai ser no sábado, às 7h30 da noite. O horário que vai ser o bingo, das 7h30 às 9h.
0: Pô, não.
3: 9h já tem terminado, que aí a festa continua lá do Lua Cheia.
0: E a venda de cartela? Onde encontrar
3: a cartela? A venda de cartela vai ser no local mesmo, né? Que eu estou vendendo, nós estamos vendendo, são muitos vendedores, aqueles que chegaram na casa da
0: pessoa. Qual é o preço da cartela?
3: É R$10.
0: R$10
3: uma cartela, mas nós vamos colocar um grupo de pessoas lá na porta para vender no momento, né? Quando a partir de 5 da tarde estamos lá, no ponto, esperando o povo chegar e vendendo as cartelas. É R$10 a cartela.
0: Por não, é seu Raimundo e dona Deusa, boa tarde, dona Deusa, satisfação também tê-la com a gente. Dona Deusa, vocês enquanto casal estão lá com o intuito de fazer essa gruta, essa igreja lá. Inclusive o nosso diretor-presidente, Franlin Lima, já esteve lá visitando vocês, está dando a sua colaboração. E a gente aqui, na medida do possível, na divulgação, a gente tem apoiado a causa lá da gruta. Como é que está a construção da igreja? O que falta? Esse bingo beneficente, de que forma ele vai ajudar a dar continuidade à construção da igreja lá?
4: Boa tarde, Fábio Brito, boa tarde, Galego. Em primeiro lugar, nós queremos agradecer a Deus por esse espaço e ao Franli e a vocês dois. Muito obrigada. Isso é muito importante para nós, para a nossa missão, para o nosso trabalho na construção da Igreja de Santa Faustina. Esse bingo vai ajudar muito. Nós estamos agora pensando, porque já está perto do teto, e nós estamos pensando já no teto. Nós precisamos de muita ajuda para o teto, porque o teto vai ser a parte mais cara da igreja.
0: O orçamento avaliado em quanto lá?
4: A gente não foi ainda em uma metalúrgica para fazer o orçamento, porque vai ser aquelas partes de ferro, né? Aquelas telas de ferro. E a gente não tem ainda, mas a gente ainda vai fazer isso, porque é muita coisa para fazer. E o Raimundo providencia tudo praticamente sozinho.
0: Por não.
4: Mas graças a Deus, nós agradecemos ao Franli e a vocês por esse espaço, porque depois desse espaço, foi uma grande ajuda para a construção da nossa igreja, porque está sendo bem divulgado, muita gente que não conhecia está conhecendo e desejosos de ajudar. Muitas portas estão abrindo por causa desse espaço.
0: Senhor Raimundo, além desse bingo beneficente que vai acontecer no próximo sábado, de que forma as outras pessoas podem ajudar vocês lá? Tem um telefone de contato, procurar diretamente o senhor, como é que faz?
3: Sim, tem um telefone de contato, que é o 995-06-5040. Esse é diretamente falar comigo. E a maneira de ajudar mais fácil é aquele que puder ajudar a comprar o cimento, né? Que é uma das coisas mais necessárias lá, é cimento. Cimento, é o ferro, é o... Que até o tijolo já está no final da história do tijolo, né? Já está pouco. É xeixo, areia, quem que puder doar metros de areia, metros de xeixo, doar cimento, pode me ligar para ir buscar na loja, e a loja também entrega, né? Tem as lojas lá de Altos, todas me conhecem, já tem meu cadastro. Na hora que chega lá e diz que é da Gruta de Santa Faustina, ele manda deixar, viu? Sim, voltando um pouquinho atrás, sobre o boi. O boi foi seu Toninho das Mercedinhas que doou o boi. Daí ele é um cidadão aí que trabalha com alugar de cadeira, né? Aluga cadeira, coisas dos eventos, né? Todo mundo em Altos conhece que
0: ele essa doou o boi, doou.
3: É, o seu Toninho da Mercedinha. Foi ele que doou o boi, viu? Então, que eu quero ter falado do começo e aí não falei. Por isso que eu tô.
0: Tudo bem, a gente também está recebendo aqui, deixa eu abrir aqui essa camisa, rapaz. Mandaram aqui uma camisa para mim, para o Galego. Gruta de Santa Faustina, não sei se o pessoal dá para pegar na câmera aí. Camisa muito bonita, Romaria da Misericórdia, Gruta de Santa Faustina. Tem um evento beneficente, mas tem aquela romaria que acontece todos os meses. E parece que a cada mês o número de romeiros aumenta, né, senhor? Como é que você se sente vendo esse crescimento lá?
3: Nós estamos muito felizes porque todo mês aumenta a romaria. É assim, a romaria é feita nas cidades vizinhas, né? Olha, até do Maranhão, comigo, mandar lembrança lá pro Pantico, rapaz, em Caxias do Maranhão, que é o nosso amigo lá. Essa última vez trouxe dois ônibus cheios de gente lá.
0: De Caxias.
3: Lá de Caxias do Maranhão, ali. Região do Brejinho, ali, assim, por aquele meio ali. Então, aí no Piauí é União, José de Freitas, né? Campo Maior, Alto Longar. Todo esse povo, eles alugam os ônibus e vão para lá. E é muita gente, muito romeiro que vai, viu?
0: Muito.
3: Todo primeiro domingo do mês acontece o encontro.
0: Então, tá aí. Pô, não, tanto aí, portanto, próximo sábado à noite você não pode perder esse evento beneficente da Gruta de Santa Faustina. Estão perguntando aqui se lá eu já tenho o gritador do leilão, porque nessa semana, a gente divulgando aqui o evento, o Galego dizendo, rapaz, eu sou o gritador. E eu não sabia. Então, se não tiver aqui, o Galego já está aqui, né, Galego? Gritador do leilão.
1: Você gritar, 60 de romba.
0: Olha. Seu Raimundo, dando adeus, a gente abre aqui o espaço para as considerações de vocês. Fique à vontade.
3: Pois sim, o gritador do leilão, respondendo o que você falou, ficou por conta do seu Toninho. Ele tem muito amigo e ficou para ele escolher o gritador do leilão, viu? E as coisas finais, é o seguinte, é porque nós estamos, né, nessa luta, né, para construir a igreja. E nós dependemos muito do povo, né? Porque as ajudas financeiras é o pessoal que doou para nós uma parte, e a outra é minha mesmo, né? Da minha condição mesmo, né? Que é do próprio meu aposento mesmo, que eu tiro muitas coisas para
0: comprar. Próprio bolso, lá. Do próprio bolso,
3: do próprio bolso, né? Então, nós pedimos ajuda aos amigos, aquele que puder, né? Visitar nós ir lá e nos ajudar. Será muito bem gratificado.
0: Tá certo então, só repetindo aqui, você que não comprou a cartela ainda há tempo para comprar, inclusive no dia, né, dona Deus? No dia tem cartela para vender?
5: Sim, no dia estamos lá, a equipe está lá vendendo as cartelas.
0: Lá no local. Então vamos lá, bingo beneficente em prol da igreja, o bingo de um boi, prêmio único, dia 16 agora, Clube Lua Cheia, bairro Tranqueira Altos. Cartela custa só R$10. Participe, seja solidário. Só para repetir o telefone, quem quiser ajudar a última vez. Telefone de contato.
3: 995-06-5040. É Pix também, viu esse número aí?
0: Tá certo, meu querido. Um abraço, obrigado, parabéns. Que Deus abençoe a nossa Gruta de Santa Faustina lá. Que a cada mês essa romaria ela possa ser ampliada, né? Que a espiritualidade, que a compreensão entre as pessoas possa crescer cada vez mais.
3: Obrigado, Fabrício. O próximo encontro vai ser no dia 7 de junho, viu? Que vai ser o próprio encontro da Romaria. E nós ficamos muito agradecidos e muito obrigado.
0: Muito bem, olha, vamos aqui trazer informações agora do estado do Maranhão. Vamos movimentar aqui o Milton Vieira, está chamando já o Milton, Coelho Neto. Vamos lá, Coelho Neto. Olha, a deputada anuncia fiscalização em município após denúncias sobre gestão municipal. E tem audiência pública em Caxias. As informações com ele, Milton Vieira. Boa tarde, Milton.
6: Muito boa tarde, ouvintes do Jornal da Verdes Campos, segunda edição. Olha, Fábio Brito e Galego, o deputado estadual Wellington do Curso utilizou a tribuna da Assembleia Legislativa do Maranhão.
0: Milton.
6: Muito boa tarde, ouvintes do Jornal da Verdes Campos, segunda edição. Olha, Fábio Brito e Galego, o deputado estadual Wellington do Cu.

0: possíveis desvios de verbas, corrupção e falta de transparência na gestão do prefeito Flávio Furtado. O deputado informou ainda que eventuais denúncias coletadas deverão ser encaminhadas ao Ministério Público do Maranhão para investigação. Nos bastidores políticos, blogs e portais locais afirmam que a administração municipal estaria sendo alvo de investigações, embora até o momento não existam detalhes oficiais divulgados pelos órgãos competentes. A situação da infraestrutura urbana também tem gerado reclamações da população, principalmente em relação às condições da rodovia MA-034, que passa por serviços de recuperação na cidade. E esses serviços estão sendo realizados pelo governo do estado. E a cidade de Caxias, no Maranhão, recebe agora, neste momento, uma audiência pública voltada ao debate sobre segurança pública. O encontro está sendo realizado no plenário da Câmara Municipal e foi articulado pela deputada estadual Daniela, junto à Comissão de Segurança Pública da Assembleia Legislativa do Maranhão. O objetivo da audiência é discutir o cenário da segurança em Caxias e nos municípios da região, além de ouvir as demandas da população diretamente das autoridades responsáveis pelo setor. Devem participar representantes das Polícias Civil, Militar e Federal, Corpo de Bombeiros, Ministério Público, Defensoria Pública e integrantes do Poder Judiciário. Prefeitos e vereadores da região leste do Maranhão também foram convidados para o debate. Segundo a deputada Daniela, a resposta é reunir instituições, ou melhor, a proposta é reunir instituições e sociedade para construir encaminhamentos concretos e fortalecer ações preventivas e estratégicas de combate à criminalidade. A organização do evento destacou ainda que a participação popular será fundamental para definir prioridades e contribuir para melhorias na segurança e na qualidade de vida da população caxiense e região. 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
1: Ok, Milton, muito obrigado, viu, pelas informações aí da micro-região de Coelho Neto, no Maranhão. Olha, estamos recebendo aqui informações do Ceará, é que após 15 anos, o açude Serafim sangrou na tarde de ontem no município de Mombaça. Atenção, Mombaça, é sertão central do Ceará. A última vez que o reservatório verteu, como se diz, galera, foi no ano de 2011. Então a primeira sangria do reservatório data de maio de 1996. Então o açude teve suas obras concluídas em 20 de outubro de 1995. E a capacidade de armazenamento de água lá é mais de 40 mil metros cúbicos, né? Então a sangria, ela ocorre após um bom acumulado de chuva registrado na atual quadra chuvosa, que se divide o meio lá, chama de quadra chuvosa, né? Favorecendo aí a recuperação gradual do espelho d'água ao longo dos últimos meses. Então os cearenses estão aí vibrando com o sangramento do açude Serafim.
2: É verdade, viu? Muita chuva no Ceará, Ceará que já passou por uma seca muito grande. Então é uma dádiva de Deus. Graças a Deus, que o inverno sempre será bem-vindo e os cearenses também comemoram efusivamente a chuva que atingiu praticamente todo o estado.
1: E o açude Serafim Dias, ele contribui com a segurança de água daquela região lá, porque garante o abastecimento humano, tanto da sede lá de Mombaça, como também de diversos distritos da região do Ceará. Então, além de contribuir para atividades produtivas e o desenvolvimento econômico local da região de Mombaça, no Ceará. Um abraço, pessoal de Mombaça, vibrando aí com a sangria do açude depois de 15 anos. Vamos agora fazer mais um intervalo e já já você confere. Após áudios vazados, senador confirma pedido de dinheiro a Vorcaro. Pai de Daniel Vorcaro é preso em nova operação do caso Master nessa quinta-feira. E atenção, trabalhador, amanhã tem dinheiro na conta. PIS/PASEP, abono é liberado nesta sexta-feira. Saiba já já quem vai receber amanhã. Mais informações, galego?
2: Olha, a operação integrada prende 15 pessoas e apreende...

0: de armas na capital do Piauí. Detalhes após os comerciais.
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13: Vamos nessa, agora são 1h, mais 37 minutos, 1h37, de volta ao vivo com o seu Jornal Verdes Campos, segunda edição. Informação com precisão e credibilidade. 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
13: 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Vamos nessa, agora são 1h, mais 40 minutos, 1h40. Olha, vamos trazer participação popular? Vamos ouvir o povo. Olha, aqui tem denúncia, Fábio Galego, trânsito do Piauí, principalmente aqui em Campo Maior, tá horrível. Olha, muito cão, cachorro, gado solto na rua. Tá complicado dirigir. Campo Maior, participação do ouvinte, Galego.
0: Olha, isso é lamentável. Uma cidade como Campo Maior, que já cresceu, uma cidade bonita, hospitaleira, de gente bacana, não pode ficar enfeiado com esse monte de cachorro na rua, gado. Isso é inaceitável. Olha, sinceramente, eu não consigo entender o que está acontecendo com o Campo Maior. Porque quando não é o lixo, é os cachorros na rua. É um diabo desse morde um cidadão. Como é que fica? Será que ele vai achar bom? Então é preciso, meu Deus, que haja por parte da autoridade, por parte da prefeitura, daqueles que são responsáveis pela cidade. Vamos dar um jeitinho de embelezar a nossa Campo Maior. Vamos dar um jeitinho de retirar essa cachorrada da rua, esse gado. Isso é um atraso para a própria cidade. Isso pega mal, sinceramente.
13: Com a palavra aí, a Prefeitura de Campo Maior no estado do Piauí. Olha, próximo sábado, dia 16 de maio, vai acontecer um evento na cidade de Ipu, no estado do Ceará. Atenção, Ipu! Promovido pelo maestro Diex Araújo, da banda filarmônica Antônio Freire, da cidade de Ipu. E a banda de música de Hidrolândia, o nosso querido Luiz Martins está me informando aqui que a banda de Hidrolândia foi convidada para participar desse evento. Então vai ser dia 16 de maio, próximo sábado, na cidade de Ipu. Você é o nosso convidado. Participação não para.
2: Fábio Brito, bote aí bem os parabéns para meu mano José Nilton, da localidade de Sambaíba, Sítio Coivara. Hoje ele está trocando mais uma primavera. Quero desejar muitos anos de vida, saúde, fortuna, felicidade, que ele seja esse amigo brincalhão com todo mundo, um pai guerreiro, homem batalhador. Que Deus dê muito bem de vida para ele e saúde, viu? Aqui é os parabéns da, da irmã e comadre dele, Leide Diane, da Vaz das Opções de Foivares.
13: Tá bom, amiga, parabéns aí ao aniversariante de hoje.
9: Boa tarde, meu amigo Fabrício. Meu amigo Fabrício, faça um favor, peça bem o pix desse homem, se ele tiver. A Santa Faustina, que ele tá falando dele, peça bem o pix dele aí. Quem cuida lá da Santa, lá na igreja?
13: Sim,
9: lá?
13: Sim, da igreja de Santa Faustina. Anote aí o pix, esse pix você pode colaborar, como também pode comprar a cartela. Às vezes a pessoa não vai comparecer pessoalmente ao evento, mas quer ajudar, e aí compra a cartela, manda aí o comprovante direitinho, o Pix. E aí o seu Raimundo da Gruto, o Pix é o seguinte, 0869-9506-5040, lá vai aparecer Raimundo Gonçalo da Silva, que é o seu Raimundo da Gruto de Altos, no Piauí. Mais ouvinte chamando, participação popular. Um abraço aí ao nosso amigo Juraci, agente de vendas GF8 da região de José de Freitas, rapaz, o homem não para, né? 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Olha, Fábio, divulga esse evento. O evento beneficente em prol do tratamento de saúde de Domingos está precisando muito da nossa ajuda. Vai ser dia 29 de maio, às 8 horas da noite, ali no comércio do Manuel Sanfoneiro. Estamos recebendo joias aí para o evento, para o leilão. Qual é a cidade lá? Me confirme só a cidade, viu? Quando você colocar um evento, um aviso, não esqueça de identificar a cidade ou município, tá bom? O evento vai ser dia 29 de maio.

0: Olha que participação do Riva Silva. Peça aí às autoridades limpeza do Matagal na estrada de Altos da Coivara. O mato tá tomando conta da estrada, galego.
1: E o mato tomando conta da estrada significa que há a possibilidade de acidentes, que ninguém enxerga nada. Então o mato não pode ficar nessa altura, é preciso que haja uma providência para que não aconteça o pior.
0: Fazer o tradicional roço, né, galera?
1: Exatamente, tem que ser feito porque o inverno está aí, não foi embora ainda, e a tendência é que piore a coisa.
0: É, porque quem é motorista sabe, quando você passa numa estrada, numa rodovia, como essa aqui, que é uma estadual, uma API, que liga duas cidades, meu amigo, a estrada com o matagal, né, fica estreita demais. Aí já pensou se aparecer um animal na pista, que é muito comum nessa região, aí o problema é ainda maior. Então é preciso que o DER, que as autoridades locais, possam mandar fazer aquela capina, aquele roço, viu, Ale?
1: É porque é necessário que se faça isso aí, pelo amor de Deus, para não acontecer o pior, para a gente não ter que divulgar aqui que fulano de tal perdeu a vida pela irresponsabilidade de alguém.
0: Galego, não é só em Campo Maior, não. Aqui em Boqueirão do Piauí é o mesmo jeito. Cachorro, gado, no meio da estrada, galera.
1: Isso emporcalha a cidade, meu Deus do céu. O que está acontecendo? Você chegar numa cidade dessa para visitar e tá o cachorro, uau, uau, uau, no meio da rua mordendo o povo. E diabo, quem vai, ninguém vai mais aí nessa cidade. Então é preciso que haja. Rapaz, eu acho que é má vontade, porque não é possível que o cara que está aí tomando de conta da cidade não veja esse monte de cachorro na rua e gado, pelo amor de Deus.
0: Olha, falando em cidade, vamos agora para a região de Campo Maior. Vamos movimentar aqui a nossa central de jornalismo com Eduardo Silva, tem informações da região. Alô, Eduardo, boa tarde.
2: Ok, Fábio, boa tarde a você, boa tarde ao Galego e a todos os nossos ouvintes que acompanham o jornal Verdes Campos Sat, segunda edição. Aqui é Eduardo Silva, da Central de Jornalismo Campo Maior, para mais um boletim informativo. Olha, Fábio, hoje vamos falar sobre um jovem identificado como Alex Mamed. Ele sofreu um acidente no decorrer agora do início dessa semana e hoje, na madrugada de hoje, ele veio a óbito, Fábio. Isso é mais uma vida que se perde com a questão da imprudência no trânsito. Alex Mamed era vendedor de consórcio, né, de uma empresa que revende motos aqui em Campo Maior, muito conhecido, e usava bastante as suas redes sociais para cobrar benfeitorias para a cidade. Inclusive no seu bairro, já gravou alguns vídeos cobrando por parte da iniciativa do município que tome providências com lama, falta de calçamento, saneamento básico. Alex Mamed fez muito isso em um tom até mesmo brincalhão, mas que por trás dessa brincadeira trazia o tom de sinceridade nas cobranças relacionadas à falta de saneamento básico no seu bairro. Alex Mamed, como era conhecido, faleceu hoje no Hospital Regional de Campo Maior. Fábio, mais uma vítima do trânsito violento em Campo Maior. Essas informações são da Central de Jornalismo aqui de Campo Maior, região norte do estado do Piauí, no oferecimento dos produtos GF8 e da melhor rede de hospedagem do Piauí. Fábio, eu volto com você.
0: Tá aí. Ok, Eduardo, muito obrigado, viu, pelas informações aí de Campo Maior. Lamentamos aí o nosso pesar, família ilutada dessa pessoa vítima de acidente, né, Galego? Mais um acidente com vítima fatal.
1: É, a morte do Alex deve servir de exemplo. Cidadão que trabalhava, perdeu a vida pela irresponsabilidade que campeia no trânsito de Campo Maior. Quando eu estive lá a última vez, eu contei mais de 10 motos, o cara tudo sem capacete, andando a maior tranquilidade do mundo. Então, use por parte do Detran uma blitz para poder punir, porque o cara tem que andar com capacete. O cabo não pode dirigir embriagado, o cabo não pode andar com carro irregular. Tem que tomar providência, porque a tendência é que piore a situação se não se fizer nada.
0: Olha, a Câmara Municipal de Pio Nono, no Piauí, município que fica a 440 quilômetros de Teresina, deve realizar amanhã, sexta-feira, uma sessão extraordinária para decidir se aceita o pedido de cassação do mandato do prefeito Silas Noronha. O gestor galego é investigado pela Polícia Civil por suposto abuso sexual envolvendo adolescentes. A solicitação foi protocolada pela vereadora Eliane Bezerra, irmã do vice-prefeito Eltim Bezerra, que atualmente ocupa a chefia do Executivo Municipal devido ao afastamento do prefeito titular.
1: Olha, se existem provas concretas de que o prefeito enveredou por esse caminho imoral, tem que ser cassado, pelo amor de Deus. Tem que ser cassado.
0: Mais notícias, Galego.
1: Olha, uma operação integrada das forças de segurança do Piauí resultou na prisão de 15 pessoas suspeitas de envolvimento com tráfico de drogas e organizações criminosas em Teresina. A ação foi deflagrada quarta-feira ontem e contou com o cumprimento de 13 mandados de busca e apreensão nas zonas sul, norte e sudeste da capital. A operação reuniu equipes da Polícia Civil, Polícia Militar, Guarda Civil Municipal e Polícia Penal, com apoio de cães farejadores. Durante as diligências, foram apreendidas porções de cocaína, crack e skunk, além de duas armas de fogo e um drone utilizado, segundo a polícia, para monitorar movimentação das viaturas policiais. De acordo com o delegado Samuel Silveira, o balanço da operação foi considerado extremamente positivo pelas forças de segurança. O delegado destacou ainda que a ofensiva teve como foco principal integrantes de uma facção e resultou a atuação integrada entre os órgãos estaduais. Parabéns, portanto, à polícia que tem feito o seu trabalho.
0: Olha, falando em operação, o empresário Henrique Vorcaro, pai de Daniel Vorcaro, foi preso em Belo Horizonte nesta quinta-feira, hoje, pela Polícia Federal, na sexta fase da operação que investiga o esquema de fraudes do Banco Master. Segundo a Polícia Federal, ele é suspeito de praticar condutas de intimidação, coerção, obtenção de informações sigilosas e invasões a dispositivos informáticos. A prisão foi autorizada pelo ministro André Mendonça, relator do caso Master no Supremo Tribunal Federal. Henrique já havia sido alvo de mandado de busca e apreensão na segunda fase da operação deflagrada em 14 de janeiro. Falando em Banco Master, o banqueiro Daniel Vorcaro ajudou a financiar um filme sobre Jair Bolsonaro e as negociações envolveram contatos diretos com o filho mais velho do ex-presidente, o senador e pré-candidato a presidente da República, Flávio Bolsonaro, PL do Rio, que pediu dinheiro e pressionava pelos pagamentos. O banqueiro chegou a pagar 61 milhões de reais. As informações foram reveladas ontem pelo portal Intercept Brasil, que teve acesso a mensagens trocadas entre os dois e um áudio enviado por Flávio ao banqueiro em setembro do ano passado. Olha, segundo informações, Vorcaro pagou 61 milhões para a produção do filme entre fevereiro e maio de 2025. O dinheiro, de acordo com o site, foi transferido para o fundo dos Estados Unidos de um aliado de outro filho do ex-presidente e ex-deputado Eduardo Bolsonaro. O senador foi questionado ainda ontem à tarde por repórteres sobre o tema ao sair do Supremo Tribunal Federal em Brasília, mas respondeu apenas que se trata de dinheiro privado. Mais tarde, o político divulgou um vídeo na internet confirmando o pedido de dinheiro a Vorcaro, mas negou que isso seria algo irregular. Olha, estamos recebendo aqui denúncias que chegam da Bahia. Pacientes perdem a visão após mutirão de catarata. Olha só, Galego, cerca de 20 pessoas apresentaram problemas na visão após procedimentos realizados durante um mutirão lá na cidade de Irecê. Atenção, Irecê fica no norte da Bahia, realizado no Centro de Especialidades Odontomédicas, que é o Hospital CEON. Isso ocorreu no período de 28 de fevereiro a 1º de março desse ano. Então, esses pacientes apresentaram dores intensas, infecções e perda parcial ou total da visão, de acordo com relatos. Então, durante o processo judicial envolvendo 11 afetados, A defesa contestou a perícia alegando a existência de conflito de interesse envolvendo o responsável pela produção da prova técnica. No pedido enviado ao Ministério Público da Bahia, o advogado desses pacientes salientou que a perita teria relação profissional com a clínica responsável pelo mutirão. Então tá aí, agora a investigação apontou a perda da visão nesse mutirão de catarata na Bahia, infelizmente, né, galera?
1: Olha, com todo o respeito que eu tenho, pode quem quiser ficar, mas não tenho fé negócio de mutirão, eu não tenho fé não. Os caras pensam que assim, se der certo, Deus, se não der, é mais fácil num mutirão desse você sair cego do que enxergando tudo. Porque não é a primeira vez.
0: Mas cada caso é um caso.
1: Mas não é a primeira vez, o problema é que não é a primeira vez.
0: Mas eu conheço também muita gente que ficou boa da vista através de uma cirurgia de um mutirão.
1: Pois eu não tenho coragem não. Digo
0: não, isso é outra história, diga assim. Coragem, é porque o mutirão muitas vezes é a única alternativa que os hospitais, os governos têm para que as pessoas possam ser atendidas. Porque hoje você tirar dinheiro do bolso para pagar uma consulta particular, muitas vezes você tem, outra pessoa tem esse dinheiro para pagar, mas nem todo mundo tem. Então tem um mutirão da catarata. Mas então o que tem que acontecer, a coisa tem que ser feita de forma correta, fiscalizada, procedimento correto.
1: Isso que eu vou dizer, tem que ter mais seriedade, porque não é a primeira vez que eu vejo falar que teve esse mutirão e que muita gente perdeu a visão. Então tem que ter mais seriedade, porque do contrário vai cair a credibilidade que alguns ainda têm. Eu, sinceramente, respeito a opinião de quem é o contrário, mas eu, sinceramente, fico triste porque não é a primeira vez. Então, eu fico com um pé na frente e outro atrás. Não estou dizendo aqui que vai acontecer sempre, não. Mas não é a primeira vez, então o cara fica sem acreditar bastante.
0: Olha, mudando de assunto, vamos trazer as informações do esporte. São Paulo demitiu o técnico galego.
1: Demitiu o técnico e já estava sendo esperado aí pela Manuel Lucas. Porque o torcedor do São Paulo, porque o São Paulo, eu acredito, apesar de não ser um timaço, mas esse rapaz aí durou muito, foi no Internacional. O São Paulo está com tanto azar que está perdendo até no campeonato feminino. Vai ganhar de aí já querem trazer de volta o treinador lá, que foi para a seleção também.
0: Dorival,
1: viu? Agora, notícia boa aqui, antes de falar do São Paulo, é que a Mega Sena sorteou o prêmio principal avaliado hoje em 60 milhões de reais. Se eu ganhar, vou comprar a Rádio Dupla ali. Todos aqui estarão empregados. Ninguém vai ser demitido, não.
0: Muito bem. Vamos agora trazer as informações do esporte. Jogos de ontem pela Copa do Brasil. Hoje tem Mengão em campo. Ontem o Palmeiras venceu e se classificou. Santos também, idem. E o São Paulo foi eliminado. As informações com ele, Emanuel Lucas. Vai, Emanuel!
3: Boa tarde, Fábio Brito, boa tarde, Galego, amigos ouvintes do Jornal Verdes Campos, segunda edição, trazendo agora os destaques do esporte, sempre no oferecimento do Óleo Santa Helena. 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Falando dos jogos que movimentaram ontem a Copa do Brasil, porque ontem tivemos aí surpresas, né? Zebras também. Então, nós tivemos ontem a primeira surpresa, né, da noite foi o São Paulo, que havia vencido o primeiro jogo pelo placar de 1-0 e acabou tomando a virada dentro do Alfredo Jaconi, né, pelo placar de 3-1. Detalhe é que o São Paulo perdeu o Luciano com 10 minutos aí, na verdade, o Luciano saiu lesionado aos 40 do primeiro tempo. Aí o técnico Roger Machado colocou o Ferreirinha no jogo e não deu nem 30 segundos dele em campo. Ele cometeu uma agressão que culminou aí na sua expulsão. E aí, com isso, o time do Juventude ficou com o caminho livre para poder virar a partida, né? Se bem que o São Paulo ainda tentou reagir na reta final do jogo, né? Poderia levar o 2-1 para as penalidades, mas Luiz Mandaca fez o gol da classificação. E com isso, a diretoria do São Paulo decidiu demitir o técnico Roger Machado, né? O São Paulo agora está sem treinador, né? Tendo em vista aí os escândalos, né? Os áudios vazados que disseram que o São Paulo não teria condições de demitir o técnico Roger Machado pelo simples fato de que o time não tem dinheiro. E agora, assim que terminou o jogo, uma hora depois do jogo, o diretor de futebol Rui Costa, junto com também o diretor Rafinha, né, que é ex-jogador, né, do São Paulo, vieram à imprensa, né, e explicaram a situação de que demitiram aí o treinador Roger Machado. Portanto, São Paulo agora está sem técnico e que agora conversa aí com seu plano A, que é Dorival Júnior. A noite também ficou marcada aí pelo empate do Vasco contra a equipe do Paysandu. O Vasco abriu 2-0, estava com a classificação aí encaminhada, né? Uma vitória com o pé nas costas, mas o Paysandu conseguiu reagir, mas não foi suficiente para tirar aí a vaga do Vasco nas oitavas de finais. Tivemos o Santos batendo o Coritiba pelo placar de 2-0, Santos classificado, primeiro jogo terminou 0-0. O Mirassol venceu o Bragantino por 2-1 após o primeiro jogo ter terminado em 1-1. O Ceará, apesar de ter ganho o jogo por 2-1, acabou sucumbindo nos pênaltis para a equipe do Atlético Mineiro lá na Arena Castelão pelo placar aí de 4-2, né? E a crise aumenta aí para os lados do Vozão de Porangabuçu. Tivemos também o Palmeiras, né? Que não, né, nem havia necessidade de ter um segundo jogo, né? Porque o primeiro jogo Palmeiras goleou a Jacuipense por 3-0 e no segundo ganhou por 4-1 e se classificou aí com o maior placar agregado da rodada, né? Da quinta fase da Copa do Brasil. E o Remo fez o Bahia mais uma vez aí de gato sapato, ganhou aí pelo placar de 2-1, se classificou para a próxima fase, mesmo tendo vencido fora de casa o primeiro jogo pelo placar de 3-1. Hoje, né, nós vamos ter aí quinta-feira o complemento aí dos jogos da Copa do Brasil. Às 6 horas tem Chapecoense e Botafogo na Arena Condá em Chapecó, Atlético Goianiense e Atlético Paranaense no estádio Antônio Ascioli em Goiânia às 7 da noite, mesmo horário para Confiança e Grêmio na Arena Batistão em Sergipe. O Corinthians recebe o Barra de Santa Catarina na Arena Corinthians às 7:30, o CRB recebe o Fortaleza no estádio Rei Pelé e o Vitória recebe o Flamengo no estádio Barradão às 9:30 da noite. Lembrando que os jogos das oitavas de final da Copa do Brasil serão decididos aí em formato de sorteio. Ontem também tivemos Copa do Brasil, só que em caráter feminino. Futebol piauiense, hein, indo de vento em popa. Ontem, a Liga São Joanense de Piripiri goleou a equipe do Ipojuca de Pernambuco pelo placar de 7-0. Né, a equipe está aí já na quarta fase da competição. E o Atlético Piauiense também estreou aí na competição, mas acabou tendo um pouquinho de sofrência para poder conseguir sua classificação contra a equipe do União do Rio Grande do Norte após um empate em 0-0. Nos pênaltis, o Atlético Piauiense se classificou vencendo pelo placar de 4-3. Né? Então aí, e tivemos também o futebol maranhense, né, entrando em campo. O Sampaio Corrêa acabou sendo eliminado pela equipe do Reips, né, pelo placar de 3-2. Ontem também tivemos aí Copa Centro-Oeste, a definição aí do outro finalista, né? O Anápolis de Goiás vai decidir o título aí após ter passado aí pela equipe do Vila Nova, né, um empate aí no tempo normal em 1-1, e nos pênaltis o Anápolis venceu pelo placar de 4-3. Com isso, né, a decisão será entre Rio Branco do Espírito Santo e Anápolis. Uma dessas equipes aí vai ser campeão da Copa Centro-Oeste e garantir aí a vaga na decisão da Copa Verde 2026. Portanto, Fábio Brito e Galego, essas são as informações aí do esporte. Eu volto amanhã trazendo aí os destaques dessa noite de Copa do Brasil, que encerra aí a quinta fase dos jogos de volta da competição nacional. Forte abraço e até amanhã.
0: Ok, Manuel Lucas, muito obrigado, viu, pelas informações do esporte. Olha, a notícia que chega agora é da CBF, viu, Galego? CBF renova contrato de Carlo Ancelotti com a seleção brasileira até 2030. Foi renovado antes da Copa do Mundo, viu, Galego? Da Copa do Mundo, tudo bem. Você iria, renovaria, Galego, ou não?
4: Só se ganhasse a Copa.
0: Só se ganhasse?
1: Meu assessor Paulo está dizendo que o microfone está desligado.
0: Pô, diga de novo aí, diga de novo.
1: Olha, eu sinceramente, eu não sou pessimista, eu sou realista. Não tem como a gente ganhar a Copa enfrentando seleções mais poderosas. Se ganhar, tudo bem. Eu não estou torcendo para perder, não. Agora, eu não acredito.
0: Agora, quando o Brasil entrou sem ser favorito, ele levou, viu, galera?
1: Não, eu quero estar enganado. Eu quero estar enganado, porque se o Brasil ganhar, vai mudar muita coisa nesse país, o povo vai ficar mais otimista, vai acreditar que a coisa vai para frente, mas eu fico com o pé na frente e outro atrás, sinceramente.
0: Olha aqui uma última informação, atenção trabalhadores, o Ministério do Trabalho e Emprego libera amanhã, sexta-feira, o pagamento do quarto lote do abono salarial do programa PIS/PASEP. Nessa etapa, recebem os trabalhadores nascidos em maio e junho. Para ter direito ao benefício, é necessário ter trabalhado pelo menos 30 dias em 2024, que é, além de ter recebido, em média, até 2 salários mínimos, como diz a regra, né? Então amanhã tem dinheiro na conta para trabalhadores do PIS/PASEP. O nosso tempo não nos permite mais. Por aqui finalizamos o seu Jornal Ventes Campos, segunda edição de hoje, quinta-feira, 14 de maio. Boa tarde, Galego.
1: Boa tarde, Fábio. Boa tarde, Marcelo Macedo, já já com sucesso total. Boa tarde, Jairo Alves, grande locutor esportivo, comentarista. Olha, Jairo, essa frase aqui não é brincadeira. Foi dita pelo ex-presidente do Corinthians, Vicente Matheus, quando foi elogiar o Sócrates, que era o ídolo do Corinthians naquele tempo. É o que ele disse: o Sócrates é inegociável, invendável e imprestável. O que você acha? Depois dessa, eu vou me embora.
3: Imprestável, galera.
1: Imprestável, caba burro. E tem outra aqui também que ele disse, que essa aqui parece com o Carbureto, que o Carbureto também usou essa frase: dirigir um clube de futebol é como uma faca de dois legumes. Um abraço.
3: Um abraço, Galego, até amanhã. Olha, outras informações, acesse o portal verdescampos.com.br. 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Paz e bem para todos. E é pra frente que as malas batem.
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0: Olha, muito bem, você ligado em todo o Brasil, bem-vindos à sua rede Verdes Campos Sat, transmitindo via satélite para todo o Brasil. Vamos nessa, Brasil!
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14: É isso aí, pessoal. Vamos juntos então aqui para mais uma tarde. Tá começando agora o nosso sucesso total. Alô, você, olha, muito boa tarde. Que prazer mais uma vez estarmos aqui juntinhos, tá? Depois aí de 10 dias de férias, né? É isso aí, deu para relaxar, descansar um pouquinho, mas aqui estamos no batente de novo para mais uma super semana. Tudo de bom, pessoal? Olha, hoje, quinta-feira, 14 de maio de 2026. A partir de agora tá começando o programa Sucesso Total via satélite para mais de 20 milhões de ouvintes em todo o Brasil. Muito obrigado, você que vai chegando e vai sintonizando. Olha, pedindo licença para entrar na sua casa com muito carinho. Benção, vovó, que essa bênção lhe traga felicidade e que traga também para você, porque com a fé, com a água e os produtos GF8 salvam vidas e poderá salvar a minha e a sua também. Olha, chego com muita alegria, com muita paz e espírito, energia boa para animar a sua tarde. Falamos direto da rede de rádios Verdes Camposat para todo o Brasil e para o mundo via internet. Está no ar o sucesso total na rádio da vovó, do amigo caminhoneiro e dos nossos irmãos camponeses. Mais uma tarde começando para todos vocês. Ó, bem-vindos, tá? Chegamos aí, mais uma quinta-feira, desejando para você tudo de bom. Queremos aqui agradecer o nosso amigo Adilson Carlos, que cobriu aqui durante as minhas férias. Muito obrigado aí o nosso amigão Adilson Carlos aí, que ficou em rede nacional, diretamente lá de Barras, para toda a rede. Valeu, Adilson, pela sua colaboração aqui com a gente, tá bom, meu amigo? Agora 2:12, alô você, chegamos. Olha, manda teu zap, manda o teu alô, já tava com muitas saudades aqui de vocês, tá bom? Manda aí o teu zap para 86 994 47 50 82. Estamos aí com vocês aqui para mais uma tarde, o oferecimento produto GF8 e também a rede de hotéis Cajuína. Daqui a pouquinho, dica de hospedagem, dica de saúde e você ligado com a gente a tarde inteirinha. Então vem pra cá, vem chegando. Olha você também na Banda KU, no canal 365, na Antena Parabólica Digital. Obrigado demais aí pela sua audiência aqui com a gente. Vamos começando com Diana, a música da minha vida. Muito boa tarde, 2:13, hora de Brasília.

0: Bom demais você ligado aqui na Verdes Campos Sat. Tá aí o sucesso, você conferiu o forrozão Bem Versão, a música É Ciúme de Você, né? Tenho ciúme de você. É sucesso, então vai pintando aqui no programa Sucesso Total via satélite. Olha, para todo o Brasil. Comecei com um grande sucesso da cantora Diana, a querida cantora Diana, a música da minha vida, abrindo os trabalhos de hoje aqui no Sucesso Total. Muito obrigado. Alô Brasil, chegamos e vamos juntos então até o finalzinho da tarde, compartilhando essa tarde maravilhosa com todos vocês aqui via satélite. Muito obrigado a você também na Banda Caô, canal 365, né? 365 aí na antena parabólica digital. E aguarde, vem mais novidades aí. Tá pintando mais novidades. Espere mais um cadinho que vai pintar outras coisas maravilhosas aqui pra você. É só ficar antenado aqui com a gente na Rede Verdes Campos Sat. Alô, Teresina, muito boa tarde pra você aí na Grande Teresina. Um abraço pra Demerval Lobão, Lagoa do Piauí também. Bem, olha você na região do Médio Parnaíba, ó, Água Branca, Regeneração, Angical, todo mundo chegando aqui para curtir o programa Sucesso Total para mais uma tarde, não é isso? Bem-vindos. Olha, vai mandando o teu zap 86 994 47 50 82. E aí, quem é que tava com saudade de mim? Será que tinha alguém com saudade do Marcelo Macedo, será? Tá bom, gente, obrigado aí pela sua companhia. 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Agora 2:23, hora de Brasília. Deixa eu mandar um abraço aqui agora, todo mundo chegando. Alô, Marcelo, manda um abraço pra mim. É a Carmen aqui do bairro São Benedito, em Timon. Oi, Carmen. Marcelo, manda pra mim qualquer música aí da Jovem Guarda, Marcelo. Pronto, eu vou escolher uma bonitona aqui da Jovem Guarda e vou te mandar, mas com todo carinho, tá bom, querido? Muito obrigado pela sua participação. Agora a mensagem de áudio. Alô, você, boa tarde.
1: É, rapaz, então isso pra não ser tarde de férias, né, rapaz?
0: Isso.
1: Você bote a música pra mim aí, uma luz pra mim aí, bote aí a música do Costa Brasileira aí, viu? Aqui na rua, Fico com a de Júlio, José de Freitas Domingo, pode ficar o seu Otávio.
0: Muito bem, Raquel. José de Freitas.
1: Todos nós estamos ligados no seu programa. Agora vocês estão de nós, estão todos ligados no seu programa agora, viu? Você bota aí o Watch Brasil pra nós aí. Nós estamos ouvindo todo dia aqui. Estamos ligados no seu programa tem audiência.
0: Opa, meu amigo, muito obrigado pela participação, seu Domingos, aí diretamente de José de Freitas. Pois é, seu Domingo, foi 10 dias aí pra gente descansar um pouquinho também, né? Tá certo, amigão. Valeu, seu Domingos. Um abraço, querido. Obrigado pela participação aqui no programa Sucesso Total. Valeu demais pela sua companhia. Alô, você, muito boa tarde. Mais um ouvinte aqui chegando.
2: Boa tarde, Marcelo Macedo.
0: Boa tarde.
2: Eita, Marcelo. Quase que eu morro de saudades de você.
0: Eu
2: sou a Nalu de Piripiri.
0: Obrigada, Nalu.
2: Seja muito bem-vindo de volta aqui na minha casa. Não preciso nem pedir licença. Eita, Marcelo, tava com saudade, Marcelo, de você. Graças a Deus que você voltou. Eu gostaria de ouvir hoje do Beto Barbosa, Carinho Safado. Hoje é mesmo só pra curtir. Um abraço, Marcelo, pra você. E tudo de bom,
0: obrigado,
2: viu?
0: Obrigado, querida Nalu.
2: Não vai mais isso não, não vai mais não, assim, esse monte de dia sem, sem a sua
0: tá
2: comunicação
0: certo.
2: Não é bom não, viu? A saudade é muito grande.
0: Boa muito tarde. Bem, tá certo então, minha querida Analu. Obrigado a vocês em Piripiri do Piauí, todo mundo chegando com a gente na cidade de Piripiri. Tudo de bom, Analu. Vou ficar pertinho de você, coladinho, tá bom? Obrigado pela audiência. Vamos nessa, alô você, boa tarde.
3: Boa tarde, meu amigo é Marcelo Maceda.
0: Opa!
3: Tava com muita saudade dessa voz linda, chique e maravilhosa que você tem. Sou a Carminha de Barro Duro, peço a música de Dalto, Muito Estranho. Ofereço para o Baby de Miguel Leão e para meus filhos, minha família e todos que estiver ouvindo, principalmente para você, meu amigo. Uma boa tarde.
0: Pronto, muito obrigado, dona Carminha de Barro Duro do Piauí. Um abraço para vocês em Barro Duro, hein? Pois é, Carminha, tava com saudade também de vocês aí de Barro Duro. Obrigado pela sua participação, pela audiência aqui com a gente. Programa Sucesso Total, programa das multidões. Alô, você, boa tarde.
4: Boa tarde, Marcelo Macedo, a dona Maria Lopes aqui na sintonia do Sucesso Total. E mando uma boa tarde para todos os ouvintes que estão tá sintonizados com o Sucesso Total. Gostaria que você colocasse uma música, né? Basta Miranda, dói, eu fiz para tudo, que está sintonizado com o Sucesso Total. Boa tarde, tudo bom? Ótima quinta-feira.
0: Opa, Maria Lopes! Obrigado, Maria, tudo de bom? Boa tarde, feliz tarde para você. Muito obrigado pela participação aqui no Sucesso Total. Mais um ouvinte, vamos nessa!
5: Oi, Marcelo Macedo, boa tarde. Aqui é a Maria Jesus da Serra do Cedo.
0: Oi, Maria! Eu tudo bom, Maria?
5: Aí, qualquer um do Toninho Ferreira, viu? Para oferecer aqui para minha família aqui na Serra do Cedo. Minhas filhas, meu genro na Santa Luz, minhas netas em Alto, viu? E para minha filha no Paraná, minha netinha e meu genro.
0: Certo, todo mundo, todo genro, mundo ligado viu? Na Verde Escampo Sate.
5: Minha filha lá no Longar, viu? E para toda a minha família aqui na Serra do Cedo, viu? Seja boa tarde, abençoada por Deus, viu? Seja bem-vindo ao seu programa de novo, viu? Seja boa tarde, abençoada por Deus, viu? Deus abençoe, muita bênção.
0: Pronto, dona Maria de Jesus, um abraço, obrigado pelas suas palavras aqui para com Marcelo Macedo, a gente fica muito grato, muito feliz com a sua audiência em Altos no Piauí, um abraço para vocês em Altos, todo mundo chegando, e daqui a pouco a gente faz aqui mais um bloquinho com a nossa audiência máxima, Elisângela, pertinho de você, 2 horas e 28 minutos, hora de Brasília, chegamos até 5 horas e 30 minutos, continua o sucesso, hein? Via satélite para todo o Brasil.
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0: Tem via satélite para todo o Brasil.
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0: De volta ao passado e você curtiu aí o sucesso da cantora Elisângela, pertinho de você, que música boa, hein, pessoal? Olha, 2:30, intervalo, a gente volta daqui a pouquinho trazendo muito mais sucesso nessa tarde, então, de quinta-feira. Fica ligado na Verdes Campos Sat.
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7: Ok, então, vamos nessa. Estamos de volta aqui na Verdes Campos Sat. Vamos seguindo com vocês nessa tarde maravilhosa.

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0: É, vem pra cá, vem curtir o sucesso total com a gente. Muito obrigado, um abraço pra você no Paraná. Alô, os nossos amigos do Paraná, Santa Catarina também, Rio Grande do Sul. Olha pra você na Bahia, no Maranhão, no Piauí. Um abraço também, Rio Grande do Norte, Sergipe, Brasília. Alô, Mato Grosso, Mato Grosso do Sul. Olha pra você também aonde? Lá no Pará, o pessoal do Pará curtindo a Verdes Campos Sardes. É, coisa boa. E aí, como é que tá aí no Pará? Muita chuva, diz que lá, inclusive na cidade de Belém do Pará, todo dia 5 da tarde chove, né? Aí você tem que marcar um encontro ou depois da chuva ou antes da chuva, porque lá chove todo dia, gente. Pois é, chove lá todo dia, aí você tem que marcar lá os eventos, né? Os afazeres ou antes da chuva ou depois da chuva. Um abraço pra vocês aí em Belém do Pará. Ei, capital linda, Belém! Um abraço pra vocês aí. Obrigado! O Brasil inteiro vai chegando e é um prazer imenso compartilhar essa tarde com todos vocês aqui pelo sistema de comunicação Verdes Campos Sardes. Agora tem Roberto Carlos.

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Aí o sucesso você conferiu aqui na Verdes Campos Sat, a música sensacional do Beto Barbosa, é o Carinho Safado, rapaz. E você vai com a gente curtindo as melhores canções, muita música boa, rapaz, quer ouvir sucesso, gente, quer matar a saudade? Qual é o ano que você quer matar a saudade? Não, Marcelo, eu quero matar a saudade dos anos 60, pronto, sintoniza na Verdes Campos Sat. Quer matar a saudade dos anos 70, 80, 90, ali no comecinho dos anos 2000? Então sintoniza com a gente na Verdes Campos Sat, que tu vai ter a programação mais dinâmica do Brasil, onde você vai conferir sempre as melhores, né? A gente faz uma seleção bem bacana e a nossa turminha aqui também, os nossos ouvintes vão escolhendo também muita música boa e a gente vai colocando tudo pra você aqui no programa Sucesso Total, via satélite pra milhões de ouvintes em todo o Brasil. E aí, pessoal, grande abraço. Deixa eu mandar um abraço aqui a Deisiane. Marcelo, manda um abraço aqui pra cidade de Lagoa do Piauí, Marcelo, não esqueça da gente não. Ô, Deisiane, eu prometo que não vou mais esquecer de vocês aí, de Lagoa do Piauí, porque é muitas cidades, gente, é muitas cidades, e humanamente fica impossível a gente lembrar de todas, né? Mas na medida do possível, quando você manda mensagem pra cá, e a gente não esquece, tá bom? Manda aí, gente, ó, 86994 475082. Você então já participa com a gente via satélite aqui para todo o Brasil. Manda para cá mensagem de áudio, mensagem de texto, manda teu vídeo também e participa do programa Sucesso Total. Prazer imenso ter vocês aqui na nossa programação. Mais uma tarde fenomenal e a gente vai curtindo tudo aqui na Mais Ouvida do Brasil, Verdes Campos Sat. Essa rádio faz a diferença. Agora tem Dalto, Muito Estranho, 2h44, hora de Brasília.

0: É, pessoal, sacudindo a tarde de quinta-feira, fim de semana já tá chegando, né? E você ligado aí no sucesso de Washington Brasileiro, a música O Forró Truado, do Washington Brasileiro. Ei, rapaz, chegou, tô esbaforido, tava dançando demais aqui no estúdio, rapaz, que negócio truado. E é isso, boa tarde, Brasil! Olha, vamos chegando aqui pelo sistema de comunicação, Verdes Campos Sat. 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Ah, vamos pro litoral? 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Olha, vamos nessa, mais uma tarde começando. Vamos trazer aqui mais participações. Oi, amigo Marcelo, gostaria de pedir uma música de Carlos Alexandre, Vem Me Socorrer. Quero oferecer para os meus filhos e para você, Marcelo. É do Carmo, aqui em Caraúbas, no município de Altos do Piauí. Tudo bom, do Carmo? Um abraço, querido. Feliz tarde para você. Muito obrigado pela participação. Vamos lá, mais um ouvinte. Boa tarde para você.
1: Aqui, Marcelo, aqui é o Bernardo da Vila Firmino Filho. Marcelo, coloca aí a música do Genival Santos, O Mundo Ainda Aberto. Uma das em toda a carreira dele, foi uma das melhores músicas que ele já gravou. E é a música mais certa que
0: tem. Muito bem, seu Bernardo!
2: E aqui no Paraná, uma notinha, gente.
0: Pronto, meu amigo, pois um abraço. Muito obrigado, seu Bernardo. Rapaz, tá ligado na Verdes Campos Sat. Seu Bernardo Lisboa de Araújo. Um abraço, meu amigo. Obrigado pela participação aqui no Sucesso Total nessa quinta-feira, pra quinta-feira movimentada. Marcelo voltando das férias, né? E aí a gente vai coladinho com vocês aqui. Obrigado, gente, por todo esse carinho gigante aqui para com a nossa pessoa. Alô, você, boa tarde.
3: Fala, Marcelão Macedo, rapaz, seja bem-vindo, rapaz.
0: Obrigado, meu amigo.
3: Como é que foi de férias?
0: Foi bom demais.
3: O Johnny da PS.
0: Deu pra tirar uma soneca.
3: Eu tô assim meio gripado, a voz tá assim meio rouca, porque é na luta, na batalha, meu amigo, aqui.
0: Tá certo, rapaz, na luta do dia a dia.
3: Nós somos brasileiros, nós não desistimos nunca.
0: Desiste é não.
3: Rapaz, aqui a galera tem peso aqui. É o Gordinho Bololô, o Pé de Neném, o Moela, o Augusto, o Manelouro, tá todo mundo na escuta aqui. A música que a gente quer ouvir aqui é Tairone Cigano.
0: Tairone?
3: viu? Valeu, meu irmão.
0: Tá certo, Gelades. Um abraço pra vocês aí, rapaz. Na estrada pra quem vai pra União. Rapaziada, vou curtir na frente dos Capuçati. Um abraço pra você. Bom trabalho por aí, meu amigo. Tudo de bom. Mais uma tarde chegando e a frente dos Capuçati do seu ladinho nesse mês de maio, que é um mês maravilhoso, o mês de maio, né? Vamos juntos. Alô, você. Boa tarde. Vamos lá.
4: Alô, meus amigos da Rádio Verdes Capuçati. É, aqui é Edgar Ferreira, da cidade de Moraújo, Ceará. Eu queria ouvir uma música com Maurício Reis, Verônica. Queria oferecer para todos meus amigos da Serra da Ibiapaba, para meus amigos e amigas de Moraújo, Ceará, Santo Isídio, Carnaubinha, Santa Luzia e toda a nossa redondeza. Cidade ao nosso ao redor.
0: Muito bem, então, Edgar Ferreira, um abraço para você, mora hoje no Ceará, tá acompanhando a Verdes Capuçati, um abraço para você. Alô, Marcelo, manda um abraço para mim, Marcelo, estou aqui ligado na Verdes Capuçati, manda um abraço para o Antônio Amaro, todos aqui em São Pedro do Piauí, rapaz, é um prazer, Marcelo, ter você de volta aqui na Verdes Capuçati. Marcelo, eu tava tão triste, Marcelo, hoje não ficou triste não, quem tava aqui, o Adilson Carlos, né, tava aí na companhia do Adilson Carlos, mas o Marcelo voltou aqui pra ficar coladinho com vocês de São Pedro do Piauí. Um abraço, Jadson. Valeu, Jadson, um abração pra você, meu querido, obrigado pela participação. Um abraço aqui também ao nosso amigo Antônio, tá ligado na Verdes Capuçati. Obrigado, viu, Antônio, pela companhia. Fala a cidade aí, Antônio. Ele não disse a cidade. Manda a cidade aí, Antônio. Alô, amigo Marcelo, aqui quem fala é Domingos de Altos, Piauí. Olha, Marcelo, manda pra mim qualquer música do Forrozão Tropicália. Quero mandar pra minha esposa Maria de Jesus aqui no bairro São Sebastião, Altos do Piauí. Alô, Marcelo, boa tarde. Manda um abraço pra gente aqui, rapaz. É o Márcio Coutinho, lá em Floriano. Tá ligado, tá ouvindo? Valeu, Márcio Coutinho, meu queridão. Mais um ouvinte. Alô, você, boa tarde.
5: Boa tarde, Marcelo Macedo. Tô alegre.
0: Tá alegre?
5: Tô ouvindo seu programa.
0: Coisa boa, Lidinha.
5: De todos os dias, Marcelo. Eu, no dia que você saiu de férias, eu não tava aqui, não. No outro dia eu botei no tarro, eu digo, não, pois pronto, perdeu a vez desse campo. Se o homem não chegar, mas foi bom, você voltou. Passar aí a Amado Batista pra mim, mais e mais nos amamos. E quero oferecer de modo especial pra você, pra meus filhos, para todos que estiverem na sintonia desse maravilhoso programa. Que bom que você tá de volta pra animar nossas tardes. Das 2 às 17h30. Oh, coisa boa. Que Deus abençoe hoje e sempre, meu. Boa tarde.
0: Assim, boa tarde, Elidinha.
5: De João Ferreira, Lagoinha.
0: Pronto, Marcelo. Lagoinha do Piauí. Fico sem palavras para agradecer o tamanho do seu carinho para com Marcelo Macedo. Tá bom, Elidinha? Bom, Elidinha, tudo de bom para você também. Muita saúde, muita paz, muitas felicidades aí para vocês em Lagoinha do Piauí. Obrigado pela participação. É o programa das multidões. Sucesso total, voltou. E a multidão vai com a gente, graças a Deus. Alô, boa tarde.
6: Boa tarde, meu amigo, mas que falta você fez, meu irmão. Pra mim tá com ano, meu irmão.
0: Seja
6: bem-vindo. Então, boa tarde, fique com Deus, a sua amiga Conceição, Regeneração.
0: Pronto, Conceição de Regeneração. Conceição, William, um abraço, Conceição. Muito obrigado pela sua participação. Dá um abraço nos regenerenses, né? Acompanhando aqui a mais popular do Brasil pela 96.1, a nossa Verdes Capuçati de Regeneração 96.1. Um abraço, muito obrigado pela participação aqui com a gente. Vamos lá, daqui a pouco a gente traz mais ouvintes, né? Porque agora tem a música Cama de Capim. Pronto, Cama de Capim do Zezé de Camargo e Luciano. Boa tarde, Brasil, vamos chegando. 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

0: Olha, é o seguinte, a gente vai fazer agora mais um intervalo e a gente volta daqui a pouquinho. Fica ligado, fica sintonizado com a gente na melhor quinta-feira do Brasil. Boa tarde, Brasil!
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0: Muito bom! Vamos lá então, estamos de volta aqui na Verdes Campos SAT com sucesso.
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0: Via satélite, obrigado você que vai sintonizando aqui com a gente e vai, claro, curtir a melhor programação do Brasil. Vamos chegando pra cá, continua aí mandando a sua mensagem de áudio, mensagem de texto, pode mandar vídeos também, tá? Olha, Marcelo, esse aqui é meu lanche da tarde, olha aí o lanche. Olha, pode mandar vídeo das estradas, da plantação, da roça, do feijão. Manda teu vídeo aqui, vem compartilhar com a gente. Olha aí, Marcelão, meu galinheiro. Marcelo, olha aí meu quintal, Marcelo. Eu tô aqui na beira da lagoa, Marcelo, te acompanhando. Manda pra cá seu vídeo também, compartilha esses momentos aqui com a gente. É um prazer receber também o teu vídeo aqui na programação do Sucesso Total. Agora a gente vai de informação. Vamos lá. Informação... diretamente aqui do portal verdescampos.com.br. Olha, o programa Mais Médicos seleciona 39 profissionais para atuar em 34 municípios, né? Olha só, pessoal, candidatos foram aprovados na primeira chamada alocada do programa Mais Médico 2026 do Piauí. Os aprovados irão atuar em 34 municípios do estado, com a maior parte dos médicos atuando na estratégia, né, da saúde da família. Isso é importante, a saúde da família, né? E dois profissionais no consultório de rua também, isso é muito importante. Os municípios de Regeneração e São Brás do Piauí também vão ser beneficiados com mais médicos, tá? O programa Mais Médico, gerido pelo Ministério da Saúde, tem como finalidade cumprir aí uma carência, né, de médicos nas regiões remotas e periféricas, promovendo melhoria nos indicadores de saúde e ampliando também o acesso, né? Isso, a cuidados básicos em todo o estado. Então tá aí, programa Mais Médicos vai chegar em 39 municípios do Piauí. Isso é muito importante. O médico da família, né? Cuidar da família é muito importante. E esse programa realmente chegou aí para fortalecer a saúde dos piauienses. Matéria completa no portal verdescampos.com.br. A informação na hora em que ela acontece. Vamos lá, pessoal, vamos seguir. Vamos trazer o Toninho Ferreira para você agora, para você que indicou e pediu a música Seu Adeus. Agora 3 da tarde, 10 minutos, hora de Brasília.

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0: Olha, pra matar a saudade, tem que ligar na Verdes Campos Sat, né, pessoal? Tá aí a música linda demais do cantor Carlos Alexandre. Vem me socorrer! Uma boa tarde, bem-vindos! Verdes Campos Sat, a rádio de mais de 20 milhões de ouvintes em todo o Brasil. Um abraço, você na antena parabólica no canal 365. 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É tudo de bom! 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Olha, boa tarde pra você. Quinta-feira. Marcelo Macedo voltando das férias e a gente vai aqui com você. Deixa eu mandar mais abraços aqui para nossa audiência. Muita gente conectada na Verdes Campos Sat, né? E a gente vai mandar abraço para você agora aqui mesmo. Alô, você, boa tarde.
1: Oi, Marcelo Macedo.
0: Opa! Boa tarde. Boa tarde, querida.
1: Aqui é Luzia do Renascença 2 das Unas.
0: Ô, Luzia, diga aí pra gente.
1: Marcelo, passe uma música para mim. A partida, que é de Amado Batista, né? Tava com saudade de você, mas o menino que fez ficou no seu lugar.
0: Fez um bom trabalho,
1: pense,
0: né?
1: Pense no menino maravilhoso.
0: Eu amei
1: a
0: Carlos, né?
1: Programação dele. Ele mandou bem, Marcelo. Sentia saudade de você. Com certeza, a gente senta muito saudade de você, né? Que você é um grande locutor. E Adilson Carlos também. Uma boa tarde.
0: Pronto, uma boa tarde. Tá certo então, querida. Muito obrigado pela participação, Dona Maria Luzinha. Valeu, Dona Maria. Obrigado pela sua participação aqui com a gente no programa Sucesso Total. Alô, amigo Marcelo, manda uma música para mim de Amado Batista. Marcelo, aqui quem fala é o Nilson de Moraes, aqui do Amazonas. Um abraço, viu, Nilson de Moraes aí do Amazonas. Tá ligado na Verdes Campos Sat. Alô, Marcelo, manda um abraço para mim. Rosa Maria da Vista Alegre. Alegre, em Altos. A Maria dos Reis está em São Gonçalo do Piauí também, já tá ligada. Olha, Marcelo, tô te ouvindo, manda uma música pra mim, Marcelo. Boa tarde, é a Maria das Dores de Picos. Tudo bom, Maria? Um abraço, Maria querida das Dores de Picos. Um abraço pra vocês aí na cidade modelo, a terra do mel, né? É muito mel lá na cidade de Picos. Alô, Marcelo, manda um abraço pra mim, o Cabo Vaz. Manda um abraço aqui pra gente, rapaz. Manda um alô aí também pros Capanga, né? Os Capanga São Diego. Olha aí, os Capanga. Um abraço, Cabo Vaz. E os Capanga aí, o São Diego. Obrigado demais aí pela companhia aqui com a gente. Olha, Marcelo, adoro o seu programa. Estou aqui te acompanhando, Marcelo. Manda um abraço para Marcos Parente do Piauí. Um abraço para Marcos Parente. Tudo de bom, a cidade de Marcos Parente. Todo mundo ligado, né? Antenados aqui com a gente. É simplesmente demais. Obrigado. Oi, Marcelo. Aqui quem fala, Marlene de Regeneração. Boa tarde, Marcelo. Feliz quinta-feira para você. Estou muito feliz pela sua volta, Marcelo. Oh, coisa boa. Graças a Deus você voltou. E que Deus te abençoe grandemente, Marcelo. Valeu, dona Marlene de Regeneração. Todo mundo em Regeneração curtindo a Verdes Campos Sat. Obrigado demais pela companhia, tá certo?
2: Boa tarde, Marcelo. Marcelo.
0: Boa tarde, meu amigo.
2: Deus seja louvado pela sua volta.
0: Amém.
2: Gostaria de ser atendido pelo cara coroa. E aí? Espero que tenha sido bom. Dia de férias.
0: É, um diazinho de férias foi bom, viu, Wellington?
2: Abençoada tarde para todos.
0: Para você também, abençoada tarde, meu amigo. Muito obrigado pela companhia. Um abração para todo mundo aí ligado na Verdes Campos Sat. Eita, terra boa! Um abraço, Matões aí do Maranhão, viu, Wellington? E agora tá pintando Verônica, Maurício Reis, na mais popular do Brasil, para matar a saudade e recordar. Tem que sintonizar com a gente, né? É diferente das demais. Fazendo a diferença, Verdes Campos Sat. 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

0: E aí você vai matando a saudade aqui no sistema de comunicação Verdes Campos Sati, a mais popular do Brasil. Deixa eu mandar um abraço aqui ao nosso amigo Dias, rapaz, tá no bairro por enquanto em Teresina. Ei, Marcelo, tô feliz da vida aqui com o seu retorno, meu amigão. Valeu, Dias, um abraço pra você aí, amigo. Obrigado demais pela sua companhia na Verdes Campos Sati. Agora a gente vai fazer um intervalo, a gente volta daqui a pouquinho na volta. Tem abraço pra todo mundo e tem muita coisa boa, tá? Quer ouvir música boa, músicas sensacionais pra matar a saudade? Liga na Verdes Campos Sati, meu amigão. E a programação aqui é diferente, fora demais. É boa demais!
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7: Muito bom, a rádio de mais de 20 milhões de ouvintes em todo o Brasil. Vamos nessa, pessoal. Estamos de volta aqui na Verdes Campos Sat, levando sempre o que há de melhor na música, na informação, no entretenimento. E claro, você com a gente via satélite. Obrigado, você que vai sintonizando aqui no sucesso, hein?
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7: Bora pra cima, Brasil! Vem chegando pra cá, voltamos! 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A gente vai até às 5 horas e 30 minutos. Você que tá no carro, tá pescando, tá na roça. Olha você que também tá em casa, muita gente em casa, na casa, no apartamento. Todo mundo sintonizado aqui com a gente, ouvindo a Verdes Campos Sat. Muita gente no trabalho, rapaz, que tem de gente no trabalho nos acompanhando, e a gente deseja pra você uma boa tarde de muito trabalho, tá bom, meus amigos? Trabalhando e ouvindo a Verdes Campos Sat é a melhor companhia e é tudo de bom. Vamos chegando pra cá e agora a gente vai aqui trazer informação. Olha, vamos lá então, diretamente aqui do portal verdescampos.com. Atenção, você que mora em Teresina, é uma notícia não muito boa para os teresinenses, né? Infelizmente, as pessoas que dependem do transporte público, olha, gente, vai ser problemão, hein? Olha, motoristas e cobradores aprovaram greve do transporte coletivo em Teresina a partir da próxima segunda-feira. Ei, gente, tomara que até lá possam chegar num acordo para não haver essa greve, né? Mas até a priori já está definida, portanto. Olha, os trabalhadores do transporte público de Teresina aprovaram por unanimidade a greve, pessoal, a partir da próxima segunda-feira, dia 18. A decisão foi tomada em uma assembleia realizada no Sindicato dos Trabalhadores do Transportes Rodoviários do Piauí, o Sintetro. Aconteceu ontem, tá, essa reunião, essa grande assembleia. Após aí a rejeição da proposta apresentada pelas empresas do setor, né? Olha só, gente, então tá aí um problemão para os teresinenses a partir da próxima segunda-feira. Olha, de acordo com a entidade, a categoria recusou a proposta de reajuste linear de 3%, que inclui aí o salário, ticket, alimentação e o plano de saúde. O sindicato informou que a decisão foi concluída com participação dos trabalhadores nos dois momentos da assembleia realizada na manhã, portanto, de ontem. Então tá aí, gente, notícia não muito boa para os teresinenses. Na próxima segunda-feira, transporte público aí vai parar e é um tormento, né, gente? É um baita de um tormento para a população que depende do transporte público, mas vamos aguardar até lá, pode ser que eles cheguem aí e num denominador comum e aí encerre, portanto, aí essa deflagração dessa greve na capital teresina já a partir do dia 18, segunda-feira. Matéria completa no portal fediscampus.com.br, a informação na hora em que ela acontece. Agora tem Genival Santos, a música é um livro aberto. Olha, daqui a pouquinho tem abraço para todo mundo, tá? Boa tarde, bem-vindos, Verdes Campos Sat. Já somos mais de 20 milhões de ouvintes e mais de 170 afiliados em todo o Brasil.

0: Olha, bom demais aqui na Verdes Campos Sat, sucesso então de Amado Batista, mais e mais nos amamos, hein? Rapaz, aí eu quase choro aqui com essa música, é muito bonita demais. Daí você curtiu com a gente, agora 3 da tarde, 47 minutos, hora de Brasília. Boa tarde, quinta-feira, quintou! É, estamos aí na pré-sexta-feira e você rádio ligado, antenado. Marcelo, é bom demais ouvir a Verdes Campos Sat. Quando eu ligo nessa rádio, Marcelo, eu fico feliz. Eu fico contente, eu fico pra cima. E é isso, rapaz, outro dia o ouvinte mandou uma mensagem pra mim. Eu fiquei, confesso que eu fiquei muito emocionado, gente. Ele falou assim: Marcelo, eu vivia com depressão, Marcelo. Eu vivia triste, eu não tinha ânimo pra nada. Mas a partir do momento que eu comecei, Marcelo, a te acompanhar, eu me livrei dessa ansiedade, dessa depressão, porque você deixa a nossa tarde mais animada. Ô, gente, isso aí pra mim foi assim um momento muito feliz, a qual a gente tá aí fazendo outras pessoas felizes, a gente fica ainda mais felizes do que você, pode ter certeza. Então, meu amigo, eu não vou falar o nome, porque não importa a gente falar o nome aqui, mas muito obrigado vocês que estão aí com a gente todos os dias acompanhando o programa Sucesso Total. Rádio é isso, gente, rádio é companhia, rádio é informação, rádio é entretenimento, rádio é música boa e livra muitas pessoas também dessa depressão. Deus é maior, gente, coloca Deus na frente, né? Deus é gigante demais, Deus sabe de tudo e de todas as coisas ao mesmo tempo, tá? Vamos ter fé, acreditar nesse pensamento positivo que tudo vai dar certo, tá bom? É isso! Seja feliz pra sempre, tá bom? É o que a gente deseja pra você. 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Eita, rapaz, que a tarde tá quente, não tá? E vamos esquentando a sua tarde ainda mais pelo sistema de comunicação Verdes Campos Sat. Ô, Marcelo, coisa boa, saudade de você. É a Vânia, na cidade de Emanuel Emílio. Valeu, Vânia, um abraço. Alô, Marcelo, manda um abraço pro Zé Francisco de Alto Longá. Estamos aqui, Marcelo, olha só, na Bahia, em Érico Cardoso, rapaz, na sintonia. Gostaria de pedir uma música de Espinhaço do Velho. Tá bom, meu querido, um abraço. Você aí, Marcelo, eu quero mandar pra minha esposa. Estamos aqui te acompanhando, a Rose. É, estamos aqui em Alto Longá, ligado com você. Ô, Zé Francisco, valeu, amigão. Obrigado pela participação. Alô, Marcelo, aqui quem fala é o Luiz Henrique Pérez. Ouço você aqui em Monte Azul, em Paulista, São Paulo. Olha, se possível, coloca aí Felipe Araújo. Deus coloca-o no chão. Deus coloca o chão. Tá certo, então, meu amigo. Um abraço para você em Monte Azul, Paulista, em São Paulo. Grande abraço para você, Luiz Henrique Pérez. Obrigado, viu, amigo? Obrigado pela participação, mais mensagem chegando. Alô, Marcelo, seja bem-vindo, meu amigo, mais uma vez. Olha, esse dia estava aí com o nobre amigo Adilson Carlos. É, Marcelo, muito bom. Estamos aqui em Goiânia te acompanhando. Bom trabalho para você, sucesso cada vez mais. Te ouvindo aqui pelo GF Play, é o Zeca. Ô, Zeca! Um abraço, viu, Zeca, em Goiás, ligado na Verdes Campos Art. Alô, Marcelo, tudo bem, meu amigão? Olha, seu programa é top demais. Estamos aqui em Água Branca ouvindo você. Muito obrigado, Valdineia Paiva. Obrigado, Valdineia, tudo de bom. Um abraço para você, minha querida Valdineia, ligadinha na Verdes Campos Sat. Tudo de bom, Valdineia. Vamos nessa, vamos trazer uma Dona Joaninha também. Boa tarde, Marcelo. Estamos aqui com você em Altos, Dona Joaninha. Um abraço. O Celino também está acompanhando a Verdes Campos Sat. Deixa eu botar aqui o agente de vendas. Vamos lá, coloca no ar. Boa tarde para você.
1: Olá, meu querido Marcelo Macedo. 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
0: 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Boas vendas, bom trabalho em Santo Antônio dos Milagres. Tá ligadinho no Verdes Campos Sat. Um abraço, boas vendas para você, minha querida. Vamos lá, mais uma participação. Alô, você.
2: Boa tarde, meu amigo Marcelo. Gostaria de ouvir a música Coração Bobo, da banda Calcinha Preta, e oferecer para todos que estão acompanhando aqui o Sucesso Total no Verdes Campos Sat. Ei, Marcelo, agora sim, tá fazendo falta aí no Sucesso Total, hein, cara? É o Francisco diretamente da cidade de Campo Maior.
0: Valeu, Francisco, obrigado, meu amigão, pelo carinho da sua audiência aqui com a gente na Verdes Campos Sat. Tá bom, Francisco? Um abraço, amigão, seja bem-vindo aqui na Verdes Campos. Alô, boa tarde.
3: Boa tarde, Marcelão, rapaz, que bom que você voltou.
0: Tudo bom, amigão?
3: Marcelão, gostaria de ouvir aí, rapaz, a música do KLB, A Difícil Esquecer aí. Um abraço pra você, meu amigo. Tô sempre ligado aqui na Verdona. Que bom que você voltou, meu amigo.
0: Pronto, tamo junto, Gilberto Machado. Valeu, Gilberto. Um abraço, Gilberto. Prazer ter você aqui pelo Sistema de Comunicação Verdes Campos Sat. Prazer fazer companhia, meu amigo. Valeu mesmo. Olha, vamos lá então. Estamos aqui, vamos trazer mais um ouvinte, mais uma participação. Boa tarde.
4: Boa tarde, meu amigo. Júlio Vieira, boa tarde.
0: Aqui para nossa afiliada, pronto, vamos aqui então, mais um aqui.
5: Boa tarde, me chamo Isadan, de Nossa Senhora dos Remédios. Gostaria de uma música com o Washington Brasileiro.
0: Washington Brasileiro, né, Isadora? Obrigado, Isadora. Um abraço para você, querido. Obrigado pela participação, viu, Isadora? Ligadinha com a gente. Alô, amigo Marcelo, queria pedir uma música para você de Cristiano Neves. Quero oferecer para os meus filhos a Sandra, o Raimundo, o Rogério, o Lourim, Chaguinhas e meu esposo Gilmar. É a Ceiça do Itaguará, no município de Timon. Estamos aqui te acompanhando, Marcelo. Valeu, Ceiça. Um abraço para vocês no Itaguará, acompanhando a Rede Verdes Campos Sat. Olha, mandar um abraço, Zé Oliveira, também tá ligado. Luciana, também de Campo Maior. Um abraço para vocês. E Washington Melo, lá em José de Freitas. Alô, Marcelo, parabéns pelo seu retorno, meu amigo, das férias merecidas, né? Pronto. Estamos aqui acompanhando a Verdes Campos Sat. Sucesso total. Total, que é um show de audiência nas tardes de José de Freitas, ouvindo a mais popular do Brasil, Washington Melo. Valeu, Washington! É, José de Freitas em peso, acompanhando. Alô, meu amigo, estamos aqui na escuta do programa. Bota meu áudio aí!
6: Vamos lá. Boa tarde, amigo Marcelo Macedo. Como é que foi as férias? Foi ótima.
0: Foi bom demais. Foi
6: retorno, tá, com o seu trabalho.
0: Tá certo, amigão.
6: Um abração a você e todos os ouvintes da Verdes Campos Sat, tá? Paulinho Paixão, meu ex-amor, então eu te peço, se for...
0: Pronto, música do Paulinho Paixão, João de Deus, em Nova Olinda do Norte, no Amazonas. Valeu, amigão, um abraço para vocês em Nova Olinda do Norte, acompanhando a gente. Mil maravilhas, tudo de bom, tá? Vamos juntos, deixa eu mandar um abraço ao nosso amigo Rodrigues. Alô, Marcelo, Marcelo voltou. Olha, Marcelo, tava fazendo muita falta, meu amigo. Coloca pra mim o Grupo Careta Vento Norte. Rodrigues, forte abraço, Rodrigues. Tá no Emanuel Evangelista, na zona sudeste de Teresina, ligadão na Verdes Campos Sat. Obrigado, meu amigo, pela companhia. E agora tem Luiz Gonzaga.

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1: A hora certa para você, 4:00 hora de Brasília.
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1: Vamos lá então, pessoal. Estamos de volta aqui na Verdes Campos Sat. Programa Sucesso Total. Voltou!
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1: 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Vamos juntos então até o finalzinho aí da tarde. Eu e você, você e eu, numa só emoção pelo sistema integrado de comunicação Verdes Campos Sat. É rádio, é TV, é portal, é podcast, né? É toda a melhor comunicação do Brasil. E vem aí, podcast Verdes Campos. Aguarde, estamos preparando tudo para você e vem muitas novidades aí no podcast para você acompanhar também nas nossas redes sociais. Já vai seguir a gente no Instagram, que é o @verdescamposat, aí no Instagram, tá bom? Vai nos seguindo aí, pessoal. Agora 4:05, hora de Brasília. Obrigado você que vai sintonizando e vai acompanhando a gente em qualquer cidade do Brasil. É uma satisfação, uma alegria tremenda é ter você com a gente todas as tardes aqui no Sucesso Total.

Olha, bom demais você ligado na Verdes Campos Sátio, sucesso em tudo de Cristiano Neves, a música Desliga e Vem. Conferiu também Banda Líbanos, a música de 2004, com a música Palavras. Uma boa tarde pra você, bem-vindos, quinta-feira, e a quinta-feira por aqui você sabe que é simplesmente demais, hein? Verdes Campos, a rádio de mais de 20 milhões de ouvintes em todo o Brasil, e aí como é bom compartilhar essa tarde com todos vocês aqui. Agora tem Reginaldo Rossi. Na hora do adeus. E você então vai com a gente. Vamos juntos, meus amigos. Até 5 horas e 30 minutos. O sucesso vai rolando a tarde inteirinha pra você acompanhando a gente. Olha o sucesso, ó.

0: Olha, bom demais, ligados aqui, antenados na Verdes Campos Sat, o sucesso do Grupo Revelação tá escrito. Se tá escrito, então foi Deus que determinou. Olha, tivemos também aí Reginaldo Rossi na Hora do Adeus e Cristiano Neves, Desliga e Vem. Feliz tarde pra você, ligado. 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Olha, vamos lá, a gente vai seguindo agora. Tem abraço aqui para nossa audiência. Todo mundo ligado aqui nessa quinta-feira, né? Ué, rapaz, coisa boa. Deixa eu mandar um abraço aqui ao nosso amigo Zé Oliveira. E aí, Zé Oliveira, um abraço para você. Muito obrigado pela participação. Alô, amigo Marcelo, aqui quem fala é a Denise, aqui do Povoado Cocos. Estamos sempre com você aqui, Marcelo, na malhada de baixo. Ô, Denise, obrigado, viu, Denise, pela companhia aqui com a gente. Vamos agora lá pra Planaltina, no DF, Distrito Federal, falar com o Fagner. Oi, Fagner!
1: Boa tarde, meu amigo Marcelo.
0: Aqui oi, tá Fagner, boa tarde!
1: Planaltina DF. É, voltou de férias hoje, né? Seja bem-vindo, meu amigo.
0: Certo, Fagner.
1: Meu amigo Adilson Carlos estava indo no comando.
0: Isso. Tá show, viu?
1: E aí gostaria de pedir a próxima música. Ofereci para minha mãe, Tereza, lá em São Luís do Maranhão. E para todos os ouvintes da Verdes Campos. Aqui massa. É o Fagner, de Planaltina DF.
0: Tá certo, abraço, então, Fagner.
1: Ô, bem-vindo, Fagner, novamente.
0: Ô, meu amigo, muito obrigado pela sua participação, pelo carinho aí das palavras, tá bom? A gente fica muito grato com vocês aqui na mais popular do Brasil, Verdes Campos, a rádio de mais de 20 milhões de ouvintes. Um abraço para vocês aí em Brasília, muita gente em Brasília, e a gente manda um abraço para você que tá em Brasília, os nordestinos, na verdade, né? Muitos os nordestinos que partiram de todas as regiões do Nordeste, do Piauí, do Ceará, do Maranhão, e estão em Brasília até hoje. Tem gente que tá lá há mais de 30 anos, em Brasília. Um abraço, viu, Fagner? Um abraço pra você, todo mundo em Brasília curtindo a Verdes Campos Sat. Vamos trazer aqui mais uma participação. Gente, é muita mensagem. Meu Deus do céu! Vamos lá, mais um aqui. Boa tarde!
2: Tô aqui, ouvindo aqui o sucesso total. Quero pedir uma música aí com Zezé de Camargo e Luciano, Menino de Rua, se for possível, tá bom? Tá por aí a chuva.
0: Olha, muita chuva aqui, tá, meu amigo. Não para, não. É chovendo direto, viu? Um abraço pra senhora. Muito obrigado pela sua companhia aqui com a gente. Tá bom, querida? Valeu demais aí a sua participação. Vamos nessa, mais um ouvinte chegando. Boa tarde pra você.
3: Oi, boa tarde, Marcelo. Você voltou. Tava com saudade de ouvir sua voz. Eu tava perguntando pro rapaz aí. Cadê o Marcelo Macedo?
0: Eu tava acompanhando.
3: Que bom que você voltou, Saleidiane Araújo. Tá aqui a Vorada e Timão. Tá aqui aí a música do Eduardo Costa aí pra mim, né? Aquela, né? Melhor, né? Pior.
0: Foi pronto, assim, tema, música, né? Do Eduardo Costa. Tá certo então, Leidiana. Parque Alvorada em Timon. Um abraço a vocês do Parque Alvorada em Timon. Olha aí, festa do Parque Alvorada. Eita, gente, muita coisa boa pra vocês aí, né? Acompanhar a Verdes Campos Sátia em Timon é muito bom. Um abraço, meus amigos. Deixa eu mandar um abraço aqui também à nossa amiga Eleni Araújo. Valeu, dona Eleni Araújo. Obrigado pela participação. Deixa eu mandar um abraço aqui também ao Marcos Antônio. Grande Marcos Antônio, um abraço pra você também. Alô, Maria Adão, dona Maria Adão, qual é a cidade aí, dona Maria Adão? A gente vai mandar um abraço pra senhora. Mais uma participação.
4: Boa tarde, Marcelo Macedo, de retorno aí na TV Campos Sat. Bem-vindo, com essa alegria contagiante.
0: Valeu então, Gomes.
4: Né? Tava com saudade, hein? Olha, amigo, eu queria ouvir hoje, mas por favor, rapaz, coloca mesmo, aí.
0: Diga aí, amigão.
4: Eu peço as músicas pra você, você não coloca, ué.
0: Diga aí qual é o sucesso.
4: Um trem assim meio esquisito, meu. Tá bom? Olha, é o seguinte. Vamos voltar aqui pro nosso estado, né? Olha, eu queria ouvir aquela matogrossense TT Espíndola, né? Nosso amor estava escrito nas estrelas, tá bom?
0: Obrigado, essa música é boa demais, da TT Espíndola, escrito nas estrelas. Tá bom então, meu amigo Gomes do Vale do Gavião. Um abraço pra você, muito obrigado pela sua audiência aqui com a gente. Vamos nessa, alô, boa tarde.
5: Olá, boa tarde, Marcelo. É o Bernardo de novo, da Feminina, filho. Marcelo, o time é semido. Estou com problema nas pernas. Esse colágeno esse outro aí já.
0: Muito bom, colágeno tipo 2.
5: Eu ando com bastãozinho, consigo.
0: Pronto, tá com problema nas articulações, deve ser no joelho, né? Pronto, amiga, vai utilizando aí o colágeno tipo 2 com MK7, tá bom? Você vai ver, começa a fazer o processo, vai utilizando o primeiro mês, o segundo mês, o terceiro mês e logo, logo você vai ver o resultado positivo com o colágeno tipo 2 com MK7, tá? Muito obrigado pela companhia, meu amigo Bernardo! Alô, Marcelo, manda um abraço pra mim aqui, rapaz, é o Domingos de Altos, no Piauí. Alô, Domingos, um abraço, seu Domingos. Altos, é, um abraço pra todo mundo em Altos, a capital da manga, cidade de Altos. Mais um ouvinte. Vamos nessa.
6: Boa tarde, meu amigo Marcelo Macedo. Ainda bem que você voltou, meu amigo. Tá fazendo muita falta que o... O menino que estava substituindo você muito bem aí, mas nós estamos acostumados com você, meu amigo. Você já tem um lugar garantido aí. Boa tarde para você e obrigado por ter voltado. Eu aproveito aí e peço a música do Toninho Ferreira, Larice, para oferecer para meus filhos gêmeos, João Lucas e João Guilherme.
0: João Lucas e o João Guilherme, um abraço, hein?
6: Eu sou o Lucas Cassaneiro, aqui da região sudeste de Teresina.
0: Massa, abraço, demais.
6: Boa tarde.
0: Tá aí. Tô o Nonato, rapaz. Nonato Caçambeiro, gente boa demais. Um abraço pra você, amigão. Dá um abraço nos seus filhos gêmeos aí, né, rapaz? Ligados e antenados aqui na Verdes Campos Sat. Olha, daqui a pouco a gente traz aqui mais participações. É muita mensagem chegando de todo o Brasil. A gente vai colocando na medida do possível aqui todos vocês. Tá bom, meus amigos? Uma boa tarde. Bem-vindos à Verdes Campos Sat.

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0: Aí o sucesso, então você conferiu na Pia Descampussat, a música então de KLB. Ela não está aqui, aí foi sucessão ali no começo dos anos 2000, né? Mais precisamente em 2000, no ano 2000, 2001, realmente essa música foi um grande sucesso e até hoje está marcada na história, né? E é como eu falo, gente, música boa não tem prazo de validade, né não? É muito bom. Olha, um abraço, meus amigos, um abraço para todo mundo ligado e antenado na Pia Descampussat. Via satélite para todo o Brasil, mais uma tarde pra gente ouvir o programa das multidões.
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0: E a gente vai seguindo trazendo agora a banda Mastruz com Leite, Meu Estrangeiro. Olha aí o forrozinho banda Nadibão. 4:40 agora, hora de Brasília.
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E aí você vai matando a saudade na Verdes Campos Sate. Tá aí a voz da ela, que tem uma voz inesquecível e incomparável, que é a Tetê Espíndola. Escrito nas estrelas, rapaz, é uma voz aguda danada. E aí você conferiu mais um grande sucesso. Alô, Gomes, do Vale do Gavião. Um abraço pra você, Gomes. Um abraço, meu amigo. Obrigado pela sua companhia aqui com a gente na Verdes Campos Sate. E agora a gente vai pescar. Bora pescar, pessoal? A gente vai pescar agora. 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Olha, vamos lá, vamos seguindo aqui na melhor tarde do Brasil. E agora tem Dorgival Dantas. Aê, Dorgival. Agora 4 horas e 49 minutos, hora de Brasília. É quinta-feira, gente.

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0: Olha a linda canção aqui na Verdes Campos Sat, né? Um clássico do Zezé de Camargo e Luciano, Garoto de Rua. Na programação que faz a diferença. Antes teve do Gival Dantas, Destar. É, Destar. Deixa eu mandar um abraço aqui pra Ravena, em São Pedro do Piauí. Tudo bom, Ravena? Ô, Marcelo, eu coloquei pra minha música Barreiras. Nosso amor foi marcado por barreiras. Enfrentamos mil fronteiras. Tá certo, Ravena. Um abraço, São Pedro do Piauí. Grande abraço pra São Pedro do Piauí. Todo mundo ligado aqui com a gente. Vamos lá, vamos trazer o Braga, agente de vendas. 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
0: 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Um abraço pra vocês, boa tarde na linda cidade de Agricolândia. 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
0: Olha, vamos dando sequência aqui a nossa programação. Agora tem Eduardo Costa. Melhor ou pior? A gente vai seguindo com vocês aqui. Uma boa tarde.
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7: 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É isso, Luiz. Estamos de volta, então, na número 1 do Brasil, né? Verdes Campos Sat, a mais popular, a mais ouvida, a mais querida. E aí, estamos do seu ladinho, te fazendo a melhor companhia nessa super tarde. Eita, pessoal, muito obrigado. Pessoal, tava com saudade aí do Marcelo Macedo. E eu também, pessoal, tava com muitas saudades de vocês, tá? Vem pra cá curtir e ouvir Rádio de Verdade. É a programação que faz a diferença. E a Verdes Campos está aí do seu ladinho, levando sempre o que há de melhor no entretenimento, na música, na informação. Aqui a Rádio Certa, tá? Para você que gosta do melhor. Agora tá chegando o sucesso da cantora Cláudia Barroso, com a música Fracasso, um dos maiores sucessos. E a gente vai seguindo aqui até o finalzinho da tarde. É quinta-feira, e a quinta-feira tá boa demais pelo sistema de comunicação Verdes Campos.

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Eita, gente, que música linda demais, hein? Rita de Cássia Barreiras, é um grande sucesso, hein? Ela que era uma das maiores compositoras do Brasil, deixou um legado muito grande de muita música boa, a nossa querida e amada Rita de Cássia, e a música Barreiras. Linda canção, e a gente vai seguindo com vocês até o finalzinho da tarde, levando música boa e o melhor da informação também, né? 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Olha, muito bem, a gente vai seguindo nesse finalzinho aí de tarde. Agora já são 5 da tarde, 15 minutos, hora de Brasília. 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

Olha a fase, um bom demais aí da Brucelose, né? A música Sede de Te Amar. É sucesso, então vai pintando aqui no nosso sucesso total. Antes teve Grupo Caretas, Vento Norte. Aproveitar e mandar um abraço ao nosso amigo Rodrigues, lá no Conjunto Emanuel Evangelista, na região do Grande Disseu. Um abraço pra você, Rodrigues. Tudo de bom aí, rapaz. Pra família toda, todo mundo ligado aqui no sucesso, hein? Gratidão, obrigado pela sua audiência. Todas as tardes aqui com a gente. Meu amigo, quando dá 2 horas da tarde, homem, corre, corre, corre, vamos ouvir o Marcelo Macedo, ele tá lá com o rádio ligado aqui com a gente todas as tardes. Valeu, Rodrigues, um abraço, meu campeão. Agora já são 5 da tarde, 25 minutos, hora de Brasília.

0: Ligado na Verdes Campos Sat, é sucesso, hein? Sucesso total. Tá aí a última de hoje, Evaldo Braga, música Sorria. É um grande clássico, né? E aí essas músicas, assim, pra você recordar, matar a saudade, aonde você sintoniza? Pode procurar, meu amigão, que você não vai encontrar. É só aqui na Rede Verdes Campos Sat. Muito obrigado pela audiência, pela companhia, a gente tá indo nessa. Obrigado a todos que participaram com a gente, tá bom? E a palavra é gratidão. Obrigado, Brasil inteiro, ficaram com a gente até agora, né? Curtindo muita música boa, informação de hora em hora. E claro, gente, ó, é muito bom ter você aqui, ó, participando, mandando mensagens, interagindo e fazendo a maior festa do Brasil, que é aqui pelo sistema de comunicação Verdes Campos Sat. Uma boa tarde e até o nosso encontro de amanhã, na sexta-feira, já no embalo aí do final de semana, pra gente começar bem aí o final de semana, você sintoniza com a gente. Logo após o Jornal Verdes Campos, segunda edição, com o Galego e o Fábio Brito, já começa aqui o programa Sucesso Total. Valeu, gente! Tudo de bom! Vocês vão ficar agora com as informações, né? Agora a gente vai se atualizar com as informações que está pintando aí o Rádio Notícia. Grande abraço! E é como eu digo sempre, coloca Deus no coração e nada mais. 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Tchau, até amanhã!
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Olá, boa tarde. Eu sou Fábio Brito e estamos chegando pelo Sistema de Comunicação Verdes Camposat com o seu Rádio Notícia de hoje, quinta-feira, 14 de maio. E aqui você confere um resumo dos principais fatos e acontecimentos que movimentam o dia pelo país. E começamos com um destaque nacional. O ministro do Supremo Tribunal Federal, André Mendonça, determinou o afastamento preventivo da função pública de uma delegada e a proibição de deixar o país, além de apreensão do passaporte em 24 horas. A delegada da Polícia Federal afastada por suspeita de atuar ilegalmente para a família de Daniel Vorcaro é Valéria Vieira Pereira da Silva. De acordo com as investigações da Polícia Federal, que levaram a mais uma fase da operação nesta quinta-feira, Valéria tinha papel relevante no fornecimento de informações sigilosas ao grupo criminoso chamado A Turma, que atuava para os interesses de Vorcaro. Ela e o marido, o policial federal aposentado Francisco José Pereira da Silva, são apontados como espécie de espiões do banqueiro. Durante a operação de hoje, o pai de Daniel Vorcaro, Henrique Vorcaro, também foi alvo da Polícia Federal. Ele foi preso em Nova Lima, na região metropolitana de Belo Horizonte, e levado para a sede da Polícia Federal na capital mineira. Falando em investigações, a Secretaria de Saúde Pública do Rio Grande do Norte está investigando o caso de uma criança com suspeita de intoxicação por detergente. O estado confirmou a investigação desta quinta-feira. Em nota

0: enviada à imprensa, a secretaria informou que a criança está internada na UPA Pajuçara, em Natal. A investigação está em processo pela Vigilância Epidemiológica Estadual. Em nota hoje, a secretaria não confirma a marca do detergente e diz que não teve acesso ao produto. O caso foi registrado em meio à suspensão e recolhimento de 24 produtos da marca IP, incluindo o detergente. A decisão veio após a avaliação técnica de risco sanitário conduzida pela Agência Nacional de Vigilância Sanitária Anvisa em articulação com o Sistema Nacional de Vigilância Sanitária. Segundo relatos, a inspeção constatou descumprimentos relevantes na produção desses produtos. E atenção, estudantes, o prazo para que os interessados se inscrevam no Exame Nacional para Certificação de Competência de Jovens e Adultos em SEJA 2026 termina amanhã, sexta-feira, dia 15. O objetivo da avaliação é oferecer a jovens e adultos que não concluíram os estudos na idade certa a oportunidade de obter a certificação do ensino fundamental ou ensino médio. A participação no Exame Nacional é voluntária e gratuita. Na data da prova, é necessário ter ao menos 15 anos para o ensino fundamental e 18 anos para o ensino médio. A inscrição deve ser realizada exclusivamente pela internet lá no sistema Enseja. O Enseja, ele avalia competências, habilidades e saberes adquiridos no processo escolar ou extraescolar. As provas serão aplicadas pelo Instituto Nacional de Estudos e Pesquisas Educacionais Anísio Teixeira, INEP, no dia 23 de agosto, em dois turnos, em todos os estados do país. Realizado pelo INEP desde 2002, o exame garante a certificação de níveis do ensino da educação básica e, com isso, possibilita a retomada da trajetória escolar. 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E segue o seu Rádio Notícia nesta quinta-feira, agora chamando as informações de Teresina no Piauí com o Vanilson Brito. Boa tarde, Vanilson.
1: Olá, Fábio Brito, muito obrigado pelas informações e agora você segue com o seu Rádio Notícias de hoje, direto de nossa central de jornalismo Rede Verdes Campos SAT, em Teresina, no estado do Piauí. Olha, Teresina registrou apenas nos primeiros 5 meses deste ano um total de 610 autos de infração e 605 notificações relacionadas ao descarte inadequado de lixo. Coordenado pela ETURB, através do programa Lixo Zero, o monitoramento ele foca em áreas com pontos de recolhimento de resíduos e também conta com as ações educativas prévias para orientar a população. As punições para quem descartar lixo de forma inadequada variam entre notificações para casos onde o lixo pode ser retirado em tempo hábil e autos de infração em situações de flagrante. Os valores das multas são definidos pela gravidade da ação, impacto ambiental e também a reincidência. As punições podem variar de R$ 494,00, chegando até um teto de R$ 4.940,55. 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E ainda em Teresina, um homem foi preso em flagrante pela Polícia Rodoviária Federal na tarde desta quinta-feira após manter um morador em cárcere privado durante um assalto. A ação aconteceu na Avenida João 23, próximo à BR-343, após a própria vítima conseguir abordar uma equipe que realizava ali uma fiscalização de rotina e pedir socorro. Sobre detalhes da ocorrência, o criminoso entrou na residência por volta do fim da manhã e início da tarde e manteve a vítima sob ameaça por mais de 2 horas enquanto buscava objetos de valor. Ao notar a chegada dos policiais, o suspeito tentou fugir pelos fundos do imóvel, mas foi localizado e detido logo em seguida. Com ele foi encontrado um revólver calibre 32 carregado com 6 munições, além de pertences roubados que foram recuperados. O suspeito e o material apreendido foram encaminhados à central de flagrantes, onde ele responderá pelos crimes de roubo qualificado e cárcere privado. E agora você segue com mais informações no seu Rádio Notícias de hoje, direto de nossa central de jornalismo, Rede Verdes Campos Sat, com Aline Portela, trazendo informações do estado do Ceará. Boa tarde, Aline.
2: Tá aí, você acompanhou as informações direto da Central de Jornalismo de Teresina com o nosso querido Vanilson Brito. Obrigada, Vanilson. A partir de agora, confira as notícias da Central de Jornalismo do Estado do Ceará, sempre no oferecimento dos produtos GF8. 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Agora vamos de informações. A Prefeitura de Fortaleza ampliou entre maio e junho a oferta de testes rápidos para dengue na rede municipal de saúde. Ao todo, 12 mil exames estão disponíveis nos 134 postos de saúde e nas 6 unidades de pronto atendimento, as UPAs, administradas pelo município. Segundo a Secretaria Municipal de Saúde, os testes serão realizados mediante avaliação médica, principalmente até o 5º dia após o início dos sintomas. Além da testagem

0: Outra informação é que a Autarquia Municipal de Trânsito e Cidadania, a ANC, intensificou as ações do Maio Amarelo 2026 em Fortaleza, com a exposição de carcaças de veículos destruídos em acidentes reais. A iniciativa foi instalada em pontos de grande circulação, como o cruzamento das avenidas Gomes Brasil e Américo Barreira, na Parangaba e a Praça Portugal, com o objetivo de alertar motoristas sobre os riscos da imprudência no trânsito. A campanha deste ano tem como foco com combate ao excesso de velocidade, apontado como um dos principais fatores de risco para acidentes graves e fatais. Sob o lema "No trânsito, enxergar o outro é salvar vidas", a mobilização busca conscientizar a população sobre a importância do respeito às leis de trânsito e da proteção aos usuários mais vulneráveis, como pedestres e ciclistas. E essas foram as informações direto da Central de Jornalismo do Estado do Ceará. Fique agora com as informações do Maranhão, com ele, Neto GF8.
1: Olá, Aline Portela, muito obrigado por trazer informação no Rádio Notícia. Agora eu sigo direto da Central de Jornalismo da Verdes Campos, em Coroatá, no estado do Maranhão. Eu sou Neto GF8 e vamos de informação, vamos trazer notícia da capital maranhense. Dois homens foram presos em flagrante na capital maranhense, São Luís, suspeitos de integrar um esquema criminoso que usava falsas ofertas de emprego para obter dados pessoais de vítimas e contratar financiamento sem autorização. Segundo a Polícia Civil aqui do Maranhão, a fraude fazia parte da modalidade conhecida como golpe do falso emprego ou falso financiamento. A prisão ocorreu após investigação do Departamento de Combate a Crimes Tecnológicos, DCCT, vinculado à Superintendência Estadual de Investigações Criminais, a SEIC. As apurações começaram após uma instituição financeira denunciar uma operação suspeita envolvendo o financiamento de um veículo no valor de R$ 95 mil. O contrato havia sido feito em nome de uma vítima residente em outro estado, que afirmou não ter solicitado a operação. Durante a investigação, a polícia identificou que a vítima havia sido atraída por uma falsa oportunidade de trabalho divulgada pelo aplicativo de mensagem. No entanto, ela foi convencida a enviar documentos pessoais e realizar biometria facial. Os dados, segundo a polícia, foram utilizados posteriormente para formalizar o financiamento fraudulento. De acordo com a investigação, os criminosos utilizavam falsas vagas de emprego para captar vítimas. Após o primeiro contato, solicitavam documentos pessoais, procedimento de validação, como reconhecimento facial, sobre a justificativa de etapas do processo seletivo. Com as informações em mãos, o grupo usava os dados da vítima para contratar financiamento sem autorização. Os valores obtidos eram direcionados por meio da estrutura utilizada pelos investigados. A Polícia Civil apontou que o esquema possui funções definidas entre os presos. Um dos investigados, proprietário de uma revendedora de veículos credenciada como correspondente bancário, teria disponibilizado credenciais de acesso ao sistema de instituição financeira e usado a estrutura empresarial para receber recursos oriundos das fraudes. Portanto, essa foi a informação direto de Coroatá, no estado do Maranhão, para o Rádio Notícia. 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Agora eu chamo o nosso correspondente direto de Barras, no Piauí, Adilson Carlos, trazendo informação agora no Rádio Notícia.
2: Obrigado, Neto GF8, pelas suas informações. Vamos agora aos destaques da Central de Jornalismo da Verdes Campos SAT, aqui na cidade de Barras Norte do Piauí. Municípios da região norte do Piauí aparecem entre as cidades que não registraram mortes violentas intencionais em 2026, segundo o levantamento divulgado pela Secretaria de Segurança Pública do Estado do Piauí. Entre as cidades da região destacadas no relatório estão Barras, Campo Maior, Esperantina, Pedro II, Piripiri, Batalha, Cocal e José de Freitas. De acordo com a Secretaria de Segurança, os dados refletem o fortalecimento das ações de segurança pública, com operações integradas, trabalho de inteligência e combate à criminalidade em várias regiões do estado. A Secretaria informou ainda que o acompanhamento dos índices é realizado diariamente pelas forças de segurança para monitorar e reduzir os casos de violência no Piauí. 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

0: 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E o Ministério da Saúde divulgou o resultado final da primeira chamada do 45º ciclo do programa Mais Médicos 2026, contemplando municípios da região norte do Piauí com novos profissionais para atuação na rede pública de saúde. Entre as cidades beneficiadas estão Esperantina, Piripiri, Piracuruca, José de Freitas, Buriti dos Lopes, Luiz Correia, Parnaíba e outras cidades da região norte. Os profissionais irão atuar principalmente na estratégia de saúde da família, fortalecendo os atendimentos básicos e ampliando o acesso da população aos serviços de saúde. Segundo o governo federal, o programa busca reforçar a atenção primária à saúde, considerada a principal porta de entrada do Sistema Único de Saúde, o SUS, com ações voltadas para a prevenção, acompanhamento médico e diagnóstico precoce. Atualmente, o Piauí conta com centenas de profissionais atuando pelo programa Mais Médicos em diversas regiões do estado. Ok, são essas as nossas informações. Vamos aos destaques de Granja no Ceará com Marcos Tony. Boa tarde, Marcos.
1: Obrigado, meu amigo Adilson, com as suas informações. E agora, diretamente da Central de Jornalismo da Rede Verdes Campos Sat Granja, Região Norte, Estado do Ceará. Um estudante de 16 anos foi atacado com um estilete dentro de uma escola em Quixadá, no Ceará, nesta quarta-feira, 13. O suspeito da agressão, um adolescente de 15 anos, foi apreendido após o ataque ocorrido na Escola de Ensino Médio de Tempo Integral Coronel Virgílio Távora. A vítima sofreu um corte na região do pescoço, foi socorrido pelo SAMU e encaminhado ao Hospital Regional do Sertão Central, em Quixeramobim. A Secretaria de Educação do Ceará, SEDUC, decidiu suspender as aulas presenciais nesta quinta-feira, 14, e sexta-feira, 15. O caso é investigado pela Polícia Civil do Estado do Ceará. E atenção, um assalto à mão armada foi registrado na madrugada desta quinta-feira, 14, causando medo e tensão na localidade de Tiririca, região serrana de Crateús, no Estado do Ceará. As vítimas, Maria Martins, o esposo João Martins e a filha do casal Antônia Martins. Seis homens encapuzados e armados chegaram à residência utilizando três motocicletas. O grupo levou R$ 23 mil em espécie, dinheiro adquirido pela venda de animais, além de três relógios da família. Após o crime, os assaltantes fugiram, tomando rumo ignorado. O caso é investigado pela Delegacia Regional de Polícia Civil de Crateús. 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Chama agora o companheiro Milton Vieira, de Coelho Neto, lá no Maranhão.
2: Olá, Marcos Tony. Olá, ouvintes do Rádio Notícias. O município de Coelho Neto, no Maranhão, avançou nas articulações para a implantação de um centro de hemodiálise que deverá atender pacientes da cidade e de municípios da região. O secretário municipal de saúde, Samuel Bastos, esteve reunido com o subsecretário de Estado da Saúde, Renan Castro, acompanhado do deputado estadual Glauber Chicutri, para discutir os encaminhamentos relacionados à futura unidade de saúde. Durante a audiência, foram debatidos aspectos técnicos e estruturais necessários para a implantação do serviço. Segundo Glauber Scutrin, equipes técnicas do governo do estado deverão visitar o município nos próximos dias para avaliar o local onde o centro poderá ser instalado. A solicitação do serviço ganhou força após pedido apresentado ao governador Carlos Brandão durante a inauguração da Policlínica de Coelho Neto, iniciativa defendida pelo secretário municipal da Educação, Samuel Bastos. Nos bastidores administrativos, também é destacada a participação do prefeito Bruno Silva nas articulações junto ao governo do estado para viabilizar o projeto. A expectativa de que, após a visita técnica, o processo avance para as próximas etapas de implantação do centro de hemodiálise, considerado uma demanda histórica da população regional. 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E a Polícia Civil apreendeu na manhã desta quarta-feira um adolescente de 15 anos, apontado como suspeito de participação na morte do barbeiro Samuel Oliveira Cardoso, crime ocorrido em junho do ano passado em Coelho Neto. Segundo a investigação, o menor identificado pelas iniciais JVAB, conhecido pelo apelido de Capetinha, teria sido localizado na cidade de Caxias após informações de que ele estaria visitando familiares. Durante a apreensão, realizada no bairro Ponte, a polícia informou ter encontrado um revólver calibre 38 e 6 munições intactas, né? E, de acordo com a Polícia Civil, o adolescente é apontado como autor dos disparos que atingiram Samuel Oliveira Cardoso, de 22 anos, morto na região conhecida como Feirinha, em Coelho Neto. As investigações indicam que o crime teria relação com disputa entre facções criminosas. E agora você fica com as informações de Campo Maior, no Piauí, com Eduardo Silva.
3: Ok, Milton, muito obrigado pelas suas informações da sua região no estado do Maranhão. Vamos aqui para o estado do Piauí falar sobre informações aqui do estado do Piauí, mais precisamente de toda a região aqui de Campo Maior, que fica na região norte do estado do Piauí. Olha, vamos falar sobre o acidente que envolveu o vendedor de consórcio Alex Mamed, como é conhecido. Alex Mamed, ele morreu na madrugada já desta quinta-feira, dia 14, na unidade de terapia intensiva HU, de UTI do Hospital Regional aqui de Campo Maior, que fica na região norte do estado. Ele estava internado desde a última segunda-feira, dia 11, após ter se envolvido em uma colisão entre uma motocicleta e uma caminhonete modelo Hilux, às margens da BR-343, bem próximo ao Açude Grande de Campo Maior. Conforme informações apuradas, né, o acidente, a vítima acabou sofrendo diversos ferimentos graves, entre elas um traumatismo craniano, uma lesão na cabeça. E, claro, ele ainda acabou fraturando o fêmur e também a costela. Também uma das costelas dele foi quebrada. Olha, sem falar que ele ainda teve uma fratura na coluna. Apesar dos esforços das equipes médicas, Alex Mamed não resistiu aos ferimentos e morreu já na madrugada de hoje, dia 14, portanto, nesta quinta-feira, né, Alex Mamed acabou vindo a óbito no Hospital Regional aqui de Campo Maior. Olha, essa é a segunda vítima que acontece desde a semana passada para cá, envolvendo acidente de trânsito na cidade de Campo Maior. Isso acende um alerta também às autoridades do município com relação, né, à reavaliação da questão do trânsito na cidade. Alguns pontos em Campo Maior é muito, principalmente no entorno do Açude Grande, né, uma região que concentra muitas fábricas, muitos trabalhadores entram e saem atravessando um lado para o outro nos horários de pico, ou pela manhã, ou meio-dia, ou então no finalzinho da tarde, sempre tem essas movimentações. Com a morte de Alex Mamed, um jovem que usava até mesmo, né, as redes sociais para cobrar, né, cobrar da sociedade, cobrar, no caso da Prefeitura de Campo Maior, melhorias para a rua onde morava, melhorias para a cidade. Alex também fazia essa parte de influência, né? Ele cobrava sempre, usando as suas redes sociais, as melhorias para a cidade. Então, está aí. Isso também, a gente encaminhou essa questão do aumento de acidentes com vítima fatal em Campo Maior, né? Já é um começo bastante elevado, já duas mortes em trânsito, somente agora nesse início dessas duas semanas. E agora reacende aí mais uma vez o debate sobre a questão de entrar mais em vigor a questão do trânsito de Campo Maior. A Secretaria de Trânsito foi encaminhado, conforme a gente apurou as informações, para a Secretaria de Trânsito, que tem à frente no caso, o major, né, Paz, ele é quem responde pela Secretaria de Trânsito de Campaió, para saber quais serão as próximas providências com relação a esses pontos que aconteceram acidentes, se haverá uma avaliação, uma possível sinalização nesses locais, já que não é a primeira vez que ocorre acidente nesses pontos. 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Eu agora chamo ele, Messias GF8. Olá, Messias, é com você.
4: Ok, Eduardo Silva, obrigado pela sua participação. E agora vamos com informações aqui da Central de Jornalismo de São João dos Patos, aqui dentro do Rádio Notícia, nesta tarde do dia 14 de maio. Olha, momentos de tensão e desespero foram registrados no bairro Nova Imperatriz, após um homem ser conduzido à delegacia, suspeito de ameaçar familiares e tentar incendiar a casa da própria mãe. Isso aconteceu lá em Imperatriz. Segundo informações da Guarda Municipal, equipes foram acionadas após denúncias de que o suspeito estaria em surto, ameaçando a mãe e o padrasto dentro da residência, além de colocar fogo em objetos no imóvel. Os guardas municipais conseguiram agir rapidamente, controlando o incêndio antes que o fogo tomasse maiores proporções. Em seguida, o suspeito foi contido pela equipe e ele foi encaminhado para a delegacia do município de Imperatriz. 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Olha, a gente finaliza a participação aqui direto de São João dos Patos, trazendo uma importante informação local. A 10ª edição da Feira da Mãe Empreendedora do Colégio Patoense, que foi realizada nos dias 9 e 10 de maio, foi marcada por grande público, emoção e também um reconhecimento estadual. O evento ganhou destaque em veículos de comunicação da capital maranhense, reforçando a importância da iniciativa para o fortalecimento do empreendedorismo feminino aqui na região. Realizada na Avenida Getúlio Vargas, a feira reuniu este ano 25 mães empreendedoras que apresentaram produtos, serviços, histórias de superação e experiências inspiradoras. Durante os 2 dias de programação, o público acompanhou música ao vivo, desfiles, espaço infantil, praça de alimentação, sorteios e de diversas atrações especiais. Está aí, portanto, aí uma feira que sendo reconhecida aí também na capital do estado, com os principais veículos de comunicação divulgando o sucesso que foi. E agora vamos a Esperandinópolis. Roberlândio Ribeiro tem as informações, é com você.
5: Obrigado, Messias, pelas informações. Eu sigo direto da Central de Jornalismo de Esperandinópolis, Maranhão. Mulher é amarrada durante assalto e carro roubado é recuperado em Alto Alegre do Maranhão. Um carro roubado durante um assalto em cárcere privado em Bacabal foi recuperado pela Polícia Militar na tarde desta última quarta-feira na cidade de Alto Alegre do Maranhão. O crime aconteceu no condomínio Eva, localizado no bairro Esperança, em Bacabal, onde uma mulher foi rendida e amarrada pelos criminosos dentro do próprio apartamento. Segundo informações da polícia, dois homens armados invadiram o imóvel da vítima, que trabalha vendendo bolos no condomínio. Durante a ação criminosa, a mulher foi amarrada enquanto os suspeitos roubaram o veículo, joias e um aparelho iPhone. Após receber informações sobre o roubo do carro em Bacabal, equipes da polícia montaram uma barreira na região da rotatória do Coab. Por volta das 5 da tarde, os suspeitos passaram pelo local no veículo roubado, momento em que começou o acompanhamento tático realizado pela Polícia Militar. Ainda de acordo com o capitão Gomes, os criminosos desobedeceram a ordem de parada e fugiram em alta velocidade. Os suspeitos abandonaram o veículo em uma estrada vicinal e fugiram para uma área de matagal. Os policiais de Alto Alegre e Bacabal realizaram buscas na região, mas os suspeitos não foram encontrados devido à pouca visibilidade durante a noite. Dentro do carro, os policiais encontraram alguns objetos pessoais da vítima e parte das joias levadas pelos criminosos. O caso segue em investigação. 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Uma operação realizada pela Polícia Militar do Maranhão por meio do Serviço de Inteligência, com apoio do Esquadrão Águia, Força Tática e demais guarnições, resultou na prisão de um suspeito de tráfico de drogas na tarde desta última quarta-feira, no bairro Vila das Palmeiras, em Pedreiras. De acordo com a PM, o suspeito foi identificado como João Pedro Oliveira, conhecido como JP, de 18 anos, por volta das 13h13 da tarde, na rua Raimundo Rodrigues, após o setor de inteligência receber diversas denúncias anônimas informando sobre a intensa comercialização de entorpecentes em uma residência já conhecida pelas forças de segurança como possível ponto de venda de drogas. Durante o monitoramento, nas proximidades do imóvel, os policiais observaram uma movimentação considerada típica do tráfico, como várias pessoas entrando e saindo rapidamente daquela residência. A PM informou ainda que também foram encontrados uma munição calibre 22, duas chaves de motocicleta e uma chave mixa, geralmente utilizada em furtos de moto. João Pedro recebeu voz de prisão e foi encaminhado à 14ª Delegacia Regional da Polícia Civil de Pedreiras, onde foram adotadas as medidas cabíveis. E seguimos com os destaques do esporte com Emanuel Lucas.

0: Muito obrigado, Roberlândio, trazendo as informações aí direto da nossa central de jornalismo aí de Esperantinópolis, no estado do Maranhão. Trazendo agora os destaques do esporte, sempre no oferecimento do Óleo Santa Helena. 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Falando dos jogos que movimentaram ontem a Copa do Brasil, porque ontem tivemos aí surpresas, né? Zebras também. Nós tivemos ontem a primeira surpresa, né, da noite, foi o São Paulo, que havia vencido o primeiro jogo pelo placar de 1-0 e acabou tomando a virada dentro do Alfredo Jaconi, né, pelo placar de 3-1. Detalhe é que o São Paulo perdeu o Luciano com 10 minutos aí, na verdade, o Luciano saiu lesionado aos 40 do primeiro tempo. Aí o técnico Roger Machado colocou o Ferreirinha no jogo e não deu nem 30 segundos dele em campo. Ele cometeu uma agressão que culminou aí na sua expulsão. E aí, com isso, o time do Juventude ficou com o caminho livre para poder virar a partida, né? Se bem que o São Paulo ainda tentou reagir na reta final do jogo, né? Poderia levar o 2-1 para as penalidades, mas Luiz Mandaca fez o gol da classificação. E com isso, a diretoria do São Paulo decidiu demitir o técnico Roger Machado, né? O São Paulo agora está sem treinador e que agora conversa aí com seu plano A, que é Dorival Júnior. A noite também ficou marcada aí pelo empate do Vasco contra a equipe do Paysandu. O Vasco abriu 2-0, estava com a classificação aí encaminhada, né? Uma vitória com o pé nas costas, mas o Paysandu conseguiu reagir, mas não foi suficiente para tirar aí a vaga do Vasco nas oitavas de finais. Tivemos o Santos batendo o Coritiba pelo placar de 2-0, Santos classificado, primeiro jogo terminou 0-0. O Mirassol venceu o Bragantino por 2-1 após o primeiro jogo ter terminado em 1-1. O Ceará, apesar de ter ganho o jogo por 2-1, acabou sucumbindo nos pênaltis para a equipe do Atlético Mineiro lá na Arena Castelão pelo placar aí de 4-2, né? E a crise aumenta aí para os lados do Vozão de Porangabuçu. Tivemos também o Palmeiras, né? Que não, nem havia necessidade de ter um segundo jogo, né? Porque o primeiro jogo Palmeiras goleou a Jacuipense por 3-0 e no segundo ganhou por 4-1 e se classificou aí com o maior placar agregado da rodada, né? Da quinta fase da Copa do Brasil. E o Remo fez o Bahia mais uma vez aí de gato sapato, ganhou aí pelo placar de 2-1, se classificou para a próxima fase, mesmo tendo vencido fora de casa o primeiro jogo pelo placar de 3-1. Hoje, né, nós vamos ter aí quinta-feira o complemento aí dos jogos da Copa do Brasil. Às 6 horas tem Chapecoense e Botafogo na Arena Condá em Chapecó, Atlético Goianiense e Atlético Paranaense no estádio Antônio Ascioli em Goiânia às 7 da noite, mesmo horário para Confiança e Grêmio na Arena Batistão em Sergipe. O Corinthians recebe o Barra de Santa Catarina na Arena Corinthians às 7:30, o CRB recebe o Fortaleza no estádio Rei Pelé e o Vitória recebe o Flamengo no estádio Barradão às 9:30 da noite. Lembrando que os jogos das oitavas de final da Copa do Brasil serão decididos aí em formato de sorteio. Ontem também tivemos Copa do Brasil, só que em caráter feminino. Futebol piauiense, hein, indo de vento em popa. Ontem, a Liga São Joanense de Piripiri goleou a equipe do Ipojuca de Pernambuco pelo placar de 7-0. Né? A equipe está aí já na quarta fase da competição. E o Atlético Piauiense também estreou aí na competição, mas acabou tendo um pouquinho de sofrência para poder conseguir sua classificação contra a equipe do União do Rio Grande do Norte após o um empate em 0-0. Nos pênaltis, o Atlético Piauiense se classificou vencendo pelo placar de 4-3. Né? Então aí, e tivemos também o futebol maranhense, né, entrando em campo. O Sampaio Corrêa acabou sendo eliminado pela equipe do Reips, né, pelo placar de 3-2. Ontem também tivemos aí Copa Centro-Oeste, a definição aí do outro finalista, né? O Anápolis de Goiás vai decidir o título aí após ter passado aí pela equipe do Vila Nova, né, um empate aí no tempo normal em 1-1, e nos pênaltis o Anápolis venceu pelo placar de 4-3. Com isso, né, a decisão será entre Rio Branco do Espírito Santo e Anápolis. Uma dessas equipes aí vai ser campeão da Copa Centro-Oeste e garantir aí a vaga na decisão da Copa Verde 2026. Portanto, essas foram as informações do esporte e também do seu Rádio Notícias, que promete voltar amanhã a partir das 5:30 da tarde. Fique agora Coração do Pai Nosso e logo na sequência no Terreiro da Fazenda com nosso amigo Irlândio Farias. A todos uma boa noite e até amanhã.
1: Olá, amigos. Quem fala aqui é Franli. Quero dizer o seguinte: para você ter êxito na fé, você precisa ter fé. Se você não tiver fé, você não vai ter êxito. saiba de uma coisa, que um dos melhores remédios, melhor antibiótico, é a fé. Você quer que dê certo sua fé? Se concentre, levante as mãos para cima, se encoste em qualquer, numa parede, em qualquer coisa, e peça a Deus aquilo que lhe interessa. E tenha fé. Se você fizer isso, vai dar certo, vai dar certo. Quem está falando aqui é Franli. Essa oração foi feita aqui na sede da Rede de Rádio Verde Campos, com todos os funcionários daqui da rádio. Todos nós fizemos com fé, pedindo para que você tenha saúde, nossos ouvintes, nossos queridos amigos. Então, só quero lhe dizer para você, tenha fé e reze conosco esse Pai Nosso.
2: Pai Nosso que estais nos céus, santificado seja o vosso nome. Venha a nós o vosso reino, seja feita a vossa vontade, assim na terra como no céu. O pão nosso de cada dia nos dai hoje, perdoai as nossas ofensas, assim como nós perdoamos a quem nos tem ofendido. E não nos deixeis cair em tentação, mas livrai-nos do mal. Amém. Ave Maria, cheia de graça, o Senhor é convosco. Bendita sois vós entre as mulheres. Bendito é o fruto do vosso ventre, Jesus. Santa Maria, Mãe de Deus, rogai por nós, pecadores, agora e na hora de nossa morte. Amém.
3: 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Para todas as pessoas que estão nesse momento passando por situação difícil nos hospitais, com a Covid ou com outras doenças. 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
5: Vamos lá, agora são 6h14, horário de Brasília.
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compadre, alô, minha comadre, como é que vai? Tudo bem? Eu já tô por aqui para mais um Terreirão da Fazenda. Eu sou o compadre Irlândio Farias, que maravilha! Coisa boa é ter a tua companhia, coisa boa é ter você aqui, não é? No melhor programa de forró do Brasil, tocando aquele forrozão antigo, aqueles forró que você há muito tempo não ouve. Oh, mas é bom, né? Ter a tua companhia. Mas primeiro, compadre, vamos aqui pedir licença para entrar na sua casa e saudar com carinho. Benção, vovô, benção, vovó. Que essa benção me traga felicidade e que traga também para você. 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Sou o compadre Irlândio Farias e chego com alegria, paz de espírito e muita energia boa para abençoar a sua noite. Oh, rapaz, que coisa boa, não é? Olha, falo direto da Rede Rádio Verdes Campos Sat para todo o Brasil e para o mundo via internet. Está no ar mais um Terreirão da Fazenda na rádio do vovô, na rádio da vovó, na rádio do amigo caminhoneiro e de todos os nossos irmãos camponês, que é o lavrador, o homem da roça, que sempre acompanha a nossa programação, sempre está ligadinho com a gente. Isso é maravilhoso, não é, compadre? Isso é bom demais. Vamos lá, compadre, é o Terreirão da Fazenda!

Eita, compadre! 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Vamos falar também do nossos espaços, tanto do Centro de Convenções Maranhense, como do Centro de Convenções Atlantic City e Teresina. 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E o Centro de Convenções... Centro de Convenções Atlantic City em Teresina. Vamos falar do nosso Pesque Pague também. Olha coisa boa, não é? Falar da rede de hotéis Cajuína. Tudo isso e muito mais durante toda a nossa programação. Você manda seu vídeo para nós. Faça um vídeo aí de 30, 40 segundos. Mande para nós. E a gente agradece muito pelo carinho da audiência. Oh, rapaz, que coisa boa. Quero também abraçar aqui todos os meus compadres que acompanha a nossa programação. Já chegou da roça, tá lá descansando, estirando o corpo para tomar um banhozinho, né, compadre? Chegou cansado, eita, rapaz, mas é bom, tá trabalhando. Você que tá aí, compadre, vigilante, motorista de aplicativo, taxista, meus amigos caminhoneiros, muito obrigado pelo carinho, meus irmãos. Também os motoristas de ônibus, não é? Você que tá aí já trabalhando, é vigilante, porteiro, né, de condomínio também. Um abração para essa classe maravilhosa, sempre, sempre acompanhando o nosso Terreirão da Fazenda. Olha, manda o seu vídeo, o nosso WhatsApp é o 86-99447-5082. Você manda seu vídeo para o compadre Irlândio Farias, principalmente você que nunca mandou ainda. Aproveite para mandar para a gente colocar aqui na nossa TV Verdes Campos, colocar também nas redes sociais. Oh, mas é uma beleza, né, compadre? Então vem pra cá. Vamos começar o Terreirão da Fazenda.

compadre, que maravilha! É o terreirão da fazenda fazendo essa festa bonita. Oh, mas é bom um forrozinho desse, né? É maravilhoso. Olha, compadre, vamos falar agora. 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

0: 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Nós vamos para o intervalo comercial e a gente volta já já, é rapidinho.
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0: compadre, é os três do Nordeste, forró do bom, rapaz, é forrozinho bom danado, hein? Olha, vamos aqui, compadre, é o nosso povão ligado no terreirão da fazenda. Eita, rapaz, olha o povão acompanhando o nosso terreirão da fazenda. Vamos falar com nossa audiência aí, produção? Vamos falar com o povão aqui, bota o povão pra falar com a gente.
1: Lange Faria, boa noite. Bote aí a coruja pra cantar aí, Lange Faria. Estamos saindo aqui de Teresina, sentido Pedro II. É, bote aí a corujinha pra cantar aí.
0: A minha corujinha tá aí, produção? Ela tá com coragem de cantar? Bota a corujinha aí. Olha a corujinha aí, olha aí. Ah, hoje ela tá danadinha. Vamos agora pra Pirapebas com o Raimundo Lima, agente de venda.
2: 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Oferecer para meu amigo Zé do Fumo, no povoado Guariba, também para meu amigo Deordete, no povoado Bica, e também para meu amigo Nato, povoado Panaca, Dona Lisete, todo esse povão que estão ligados aí no terreiro da fazenda com Islã de Faria. Uma boa noite, compadre, um abraço.
0: Ô, compadre, obrigado pelo carinho. Cadê o Martins lá de São Gonçalo do Piauí?
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4: Boa noite, meu compadre Irlande Faria. Aqui quem fala é seu ouvinte e amigo, o Chico Novo, da localidade de Espingarda, município de Barra de Maratão. Meu compadre, hoje eu vou lhe pedir uma música, se você puder me botar ela para mim, que eu vou querer que você me bote o AGP em ritmo de forró. Vamos dançar forró. Essa música é muito boa e eu quero que você me bote ela para mim, para me oferecer elas aqui para meus amigos. E eu estou hoje deitado
0: qual, aqui. Qual é a música?
4: Essa música é muito boa e eu quero que você me bote ela para mim, para me oferecer
0: qual
4: elas
0: é, aqui para meus amigos.
4: Meu compadre, hoje eu vou lhe pedir uma música, se você puder me botar ela para mim, que eu vou querer que você me bote o AGP em ritmo de forró. Vamos dançar forró. Essa música é muito boa e eu quero que você me bote ela para mim, para me oferecer elas aqui para meus amigos. E eu estou hoje deitado aqui na baladeira, lhe ouvindo, e porque eu estou cansado de fui torrar arroz. Hoje eu torrei muito arroz. Está aqui, na hora que eu terminar de de colher o arroz e torrar, eu vou fazer um vídeo para você. Eu tô prometendo e vou cumprir.
0: Ah, eu quero, hein?
4: Deus que te abençoe, Deus que dê muitos anos de vida a você, sua família e todos nós. Amém.
0: Obrigado, compadre. Um abração para você. 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Vamos com a Irene, vamos lá.
5: Boa noite, Irene Farias. 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Quero mandar minha boa noite para todos os clientes F8 de Raimundo Cunha e Irene. Que Deus abençoe a todos, a nós e a cada um deles. Um abraço. 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Vamos falar aqui um pouco do colágeno. Diminui as dores nas articulações, reduz inflamações na junta, ajuda a reconstruir e proteger as cartilagens, previne desgaste nas articulações. É isso e muito mais. Obrigado, uma boa noite e um bom trabalho.
6: Pai Lange Faria, compadre, boa noite, compadre. Pai, bota o forzão pra gente aí.
0: Boa compadre. Noite, compadre.
6: Pai, bota casaca de couro, compadre. Pai, quem tá falando aqui é Francisco Anjo Verde, município de Barra, compadre. Pai, tô aqui na baladeira, compadre. Valeu, compadre. Boa noite.
0: Olha, um abraço pra você. Cadê o agente de venda, hein? Tá aí? Bote ele aí.
7: Miguel Sena. Pai, aqui é o Miguel Sena do Bem Bom. Já tomou pior e a gente vende todo dia de hoje. Quase bota o forzão pelo Serra da Marinês aí. O Valdecir falou Biel, Zé Pereira, né? A Cozinha do Sossego, o Tunico Osoro, lá no Tangará, tá ligado? Salão Dourado, né? E também pela simpatia. E Brejinho, nosso amigo lá, Madalena, ligado. E que todo mundo que está ligadão, Biepa, ligadão.
0: Ô, rapaz, estão lá ligadinho com a gente do Terreiro da Fazenda. Pois um abraço, compadre. Tudo de bom pra você aí. Obrigado pelo carinho que você nos dá sempre ouvindo o Terreirão da Fazenda. Olha, deixa eu ver quem é que tá aqui. Sou o Thiago Silva. Mande um alôzão aí para o compadre Duca. Duca, o Moisés, lá do Contrabaixo, né? E Geraldão, lá da localidade São Francisco, em Altos, no Piauí. Estamos ligados aqui no Terreirão da Fazenda e a música pode ser do Trio Nordestino, Forró Pesado. Olha aí, que maravilha. Obrigado, compadre, pelo carinho.
8: Meu compadre Irlande Faria, está falando do Sérgio Espetinho da cidade de Barra, do Barra Iaxinho. Mande a música aí, eu quero me trapar no pé de coco, me oferecer para Suzana, minha esposa, Camiloara, minha sobrinha, meu amigo Levi do Solidão, meu amigo Coxinha lá do Canto Escuro, tá ligado ao seu programa, Zé Luiz do Bairro Santinho também tá ligado ao seu programa, Chico Anjo, hora 10 tá balançando uma balandeira, meu amigo Cajueiro em Areia, município de Barra, Zé Piranha, Bairro Santinho, meu amigo Dringá, um balão Saturnino, meu amigo Pança lá, Paquetá, minha mãe, meus irmãos, pra você.
0: Obrigado, compadre. É vídeo aí, produção. Quem é que tá aí? Deixa eu ver aqui.
9: Opa, compadre Lã Faria, sou. Boa noite, compadre Lã Faria, sou. Tamo por aqui. Fazer um arrozinho com a bomba aqui, compadre.
0: Eita!
9: Ainda vou acender o fogo ali, compadre. Cheguei ainda agora da roça, compadre. Tô meio atrasado já. Ainda vou acender o fogãozinho ali, compadre. Ainda vou acender ainda. E o rádio tá ligado aqui, viu, senhor?
0: Rapaz, o rádio tá lá. Olha, já botou o temperinho aí. Ô, rapaz!
9: Jesus. Aqui no interior de Timbiras, não tem?
0: Rapaz, olha o milho em cima aí, ó.
9: O cara mora sozinho, compadre. Aí, um pouquinho de arroz, chama Cutião pra cá, compadre. O cara que mora sozinho. E mandando um abraço pro Brasil, aqui também, do Jesus. É outro Cutião, compadre. Aqui é dois Cutião, o cara mora sozinho, ó. Olha o tantinho de arroz aí, compadre. Arrozinho com a bomba, viu, pai?
0: É bom demais, é bom, compadre, eu gosto.
9: Arroz, viu, pai? Cheguei agora já atrasado, viu, pai? Vai estar esse rango agora. Compadre, todo dia manda um alô pra nós aqui, compadre, aqui em Timbiras, viu?
0: Em Timbiras.
9: Em Timbiras, no sítio Bom Jesus, viu?
0: Sítio Bom Jesus. Rapaz, eu dou valor demais ao arroz com abóbora, é bom, né?
9: É o cutião também, compadre, mora sozinho no barraco, aí, compadre, aí.
0: Eita!
9: Arrozinho com abóbora, compadre, carne assada.
0: É bom, compadre, uma carnezinha assada, rapaz, eu vou te falar uma coisa, isso aí é uma beleza. Eu dou valor demais ao arroz com abóbora. Quem é que não gosta, né? Eu dou valor, eu gosto muito. Hein? Rapaz, eu faço arroz com abóbora também, meu amigo rei, que eu dou valor. Oh, rapaz. É tudo de bom, uma maravilha. Quem é que tá aqui com a gente? Quem é, produção? Bota aí, deixa eu ver quem é que tá aqui.
10: Oi, compadre Silane, boa noite. Eu sou a Oceania, sou a ouvinte de todas as noites. Eu quero oferecer as músicas todas para minha amiga Candinha, pro Francisco, pro Luiz Maria e pro Bruno e seu dia 6. E uma boa noite e um abraço.
0: Obrigado, comadre!
11: Oi, Orlando. Oi, Orlando. Boa noite. É o Anaíro daqui de São Mateus. Passa aí quem quer, quer. Quem não quer, não quer. Com o Luiz Gonzaga. Tô aqui já ligado no programa, meu irmão. Você não quer, né? Esse forró pra quem tem ligado no Tocantins, a moçada no Ananás Tocantins. No Ananás Tocantins, o Anaíro daqui de São Mateus, Maranhão. Vai lá pra toda a moçada aí na raiva. É, aí no... Na, é, vamos supor que seja pela aí por a, os seis bairros aí da, de Ananás, que é a Cascavel, tudo, né? E todos aí, todos quem tinha ligado, Alfonsinho, tudo por aí, tá entendendo? É, nos Quatro Bocas, aí no Ananás Tocantins, o Anaíldo, alô Codó, alô parceiro, é, da Sertaneja, valeu meu amigo, dá em vida, que for Maria, mulher de parceiro, valeu meu amigo. Valeu, Anaíro. Moro em São Mateus, Maranhão, minha amiga, aqui posso São Mateus, perto de Bacabal.
0: Eita, rapaz, que maravilha, obrigado, compadre. Hein, tá ligado com a gente lá, né, compadre? Olha, obrigado pelo carinho da audiência. É o povão ligado aqui no Terreirão da Fazenda e a gente mandando ver. Olha, daqui a pouquinho a gente toca, tem mais ouvinte aí? Bota um ouvinte aí pra falar com a gente. Oh, rapaz, isso aqui é milho cozido, não é, produção? Mandaram aqui um milho cozido aqui, só que não falaram nada. Só mandaram a foto do milho. Mas estou aqui com quem? Boa noite, compadre, mande um alôzão aí. Contato para comprar produto GF8. 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Olha, um abração todo especial para todos. Cadê a gente de Venda Maria lá de Buriti? Tá aí? Bote ela aí.
12: Oi, seu Orlando Faria. 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Foi com a música de Luiz Gonzaga. Chora Safoninha. Tô ligado no seu programa todas as noites.
0: Oh, obrigado, comadre. É mais vídeo aí, produção. Quem é que tá aí?
13: Boa noite, meu compadre. Olha o padre aí, ó. Tá subindo pra sintonizar o radinho.
0: Eita!
13: Na sua residência. Já tá ali, ó. Preparado pra jantar.
0: Mas o rádio tá lá, ó. O radinho. Rapaz, ele já botou o rádio. Só faltou ela falar de onde é que era, né? Hein? É o... Coloca a música pra ele, de Raimundo Paulino, boto. Mas é do Maranhão. Não falou qual foi a localidade, era pra ele ter falado, né? Mas olha, obrigado, compadre. Vocês não sabem como eu fico feliz. O compadre vai pegar o feijãozinho dele lá, não é? Vai? É, rapaz, que coisa boa. Ô, compadre, obrigado pelo carinho. Quem é que tá aqui, produção? Bote aí, quem é que tá aí?
14: Boa noite, Hernandes Faria. Estamos aqui ligados aqui na sua rádio aqui em Coroatá, Maranhão. Meu nome é o Herberson. Aí, manda um alô aí pro Chico Pescador da Barriguda.
0: Da Barriguda, rapaz. Eita, compadre. Pois um abração pra você. Obrigado pelo carinho, tá bom? Continue aqui no Terreiro da Fazenda. Ô, produção, dá pra botar música aí agora? Dá? Hein? Pro povão aí? Então bota aí, produção. Vamos lá.

0: Esse aí, compadre, é o Jacques do Pandeiro. Casaco de couro no terreirão da fazenda. Casaco de couro, oh, rapaz, mas é bom, hein? Vamos pro intervalo comercial, já já a gente volta com muito mais no terreirão. Segura aí, compadre.
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0: Agora, 7 horas, horário de Brasília.
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0: compadre, olha, vamos falar com nossa audiência. É o povão ligado com a gente no Terreirão, é o povão acompanhando a melhor programação do Brasil. Olha aí que coisa boa, hein? Obrigado pela sintonia, pelo carinho da audiência. Vamos falar agora, compadre. Quem é? Ah, então bota o povão pra falar aí com a gente, não é? Quem é que tá aí, hein, produção? Bota aí, bota o povão.
1: Boa noite, Evandro Farias. Aqui que fala Reginaldo, de Vereda Grande, município de Queimada Nova, Piauí. Eu tô ouvindo seu programa agora à noite. Eu quero que você passe um forrozinho, tá bom? Só pra mim curtir com a minha família.
0: Olha aí, só pra curtir com a família. Obrigado, compadre. Quem é que tá aqui? Bota o áudio aí. Vamos lá, produção.
2: Boa noite, compadre Erlande Faria. Aqui é o José Mototáxi de Alves.
0: Opa, José!
2: Eu tô ligadão no seu programa.
0: Obrigado, compadre. Eu
2: queria tocar essa música pra mim, do Beto Barbosa, Adocica.
0: Adocica, meu amor.
2: Creuza, em Brasília. E pra minha pessoa muito especial, que chama Sandra, que mora em Brasília também. Padre Erlande, tô ligado no seu programa. É meio-dia, tô ligado na Verdes Campo aqui no programa do Galego e do Fabri.
0: Opa!
2: Pelo Radinho. E agora pelo Radinho também. E de manhã é no programa da Net Campo, pelo celular lá no centro da cidade de Altos aqui. Trabalhando e ouvindo.
0: E ouvindo! Olha que coisa boa! Obrigado, compadre. Quem é que tá aqui? É vídeo, produção? Bota aí. Dá pra soltar o vídeo novamente? Que ela gravou tão baixo. Não é? Deixa eu ver aqui. Vamos lá.
1: Quero ver Luiz Gonzaga, Rei Moreno, pra toda minha família. E bote a música, Luiz Gonzaga, Rei Moreno. Tô na sua programa.
0: Pra você não esquecer de falar a localidade onde você está. Quando gravar um vídeo, manda pra gente. Eu amei esse vídeo, mas ela falou tão baixo. Falar, compadre Irlande, tô fazendo aqui um arrozinho misturado com feijão. Tá fazendo na lenha lá, é? E gostaria que você mandasse a música assim. Eu tô aqui no Ceará, é a Toinha. Aqui a Toinha fala baixinho, não é? Toinha fala mais alto pelo telefone. Aí você fala, tô aqui na localidade tal, no Ceará, fazendo aqui um arrozinho. Bota uma música pra gente aí, tá bom? Se você puder fazer outro vídeo, comadre, eu agradeço. Só ficou tão baixinho. Não dá nem para ouvir sua voz. Boa noite, Irlande Farias. É, Miguel de Teresina, Piauí. Vê se você encontra o Forró das Antigas aí da Banda Líbano, sem você. Oh, rapaz, coisa boa. Olha aí, mais vídeo chegando aí. Bota o vídeo aí.
3: Oi, compadre Irlande. Olha aqui, ó, eu. Aqui o Radinho de Piula. Aqui o Marcelino, aqui o Antônio Isabel. Você manda aí uma música aí do Noca do Acordeão, pra oferecer pra todos que estamos sentados aqui na baladeirinha deitadinho. Que boa! Tenha uma boa noite, meu compadre.
0: Olha aí, tá onde, compadre? Deixa eu ver, gravar um vídeo aqui, gravar um áudio também, deixa eu ver.
3: Localidade Muritizal, município de Alto Longar.
0: Ela gravou outro em cima aqui também, deixa eu ver aqui.
3: Oi, boa noite, compadre Islândia Faria. Quem fala aqui é a Dama.
0: Ah, Buritizal, quando vocês gravar o vídeo, fala a localidade também pra gente saber, tá bom, comadre? Um abraço, olha que coisa boa, não é? É o povão ligado com a gente. Não esqueça de gravar falando qual é a localidade que vocês estão, tá bom? Quando gravar o vídeo. Olha aí, que coisa boa. Um abraço. Obrigado, comadre, pelo carinho. Quem é que tá aqui, produção?
4: Boa noite, compadre Irlande Farias. Estou aqui ligado no Terreirão da Fazenda, que é o Marlon de Novo Santo Antônio. Queria ouvir a música do Tropeiro aí. Tô aqui tomando uma mangueirazinha e ouvindo o terreiro da fazenda.
0: Eita, rapaz! Um abraço para todos que estão aí ligadinho com a gente. Não é? Você que está acompanhando o nosso programa no Terreiro da Fazenda, Muito obrigado e continue com a gente.

0: Menino Compadre! No terreirão da fazenda, Raimundo Paulino. Eita, mas é bom, né, compadre? É uma beleza, rapaz. É o terreirão da fazenda aqui na mais popular do Brasil. Opa! 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Vamos lá. Cadê, compadre? Tem vídeo aí? Bota o vídeo aí.
1: Boa noite, Alencaria. Eu quero ver a mãe do Luiz Gonzaga em Morena. E eu tô fazendo um arrozinho, um baiãozinho. Pra toda a minha família comer. E eu quero ver a música de Gonzaga, Rei Morena. Ofereço pra toda minha família e pra você também, que eu tô ouvindo seu programa. E eu sou Toninha, tia de Simples de Granja, cuida.
0: Ah, de é Granja. No Ceará, olha aí. Obrigado, comadre. Um abraço, tudo de bom. É o povo ligado na mais popular do Brasil. Quem é que tá aí, Irlande Faria? Bote aí, vamos lá.
2: Olá, boa noite, meu compadre Irlande Faria, meu patrão. Gostaria que você tocasse um forrozão bem arretado mesmo, somente para eu curtir. Pode ser qualquer um na sequência. Mas opa! Também para todo esse povão legal aqui da minha querida cidade de São João do Arraial e também a galera legal aqui da região de Estantinha, Luzlândia, Matias Olímpio, o Porto de Marroais, Nossa Senhora dos Remédios, Barros, Batalha, todo mundo ligado na Grandona, Rádio Verdes Campos.
0: Eita, rapaz!
2: Terreiro da Fazenda, valeu meu patrão, boa noite meu rei.
0: Olha aí, obrigado compadre, tudo de bom pra você. Olha, deixa eu abraçar aqui a comadre Lúcia, o Bill Carnes lá em Altos, no Piauí, tá ligado com a gente. Ei, Bill! Ei, comadre Lúcia! Um abraço pra vocês, tudo de bom, não é? Continue aqui no Terreirão da Fazenda, um abraço pra essa família maravilhosa que não perde o nosso Terreirão da Fazenda. Essa hora a comadre Lúcia tá fazendo a jantinha dela, não é? Ô, rapaz, gente boa. Bill, um abraço pra você também, obrigado pelo carinho da audiência. Ah, o Bill Carnes não perde não. Todo dia tá ligado com a gente. Muito obrigado, viu, compadre? Um abração. Olha que coisa boa. Ô, Irlande, vamos pra onde agora, hein? Vamos tocar mais um forrozinho aí? Tem um forrozinho pra nós aí? Então bota mais um forrozinho pra animar esse negócio. O negócio tá bom, mas cada dia mais fica melhor. Hein? Adocica, meu amor. Alberto Barbosa, tem aí produção? Ah, muito bem, arrocha aí. Segura!

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0: rapaz! Eita! Que é Chachadinho das Alagoas! Com Severino Genuário aqui no Terreirão da Fazenda. Olha, obrigado pelo carinho, tá bom? A todo esse povão que estão ligadão aqui com a gente, na mais popular do Brasil. Que coisa boa, não é? Obrigado, meu povo. Continue fazendo essa festa maravilhosa e a gente atender esse povo com todo carinho. É o que, produção? Ah, tá. Vamos lá. Bota o ouvinte aí.
1: Boa noite, meu amigo Faria.
0: Boa noite, compadre.
1: Tá aparecendo aí a próxima música. Para a minha comadre que tá fazendo aniversário hoje. Tá em Esperantina, aqui no Piauí.
0: Opa, Esperantina.
1: Luzia, minha comadre Lívia.
0: Olha aí, um abração, né, pra ela lá, tudo de bom, parabéns. Cadê os parabéns aí? Hoje, dia 14, quem é que tá de parabéns aí, hein? Então, para todos que estão aniversariando hoje, nessa data, dia 14, parabéns aí, Irlan.

0: você ouvinte aí, bote aí.
1: Boa noite, eu quero ouvir a música Bustaria pra oferecer pra Bisa.
0: De quem?
1: Boa noite, eu quero ouvir a música Bustaria pra oferecer pra Bisa.
0: Eu não entendi a música, mas olha, obrigado, viu, minha comadinha. Um abração pra você, tudo de bom. Olha aí que coisa boa, não é? Hein, produção? Bota aí, ouvinte.
2: E aí, meu compadre Hernandes Faria, boa noite, rapaz.
0: É o Luiz Pereira.
2: Aqui tá tudo bem. Eu gostaria de ouvir aí, Cavaleiros do Forró. Não pegue esse avião. Rapaz, isso é bom demais, compadre. Boa noite, Luiz Pereira aqui, a galera dele aqui, todo mundo na sintonia da Verdes Campos Sati, no terreno.
0: Obrigado, compadre. Epa, boa noite, Hernandes Farias. Gostaria de ouvir a música Siri Jogando Bola, oferecer para o meu amigo Negão, é o João da Vaz da Roça e Coivara, tá ligado com a gente, bota o ouvinte aí.
3: Boa noite, compadre Lani. Padre Lani, rapaz, é o Fábio, no município de Frio Centro Pacheco. Pai, eu tô aqui na baladeira, compadre, tô me balançando aqui, compadre. Tomando uma pingazinha aqui, pra Fazenda Natal. Aí, pai, eu queria ouvir uma música aí, compadre. Você bota pra mim aí, dois Siri jogando bola, compadre. Viu? Ofereci aí pro meu compadre, no meu amigo Bombeirinho, lá no Vale do Gavião. Tá falando aqui é o Fábio. Viu?
0: Olha aí.
3: Dois Siri jogando bola pra nós.
0: Obrigado, Fábio. Um abraço pra você, meu compadre. Tudo de bom. Tá lá ligadinho com a gente, acompanhando o nosso Terreirão da Fazenda. Muito obrigado e aí pela sintonia, não é? Pelo carinho que você tem pelo nosso Terreirão da Fazenda. Gente boa, não perde o nosso Terreirão, tá lá acompanhando a gente todos os dias, não é? Hein, compadre? É bom demais, não é? Olha, um abração, obrigado pelo carinho. Quem é, produção? Hein? Tá acompanhando o nosso programa, é? Tá ligado com a gente. Opa, pois um abração aí pra amiga Sheila, que está ligadinha com a gente. Sheila, tudo de bom pra você, compadre. Hein? Fazendo essa festa maravilhosa com o compadre Irlândio Farias. Diz que não perde lá não, meu amigo. Está todo dia ligado com a gente. Pois um abraço, muito obrigado e continue fazendo aí essa alegria maravilhosa com a gente no Terreirão da Fazenda. Quem é a produção? Não entendi. Ah, e tá também, tá. Pois um abraço todo especial, né? Ó, rapaz, gente boa. Diz que não perde o nosso programa? Hã? Ah, tá bom, pois tudo de bom. Olha, quero abraçar aqui também, sabe quem é? É o Ribamar, não é? Hein, o Ribamar tá ligado com a gente? Lá em Piripiri? Ah, tá. Ah, rapaz, tá acompanhando a gente. Pois um abraço, viu? Tudo de bom. Olha, vamos aqui, compadre. Quem é que tá aí? Tem mais ouvinte aí? Tem mais ouvinte? Bota o povão. Não entendi, produção. Tem ou não tem aí? Hein? Ah, tá bom. Então bota o ouvinte aí pra falar com a gente no Terreirão da Fazenda. Quem é que tá aí? Deixa eu ver aqui. Solta o áudio aí, produção. Bota o áudio.
4: Boa noite, Islândia Faria. Islândia Faria, coloque bem uma música de Asa Branca, de Luiz Gonzaga, Asa Branca. Quer dizer, me oferecer bem para meu pai Zé Baixinho, que hora dessa ele tá ouvindo seu programa. E minha mãe Francisca, meu mano Nego, e para meus outros manos, viu? Lá na Samba Municipal de Coivara, o José Nito, que hoje está de aniversário. Coloco bem os parabéns também para ele.
0: Parabéns para ele. Diana, eu botei agora para todos os
4: filhos e meu cunhado José Luiz e minha cunhada Cleide. Todos aí na Samba Municipal de Coivaras. E um abraço aí para vocês, Lani Faria. Que é Leide ainda Vaz da Roça, Municipal de Coivaras.
5: No terreiro da fazenda. Boa noite, meu compadre Irlande Faria. Boa noite.
0: Boa noite.
5: Que Deus abençoe. Manda um alô aí para os ouvintes. A família Lima no Alto do Meio. A família no meu bairro Santa Cruz. Todos meus amigos e amigas do mundo inteiro. A comadre Raimunda lá no bairro Santa Cruz. E para todos os ouvintes que estão ouvindo o seu programa, meu compadre. Boa noite, compadre.
0: Obrigado, comadre. Um abração também para você. Obrigado pelo carinho. Tudo de bom. Oh, rapaz, estão acompanhando a nossa programação. Um abraço todo especial para todo esse povão. Ah, meu amigo, estão aí ligadinho com a gente, não é? Estão aí ligadinho. Bota mais ouvinte aí. Vamos lá, bota o povão para falar que o terreirão é assim. É audiência em todo o Brasil. Bota aí.
6: Boa noite, Lando Faria. Eu, Joelinho Alto Longar, que é assando os espíritos, ouvindo o terreiro da fazenda. Manda um alô aqui pro meu amigo do Mercadinho Longar, pra meu amigo Mulata, pai ouvinte assíduo. Assiste ou ouve o seu programa todos os dias, o Mulata ali.
0: Ô, rapaz, um abração pra ele, né, compadre?
6: Um abraço.
0: Obrigado, compadre. Um abração também. Bota o ouvinte aí pra falar com a gente. Quem é que tá aí, compadre, hein?
7: Olá, meu amigo. Muito boa noite pra você. Boa noite para os ouvintes que estão sintonizados na programação da Verde Campos FM. Olha só. Toque aí uma música de Flávio José, o nosso conterrâneo da Paraíba. É, para oferecer a todos que estão sintonizados, a natureza das cores. Eu ofereço a todos que estão sintonizados, a você e a todos que sintonizam na programação. Aqui é Antônio Marcos, da cidade de Campina Grande. Muito boa noite para todos.
0: Ô, compadre Marcos, um abraço para você, compadre. Natureza das coisas. Olha, tem aí, produção. Bota aí, produção. Daqui a pouco a gente bota. Não é? Pro povão que estão ligado com a gente. Oh, mas é bom, rapaz. É Flávio José, Natureza das Coisas. Bota aí daqui a pouco. A gente toca ela assim, com todo prazer. Oh. Olha, é linda, né? Compadre Marcos, um abração pra você, compadre. Tudo de bom. Lá na Paraíba. Ele tá aonde na Paraíba, produção? Volta aí, só pra ir, Campina Grande, é? Em Campina Grande, na Paraíba. Compadre, um grande abraço para você, não é? Tá ligado com a gente. Deixa eu ver, Campina Grande.
7: Eu ofereço a todos que estão sintonizados, a você e a todos que sintonizam na programação. Aqui é Antônio Marcos, da cidade de Campina Grande. Muito boa noite para todos.
0: Campina Grande, na Paraíba. Obrigado, compadre. Um abração. Tudo de bom. É o povão ligado em todo o país, acompanhando a nossa programação. Aqui é assim, compadre, não é? Aqui é desse jeito.

Cavaleiros em Forma. 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

0: esse daí só podia ser o Flávio José. Ô, natureza das coisas, hein? Eita, que música bonitona aqui no Terreirão da Fazenda. E você fazer essa festa maravilhosa. Olha, compadre, deixa eu falar agora. O que, produção? A produção hoje tá, hein? Ah, tá bom então. Opa, que maravilha. Olha, vamos falar aqui, compadre, dos produtos GF8. 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E falar em Comercial Nogueira, não é? O Comercial Nogueira lamenta, não é, a morte do vendedor de planta de 70 anos que morreu em alto de acidente, não é? É, rapaz, olha aí, o nome dele é seu Expedito Pereira de Souza, de 70 anos. Era cliente lá do Comercial Nogueira, comprava os produtos GF8, e se, e por, não é? Hein? Por muitas vezes ele foi lá comprar os produtos GF8, por muitas vezes. Não era cliente lá do Comercial Nogueira, então o Comercial Nogueira, não é? Dá os pêsames e alimenta, é triste, né, produção? Não é? Hein? É triste, não é? Então tá aí, olha, o Comercial Nogueira lamenta aí a morte do vendedor de plantas de 70 anos que morreu, não é? Ser imprensado por carro contra o muro em Altos, no Piauí. O nome dele era seu Expedito Pereira de Souza, de 70 anos. Era cliente lá do Comercial Nogueira, né? E, felizmente, faleceu. Olha, é triste, né? Perder uma pessoa maravilhosa. Diz que ele era muito alegre, brincalhão, gostava de brincar. Chegava lá no Comercial Nogueira. Era um cliente especial. Então, o Comercial Nogueira, não é, dá os pêsames a toda a família, não é, que está nesse momento realmente passando por momentos muito difíceis. Que ele era uma pessoa de 70 anos, mas era aquela pessoa alegre, feliz com a vida, não é? Repetindo o nome dele, seu Expedito Pereira de Souza, de 70 anos. Ele era vendedor de plantas, não é? Olha aí, 70 anos. Meus pêsames também a todos que fazem aqui a Rede Rádio Verdes Campos SAT, não é? Essa pessoa que partiu, mas com certeza ele está ao lado de Deus, onde ele estiver, não é? Mais uma vez aqui, eu quero, não é, dar os pêsames à família do senhor Expedito Pereira de Souza, de 70 anos, todos que fazem aqui também a rádio. Ele era cliente dos Projeto GF8 lá no Comercial Nogueira. Um grande abraço aí para toda a família. Olha, compadre, vou aqui mandar um abração também, falar aqui. Cadê? Já tá aí, produção? 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Não é? Um abração, muito obrigado pelo carinho. 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Olha, daqui a pouquinho a gente vai falar mais. Vamos falar, cadê ele? Tá aí, produção? Hein? Vamos falar do povão que vende os produtos de F8. Porque aqui é assim, compadre. Você conhece, hein? Ah, meu amigo velho. É uma beleza, não é? É o povão que está sempre acompanhando a nossa programação. Muito obrigado pelo carinho, tá bom? Que você nos dá sempre em ouvir o nosso Terreirão da Fazenda. Continue com a gente. 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Um grande abraço para o Fernando, lá do Mercadinho Veras, em Altos, no Piauí. Gente boa! Ali é gente fina, não é, compadre? Gente da gente. Um abraço, Fernando. Tudo de bom para você. E continue aqui com a gente na mais popular do Brasil. Olha, cadê aí, produção? Vamos para onde agora, hein? Para o intervalo comercial. A gente volta já já.
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0: Vamos lá, compadre, agora são 8 horas e 1 minuto, horário de Brasília.
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0: compadre! Eita, forrozão! Os três do Nordeste, amor escondido no terreirão da fazenda. Aqui é assim, compadre. É você mandando ver e a gente botando pra escatitar. Ô, terreirão rei porrita! Olha aí que maravilha. Vamos falar com nossa audiência. Eita, rapaz. Olha, quem é que tá aí? Deixa eu ver aí, compadre. Vamos lá. É o povão. Rapaz, o povão tá botando é mesmo pra... Bota aí o povão pra falar, Irlande Farias.
1: Compadre Faria, rapaz. Eu tenho um grande amigo aqui, o Adriano, aqui da Sambaíba, rapaz. Ah. O homem tem preguiça, viu, compadre Irlande?
0: Ave Maria.
1: Rapaz, eu botei um pra roça ali. Os matos ali da igreja, que vai começar o festejo agora. Ah. Aqui na Sambaíba, rapaz. Esse homem tem preguiça. Eu botei ele pra roçar os matos, rapaz. O homem quer dormir dentro dos matos,
0: rapaz. Ah, pai, não acredito, rapaz. Não
1: sei caboclo disso, não.
0: Bora, eita!
1: Irlande, rapaz, manda um alô pra esse caboclo pra ele acordar pra roçar o mato lá, rapaz.
0: Ô, compadre! Vamos levantar, compadre! Vamos roçar o mato!
1: Manda um alôzão pro Adriano, aqui da Sambaíba dos Negros.
0: Rapaz, cadê a força molada que deixou me lá no mato, homem?
2: Oi, boa noite, compadre Irlande Faria. Faria. Como é que tá você? Mande uma música aqui pra aniversariante, que sou eu, Silda da Tucaia. Mande uma nota pra mim, Marlena. Uma música bem boinha pra nós. Meu boa noite, tudo de bom.
0: Oh, que maravilha! Que coisa boa, não é? Tá ligado com a gente aqui no Terreirão da Fazenda. Olha, muito obrigado e continue fazendo essa festa maravilhosa, porque aqui é assim, compadre. A gente faz essa festa ficar bonita, não é? Ô, rapaz, que coisa boa. Vamos aqui, compadre Rândio Farias, boa noite. Olha, tá chegando os festejos da comunidade Passatempo. Mande um alusão para toda a galera da comunidade Nova Vida, Passatempo. O Evandro e família, Dona Luísa e seu Carlito. Ô, rapaz, é chicosa. Seu Lino e sua esposa e toda a família, não é? A família do mundo, meu amigo Riba Mariquinha. Oh, rapaz, Riba Mariquinha, não é? Coloque aí também o São João do Carneirinho. Quem oferece é o Romerito de Campo Maior. Fala nisso, compadre. Olha, não esqueça, vai ter agora a festa do vaqueiro, dia 23 agora, né, de maio. É o dia todinho, tem leilão, né? Ali ao lado da capela Nossa Senhora de Fátima. Olha aí que maravilha, lá no Passatempo. Um abraço para toda a vaqueirama aí que tá ligado com a gente. Muito obrigado, o Vandro, a Chicosa, o Carlito Pedro, o Zé, a Memória também, que é a Luzia. Gente boa, não é? Hein? Só gente boa. Obrigado, meu povo. Evandro, um abraço para você, viu, Evandro? Tudo de bom, rapaz. Gente fina. É dia 23, a festa do vaqueiro lá. Lá começa o café da manhã, o almoço. Oh, mas é bom demais, hein? Um abraço aí pro Evandro, gente muito boa. E todos lá do Passatempo. Olha, vamos aqui, compadre. Bota o povo pra falar aqui, compadre. Hein? Rapaz, só gente da gente. Hein? Gente da gente. Olha quem é que tá aqui. Vamos lá, bota aí, compadre. Bota o povo pra falar.
3: Boa noite, compadre Farias. Pode sair uma música aí, qualquer uma música aí pra mim. Quer que eu falar só uma música grande.
0: Um abraço, obrigado pelo carinho. Gente boa. Hein? Ah, ô produção, não esqueça que o meu compadre pediu Sem Você, banda Líbanos. Não é? Ele pediu faz hora, compadre. Já tá aí, produção? Ah, tu já botou aí pra... Hein? Ah, tá ótimo. Beleza, daqui a pouquinho, tá bom? Ah, a produção já preparou aqui tudo, não é? Ah, muito bem, produção. É Líbanos, exatamente. Já tá ali. Ah, já tá... A produção aqui não dorme em ponto, não, né? Ah, tá. Sem você. Daqui a pouco a gente toca, viu, produção? Olha, quem é o outro aí, compadre, hein? Hein, compadre, quem é que tá aí? Um abração aí para todos os nossos compadres que estão acompanhando o nosso Terreirão da Fazenda. Quem, produção? Bota aí. É o doutor Almeida? Cadê ele, doutor Almeida, hein?
4: Boa noite, meu amigo Hernando de Faria, rapaz. Tudo bem? Aqui é o doutor Almeida, rapaz. Diretamente aqui de São Luís aí do Amor, rapaz. Aqui chovendo bastante aqui. São Luís, todo dia tá chovendo,
0: rapaz. Ô, oh, rapaz!
4: Rio Belém do Pará, todo dia chuva de tarde. Tô aqui ligado no intermédio da Rádio Esperantinópolis, né?
0: Ah, Esperantinópolis.
4: Ligado aqui, vou vir no seu programa no Terreiro da Fazenda. Eu se botasse a música aí, A Volta da Asa Branca com Luiz Gonzaga, oferecia a todos nossos amigos, irmão caminhoneiro, estão rodando por esse país afora. Também nossos amigos de Coivara, Campo Maior, Longar, José de Freitas, Lima Campos, Capinzal do Norte. Todas as pessoas estão ouvindo esse programa, que é o melhor programa de forró do Brasil. Que eu estou aqui, o seu Chiquinho, Natália, Raimundinho e também o Neguinho, rapaz. Um abraço, seu ouvinte, assim, doutor Almeida, diretamente da Ilha do Amor, São Luís do Maranhão.
0: Eita, doutor Almeida, um abraço para Natália, o Neguinho também. Pessoas maravilhosas aí ligado com a gente. Muito obrigado pelo carinho, tá bom? Continue com a gente aqui no Terreirão. Bota aí.
5: Boa noite, tô ligado aqui no Terreiro da Fazenda. Eu aqui, o Francisco Filho, marido da Dalvilene, filha do seu Antônio Pimentel, hein, na Bem Posta. Eu queria oferecer uma música para ele, do Luiz Gonzaga, um forrozinho bem gostoso.
0: Obrigado, compadre. Um abração para você também, tudo de bom. E continue. Vem, morena, pros meus braços.

Só podia ser Manolima nos compadre. Eita, sem você, que música bonita. 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

0: São bom danado, hein? É no terreiro da fazenda, compadre, que a gente se encontra. Rapaz, é uma maravilha. Cadê meu sucarinho? Epa! Vamos juntos aqui com o Forrozão Pé de Serra, Forró das Antigas. Aqui é assim, compadre. Quem comanda o terreiro da fazenda é esse povão querido. Tem forró aí! Arrocha!
1: Olha mais um sucesso! 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

0: Opa, Jason Mosca do Acordeon! Vamos falar com nossa audiência, com o povão que tá ligado com a gente. Olha, é o Brasil inteiro, né, Irlande Farias? É o Brasil inteiro. Quem é que tá aí, produção? Bota aí, vamos lá.
1: Outro padre Farias, a parte é porra de samba aí, esse buqueirão, homem. Mande um forrozãozão daquele bom Martruz com leite pro nosso amigo, com o padre Alain, meu amigo. E essa hora ele tá se acabando a cara dele dançando forrozinho. E ouvindo aquela musgazinha de Chia, fã do seu programa. Eu também sou fã do seu programa. Eu tô aqui conectado no celular ouvindo aqui. Rapaz, o homem disse que eu tava dormindo na moita, rapaz. Mas ele tava junto comigo. Ah, vamos pode passar um pouquinho aqui. Tô aqui, o dono do Seis não tá aqui. Já pô, não gosto desse negócio, não. Eu gosto de trabalhar. Aí eu fui botar gasolina na roçadeira. Quando eu fui roçar o mato, o rato era dormindo embaixo da moita, com o padre Alain. Ele tá dizendo que
0: é. Ih, rapaz.
1: Mas deixa eu falar, vou passar pra ele aí, compadre Farias. Mande esse forrozinho, Martruz com leite pesado aqui. Essa hora ele tá dançando. Bichinho é baixinho que vai igual um pé no forró.
0: Eita, compadre. Pois um abração, compadre. Obrigado pelo carinho. Olha, vamos aqui. O compadre mandou um vídeo lá, foi produção. Deixa eu ver aqui, vamos lá.
2: Olá, meu amigo, muito boa noite pra vocês, ó, estou ouvindo através, ó, do satélite

0: Aqui é o Antônio Marcos, da cidade de Campina Grande. Vamos também vir, né?
1: Oi. Eita!
0: Muito bom pra dançar, Antônio Marcos de Campina Grande. Boa noite.
1: Na Paraíba, mandou um vídeo pra nós, tá lá ligado, não é? Através da antena parabólica, direto no satélite. Rapaz, isso é bom. Olha, Banda KU, canal 365, você pode ouvir a nossa programação. Isso é maravilhoso, não é? Olha, é milhares de ouvintes em todo o Brasil. A gente agradece aqui pelo carinho, compadre Antônio Marcos, mostrou lá, estou em Campina Grande, ligado em vocês aqui. Olha que coisa boa, obrigado, compadre. Um grande abraço para todos vocês em Campina Grande, ouvindo a nossa programação. Cadê a volta da Asa Branca? Tá aí, produção? Doutor Almeida, obrigado pelo carinho. Natália, tudo de bom. Estão na Ilha do Amor, acompanhando o nosso Terreirão da Fazenda. Essa família maravilhosa. Quero abraçar aqui toda a família do Doutor Almeida, não é? Pessoas que têm uma receptividade maravilhosa. A receptividade maravilhosa. Parabéns, Doutor Almeida. Muito obrigado, né? Gente boa, tive o prazer de estar lá em São Luís, não é? Lá com ele lá, pessoa realmente maravilhosa. Toda a família é assim. Um abração lá para todos. Vamos lá, cadê o compadre? Tá aí?

Gonzaga, volta da Asa Branca, no terreirão da Fazenda. 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Rapaz, vai ser sempre bem-vindo, não é, em Altos? É, olha aí que maravilha, coisa boa. Doutor Luiz, um grande abraço para você, muito obrigado pelo carinho e continue com a gente aqui no Terreirão da Fazenda, tá bom? Forte abraço para você. Olha, também, compadre, vamos falar aqui, cadê, tá aí já também? Oh, rapaz, que maravilha, coisa boa. Então vamos falar aqui também, quero abraçar o pessoal que está sempre acompanhando na nossa programação, sempre ligadinho com a gente, não perde de jeito nenhum, hein? Quem é, produção? Ah, muito bem, rapaz, então vamos mandar um alusão lá para aquele povo querido que está sempre ligado com a gente lá em Pau D'Arco do Piauí. Lá é a audiência maravilhosa, tanto na cidade de Pau D'Arco, como nas localidades. Tem várias localidades de Pau D'Arco, não é? Quero abraçar todo esse povão em nome do compadre Reginaldo Solano, gente boa, não é? Em nome da... Não perde não, meu amigo, está sempre ligado com a gente. Em nome também da minha comadre Aciomara, que é conhecidíssima de lá, não é? Um abração, muito obrigado. Compadre Reginaldo Solano, um abraço para você. Em Altos também, está sempre ligado com a gente. Gente boa, não é? Um grande guerreiro, gente fina. Olha, também quero abraçar aqui o compadre Anderson, rapaz, está ligado com a gente. Compadre Anderson, um abração, muito obrigado pelo carinho, tá bom, compadre Anderson? Rapaz, gente boa também, tá ligado lá com a gente no Terreirão da Fazenda. Obrigado, compadre. Tem música aí pra nós aí, compadre? Tem o forrozinho? Então arrocha o forrozinho pra nós aí. Aquele forrozinho. Cadê o Zé Paraíba? Tá aí?

0: Paraíba. Rapaz, é bom demais, não é? Olha, deixa eu falar com o Nolatinho Fialho. Nolatinho, boa noite.
1: Ah, boa noite, Lúcio Faria. Rapaz, aqui é o Nolatinho Fialho, Sirene aos Piauí, na rua Cândido de Almeida, aqui pertinho do Colégio Marido Barbosa, agradecendo aos clientes. Sempre tá vindo aqui na boa noite pro nosso amigo cliente. É o meu amigo Xedel Vaqueiro, rapaz. Xedel Vaqueiro mora ali no Canto das Palmeiras, município de Coivaras, Piauí. É, pá, tá ligado aqui no terreno da fazenda. Meu amigo Celto Vaqueiro, rapaz, Celto Vaqueiro, Ilane Farei mora ali na fazenda Pedra Branca, município do Piauí. Meu amigo Ló, rapaz, boa noite, meu amigo Ló, ali no Canto Alegre, município do Piauí, ligado aqui no terreirão da fazenda, dona Roberta, seu Jaime, ali na Sé dos Baetos, rapaz, é nossa minha cliente, a dona Roberta, seu Jaime, na Sé dos Baetos, ligado aqui na Vez Cansate, ouvindo aqui o terreirão da fazenda com nosso amigo Ilane Faria.
0: Deixa eu ver quem tá aqui, valeu, Lulatinho!
2: Boa noite, meu amigo Ilane Faria, aqui é Francisco Antônio, de Nova Olinda, no estado do Ceará. Mande um alô aí pra mim todos os dias, estou ligadinho aqui na Verde Campo. E gostaria de pedir uma música aí, qualquer uma que você puder colocar aí, para oferecer para todos em Sambaíba, município de Buqueirão do Piauí. Não se esqueça de mim, mande um alô aí todos os dias aqui para no estado do Ceará.
0: Francisco Antônio, aquele abraço, meu compadre.
2: Boa noite.
0: Oi, aonde é?
2: Grande Faria, aqui é Francisco Antônio, de Nova Olinda.
0: Nova Olinda, no Ceará. Francisco Antônio, aquele abraço pra você. Obrigado, meu irmão. Olha, chegando o finalzinho de mais um Terreirão da Fazenda, que volta amanhã, se Deus nos permitir. A fé cura, a água cura e os produtos GF8 salvam vida e pode salvar a minha e a sua. Meu amigo, vamos trabalhar. Vamos trabalhar, porque quem trabalha, Deus ajuda. Acredite no teu potencial. Acredite que cada suor que você derrama, não é? Pode ter certeza de uma coisa, que você vai valorizar. Porque quando a gente trabalha, ganha, trabalhando, olha, você valoriza cada centavo. Quer trabalhar? Continue trabalhando. Quer vencer na vida? Continue trabalhando. Porque se você não trabalha, como é que vai conquistar os seus objetivos? Então continue trabalhando, porque um dia você chega lá. Meu compadre, minha comadre, acredite sempre. 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Pode acreditar. Pensa vovô, pensa vovó. Benção papai, benção mamãe. Aqui eu quero pedir saúde para todos nós. Ô meu pai, nos dê saúde para a gente continuar nessa luta. Porque eu só peço do Senhor saúde. O resto nós corre atrás. Em nome do Pai, do Filho e do Espírito Santo, amém. Que Deus nos abençoe. Vem aí a oração do Pai Nosso, em seguida a voz do Brasil. Valeu, Brasil!
3: Olá, amigos. Quem fala aqui é Franli. Quero dizer o seguinte, para você ter êxito na fé, você precisa ter fé. Se você não tiver fé, você não vai ter êxito. Saiba de uma coisa, que um dos melhores remédios, melhor antibiótico, é a fé. Você quer que dê certo sua fé? Se concentre, levante as mãos para cima, se encoste em qualquer, numa parede, em qualquer coisa, e peça a Deus aquilo que lhe interessa e tenha fé. Se você fizer isso, vai dar certo, vai dar certo. Quem está falando aqui é Franli. Essa oração foi feita aqui na sede da Rede Rádio Verde Campos, com todos os funcionários daqui da rádio. Todos nós fizemos com fé, pedindo para que você tenha saúde, nossos ouvintes, nossos queridos amigos. Então, só quero dizer para você, tenha fé e reze conosco esse Pai Nosso.
4: Pai nosso que estais nos céus, santificado seja o vosso nome. Venha a nós o vosso reino, seja feita a vossa vontade, assim na terra como no céu. O pão nosso de cada dia nos dai hoje. Perdoai as nossas ofensas, assim como nós perdoamos a quem nos tem ofendido. E não nos deixeis cair em tentação, mas livrai-nos do mal. Amém. Ave Maria, cheia de graça, o Senhor é convosco. Bendita sois vós entre as mulheres. Bendito é o fruto do vosso ventre, Jesus. Santa Maria, Mãe de Deus, rogai por nós, pecadores, agora e na hora de nós.